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2: E já estamos de volta com o Noite RTM às 9:05, hein? Avançando para mais uma hora junto aqui na nossa programação nessa noite de sexta-feira, nesse 15 de maio de 2026. Lembrando que, a você que daqui a uma hora, às 10 da noite, tem o Revista RTM, tá bom? Vamos atualizar você das principais notícias desta sexta-feira no Brasil, no mundo. Vamos fechar nossa sexta-feira bem informados aqui na programação da RTM Brasil, tá bom? Então, olha, continua participando. Dinho Oliveira vai falar o seu nome no ar daqui a pouquinho. Vai lá no nosso WhatsApp 11974181456. Aproveita, pede aquela sua música preferida para você ouvir mais vezes aqui na programação da RTM Brasil, tá bom? E para a gente começar bem essa hora, te convido para um momento de oração em favor das mulheres, momento proposto pelo nosso Ministério Mulheres de Esperança aqui da RTM Brasil. Então, se você puder, junte-se a nós, porque esta oração que faremos agora será uma oração intercessória em favor de todas as mulheres e de todo mundo. Vamos orar juntos.
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4: Oportunidades de trabalho dignas e melhores condições financeiras. Este é o nosso pedido de hoje, Pai querido, para as mulheres da Tanzânia, na África Ocidental. Elas precisam da Tua urgente intervenção, Eterno, para cuidarem de suas famílias e viverem com mais tranquilidade na sociedade na qual estão inseridas. Rogamos a Ti para que toque nesta hora os corações das autoridades tanzanianas. Que o governo local busque alternativas para a criação de vagas de emprego decentes, ofereça qualificação profissional e todo apoio necessário para o desenvolvimento das atividades laborativas. Incomode também os grandes empresários do país africano, que eles tenham olhos de amor e absorvam a mão de obra dessas mulheres. Acolha a nossa oração, amado Deus. Nós oramos em nome de Jesus. Eu, Héctor Nóbrega, sou grato por esse momento de oração com você.
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0: Olha, são 9h14, né? Nós estamos juntos aqui nesta noite de sexta-feira, sendo abençoados com a programação do nosso Noite RTM. Ouvimos aí mais uma bela canção, né? Para edificar as nossas vidas. E hoje é dia de entrevista por aqui, mais uma vez agradecendo a produção da RTM Brasil, disponibilizando sempre boas conversas, conversas edificantes para a gente aqui, especialmente para o público do Noite RTM. Então vamos acompanhar mais uma entrevista.
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2: Olá, está começando mais um episódio do programa Entrevista. Eu sou Michele Gomes e hoje a gente continua o nosso bate-papo com a Silvana Violin e Suzy Lee. Elas que fazem parte do Café com Fé, sejam mais uma vez muito bem-vindas ao programa Entrevista.
3: Muito obrigada, é um grande prazer estar aqui, estar com você, Michele, sempre com essa simpatia que irradia a beleza do Senhor Jesus.
4: Muito prazer ter pessoas tão preciosas junto, né, e nessa caminhada tão boa. E hoje também nós temos muita coisa para conversar, então fique com a gente.
2: Muito bem. Bom, no episódio anterior, elas explicaram um pouco da iniciativa Café com Fé, né? Esse grupo de mulheres com um objetivo, um propósito tão lindo de realmente crescer em maturidade espiritual, compartilhar, né, das experiências com Deus. A Suzy contou como que foi, né, uma resposta de oração. Então você tem que ouvir a primeira parte. Então o convite é: ouça a primeira parte desse bate-papo, tá disponível lá no nosso site rtmbrasil.org.br e também nas plataformas de podcast. E hoje a gente vai entender mais sobre o funcionamento, né, dessa iniciativa. Eu queria que vocês falassem um pouquinho no início, Silvana. Eu acredito que aquele primeiro encontro que você teve com a Fernanda, né? Que foi um momento de rasgar o coração, de vocês compartilharem das dores e falarem como que a fé foi primordial em todos os processos. Essa iniciativa, ela cresceu e foi ganhando corpo, né? Cada vez mais gente e tudo mais. E passou a evoluir para um estudo bíblico, correto?
3: Isso mesmo. Eu sempre digo que o Café com Fé, ele é um grande guarda-chuva ou um guarda-sol, né? É um ombrelone. E debaixo desse ombrelone, a gente tem braços conforme a necessidade que a gente vai sentindo no coração das nossas amadas. Então, durante a pandemia, como eu já disse, a gente tinha os encontros virtuais, que a gente gravava daquele jeito macarrônico, né, de ser, um negócio assim bem caseirão mesmo, né? E aí a gente começou um pequeno grupo de estudo bíblico, que nós éramos... É engraçado, a gente sempre é em seis. É muito engraçado quando a gente começa.
4: Éramos seis.
3: Érico Veríssimo, né? Plagiando o Érico Veríssimo. E aí a gente começou a estudar o livro A Peregrina, do John Bunyan, que é a esposa do O Peregrino, né? E a gente ficou 2 anos, acredita? 2 anos estudando esse livro e foi de grande valia, de grande crescimento espiritual para esse grupo que participou. Bom, pandemia, graças ao Eterno, né? Deu trégua, cessou. E aí, nós sempre com o Café com Fé. O Café com Fé é um encontro onde a gente traz testemunhos. A Suzy Lee já nos agraciou, né? Trazendo o seu precioso testemunho. Então, o Café com Fé é testemunho. Aí, grupo de estudo bíblico. As mulheres começaram, e aí, estudar a Bíblia. Então, a gente tem o grupo Vivência Cristã, que quem deu esse nome foi uma irmã querida, que começou assim. Dessa vez, éramos 3. Metade de 6.
4: Metade de 6.
3: E aí, começamos. E essa irmã, uma irmã católica querida, ela deu o nome de Vivência Cristã. Foi ela que deu esse nome, ela que batizou o nome de Vivência. E hoje esse grupo, ele cresceu e a gente se reúne num hotel e esse encontro é uma vez por mês, é em Campinas, o grupo Café com Fé, a gente iniciou esse ano o grupo Café com Fé São Paulo, que fizemos também num hotel aqui em São Paulo, que também foi muito abençoado. Só que ao longo desses anos, de 2019 para cá, surgiu o Clarissa.
4: Primeiro você tem que falar o que é Clarissa, porque é difícil de entender só pelo nome. É. Vamos encontrar todas as Clarissas.
3: Meu marido fala assim, você não vai tomar café aqui em casa hoje? Não, eu tenho encontro com uma Clarissa. Aí no dia seguinte, eu tenho encontro com uma Clarissa. Mas como assim, né?
4: Quantas Clarissas?
3: Todas são Clarissas. Agora eu vou começar, Suzy, a semana que vem, o Clarissa com uma Clarissa mesmo. Ela chama Clarissa.
4: O nome dela é Clarissa.
3: Nome
4: agora.
3: Dela é Clarissa. Mas foi assim, nós temos uma irmã no grupo Café com Fé, que ela já foi missionária na África, e ela me deu, há uns anos atrás, um livro muito simples, chamado Discipulando com a Bíblia. E o nome dela é Clarissa, é uma segunda Clarissa, ela é a primeira, na verdade. E eu li esse livro numa tarde de domingo, eu li o livro todinho, e a hora que terminou, eu falei, Senhor, como eu não pensei nisso, de chamar uma amiga para ler a Bíblia comigo. Bom, eu dei o nome de Projeto Clarissa, por causa da Clarissa que me presenteou com o livro. E a partir daí, a gente já tem o projeto já há 4 anos. É um projeto de discipulado. A gente caminha, eu sempre falo que o nosso trabalho é um trabalho de formiguinha. A nossa intenção é a implantação do reino. Aonde a gente colocar a sola do nosso pé, do nosso sapato, é território santo. Então eu digo para as minhas Clarissas, nós temos que fincar bandeiras nos nossos lares, no nosso trabalho, no nosso convívio social. E o projeto Clarissa visa exatamente isso. Só que são encontros individuais. Atualmente eu tenho um grupo de 20 Clarissas, então eu tenho o privilégio de ensinar a palavra de Deus todos os dias.
4: Só ela, tá? Porque tem outras Clarissas que estão ensinando outras Clarissas. Então é multiplicação dessa leitura da palavra, desse estudo, dessa jornada, caminhada cristã juntas. E é tão bonito que eu falei que no primeiro episódio eu falei sobre isso. A resposta da oração principal foi essa. Porque é como podemos caminhar com outras pessoas e multiplicar isso de uma maneira saudável, uma maneira, né, que faça sentido, que transforme vidas. Só a palavra de Deus, né?
2: Suzy, você como teóloga, né, eu acho que faz parte também dessa jornada ensinar a palavra para você. Como tem sido testemunhar tudo isso, participar e ver alguém que você caminhou, né, ensinando a palavra, tá multiplicando, ensinando outras pessoas.
4: Eu acho que a coisa mais linda da gente viver com Deus é isso. É a gente poder ensinar pessoas e vê-las crescendo e amadurecendo na fé e multiplicando também. Então a coisa mais linda que acontece é esse fruto que vai dando, né? Que a partir de uma sementinha, às vezes que a gente nem dá muita bola, sabe? A gente nem acha que vai dar alguma coisa, mas que multiplica de uma maneira muito bonita. Por isso que eu falo assim, eu, né? A Silvana sabe, eu vivo pela graça, mas é um dia de cada vez. E a gente vai encontrando pessoas que estão fazendo a mesma coisa. E aí eu acho que esse encontro só deu certo por isso. Porque a gente encontra pessoas que estão fazendo as mesmas coisas. Talvez por canais diferentes, maneiras diferentes. Mas assim, o coração queima, o coração tá cheio dessa graça aí sendo transmitido, né?
2: Que lindo. Então, o projeto Clarissa tem esse foco de ser algo individualizado.
4: Individualizado.
3: Sim. Há exceções, porque existem, por exemplo, grupinhos de 3.
2: Sim. Mas a ideia é algo bem...
3: A ideia é, sabe aquele tailor-made que você vai costurar a escritura no
4: personalidade.
3: Isso. É customizar, né, assim, conforme a necessidade. A gente tem duas apostilas que a gente desenvolveu. É uma no livro de A Carta de Paulo aos Efésios e outra aos Colossenses. Agora, para o segundo semestre, a gente já está trabalhando nas cartas de Pedro.
2: Meu Deus, que lindo, né? E ver esse amadurecimento, ver a transformação. Vocês testemunham a transformação, né?
4: Não dá tanto tempo, né? Mas sabe o que, me cativou muito, principalmente na Silvana e do que ela tá fazendo? É que, pra mim, eu pensava muito assim, eu cheguei nos 40, né? Então, passei dos 40, acho que eu vou começar a pensar, né? Como é que eu vou me aposentar?
3: Uma menina.
4: Porque eu achava, assim, que eu já tinha feito muito, tava cansada. Quando eu vi essas mulheres trabalhando, quando eu vi elas preparando as coisas, era um café com fé. Eu fui junto para Campinas com a Parascavi e eu vi todo o movimento. Eu falei, Deus, me perdoa. Tá bom, eu vou fazer tudo que o Senhor me der, eu vou fazer e com excelência, porque é feito com tanto amor e com tanta excelência, sabe? Aí você fala, tem que baixar a cabeça, fala, eu preciso aprender também.
2: Bom, a gente vai ter uma parte 3 dessa conversa que os nossos ouvintes querem entender como podem, né, participar ou aplicar, enfim, participar de alguma forma. Você que está ouvindo, então, acompanhe. Tem o Instagram do Café com Fé. Vamos repetir aqui para a turma. No episódio anterior a gente falou e vamos reforçar agora também. É o arroba @caféfecps, que é de Campinas, né? Tem o Instagram da Suzy também, arroba Suzyli, Suzy, S-U-S-I-E.
4: I-E.
2: I-E-L-E-E-1. Depois a gente vai deixar tudo certinho na descrição do episódio, né? Pra facilitar pra turma. E tem o seu Instagram também, né, Silvana?
3: Sim,
2: tem,
3: mas...
2: Tem informações lá?
3: Não, vamos centralizar no sempre café. No Café Fé CPS.
2: Muito bem, então procurem lá Café Fé CPS Suzyli 1, vai ter a descrição certinha aqui no episódio. Quero agradecer você que está com a gente. A gente vai terminar esse bate-papo no próximo episódio. Você é o nosso convidado para acompanhar e entender mais, né? Nossa, amei essa ideia. Como que eu faço para participar? Como aplicar na minha comunidade? É possível? A gente vai responder todas essas dúvidas no próximo programa. Muito obrigada. A gente se encontra, então, no próximo episódio.
4: Muito obrigada.
2: O programa de hoje teve produção e apresentação de Michele Gomes e nos trabalhos técnicos Luiz Felipe Pereira e Giovanna Henrique. Até a próxima entrevista.
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6: Muito bem, são 9:35, voltamos com o nosso Noite RTM. Agora é hora de agradecer a você, que é nosso ouvinte, que está conosco, está nos abençoando aí com a sua audiência, com a sua interação com a gente nessa noite de sexta-feira, na volta de Dinho Oliveira. Meu caro Dinho Oliveira, só estamos nós aqui, ou tem gente com a gente nesta gloriosa noite de sexta-feira?
7: Pois é, tem sim, tem ouvinte aqui com a gente. Quem tá com a gente aqui é o Israel Veloso. O Israel Veloso, ué, saiu do ar aqui, volta, voltou. O Israel Veloso, ele é meu conterrâneo. Ah, deixa eu ver se eu consigo mudar aqui a câmera. Ele fez umas imagens aqui com inteligência artificial. Você sabe que eu gosto dessas coisas, né? Inteligência artificial, né? E ele fez umas imagens aqui que eu achei show de bola. Eu faço questão de mostrar pra você. Aqui o que seria, aqui ó, aqui o que seria o Ettore, né, de azul aqui, tá vendo aqui pela imagem? Pra quem tá assistindo, tá enxergando aí.
6: Isso, Ettore, eu e você lá no fundo, né? Isso, é, ele mandou ontem pra gente essa imagem aqui.
7: É. Que legal, que quando ficou, lembrou mais ou menos, mas... E o Ettore ficou bem aqui, né? É legal que assim, não parece, mas parece, né?
6: E aqui, é verdade, tá... é verdade.
7: É, e aqui ficou, aqui a outra, aqui sou eu, aqui na frente, o Hétero lá atrás. E o estúdio ficou bonito, hein?
8: Ficou bem bacana.
7: Eu vou mandar essa foto lá pro nosso querido Samuel. Olha aí, Samuel, uma ideia de estúdio. Rapaz, ficou chique demais, hein? Ia ser legal, hein? Né? Muito legal. Então tá bom, Olivares, essa aqui é a mensagem aqui, é uma foto do nosso querido Israel Veloso, ele que é meu conterrâneo, e ele que está lá em Curitiba, né? Na minha terra, viu, Olivares?
8: Muito bem.
7: E quem tem mais ouvinte aqui, né? O Israel Veloso de Curitiba, a Marli, né? De Camaçari, na Bahia. Ela fala assim, boa noite, meus queridos, Deus abençoe suas vidas, saúde, né? E bênção para todos vocês, todos da família de Cristo. Lá de Camaçari, na Bahia, Marli Ribeiro. A Salvina Diano Cuns também fez um print bacana nosso aqui. Gostei demais, né? Salvina, querida Salvina. O Gilvan, ele falou, ele voltou, de Oliveira. Parabéns, meu irmão, bom ter

0: um casal de filhos. E essas são as participações de hoje, viu, Olivares?
1: Muito bem, nós agradecemos aqui, né, a todos os nossos...
0: Perdão, pois não. O Wildener também chegou aqui, viu? Agora sim, fechamos.
1: Ah, então tá certo. Olha, agradecendo a todos, né, pela audiência, pelo carinho, por estarem conosco. Tô recebendo visita aqui no estúdio hoje. E olha,
0: tô vendo a cabecinha passando,
1: hein? Então passa pra lá e pra cá, né? E a gente agradece de coração, porque essa interação, né, que muito nos abençoa aqui, a gente fica muito feliz com os nossos ouvintes que estão sempre conosco aqui no nosso Noite RTM. E a próxima canção, então, meu caro Dinho Oliveira, a gente oferece especialmente aos nossos ouvintes que participam com a gente pelo WhatsApp 11974-181-456. E qual é a canção que você separou para este momento?
0: Chegando agora Daniel Lutke cantando Meu Pastor.
2: 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Ele é o meu pastor, Ele é o seu pastor. É isso que Ele quer fazer, Ele quer te guiar para águas tranquilas. Ele quer cuidar de você, da sua vida e do seu futuro. Você decida isso hoje, eu quero que Ele seja meu pastor, hoje e sempre.

Preparas-me uma mesa na presença dos meus adversários. Unges a minha cabeça com óleo, meu cálice transborda. Certamente, bondade e misericórdia me seguirão todos os dias da minha vida.

0: olha, nós vamos orar mais uma vez agora, porque no início desta hora oramos pelas mulheres, agora a nossa oração é em favor dos homens, momento proposto pelo Ministério de Homens, os chamados à vitória, aqui da RTM Brasil. Vamos orar juntos pelos homens de todo o mundo.
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2: Hoje é 15 de maio e o título da nossa oração é Alcance Digital. 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Faça parte do ministério, orando por nós, seguindo a página e compartilhando com família e amigos. Arroba Presente Diário RTM. Eu sou o Marcos Olivares e para mim é uma honra muito grande ter você orando com a gente.
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Muito bem, reta final, hein, do nosso Noite RTM desta sexta-feira. E olha, a gente vai tratar, para fechar esse programa de hoje, a gente vai tratar de um assunto muito importante, né, pastor Kleber Lima com Cacá Rodrigues, sempre trazendo perguntas importantes, né, e respostas muito interessantes para assuntos de família. Sim, o assunto agora é a família.

0: Olá, eu sou o Cacá Rodrigues e no programa de hoje o pastor Kleber Lima traz um tema muito interessante. Acompanhe.
1: Como é feliz quem teme o Senhor, quem anda em seus caminhos. Você comerá do fruto do seu trabalho e será feliz e próspero. Sua mulher será como videira frutífera em sua casa. Seus filhos serão como brotos de oliveira ao redor da sua mesa. Assim será abençoado o homem que teme o Senhor. Que o Senhor o abençoe desde Sião, para que você veja a prosperidade de Jerusalém todos os dias da sua vida. E veja os filhos dos seus filhos. Haja paz em Israel. Este é o Salmo 128, que nos ensina sobre o lar de quem teme ao nosso Deus. Primeiramente, é um lugar de realização e conquistas. Quando o trabalho é abençoado por Deus, ele deixa de ser apenas um esforço e se torna fonte de alegria, sustento e realização pessoal. O fruto deste movimento produtivo não é apenas material, mas também emocional e espiritual, trazendo satisfação e senso de propósito à vida familiar. Também o lar de quem teme ao Senhor é um lugar de vida. Dentro desse lar, a vida floresce em todas as suas dimensões, nos relacionamentos, nos vínculos afetivos e na formação das novas gerações. A família se torna um ambiente fértil, onde cada membro cresce e se desenvolve e encontra suporte para amadurecer com saúde e valores. E em terceiro lugar, o lar de quem teme ao Senhor é um lugar cheio de paz e segurança. A presença de Deus estabelece uma paz que sustenta o presente e uma esperança que projeta o futuro. Mesmo diante dos desafios, a segurança, continuidade e a certeza de que as bênçãos alcançam não apenas a família, mas também as gerações que virão. Por isso pense, o temor do Senhor transforma o lar em um ambiente de bênçãos abundantes. 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
4: É isso. Seja feliz e até o nosso próximo encontro.
5: Dentro do nosso coração tem um trono. E esse trono pertence a Jesus Cristo. Amém, meus irmãos?

0: E assim chegamos ao final da edição de hoje do nosso Noite RTM. Muito obrigado a você pela audiência, pelo carinho, por estar conosco nesta noite de sexta-feira, neste 15 de maio. E eu te convido a permanecer com a gente, viu? Marcos Olivares, segue por aqui. De Oliveira, segue também. E depois do intervalo, a gente vai trazer para você o Revista RTM com notícias nacionais, internacionais, destaques esportivos e outras informações importantes para você fechar bem informado a sua sexta-feira e a sua semana. Então fica com a gente aqui, porque o intervalo é rápido e na volta, direto para o Revista RTM de hoje.
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0: Muito bem, está no ar mais uma edição do nosso Revista RTM para hoje, sexta-feira, 15 de maio de 2026. A partir de agora até às 11 da noite, se Deus quiser, levando para você um resumo de notícias nacionais, internacionais, destaques esportivos, as informações do mundo do agronegócio. Pastor Janos vai passar por aqui também com uma mensagem para hoje para todos nós. E é claro que tem a sua participação, sempre muito importante, você interagindo com a gente, nos abençoando, né? De repente tá sem assunto, mas manda um alô, um olá, um oi, boa noite. O importante é você participar, marcar tua presença aqui com a gente e nos abençoar com a sua interação na programação do Revista RTM de hoje, tá bom? Tem assunto para tratar com a gente? Ah, melhor ainda, né? Vai lá comentar sobre onde você está, tá com a família, onde você ouve a gente, o que você anda fazendo por aí, né? Contando alguma coisa legal, um testemunho também, fique à vontade na sua participação, tá bom? Durante todo o programa, vamos trazer informações, algumas notícias, vamos comentar algumas dessas notícias. Você ouvindo as informações, tem algum comentário a fazer? Quer dar o seu ponto de vista? Quer trazer aí a sua opinião para todos nós? Quer compartilhar conosco? Fique à vontade. Pode participar sim, a sua interação e o seu ponto de vista, o seu comentário será muito bem-vindo. A gente vai levar ao ar no final do programa, quando agradecermos a todas as participações, nós vamos também levar ao ar aí o seu comentário, tá bom? Então não deixe de participar com a gente, pode enriquecer o nosso programa, vai ser muito legal você participando também com os seus comentários e interagindo aqui no nosso Noite RTM de hoje, sexta-feira, 15 de maio, de 2026. Comigo, Marcos Olivares, aqui no estúdio E da RTM Brasil, no interior de São Paulo, neste estúdio conectado ao nosso estúdio C, em São Paulo, capital, onde está ele, Dinho Oliveira, que volta ao Revista RTM e está de volta com a gente aqui. Bem-vindo, meu jovem, seja bem-vindo ao Revista RTM. Como é que você está? Tudo bem?
1: Olá, Olivares, tudo bem? Graças a Deus, que alegria, hein, estar aqui novamente aqui a bancada do Revista, né? Cheguei no final, no último dia útil.
0: Pois é, né? Plena sexta-feira, muito bem. Olha, deixa eu aproveitar para agradecer ao Héctor, viu? O Héctor Nóbrega, que durante essa semana, ao longo dessa semana, esteve conosco, né? Nos ajudando a fazer aqui o nosso Revista RTM. E ele faz uma abertura muito mais legal que a sua, viu? Ele coloca ali a minha imagem estática, depois ele coloca a minha imagem, a dele, e a minha estática ali no meio, já coloca aquele barulho de torcida na abertura. Meu amigo, olha, esse menino capricha, isso, viu? O Héctor, olha, tá dando um show aí na abertura do Revista RTM. Aí, essa imagem. E aí eu falo, mas que imagem bonita, e ele já coloca aquele som da torcida. Meu amigo.
1: Muito bom, abraço. Dinho Oliveira.
0: Isso, eu mesmo e Dinho Oliveira, tá aí na tela, né, para quem já está nos assistindo. Exatamente isso. Abraço. Então, muito legal. Obrigado ao Héctor, né, o nosso agente 456, ele se recusa a falar o 456, diz que é do Cláudio Ronco. É do programa, fale. Aí ele fala, não, eu quero falar 456. Então, eu já o nomeei como nosso agente 456. Quando ele está no Revista, é o 456. Héctor Nóbrega, que deu essa força pra gente. Meu amigo, você tava repousando. Enquanto você tava repousando, tava acontecendo tudo isso por aqui, viu?
1: 456, a gente 456 agora vai pegar, hein? Que legal, hein? A gente...
0: Ele quer falar o meia, ele quer falar seis. Ele quer falar seis.
1: 456.
0: Ele não quer nem falar o meia normal, né? Muito menos o meia personalizado do Revista. Ele quer falar seis, então fale o seis, melhor. Eu desisti. Então é isso. Quando você tava repousando, tudo isso acontecendo muito por aqui, bom, viu? Seja muito bem-vindo. Como é que você está?
1: Ah, tô bem demais, né? Estamos aí caminhando pra vitória. Logo, logo vou estar 100%. Tá bem próximo agora, né? Feliz demais. Tava com saudade, né? Aqui da RTM, de toda a equipe. Estar aqui com Marcos Olivares e com nossos queridos ouvintes. Feliz demais, viu? Estar retomando as atividades, né? E ver bons muito amigos bem aqui, tá, né? Certo. Cacá Rodrigues.
0: Opa!
1: Muito bom demais, viu, Olivares? Já tô aí é, quase que 100%, viu? Logo, logo estarei 100%.
0: Você sabe que numa das tardes desta semana, estava eu lá levando o Benjamin lá na terapia dele, e aí eu ouço o Cacá Rodrigues falar assim: alô, Marquinhos, boa tarde, opa, fala Cacá Rodrigues, falando comigo aqui, né, no Zelo. E aí ele: não, só tô fazendo o teste, que amanhã tô de volta, tô vendo se tá tudo funcionando aqui. Ah, falei: tá tudo funcionando, tô ouvindo a sua voz, feliz em ouvi-la, um bom retorno pra você. Falei com ele, aí no dia seguinte, o Hétero falou assim: não, o Eric estava aqui no ar. Eu falei: ah, é que o Cacá comentou comigo que ele voltaria hoje. Ele falou assim: é, ele veio pra rádio, mas ele voltou um dia antes. Eu já tinha dado as boas-vindas e tudo mais. Ele voltou e o Ricardo falou assim: não, meu amigo, não, vai pra cá, vai descansar mais um pouquinho. E fez ele voltar pra São Bernardo do Campo, deixou o Eric aí no ar, viu?
1: Ah, isso foi legal demais.
0: Esse que é amor a RTM, né? A pessoa volta um dia antes de férias, né? Tem lugar que a pessoa volta um dia depois, uma semana depois, fala que esqueceu, né? Na RTM, não. A gente volta antes, né? Fica com saudades, é exatamente isso.
1: Ele postou lá que ia voltar, o comando das tardes RTM. E eu falei pra ele: eu também vou voltar. Vai ser uma honra trocar o horário com você. Ah, peguei uma caroninha ali na postagem.
0: Lógico. É, rapaz, lógico.
1: Que, né?
0: Muito bom, viu?
1: E como é que foi aí? Tudo tranquilo hoje por aí? Como é que foi o tempo?
0: Ah, tudo
1: aí
0: bem,
1: choveu?
0: Tá chovendo.
1: Hoje é chuvoso aqui.
0: O tempo fechado o dia todo, no meio da tarde já começou a chover. Tô um pouquinho resfriado aqui com essa mudança de tempo, aumento de umidade.
1: Ah, judia, né?
0: Pois é. Olha, essa semana fez frio, hein? Terça-feira.
1: Fez.
0: De manhã por aqui tava 6, 7 graus, fez, levando a criançada pra escola.
1: Então,
0: a gente fica até com dó deles, viu?
1: Pois é. Né? Curitiba fez. É. Teve dia que fez 2 graus lá, meu cunhado.
0: Então, meu amigo, você vê que coisa. Aí a Fernanda falou assim: ai, que dó das crianças, 6 graus. Eu falei assim: então, mas elas têm que ir pra escola, né? Eu não tenho mais que ir pra escola. E eu também estou acordando cedo e saindo de casa e levando as crianças pra escola, né? Então é isso.
1: Frio dá dó, né? Levar
0: assim. Não, frio é ruim, ruim demais. Tô brincando, mas a gente
1: fica, levar ela,
0: fica triste, né, com eles, é. Mas tá tudo certo.
1: Levar.
0: É bênção.
1: Ai, rapaz, você sabe que essa fase já passou. Uma que agora eu tô morando praticamente do lado da escola da minha filha, né?
0: Então, se você quebrar o muro ali, você faz uma entrada particular, hein?
1: É,
0: personalizada.
1: Demora 3 minutos pra chegar na escola. Ah, que maravilha. Ela tá feliz demais, viu?
0: Que bom que ela tá feliz, né? Porque
1: muito
0: tem
1: bom.
0: Gente que ia detestar essa situação, né? Mas 3 minutos só, já tô na escola, não tem nem desculpa pra não ir.
1: Pois é. E ela...
0: Mas é bom.
1: Mas é bem legal. Ela tá gostando, que acorda, vai rapidinho lá.
0: É bom demais.
1: Só que ela acorda bem antes, né? Ela acorda bem antes, é adolescente, né? Pra se arrumar, aquela coisa toda, né? Já sabe como é que é.
0: Você sabe que quando eu tava, acho que na sexta série, eu também morava, a minha escola era na frente da minha casa, eu morava num prédio baixinho, esses prédios pequenininhos de 5 andares, era uma rua subida e do outro lado da rua era a escola. Então eu via a escola me via,
1: isso em,
0: né?
1: São Caetano? Não. São Bernardo?
0: Não, em São Paulo, uma época eu morei em São Paulo mesmo.
1: Tá, São Paulo.
0: Capital, São Paulo capital, tava acho que na quinta ou sexta série. E aí, o portão, que tinha o portão lá de cima, que não tinha diretoria, entrada principal, e tinha o portão aqui do lado, aqui na rua do lado, que a escola era bem grande. Esse portão, ele tava ficando aberto. Então tinha um tiozinho lá que levava um carrinho lá de pipoca e tal, e o pessoal saía para comer alguma coisinha, ou ficar lá fora conversando, e eu ia para casa para tomar um café da tarde. E a minha mãe, ela falava assim: não, filhinho, Marquinhos, ela chama de Marquinhos, né? Marquinhos, vem que a mamãe vai fazer o café, tá bom?
1: Que legal.
0: E a minha mãe era maravilhosa. Aí eu saía da escola, ia tomar um cafezinho em casa rapidinho e voltava, isso tudo na hora do recreio, né? Aí, um belo dia, moçada lá fora, eu em casa tomando meu cafezinho, eu vi a inspetora indo bem rapidinho pro portão, falei, mãe, a inspetora tá indo lá. Ela corre pra escola. A inspetora fechou o portão, ficou todo mundo pro lado de fora.
1: Ah.
0: Aí depois que acabou o intervalo, que subiu todo mundo, ela abriu
1: o portão.
0: Por que
1: ela fez isso?
0: Porque não podia sair da escola, né?
1: Ah.
0: Hoje eu sei que não podia sair da escola. Imagina, você tá sob a responsabilidade deles, né? Na época também.
1: Ah, entendi,
0: né?
1: entendi.
0: Era outra época, a gente não pensava muito nisso. Mas eles, que a gente não era adulto.
1: Hoje em dia, né?
0: A responsabilidade era deles, né? E hoje em dia muito mais, né? Mas naquela época, tanto que a minha mãe fala, não, vem tomar café aqui, tá tudo certo, né? E aí eles fecharam. Ela fez todo mundo entrar, aquela fila indiana, e foi todo mundo pra diretoria. Aí papelzinho, e no outro dia tinha que ir com a mãe e na diretoria para depois liberar para entrar na escola, senão tava suspenso, porque todo mundo saiu da escola e não podia. E a criançada toda chorando lá, menos eu, porque mamãe sabia da situação. Ah, meu amigo, eu fiquei tão feliz. Em meio a esse caos, eu fiquei tão feliz porque a minha mãe era brava. Minha mãe era muito brava. E se fosse uma situação normal, eu também estaria chorando. Mas como ela sabia da situação, eu tava feliz da vida.
1: Olha, a partir daí eles começaram a fechar direto?
0: Aí eles trancaram. Aí eles se ligaram que o portão não ficava trancado. Eles começaram a trancar, né? O portão. Aí acabou a alegria da gente. Acabou a festa. Mas deixa isso pra lá e convido o nosso ouvinte pra participar conosco, meu jovem.
1: Só pra complementar, eu morei na época na cidade. Eu sempre falo aqui dos ouvintes em Ribeira, né? Na verdade, eu tenho muitos amigos e familiares lá na cidade de Ribeira, que é divisa com o Paraná, é pertinho de Curitiba. É de São Paulo, né? O estado, mas é. E lá eu morava parecido com você, só que a minha casa era um sobrado e ela era grudada assim. No muro da escola. Então a janela da minha casa dava tipo no muro. E eu era o contrário. Quando chegava na hora do recreio, meu pai fez uma cordinha com uma cestinha assim, um negocinho lá, sabe?
0: A roldana.
1: É uma roldana. Aí pegava, chegava lá, apitava.
0: Subia a cestinha.
1: Aí tinha um negocinho, ela tomava um café, um suco, um pão, um bolo ali.
0: Bom que você não precisava sair da escola, né?
1: Eu não saía da escola. Eu lembrei disso aí.
0: Bons tempos, viu?
1: E sabe o que aconteceu? Futuramente minha mãe começou a vender lanche. Que todo mundo ficava com vontade. Aí fazia fila, era mó barato. Olha.
0: O bom do capitalismo é isso, né? A gente sempre vê uma oportunidade de negócio. Ela, que beleza.
1: Ela vendia bolo, né? Ela fazia bolo pra vender lá na escola.
0: Muito bom.
1: Fala, escuta, sua mãe não vende? Aí eu falei pra minha mãe, ela sempre fala que eu vendo. Aí tinha bolo, só que aí primeiro era eu, né? Pegava e depois... meu amigo. Calma aí, eu que recebi o dinheiro.
0: Tá certo, muito
1: colocava
0: bem, trabalho
1: na cestinha,
0: em família.
1: Ela subia.
0: Prosperidade para a família. Muito bem. Vamos convidar nosso ouvinte, né, para participar conosco. Muitos já sabem como fazer para participar, muitos vão chegando e se juntando à família RTM e querem participar, mas como a gente faz para participar? Conta aí para gente, meu caro Dinho Oliveira.
1: Pois é, os ouvintes já estão aqui interagindo, contando se mora ou não perto da escola. Então, conte a sua história também para a gente aqui pelo e mande a sua mensagem para o nosso WhatsApp. Para quem está no exterior, não esqueça de acrescentar o Código Internacional Brasileiro, que é o 55. Agora sim, anote aí o nosso WhatsApp. 11 974 181 456.
0: É sobre isso. Ah, que beleza.
1: O Claudio Ronchi me mandou um áudio aqui agora há pouco. Ele falou: ô, meu querido, você tá aí? Falando?
0: É assim mesmo que ele fala.
1: Ele mandou agora um pouco. Você tá aí, meu querido?
0: Que alegria. Esse é Cláudio Ronck.
1: Cláudio Ronck. Então, se você anotou, se você não anotou, vou falar mais uma vez pra você anotar aí, certo? 11-974-181. Aquele tempinho. 456. Não esqueça de se identificar, falar o seu nome, a cidade e o estado de onde nos ouve, principalmente você que faz tempo que não participa. E que está em outro país, o seu país. Certo, Olivares?
0: 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Este jovem que está de volta aqui, ó, Dinho Oliveira e Marcos Olivares nas cores da RTM Brasil. Você vai nos assistir nesta gloriosa noite de sexta-feira, tá certo? Então é isso, ó. Clica em Estúdio ao Vivo.
1: Esqueci do clica fazer no play. O tutorial hoje.
0: Você sabe que o Hétero foi fazer o tutorial? Quando ele clicou no play, meio segundo já apareceu. Uma coisa maravilhosa.
1: Muito bom.
0: Deu nem
1: né?
0: pra contar até 3 segundos. Foi um piscar de olhos. Ah, eu vi alegria nos olhos dele ao ver Marcos Olivares naquela telinha ali. Ah, que bacana. Então é isso.
1: Que alegria.
0: Olha, dito isso, vamos atualizar aqui as notícias desta sexta-feira para o nosso ouvinte. Temos informações atualizadas aí, meu jovem?
1: Sim, temos destaques nacionais, mas antes...
0: Sobe o som.
1: Procurador-Geral da República, Paulo Gonê, denunciou hoje o ex-governador de Minas Gerais e pré-candidato à presidência da República, Romeu Zema, por calúnia contra o ministro Gilmar Mendes do Supremo Tribunal Federal. A PGR foi acionada pelo ministro Alexandre de Moraes após Gilmar pedir que Zema fosse investigado no inquérito das fake news. Elas estão de volta. É, que é relatado por Moraes. Gilmar questionou a divulgação de um vídeo por Zema nas redes sociais com críticas ao STF e aos ministros Gilmar Mendes e Dias Toffoli no contexto do caso Master. No vídeo, os ministros são retratados como fantoches. No pedido, Gilmar argumenta, né, que ter tomado conhecimento do vídeo em 5 de março e menciona que o conteúdo vilipendia não apenas a honra e a imagem do Supremo, como a dele também. Em nota, Zema usou o termo intocáveis, utilizado nos vídeos que deram origem à denúncia, para se referir aos ministros do STF, e disse que não vai recuar nenhum milímetro. Em determinado trecho da nota, Zema diz que, abre aspas, os intocáveis não aceitam críticas, os intocáveis não aceitam humor, os intocáveis não querem prestar contas de seus atos, os intocáveis se julgam acima dos demais brasileiros. Se estão incomodados com a sátira, deve ser porque a carapuça serviu. Não vou recuar um milímetro. Fecha aspas, palavras afirmadas por Zema, viu, Olivares?
0: Pois é, né? O Romeu Zema é a bola da vez agora. Por quê? Porque o Flávio Bolsonaro tá se enrolando com esse caso do Master aí, desse dinheiro pro filme do pai dele, né? Então, é o principal adversário do atual presidente Lula, né? É a oposição a todo esse sistema que tá aí. Então, parece que conseguimos, né, jogar uma pedra no sapato do Flávio? Conseguimos. Então agora a gente vai partir pro Zema, né? Por quê? Porque se o Flávio escorrega aí na casca de banana, a galera que quer uma mudança, que não tá muito afinada com essa, com esse sistema que a gente tá vivendo aqui, né, com o nosso modelo econômico, nosso modelo de gestão, tá indo lá pro lado da polarização do Flávio. Se o Flávio sair do pleito, né, por conta dessas notícias que estão saindo essa semana, quem vem logo na sequência? O Romeu Zema. Romeu Zema, que é mineirinho, né, tá ali no jeitinho dele, aquele mineirês, mas o homem tá falando firme, né, não é de hoje. E ele tá, né, colocando os pingos nos is, mostrando quem é quem e falando por A mais B. Olha, a gente tá vendo o que tá acontecendo, não adianta esconder, tapar o sol com a peneira. E ele tá falando, então agora, né, o Paulo Gonet, que junto com o STF, eles são muito ali alinhados, né, quando o STF não pode ele mesmo fazer alguma coisa diretamente, ele recorre ao Gonet, que é certeza que as conversas de bastidores existem, né? Não é assim, eu achei e vou fazer, vou passar para o STF. Não, tá tudo conversado lá antes, né? A gente sabe que é assim. E aí, então, o Procurador-Geral da República, né, entrou com uma ação ali contra o Romeu Zema por calúnia, contra o Gilmar Mendes, ministro do Supremo, Gilmar Mendes, né? Que é um homem libado, porque senão não poderia estar no STF, né? Essa é uma das características quando você tem aquela sabatina, né? E então é isso. Zema é a bola da vez agora para tentar já, né? Enquanto você está tentando derrubar o Flávio, já derruba o Zema junto e aí pronto. Aí a coisa vai ficar boa. Mas vamos ver. Acho um pouco difícil, né? Na atual conjuntura, que simplesmente com narrativas e com alguns atos, né, como bem disse o Zema, desses intocáveis, eles consigam fazer o pensamento do brasileiro e o desejo do brasileiro mudar. Vamos ver, né? Aquela camada da população que está com esse pensamento de votar na direita, de votar contra o sistema que está vivendo agora, esse pessoal, eles vão procurar em quem votar. Se você tirar o Flávio, se você tirar o Zema, quem que vem na vamos dizer assim, né, a grosso modo, na linha de sucessão? Quem é o terceiro nome? É fulano de tal. Então é nesse fulano de tal que o pessoal vai. Então não tem como se eliminar todo mundo, né? Vamos ver o que vai acontecer. Mas é isso. Zema é a bola da vez. Por isso que aconteceu isso daí. Agora, mudando de assunto, a IP informou que vai suspender o ressarcimento de produtos aos consumidores após a decisão da Anvisa em reunião da manhã de hoje, em que manteve a suspensão da fabricação, comercialização, distribuição e uso de detergentes, sabões líquidos e desinfetantes da IP com lotes final 1, mas interrompeu a obrigação do recolhimento imediato dos lotes, indicando que a empresa deverá apresentar antes um plano de ação para o trabalho. A IP teve parte da sua fabricação paralisada e restrições de comercialização após fiscalização da Anvisa confirmar denúncias da concorrente, a Unilever, sobre a presença de bactérias em produtos da IP. Então tá aí, né? Tava trocando, agora não vai trocar mais. Fica aí com o seu lote 1 aí. Depois a gente vai ver o que vai fazer. A IP não quer trocar mais, não.
1: Imagina quanto dinheiro não gasta, né? E como é que vai fazer?
0: Pois é.
1: Pra descartar esse... E se ela resolver doar esse lote 1, aí as pessoas vão pegar.
0: Tem um pessoal maluco, né, que já polarizaram isso também, né, já levaram pro lado político, de direita e de esquerda, tem gente tomando refrigerante, detergente, o cara pega o detergente, pinga lá na água, mistura com a colher e toma pra falar que não acontece nada. Eu já vi isso, né, enquanto outros estão falando assim, eu fui lavar minha louça, eu tô passando mal. Os dois extremos, né, são absurdos, porque ninguém passou mal desse jeito. E também ninguém precisa tomar o detergente para dizer que não vai morrer, né? Mas enfim, o Brasil de hoje é esse. Segue aí, meu jovem.
1: tudo vira piada. Bom, seguindo em frente então, a seccional da Ordem dos Advogados do Brasil, lá do Pará, suspendeu por 30 dias as advogadas Cristina Medeiros e Luana Souza, após o caso de inserção de texto oculto para manipular sistemas de inteligência artificial em um processo trabalhista em Paraopebas, no sudeste do Pará. Elas negam que tentaram manipular a justiça e poderão recorrer da decisão. No documento assinado pelo presidente Sávio Barreto, parte do texto aponta risco à imagem institucional da OAB e determina envio dos autos ao Tribunal de Ética e Disciplina. As advogadas Luana Souza Alves e Cristina Medeiros Castro também foram multadas pela Justiça do Trabalho em R$84 mil, viu, Olivares?
0: Olha só o que elas estavam fazendo. Elas fazem... Quando você dá um comando para a inteligência artificial, a gente chama de prompt, certo? Então, quando elas fazem ali toda a apresentação delas como advogadas, né, dentro daquela ação, elas redigem a ação em favor do seu cliente, o que elas estavam fazendo? Elas estavam fazendo um parágrafo, aí você deixa um espaço, outro parágrafo, outro espaço. Nesse espaço, elas estavam colocando esses prompts, só que elas deixavam o texto em letras brancas. Então, você abre no computador, tá tudo branco, não parece que tem um texto ali, mas tem um texto ali, é um comando. Por quê? Porque tem um programa de IA oficial da justiça que faz essa leitura. Para quê? Para ver se está dentro da lei, né? Se o advogado redigiu certo. Ele faz só essa é como se fosse uma análise ali, né? Um analista. Deixa eu ver se você fez tudo certinho, tá dentro da lei, isso aqui é, essa é a lei correspondente. É, o programa faz isso. Só que ela é, você coloca essa parte escrita com a letra, o texto em branco, quem tá lendo não vê, mas o computador vê. E ele faz o comando que é solicitado para ele ali, né? Igual o ChatGPT. E foi o que elas fizeram, só que... É, só que o programa detectou e ele tem lá como se fosse um alerta, né? E deu o alerta. Quando deu o alerta, elas, não, mas veja, não é bem assim. Então é isso, né? É, meu amigo, Brasil não é pra amadores, não.
1: Não.
0: Que coisa.
1: É. Já pensou?
0: Pois
1: que
0: é.
1: Doideira.
0: Bom, olha, vamos trazer destaques rapidamente aqui, destaques internacionais. O chanceler da Alemanha, o Friedrich Merz, declarou que não recomendaria aos seus filhos viajarem para os Estados Unidos para estudar ou trabalhar, tendo em vista o atual clima social que prevalece na sociedade americana. A declaração foi dada hoje durante um debate com jovens e a fala foi seguida por aplausos da plateia. O pessoal de cabelo colorido gostou dessa frase dele. Numa crítica ao capitalismo puro, como ele disse, né, entre aspas, o chanceler afirmou que é preciso uma combinação equilibrada de economia social de mercado, ao comparar os Estados Unidos com a Alemanha. Ele também instou os jovens a assumirem uma posição mais otimista em relação ao próprio país. Ele disse lá, nosso país tem tudo, você não precisa ir fora não para estudar, para trabalhar, sejam felizes na Alemanha. Olha que nacionalista que ele está sendo, né? A declaração de Merz foi rapidamente criticada por Richard Grenell, conselheiro de Donald Trump em política externa e ex-embaixador na Alemanha, que atacou o chanceler na rede X. O Grenell disse que os alemães têm um líder que não tem estratégia e é completamente controlado pela mídia woke alemã. Então tá aí, né? Aquela guerra de narrativas. O chanceler alemão, ele tem um pezinho lá no woke, né? Então por isso que os jovens aplaudiram quando ele falou. E por isso que ele não gosta dos Estados Unidos de hoje. Ele gostava dos Estados Unidos do Joe Biden. É, meu amigo, mas o mundo inteiro tá assim, polarizado.
1: Pois é, fica um jogo trocando farpas aí, né? Logo quem, né? A coisa já não tá muito boa, né?
0: Pois é.
1: É, meu amigo, tá esquisito aí. Bom, seguindo em frente com mais um destaque, agora vamos falar aqui o destaque vindo lá da Venezuela, né? Olha só, um incêndio em uma unidade de gás operada por uma empresa chinesa no lago de Maracaibo, capital petrolífera da Venezuela, deixou pelo menos 6 feridos, de acordo com fontes da agência de notícia France Press. Falhas e incêndios são frequentes na indústria petrolífera venezuelana, né? Resultado de anos de falta de investimento e corrupção. O incidente ocorreu após uma explosão em Lamargas, né? Uma estação compressora de gás da estatal Petróleos, né? Petróleos de Venezuela, né? Operada pela empresa China Concorde, por meio de um contrato de participação mista que implica um investimento de US$1 bilhão, viu, Olivares? Sabe que tá sucateado lá, né?
0: Tá tudo sucateado, né? E a China tá mordendo bem lá a Venezuela, agora vai parar de morder um pouquinho, porque os Estados Unidos chegaram, né? Então daqui a pouco eles vão, né, começar, sentar no banquinho, começar a empurrar o chinês para tentar tirar o chinês da jogada. Exatamente isso que o Trump falava desde o início, né? A China tomando conta de todo mundo e eles queriam parar com isso, né? Dar uma freada nisso. A Venezuela faz parte disso, né? Você vê investimento de US$1 bilhão aí de dólares, né? Na extração de gás, pois de petróleo, enfim, de energia, né? Setor de energia. Pois é. E aí, um investimento desse porte, né? E as empresas continuam sucateadas. Enfim, olha, só para a gente fechar os destaques internacionais, como hoje é sexta-feira, né? Uma notícia mais leve. Um cão da raça Spaniel francês chamado Lazare, considerado o cachorro mais velho do mundo, morreu hoje na França. Ele tinha sabe quantos anos, meu caro Dinho Oliveira?
1: Quantos anos tinha?
0: 30 anos de idade. Você já viu um cachorro de 30 anos de idade? Pois é, era o Lazare. A agência France Presse entrou em contato até com os organizadores do Guinness.

0: encantou. Ela se encantou pelo cachorro, que era um ano mais velho que ela. Aí ela levou ele para casa. Mudou a Ofélia, né? Ela tinha planejado encontrar um animalzinho de estimação para levar para a mamãe. No entanto, decidiu levar o Lazar para a família dela, o velhinho. Infelizmente, o animal morreu apenas algumas semanas depois. A Ofélia escreveu em uma publicação de despedida no Instagram que Lazar era o seu pequeno bebê vovô. Ah, que fofinha.
1: É feio 30 demais, anos. Hein?
0: Pois é. Você
1: viu a foto meu amigo, dele?
0: Eu vi, peludinho, bonitinho, achei bonitinho. É, agora eu vou te falar, hein? 30 anos é tempo, hein?
1: Tempo.
0: Haja trabalho. Tadinho. A dona morreu. Ele não morria, ela não morreu, ela. Você não morre? Não, morro eu. Tchau. E foi a dona embora e ele ficou. 30 anos, hein? É isso.
1: Que dó, né, bichinho? Você sabe que tem uma gatinha lá que tá com a gente já há 11 anos, né?
0: 11?
1: 11
0: anos. Bastante.
1: Tá firme e forte.
0: De vez agora quando, dizem que o ano do cachorro equivale a 7 do ser humano, já ouviu falar isso? Ah, então quando o cachorro tem 7 anos, ele é como se fosse um adulto de 49, né? Nossa. Se ele tem... 11 anos, ele tem que 77 anos. Então, se ele tinha 30, meu filho, ele tinha 210 anos. Algum era o Matusalém
1: da raça.
0: Da vida canina. Imagina, qual ser humano que vive 210 anos? Né? Esse cachorro viveu, né? 210 anos, o Matusalém dos cães.
1: Pois é, 30 anos. Bom, sendo assim então, vamos encerrando nesse primeiro bloco. É, cada uma, né? É, mas ele foi bem cuidado, morreu, né? Sendo amado.
0: Se não fosse, não teria vivido tantos anos, né? Com certeza ele foi bem cuidado.
1: Tadinho. Sendo assim então, vamos encerrando este primeiro bloco que teve destaque de notícias nacionais e internacionais com a redação e produção do nosso jornalista de plantão aqui do Revista, que é esse jovem aqui, que tem uma gatinha também que tá há bastante tempo já, né?
0: Sim.
1: Que um cachorro já tem, também
0: vai ficou 7 bastante anos. Tempo,
1: né? Tinha um cachorrinho 14. Também, né?
0: 14 faleceu anos. Ano passado.
1: É. Então tá bom, então sendo assim, encerramos então aí com o jornalista aqui do Revista, Marcos Olivares.
0: A gente volta para falar de esportes daqui a pouquinho.
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3: Muito bem, voltamos para falar de esportes, sem jogos hoje, né? Sem jogos importantes acontecendo nesta sexta-feira. Final de semana vem aí com mais uma rodada do Campeonato Brasileiro. Segunda-feira tem a convocação final da Seleção Brasileira para a Copa do Mundo, né? Então uma rodada bastante importante agora nesse final de semana no Campeonato Brasileiro. Mas hoje sem jogos. E olha, vamos destacar aqui nos esportes. Hoje vamos falar só de técnicos, hein? Primeiro deles é o Dorival Júnior, que é o novo técnico do São Paulo. Em reunião na manhã de hoje, em Florianópolis, a diretoria do clube e o técnico acertaram a volta de Dorival Júnior em um contrato até o fim desta temporada. São Paulo e Dorival tiveram que ceder na parte financeira. A pedida inicial do técnico era perto do que ele recebia no Corinthians. 3 milhões de reais por mês para toda a comissão. Enquanto São Paulo ofereceu o que pagava Hernan Crespo, 1,5 milhão. O acordo foi fechado perto dos 2 milhões. Né? Um pouquinho mais para São Paulo, um pouquinho menos.
4: E nem para
3: Dorival. Exatamente. E aí Dorival, que foi muito bem no São Paulo, de lá foi para a Seleção Brasileira, né, e ficou aquele gostinho de quero mais da torcida, a torcida feliz com a volta do Dorival Júnior. Confesso que ele fez um excelente trabalho no Corinthians também, gostei do trabalho dele, esse ano aqui estava mais ou menos, não estava muito bom não, parece que ele meio que perdeu ali a mão, não estava indo bem no Corinthians, mas ele é um excelente técnico, vale quanto pesa, né, como a gente diz. Então,
4: é interessante,
3: muito bom pro São Paulo.
4: Né? É tudo uma energia envolvida, que é a torcida. E o Corinthians, ele tá num período meio complicado, vamos dizer assim, parte administrativa, né? Eu achei interessante a forma que foi mandado o Roger embora, né? O Roger, não é? Era o técnico.
3: Roger Machado, esse mesmo.
4: Foi um negócio meio doido, assim, que mandou ele embora, um comentário que ele fez, alguma coisa.
3: Na verdade, o Hernan Crespo tava bem, né, a torcida tava gostando, tava indo bem no Campeonato Brasileiro, tiraram ele, trouxeram o Roger, a torcida não aceitou, o Roger tentou fazer lá o melhor que ele podia, mas não ia não, então...
4: Deu um pouco de, vamos dizer assim, fiquei um pouco com dó dele. Ele tava tão esperançoso, tava largadinho, desempregado, não.
3: Acho que ele pensou assim, se eu conseguir fazer um bom trabalho, né, vou dar a volta por cima aqui no São Paulo, mas...
4: Foi o caso da torcida igual do Corinthians com o Dorival, né? Então, não...
3: Mas vamos ver. Quando não dá mais liga, meu amigo, já era.
4: Verdade. Bom, seguindo em frente então, você falou que vamos falar de técnico, vamos seguindo em frente então com esse mesmo tema, né? O ex-técnico do Flamengo, Jorge Jesus, comunicou à diretoria do Al Nassr que não irá renovar seu contrato com o clube da Arábia Saudita e irá embora ao final da atual temporada, hein? Já pensou? As informações foram publicadas hoje pelos jornais, abre aspas, a bola, fecha aspas, e Record de Portugal. O treinador português, né, ele chegou ao Nasser no início da atual temporada e foi anunciado oficialmente no dia 14 de julho do ano passado. Ele estava antes no Al Hilal, né, e comandou esse time por duas temporadas. Ainda de acordo com a imprensa portuguesa, Jorge Jesus tem a reunião prevista com representantes do Fenerbahçe em Lisboa no fim deste mês. E aí, será que já dá para ir para Portugal? Já falando esse português aqui, ô Olivares, o
3: tá ótimo.
4: O técnico esteve no clube da Turquia na temporada 2022 e conquistou a Taça da Turquia, viu, Olivares?
3: Você gosta
4: desse técnico? Você gosta dele?
3: Sim, Gus fez um excelente trabalho no Flamengo, né? Mas também não quis ficar. Ele não parece que ele não gosta muito de ficar muito tempo no mesmo lugar, né? Ele não gosta de ficar muito tempo no mesmo lugar. É o sonho da torcida do Flamengo é que ele volte, né? Ontem o Flamengo foi eliminado pelo Vitória na Copa do Brasil precocemente, ninguém esperava, pior campanha desde 2016. E aí, hoje sai essa notícia que o Jorge Jesus está deixando o Al-Nassr. A torcida do Flamengo se empolgou, mas ele não vem pro Brasil, não. Ele vai pra Turquia, pro Fenerbahçe da Turquia. Então, meu amigo flamenguista, ainda não é dessa vez que o Jorge Jesus volta, que Jesus voltará ao Flamengo, certo? É isso.
4: Tem que orar mais.
3: Tem que orar mais, porque Jesus não vai voltar por enquanto. Enfim.
4: Só pra gente
3: fechar aqui agora, vamos falar de um técnico argentino, mas que é muito conhecido nosso aqui do Brasil, o Jorge Sampaoli, né? Ele acionou o Atlético Mineiro na Câmara Nacional de Resolução de Disputas por conta do atraso nas parcelas envolvendo a multa rescisória da sua saída do clube. Ao todo, ele e a comissão técnica cobram 10 milhões de reais pelo encerramento do contrato no Alvinegro em fevereiro desse ano. Sampaoli foi demitido após cerca de 5 meses de trabalho. Galo e treinador assinaram um vínculo válido por 2 temporadas. Com a saída, as partes negociaram o pagamento da multa. Ficou acertado que os 10 milhões seriam pagos em 15 parcelas de R$ 666 mil cada uma. Segundo o site do GE, só uma das parcelas foi paga, a primeira, logo após a demissão. Depois, o Atlético não pagou mais. Eu não entendo o que esses dirigentes de clube fazem. Faz igual São Paulo fez. Olha, até o fim dessa temporada eu contrato com você até o fim do ano. Há 2 temporadas, 3 temporadas. Aí com 5 meses de trabalho demite o técnico. Porque não tá rendendo. E aí tem que ficar pagando multa aí. Fica pendurado. Aí tem que pagar. O time já tá endividado, já tá com... vai sofrer transfer ban. Tá, vai ter que penhorar o estádio que acabou de inaugurar. Tá ruim a coisa lá no Galo. E aí vai tipo lá assim, e faz um contrato de 2 temporadas com o treinador. Aí vem outro que também não dá certo. De repente, parece pessoal do serviço público que se aposenta com o salário da ativa. Você tem para aquele mesmo cargo 10 mil pessoas trabalhando e outras 10 mil aposentados ganhando o mesmo salário. Então você tem um técnico trabalhando no seu time e você está pagando 3. Por quê? Porque os outros você demitiu antes do tempo e tem que ficar pagando multa. Você trabalha com 1 e paga 4.
4: Faltou 4. Um pouco de inteligência
3: mas não é só para o Atlético, falta para todos os clubes brasileiros. Isso aí é lamentável, né, o que acontece no nosso país, mas acontece toda hora.
4: Às vezes quer fazer uma proposta que agrade o treinador, né? Mas esquece que... pode acontecer aí, algum...
3: né? Porque se o trabalho não dá certo, como é que fica? Então.
4: É, meu amigo. Aí fica aí,
3: é isso.
4: Sofrendo. E aí vai inaugurar estádio novo, aí ele fala, tá inaugurando, tá me devendo inaugurando.
3: É, exatamente.
4: É, meu amigo.
3: Complicado,
4: não,
3: né?
4: É fácil. Sendo assim, então, encerramos aqui neste segundo bloco, Destaque do Esporte Nacional e Internacional, que teve a redação agora, desta vez, foi do nosso jornalista esportivo, que por acaso é ele, exclusivo do revista, Marcos Olivares, este jovem rapaz.
3: Tamo juntos, meu jovem.
4: E o pastor Geno Tarso, tem falado com ele, meu querido Marcos Olivares?
3: Falei com ele, ele ficou feliz que você voltou, né? Antes de tomar um café, deu uma olhadinha.
4: Melhor notícia.
3: Deu uma olhadinha nas notícias, né? Falei só de técnicos hoje, ele falou, ele leu as notícias e falou assim, eu só quero saber de um técnico agora. Eu falei, mas qual? O Ancelotti. Segunda-feira a gente conversa. Virou e foi tomar um café. Falei de três técnicos e ele falou de mais um.
4: Tem uma prelista aí, né? Tem uma prelista tem um nomezinho lá, hein? O nomezinho tá lá.
3: Tem, mas vai estar na lista final, já falei.
4: Vai?
3: Vou ganhar um chocolate aí. Enfim, é isso. Pastor Janos, tomou seu café? Pode trazer uma mensagem para hoje, para nós? Muito obrigado.
5: Mensagem para hoje. Hoje quero falar com você que trabalha como assistente social dedicada, idealista, como dizem por aí. E se não for o seu caso, você pode enviar esse recado a quem vive esta atividade profissional. Você está carregando mais do que lhe foi dado. Essa é a verdade. O sistema do mundo lhe entrega pesos que não foram feitos para um só sustentar. Você acolhe famílias. Você escuta dores profundas, você orienta sobre direitos, você encaminha, media, visita e escreve. Note como Deus ordenou esse serviço na Igreja de Cristo Jesus. Na nova aliança divina com a raça humana, Deus recebe pecadores com cuidados de serviço, misericórdia, exortação, contribuição, liderança, sabedoria no caos e discernimento no oculto. Como o Espírito de Deus faz isso? Quando Cristo subiu aos céus ressurreto, levou cativo o cativeiro e distribuiu dons aos homens que atuam no corpo que é a Igreja. Ele é o cabeça. Cristo não concentrou as atribuições de serviço social sobre uma pessoa. Na verdade, ele distribuiu entre muitos. No sistema do mundo, o assistente social que atua com dedicação fica sobrecarregado, pois muitos não cooperam. Por isso você, assistente social, precisa de direção, direção de Cristo Jesus para lidar com dramas reais, para não se perder na dor alheia. E você precisa de descanso, não apenas físico, um descanso consciente. O componente espiritual do seu serviço pede consolo e direção divinos. E esse consolo, essa direção, está somente em Cristo Jesus. O mundo não supre. O sistema do mundo apenas sobrecarrega. Lembre-se, Cristo reparte dons entre muitos. O mundo concentra peso em poucos. E você não tem um chamado para viver como que esmagado, mas para servir com um sustento que Ele lhe dá em Cristo Jesus. Você precisa de comunhão com Deus Pai, em reconciliação promovida por Cristo. Então, poderá assistir com discernimento divino às situações que lhe são apresentadas continuamente com coragem, ousadia e descanso divino. Tem disposição para uma vida assim? Você quer uma cópia escrita dessa mensagem? 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Até já.
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7: 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Pão francês mais caro? 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
7: A produção de trigo no Brasil deve cair quase 19% neste ano, segundo a estimativa divulgada pela Conab. A previsão é de uma safra de 6 milhões e 300 mil toneladas, com redução atribuída à diminuição da área plantada, ao aumento nos custos de produção e às incertezas climáticas. Especialistas também alertam para a possibilidade de impacto nos preços de produtos como pão e massas. Mesmo com a queda na produção, o setor afirma que não há risco de desabastecimento, já que o Brasil pode importar trigo de outros países para atender a demanda interna. A China ainda não renovou oficialmente as licenças de exportação de carne bovina de mais de 400 frigoríficos dos Estados Unidos, que seguem com status de atrasadas no sistema alfandegário chinês. As autorizações venceram entre fevereiro e março deste ano, em meio à guerra comercial entre os dois países. Enquanto isso, Brasil e Austrália já ocupam mais da metade das cotas de importação de carne bovina liberadas pela China para 2026. O setor brasileiro avalia que a possível renovação das licenças americanas teria efeito mais político do que impacto imediato no mercado. Segundo exportadores, os Estados Unidos enfrentam baixa oferta de gado e têm pouca capacidade de ampliar embarques para os chineses neste momento. O preço do boi gordo voltou a cair em São Paulo no meio desta semana, segundo o levantamento da Scott Consultoria. Nas regiões de Araçatuba e Barretos, a arroba do boi caiu R$ 3,00, passando a valer R$ 350,00. Já o chamado boi China foi cotado a R$ 355,00 a arroba. A queda também foi registrada em outras regiões do país, como Bahia, Santa Catarina, Alagoas e Pará. De acordo com analistas, o mercado segue pressionado pela maior oferta de animais e pela redução no ritmo de compras dos frigoríficos. Especialistas alertam ainda para desafios no mercado externo, principalmente para a China e a União Europeia, mas destacam que a oferta mundial de carne bovina continua reduzida. Com fonte de Globo Rural, produção de Karina Joubert, coordenação de Marcelo Fávero, direção de André Castilho, com realização da sua RTM Brasil, na apresentação de Cláudio Ronck, esta foi mais uma edição do seu Boletim Rural.
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3: Muito bem, reta final do nosso Revista RTM, hora de agradecermos aos nossos ouvintes que estão conosco nesta sexta-feira acompanhando aqui o nosso programa. Quem é que está com a gente neste 15 de maio de 2026, meu caro Dinho Oliveira?
4: Olha só quem está com a gente aqui, é o nosso querido Eli Coelho de Santana, no Amapá. Ele fala assim, boa noite, dupla dinâmica. A paz boa do noite. Senhor. Ah, estou aqui em Santana do Amapá, no Amapá, na escuta da melhor, Eli Coelho. Oi, gente!
3: Eli Coelho.
4: O Wildner de São Luís do Maranhão, ele fala assim, a escola do meu neto filho é bem pertinho aqui de casa, hein?
3: É gostoso assim, só não pode deixar o portão aberto, senão a criançada sai.
4: Olha só, o Raimundo Santos de Triunfo, Pernambuco, ele fala assim, boa noite meninos, a paz do senhor pra vocês todos, viu? Ah, quando eu estudava a escola era bem longe, hein? Ah, não tinha essa modomia não, hein? Mas um abraço pra todos os ouvintes e vocês aí. Eu estou falando aqui da cidade de Triunfo, no estado de Pernambuco. Deus abençoe a todos.
3: Um abraço pra você em Triunfo, terra do meu sogro, e eu estive aí, conheci Triunfo.
4: Que bacana, hein? Conheceu o Triunfo, então? Legal, hein?
3: Pernambuco. Triunfo é uma cidade mais alta, sabia? Então, no inverno, faz um friozinho lá, o pessoal gosta de ir pra Triunfo.
4: Que bacana.
3: Faz uma blusinha.
4: Ah, então deve ser, tipo,
3: É uma cidade alta, assim.
4: Tipo Campos do Jordão, Monte Verde, né? Monte Verde aqui se deve conhecer.
3: Não faz o frio que faz por aqui, né? Mas lá 17 graus.
4: Então deve ser uma cidade turística, então tipo assim.
3: 15 graus é frio, pra mim já é frio, né? Pra eles lá é muito frio, né?
4: É. Aí vira, tem sopa, né? Fazem sopa.
3: Tem um teatro muito bonito, um lago bonito. É uma cidade bonita, Triunfo, viu?
4: É. Ah, que legal, é uma dica aí pra viagem quando eu tiver de férias, viu, meu jovem? Está de férias diferente de estar afastado por motivo de saúde.
3: Muito diferente.
4: Muito melhor.
3: Com certeza.
4: Olha só, eu não entendi. Ah, tá. Bom, enfim. O Francisco Bielink, ele que está em Alto Paraíso, em Rondônia. Ele está falando assim, boa noite, Marcos, boa noite, Dinho.
3: Boa noite.
4: Vocês tiveram bons tempos de escola, hein? Aos 63 anos passados, eu andava 6 quilômetros a pé e a merenda era levada de casa, hein? Uma batata doce, uma banana, mas deu tudo certo. É, meu amigo.
3: Benção. Tá firme e forte. Como assim?
4: Olha só, prezados, meus amigos da RTM, boa noite, um grande abraço. Nosso time de basquete, quem tá falando é o Luiz Justino, o baterístico. Nosso baterístico.
3: Nosso Luiz Justino. Sim.
4: Ela. Ele fala assim, nosso time de basquete enfrentou o time de Mogi mesmo, desfalcado, faltando 3 segundos, estava perdendo de 77 a 76 e viramos para de 78 a 77. Estamos nas quartas de finais. Mais
3: não,
4: uma vez.
3: O Franca é demais. Esse time joga muito, né? De hoje, né? Parabéns aí, viu? Legal, obrigado. Vai muito nos atualizando aqui. Muito legal.
4: A Ana, né? A Ana, que está em Mangabeira, Mangaíba, Rio Grande do Norte. Ela fala paz do Senhor e olha. Quero oferecer o próximo louvor, né, para a minha família e para 60 crianças que cuidamos aqui no projeto de casa.
3: Que bacana.
4: E para todos os ouvintes. Então, daqui a pouquinho, né, vou pedir aqui para o Ronk separar uma música bem bacana para vocês ouvirem aí, viu?
3: 60 crianças, hein? Que maravilha.
4: Que benção, né? Olha só, nosso querido João Batista de Aquino, São Paulo de Potengi, Rio Grande do Norte. Boa noite, galera abençoada por Jesus. Marcos Olivares e Oliveira.
3: Eu.
4: Olha só, nosso Palmeirinho saindo lá na frente, né? Graças a Deus, parece que São Paulo indo meio triste. E flamenguista também, porque foram eliminados. Que Deus venha abençoar a todos que acompanham essa rádio maravilhosa. Ótimo final de semana para todos e todos os ouvintes.
3: É, tem uns times grandes aí eliminados, né? Flamengo, São Paulo, Botafogo. É, meu amigo, tá fácil pra ninguém.
4: Felipe Albregadão de Recife.
3: Olha ele aí.
4: 24 graus, tempo chuvoso, grande abraço.
3: 24 graus é maravilha, né? Oh, que benção.
4: O Saulo Batista da Silva de Goiânia, Goiás. Boa noite, a paz.
3: Paz.
4: A nossa querida Miriam de Santo
3: André. Olha ela.
4: Olá, olá, Dinho. Olá, Marcos Olivares.
3: Oi. Tamo juntos.
4: Olha só, a Linda Bispo de São Luís do Maranhão. Boa noite,
3: Dinho. Olha ela aí.
4: Boa noite, Marcos Olivares. Dinho,
3: boa noite.
4: Seja bem-vindo, hein? Olha, a escola da minha filha fica no mesmo bairro, mais ou menos perto, né? Desejo a vocês um final de semana abençoado, a Leida e família de São Luís no Maranhão, viu, Olivares?
3: Pois é, né? É. Antigamente a minha escola era perto, agora não é tão perto assim não, mas você sabe que quando eu vou lá na cidade de Socorro, né? Levar o Benjamin, tem uma escola lá perto, então eu passo por ela. Mas é a barulheira, aí eu penso, ainda bem que eu não moro mais perto da escola, porque na minha época eu não lembrava dessa barulheira, mas não ligava, né? Eu também era criança. É, mas hoje, agora, que barulheira que a criançada faz, viu?
4: É, então. Olha só, quem está aqui com a gente, vamos ver se você descobre quem é esta ouvinte, é ela que fala assim. Sim. Olá, minha dupla de milhões, abençoada.
3: Opa.
4: Noite. Conectadíssima. Nessa diviníssima. Programação, Deus os abençoe ricamente, cheiro no coração. Quem é Olivares?
3: Eu gostei do diviníssima programação.
4: Muito bom.
3: Só pode ser ela que está lá na cidade de Imperatriz, no Maranhão. É claro que estamos falando de Ainua.
4: Exatamente, meu jovem. Assim encerramos aqui a participação dos nossos queridos ouvintes. Encerramos aqui nessa sexta-feira, viu, Olivares?
3: Olha, bem-vindo a Ainua, bem-vindo todos os nossos ouvintes. Obrigado a todos pela audiência, pelo carinho, por estarem conosco aqui na nossa programação. O nosso Revista RTM volta na próxima segunda, se Deus quiser, a partir das 10 da noite. Já vamos deixar marcado aí pra gente estar juntos aqui novamente na segunda-feira, tá bom? Bem-vindo também ao Dinho Oliveira, que tá de volta com a gente aqui, né? E espero que você,
4: graças a Deus,
3: que fique 100% recuperado, amém, né? E tenha voltado em definitivo. E a gente vai seguir aqui com a programação, sempre com esta missão, que é o Revista RTM e o Noite RTM. O pastor Tamir chegando, Cláudio Ronco também. Dinho Oliveira, um bom retorno para você, um bom descanso.
4: Valeu, meu querido.
3: Muito feliz por você estar de volta e que Deus continue te abençoando. Um grande abraço, meu chofem.
4: Grande abraço, Marcos Olivares, também estou feliz demais, viu, de estar aqui, segunda-feira, Deus abençoe, vamos estar aqui e agora vamos aí retomar as atividades normais, né? Só tem mais uma etapazinha, mas agora vai ser bem rapidinho. Então, boa noite a todos os ouvintes, bom final de semana para você, Olivares, para você e sua família, para todos os ouvintes e
3: amém,
4: boa caminhada, aquela caminhada, né?
3: Muito obrigado, tá chovendo, caminhada, vou dar uma corridinha.
4: Dá uma corridinha, tá chovendo.
3: Não posso correr muito, viu? Que o tênis escorrega um pouco. Vou de boa, mais ou menos.
4: Vai de boa. Cuidado. Ah, tchau, Dimitri. Deixa eu só preparar aqui antes.
3: Tchau, Dimitri.
4: Sorriso.
3: E até o próximo programa. Tchau.
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1: Querido amigo, hoje temos como alvo estudarmos mais dois versos desta importante carta escrita por Judas. Vamos estudar Judas, versículos 3 e 4, que nos mostram que todos os cristãos estão e todos devemos estar envolvidos na luta pela fé evangélica. O cristão sincero e verdadeiro precisa estar sempre bem informado de que pode haver no meio da igreja obreiros corrompidos e distanciados da verdade, como os mestres da lei de Deus nos dias em que o Senhor Jesus esteve entre nós. Aliás, Jesus mesmo advertiu que nem toda pessoa que professa o seu nome é um cristão verdadeiro. O fato é que, nos dias atuais, nem todo cantor ou escritor evangélico, nem todo missionário, pastor, reverendo, apóstolo, bispo, evangelista, presbítero, diácono e outros obreiros são aquilo que dizem ser. Esses tais obreiros que exteriormente parecem justos aos homens sempre aparecem em nosso meio, vestido como ovelhas. Eles podem até mesmo ter uma mensagem com base na Bíblia e expor altos padrões de retidão, mas a vida não condiz com a palavra. Podem parecer sinceramente empenhados na obra de Deus e no seu reino, e demonstrar grande interesse pela salvação dos perdidos e professar amor a todas as pessoas. Parecerão ser grandes ministros de Deus, líderes espirituais de renome, ungidos pelo Espírito Santo. Parecerão. Poderão até realizar milagres, ter grande sucesso e terem multidões que os sigam. Mas não há coerência entre a palavra e a vida. Querido amigo, esses homens ungidos, entre aspas, são semelhantes aos falsos profetas dos tempos antigos e aos fariseus do Novo Testamento. Longe das multidões, na sua vida em particular, os fariseus entregavam-se à rapina e à iniquidade. Eles eram cheios de ossos mortos e de toda imundície e de toda hipocrisia. Sua vida na intimidade é marcada por cobiça carnal, imoralidade, adultério, ganância e satisfação dos seus desejos egoístas. Mas eu sei que alguém está perguntando, será que tem gente assim no meio da igreja? Queridos irmãos, temos que acordar, temos que acordar. Infelizmente, temos que admitir que sim, existe gente assim em nosso meio. Esses impostores sempre conseguem uma posição de influência na igreja e no mundo até. Alguns falsos mestres e pregadores iniciam seu ministério com sinceridade até, veracidade, pureza, fé genuína. Mas mais tarde, por causa do seu orgulho e depois pelos seus próprios desejos imorais, sua dedicação pessoal e amor a Cristo vão desaparecendo lentamente. Em decorrência disso, apartam-se do reino de Deus e se tornam instrumentos de Satanás disfarçados em ministros de justiça. Outros falsos mestres e pregadores nunca foram verdadeiros cristãos. A serviço de Satanás, então, eles entram na igreja desde o início das suas atividades e gostam de aparecer. Satanás tira proveito, tira partido da sua habilidade e da influência que eles têm e promove, então, o seu sucesso. A estratégia do inimigo é colocá-los em posições de influência para minarem a autêntica obra e a autêntica doutrina cristã. Se forem descobertos e desmascarados, Satanás sabe que grandes frustrações acontecerão, que grandes danos acontecerão ao Evangelho, e assim o nome de Cristo será menosprezado publicamente. Querido amigo, nós não estamos aqui querendo assustar ninguém. O problema é que nós crentes somos tidos por ingênuos, aqueles que confiam em todo mundo e em tudo aquilo que nos falam. Precisamos precisamos estar vigilantes, precisamos conhecer a Bíblia. Bem nos avisou o Senhor que os filhos desse mundo são mais prudentes na sua geração do que os filhos da luz. Lucas 16, 8. Por isso devemos então o quê? Ser prudentes como as serpentes e simples como as pombas. Também palavras de Jesus em Mateus 10, 16. A pergunta que se faz então é como conhecer esses falsos mestres? Querido amigo, discernindo o caráter da pessoa, sabendo se essa pessoa tem uma vida de oração perseverante, se manifesta uma sincera devoção a Deus, se manifesta o fruto do Espírito, se ama mesmo os pecadores, e se ela detesta o mal e ama a justiça e fala contra o pecado. Precisamos conhecer se essa pessoa honra a Cristo, se conduz a igreja à santificação, se leva os perdidos a Jesus Cristo. Precisamos saber se essa pessoa proclama e defende o Evangelho de Cristo deixado nas Escrituras Sagradas. Enfim, devemos observar os frutos da vida e da mensagem dessa pessoa. Os frutos dos falsos pregadores comumente consistem em seguidores que não obedecem toda a Bíblia. Por isso devemos discernir até que ponto a pessoa se baseia nas Escrituras. Este é um ponto fundamental. Essa pessoa crê e ensina que os escritos originais do Antigo e do Novo Testamento são plenamente inspirados por Deus e que devemos observar todos os seus ensinos? Caso contrário, podemos estar certos de que tal pessoa e a sua mensagem não provém de Deus. Também devemos verificar a integridade da pessoa quanto à sua vida financeira. Essa pessoa recusa grandes somas para si mesmo? Administra todos os assuntos financeiros com integridade e responsabilidade e procura realizar a obra de Deus conforme os padrões do Novo Testamento para os obreiros cristãos? Ou essa pessoa tem muitas mansões, carros importados, aviões, iates e tem milhões em ações e contas nos maiores bancos? Precisamos examinar isso, precisamos estar atentos a isso. O fato é que, apesar de tudo que o cristão fiel venha fazer para avaliar, para pesquisar a vida e o trabalho de tais pessoas, até que Jesus volte, não deixará de haver falsos profetas, falsos mestres na igreja, os quais, com a ajuda de Satanás, permanecerão ocultos e escondidos até que Deus os revele, os desmascare e revele aquilo que realmente eles são. Afinal, esta é a luta da igreja, esta é a batalha que está diante de nós, diante de todos nós. Podemos então estar certos das palavras do Senhor Jesus: sobre essa pedra edificarei a minha igreja, e as portas do inferno não prevalecerão contra ela. Mateus 16, 18. Você pode estar certo disso, mas com certeza devemos estar preparados para essa batalha pela fé evangélica, porque ela só terminará quando o Senhor Jesus voltar. Então, diante dessas verdades e tendo esses versos à nossa frente, vamos estudar, vamos refletir nesse programa com o título A Luta pela Fé Evangélica. Eu repito, com base então em Judas, versículos 3 e 4, a luta pela fé evangélica. Nenhuma igreja poderá funcionar sem dirigentes para dela cuidar. Logo, conforme Atos 14, 23, lembre-se, passagem que reflete o registro da primeira viagem missionária. As congregações locais, cheias do Espírito, buscando a direção de Deus, em oração e jejum, essas congregações elegiam certos irmãos para o cargo de presbítero ou bispo, de acordo com as qualificações estabelecidas pelo próprio Espírito em 1 Timóteo 3, 1 a 7. Na realidade, é o Espírito que constitui o dirigente da igreja. O discurso de Paulo aos presbíteros de Éfeso é um trecho básico quanto aos princípios bíblicos sobre o cuidado que a igreja deve ter para com seus líderes. Abra sua Bíblia e reflita comigo sobre Atos capítulo 20, versículo 17 a 35. A proclamação do Evangelho e a vida coerente devem servir como indicação de que o líder é de fato um cristão autêntico. Um dos deveres principais do dirigente é alimentar as ovelhas mediante o ensino da palavra de Deus. Ele deve ter sempre em mente que o rebanho que lhe foi entregue é a congregação de Deus, que ele comprou para si mesmo com o seu próprio sangue, com o sangue do seu filho amado. Por todo o texto do capítulo 20 de Atos, a partir do versículo 17, Paulo descreveu então de que maneira serviu como pastor da igreja em Éfeso, como se tornou patente toda a vontade de Deus. Ele advertiu e ele ensinou fielmente aos cristãos efésios. Daí ele poder explicar: estou limpo do sangue de todos. Atos 20, 26. Os líderes dos nossos dias também devem instruir as suas igrejas em todo o desígnio de Deus. Os pastores e líderes responsáveis pelo rebanho de Deus precisam lembrar das palavras de Paulo a Timóteo: prega a palavra, insta, quer seja oportuno, quer não, corrige, repreende, exorta com toda a longanimidade e doutrina. 2 Timóteo 4:2. Nós precisamos entender, os líderes precisam entender, que não podem ministrar para agradar os ouvintes, dizendo apenas aquilo que eles desejam ouvir. Não. Devemos repreender, corrigir, exortar, porém com longanimidade e com base na sã doutrina. Mas além de alimentar o rebanho de Deus, o verdadeiro líder, o verdadeiro pastor, deve diligentemente resguardá-los do inimigo. Veja bem, nós temos uma dupla função: alimentar o rebanho, mas proteger o rebanho. Paulo sabia que no futuro Satanás levantaria, e tem levantado ainda hoje, falsos mestres dentro da própria igreja e também falsários vindo de fora. Esses homens desonestos se infiltrarão e atingirão, e têm se infiltrado e têm atingido o rebanho com suas doutrinas antibíblicas. Seus conceitos são mundanos, as ideias são pagãs e são humanistas. Os ensinos e a influência desses elementos arruinarão a fé bíblica do povo de Deus. Paulo os chama de lobos cruéis, indicando que são fortes, difíceis de se subjugar, insaciáveis, e eles são perigosos. Tais indivíduos desviarão as pessoas dos ensinos de Cristo e as atrairão para si mesmos e ao seu evangelho distorcido. O apelo veemente de Paulo, então, no capítulo 20, 28 a 31 de Atos, impõe uma solene obrigação sobre todos os obreiros da igreja no sentido de defendê-la e de se opor aos que distorcem a revelação original e fundamental da fé segundo o Novo Testamento. A igreja verdadeira, querido amigo, consiste somente daqueles que, pela graça de Deus e pela comunhão do Espírito Santo, são fiéis ao Senhor Jesus Cristo e à palavra de Deus. Por isso é de grande importância na preservação da pureza da igreja de Deus que os seus líderes, que cada um daqueles que é responsável, mantenha a disciplina corretiva com amor e reprovem com firmeza todo aquele que ensinar na igreja conceitos perversos contrários à palavra de Deus e ao testemunho apostólico. Líderes eclesiásticos, pastores de igreja locais e dirigentes administrativos do rebanho de Deus devem lembrar-se de que o Senhor Jesus os tem como responsáveis pela saúde espiritual de todos. De todos os que estão sob o seu cuidado. De todos os que o Senhor colocou sob os seus cuidados. Se o dirigente do povo de Deus, do rebanho de Deus, se o pastor deixar de ensinar e pôr em prática na sua vida todo o conselho de Deus para a igreja, principalmente quanto à vigilância sobre o rebanho, ele não estará limpo do sangue de todos. Deus o terá por culpado daqueles que se perderem. Por quê? Porque ele deixou de proteger o rebanho contra os falsificadores da palavra. Querido amigo, é altamente importante que a igreja mantenha a ordem quanto a assuntos teológicos, doutrinários e morais que ela vive no seu dia a dia. Precisamos ter isso muito bem atendido. É responsabilidade da igreja e dos líderes que a doutrina, que a sã doutrina, seja constantemente relembrada para que a membresia não caia no erro desses insubordinados. A pureza da doutrina bíblica e da vida cristã deve ser zelosamente mantida nas faculdades evangélicas, nos institutos bíblicos, nos seminários, nas editoras e nos demais segmentos administrativos da igreja. A questão principal aqui é a nossa atitude para com as escrituras divinamente inspiradas, que Paulo chama de palavra da sua graça, ou então de sã doutrina. Falsos mestres, pastores e líderes tentarão enfraquecer a autoridade da Bíblia através dos seus ensinos corrompidos e de princípios antibíblicos. Ao rejeitarem a autoridade absoluta da palavra de Deus, negam que a Bíblia é verdadeira e fidedigna em tudo que ela ensina. A bem da Igreja de Deus, tais pessoas devem ser excluídas da comunhão cristã. Veja 2 João, versículos 9, 10 e 11. Querido amigo, a igreja que perde o zelo ardente do Espírito Santo pela sua pureza, que se recusa a formar posição firme em favor da verdade e que se omite em disciplinar os que diminuem a autoridade da palavra de Deus, logo deixará de existir como igreja neotestamentária. Por isso, o princípio que podemos extrair desse texto, o princípio que nos ajudará a colocar esse texto em prática no nosso viver comunitário é visto nessa frase. Diante dos ataques à igreja, todo cristão deve estar atento para participar da luta pela fé evangélica. Eu repito, diante dos ataques à igreja, todo cristão deve estar atento para participar da luta pela fé evangélica. E nós encontramos nesse texto três maneiras práticas de participarmos da luta pela fé evangélica. O exemplo de Judas nos estimula a percebermos essas maneiras. A primeira maneira de participarmos da luta pela fé evangélica é sermos sensíveis a fortalecer os nossos irmãos. Judas tinha por propósito escrever sobre a doutrina da salvação. A salvação comum é a salvação que Jesus oferece a todos. Certamente, Judas queria dar àqueles irmãos mais argumentos favoráveis à certeza que podemos ter da salvação. Garantia de que não perdemos a salvação. Sabe por quê? Porque ela pertence a Deus. Deus nos tem abençoado com a nova vida, com o novo nascimento, e devemos nos estimular uns aos outros, confirmando essa certeza que podemos ter. De fato, pela graça de Deus, nós somos salvos. Judas iria escrever sobre a doutrina da soterologia, sobre a doutrina da salvação. Mas aí encontramos a segunda maneira de participarmos da luta pela fé evangélica. Judas nos mostra que a maneira pela qual podemos participar é estarmos disponíveis a mudar os nossos planos. No versículo 3, nós encontramos certamente essa ideia. Motivado pelo Espírito Santo e diante de notícias da invasão de certos maus elementos dentro da igreja, elementos que deturpavam o evangelho, Judas se dispôs a dar esse grito de alerta. Ele iria escrever sobre salvação. Era um assunto tranquilo, gostoso. Era um assunto que afirmava a nossa possibilidade de uma nova vida em Cristo. Mas quando ele ouviu essas notícias, e certamente motivado e movido pelo Espírito Santo, cuidando da igreja, ele demonstrou que ele deveria participar de uma maneira ativa dessa batalha pela fé evangélica. Ele deu esse grito de alerta. Esta pequena carta de Judas é um toque da trombeta, é um grito de alerta para que a igreja perceba que ela está lutando contra um inimigo forte. Será que temos essa flexibilidade de mudarmos conforme a orientação do Espírito Santo? De mudarmos o nosso discurso de acordo com as circunstâncias? Nós precisamos ter essa flexibilidade. E Judas nos mostra que esta maneira, esta segunda maneira de participarmos da luta pela fé evangélica é estarmos disponíveis nas mãos de Deus para que Deus nos use, mudando os nossos planos, para que Deus nos use para fortalecer a Igreja de Deus. Finalmente, a terceira maneira de participarmos da luta pela fé evangélica é estimularmos os nossos irmãos a serem diligentes. Judas escreveu para que fossem diligentes. Diligência a quê? A batalhar pela fé evangélica que uma vez por todas foi dada aos santos. Mas por que ser diligente? Porque existem dissimuladores entrando na igreja. Contra quem nós devemos ser diligentes e batalhar? Contra os que transformam em libertinagem a graça divina. Contra os que negam o nosso único e soberano Senhor Jesus Cristo. Contra esses que já estão condenados por sua impiedade e são assim caracterizados. Eles são dissimuladores, eles são ímpios, eles são inimigos da graça de Deus. Enfim, eles negam a supremacia do Senhor Jesus Cristo e eles estão destinados para a condenação. Querido amigo, que o Senhor te abençoe, que você possa se envolver nessa luta tão especial e que você seja um elemento para fortalecer a igreja que constantemente tem sido atacada pelos apóstatas, pelos falsos mestres, pelos hereges. Que Deus te use como instrumento para lutar pela fé evangélica. Um grande abraço, Deus te abençoe e até o próximo programa.
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1: No programa de hoje falaremos a respeito de alguns mitos sobre anjos transmitidos pela mídia atual, como filmes, novelas, histórias em quadrinhos e livros. Esse assunto foi sugerido pelo ouvinte Alexandre de Goiás. A primeira questão é sobre o anjo Gabriel. Alguns filmes sugerem que ele seria um dos responsáveis pelo fim do mundo, se rebelando contra Deus e tornando-se uma espécie de segundo Lúcifer. Tudo baseado em escritos apócrifos, como um tal Apocalipse de Pedro. Existe base para isso na Bíblia, professor?
2: Muito bem, André. De fato, a gente precisa prestar atenção, porque é interessante, né? O pessoal às vezes fala que esse negócio de questões religiosas não tem nada a ver, porque não se deve discutir esse assunto. O surpreendente é que a mídia, né, a TV, os filmes, discutem isso o tempo todo, né? É muito assunto religioso em grande parte dos filmes. E é interessante ver como existe material chamado apócrifo ou pseudepigráfico, certos escritos que nunca foram aceitos e respeitados pela comunidade da fé, exatamente porque eles tinham um caráter assim exageradamente lendários e estavam totalmente assim fora do que seria o mínimo razoável. Então, essa ideia, supostamente fundamentada aí no Apocalipse de Pedro, que a gente sabe que não é de Pedro, que isso é um escrito que a gente chamou, usou esse nome meio esquisito, né? Pseudepigráfico, ou seja, assinado de modo não verdadeiro, quer dizer, outra pessoa escreveu e colocou o nome de Pedro lá para ver se dava um pouco de força pro livro, né? Não há nenhuma base para pensarmos em Gabriel dessa maneira. Gabriel aparece mencionado no livro de Daniel, né, quando vemos aí ele como um anjo de expressão, de poder, de posição na presença de Deus. Nós vemos também Gabriel mencionado no livro de Lucas, capítulo 1, no contexto do anúncio do nascimento do Messias, né? A palavra Gabriel tem a ver com varão, homem, valente da parte de Deus. Essa ideia de Gabriel ou algum outro tipo de anjo semelhante, começando uma segunda revolução, tentando virar aí um segundo Lúcifer, é completamente lendária e sem fundamento. É muito importante destacar para os nossos ouvintes que o período que vai desde Malaquias até o início da era cristã, que é chamado período interbíblico, houve aí uma influência muito forte do dualismo persa e uma influência muito grande de um misticismo ligado a seres espirituais, e então surgiu muito material lendário, muita ficção, muita coisa sem sentido ligado a anjos e demônios. E a nossa era não fica atrás. Existe um misticismo, né, muito grande, e então a gente de fato deve entender que isso não tem nada a ver com a escritura e está muito longe da verdade.
1: Outros filmes famosos falam sobre anjos que, ao caírem do céu para a terra, se tornam seres humanos. Isso é possível, professor?
2: Pois é, André, a imaginação da galera é forte, né? Vamos lá considerar aí essa questão. Essa ideia não é tão nova assim, né? Em vários, vamos dizer assim, segmentos de expressão religiosa pagãos antigos, aparece muito a ideia de dos deuses virem se relacionar com os homens se aproximarem dos deuses, uns deuses assim que não sabem direito se são deuses, se são meio humanos. E nesse meio do caminho, né, surgem criaturas meio que semelhantes a demônios, semelhantes também a anjos, né? E essa ideia da relação entre o divino e humano intermediada por seres angelicais, trouxe, né, essa sugestão que, de alguma maneira, os seres angelicais tivessem vindo à Terra, se envolvido com seres humanos e até se transformado em seres humanos. Inclusive, tem uma interpretação que eu não considero muito adequada, de Gênesis 6, sugerindo que os filhos de Deus que aparecem ali são anjos que teriam vindo à Terra e se casado com mulheres e eles teriam tido filhos diferentes, gigantes, muito diferentes da maioria das outras pessoas. O que parece uma ideia muito esquisita e estranha. Parece melhor entender aquilo como as pessoas poderosas que reuniram, homens poderosos que reuniram os primeiros haréns. Essa ideia de anjo virar gente não tem fundamento e base na Bíblia. O máximo que a gente vê é gente virando anjo, né? Fala, ô, meu anjo, tudo bem, né? Mas só metaforicamente, porque isso também não é verdade. Gente é gente, anjo é anjo, ser humano é diferente do anjo, e não podemos misturar as estações, porque há uma distinção muito clara entre as duas realidades, são, vamos assim dizer, no sentido bíblico do termo, espécies muito distintas.
1: Outra pergunta aqui, baseado nesse assunto sugerido pelo Alexandre, é que uma novela recente também mostrou algumas coisas estranhas, como anjos e demônios se apaixonando por seres humanos. Alguma vez isso já aconteceu? A Bíblia deixou alguma brecha ou deixa alguma brecha para isso?
2: André, vamos tomar cuidado com esse nosso programa aí, porque eu estou percebendo que nós vamos começar a discutir o sexo dos anjos. Pode uma coisa dessa? Não é possível que o pessoal vá caminhar nessa direção. Veja, é fato que o universo do cinema, o universo das novelas, é o universo da ficção, da imaginação e vamos dizer, toda criatividade, né, ligada ou não ao bom senso, aquilo que é plausível ou verossímil, né, nessa realidade é bem-vinda, né, porque é igual desenho animado, né, o sujeito vai correndo lá, né, ele chega num abismo, só depois que ele percebe que é o abismo é que ele cai, né, isso não tem fundamento, não tem base na realidade. Como eu mencionei, existe uma interpretação não adequada em Gênesis 6 dos filhos de Deus com as filhas dos homens, que algumas pessoas tentaram sugerir um casamento de anjos com mulheres. Além de Jesus ter sugerido claramente lá em Mateus 22, de maneira muito clara, que os anjos não se casam, não se dão em casamento. E o que alguém diz, ó, mas não quer dizer que eles são incapazes de fazer isso, quer dizer que eles não fazem, mesmo assim fica difícil. Se já é muito difícil tentar provar na Bíblia, né? Casamento de anjo com anjo, quanto mais de anjo com gente. Então essa ideia, ela é muito, vamos usar uma palavra bem, bem especial para isso, muito estrambólica, né? Muito esquisita. Então não dá para a gente considerar essa realidade como minimamente plausível. Ela é puramente imaginativa, não dá para fazer ligação desse tipo de pensamento com a Escritura.
1: Esses filmes de novelas devem ser evitados pelos cristãos? Porque, como vimos, a maioria deles literalmente viaja.
2: Pois é, depende um pouco. A gente tem que considerar vários aspectos sobre isso. Porque, veja, há uma tendência no universo evangélico, religioso, de modo geral, que pensa o seguinte, olha, não tem problema, a pessoa pode ver tudo que quiser, porque está tudo bem, o que importa é a pessoa olhar e ela separar. Pois é, mas há limites para isso, né? A Bíblia sugere que a gente deve ter um compromisso de santificação com Deus, que não é assim que qualquer coisa está valendo, né? Você pode comer qualquer coisa? Pode, mas você comer lixo, né? Aí vamos dizer, em alto grau de putrefação, os resultados serão negativos. Por outro lado, tem gente que tem uma visão não bíblica da realidade, que ele acha que se ele vê qualquer coisa que de alguma forma não seja 100% cristão, que ele tem um prejuízo espiritual sem fim. Se isso fosse verdade, nós deveríamos sair do mundo, a Bíblia fala, né? Veja que Paulo orienta os coríntios dizendo, olha, quando vocês forem no mercado, né, na ágora, e vocês tiverem que comer carne ou comer as coisas que vêm do templo pagão, olha, comam de tudo que se vende no mercado sem perguntar por causa da consciência. Isso não vai afetar você. Então, essa ideia de que uma coisa me prejudica diretamente não é uma ideia bíblica. Então, a gente tem que ter bom senso. Primeira pergunta, qual é a idade e o grau de maturidade da pessoa que vai ver aquilo? Se é uma pessoa com maturidade ou com uma idade menor, não é aconselhável que ela veja algo que não vai lhe fazer bem. Um professor estudioso de seitas e apologética deve ver um filme desse? Eu acho que sim, porque ele precisa até ver, estudar e verificar que tipo de ideia está se passando. Agora, uma menina de 8 anos de idade que tem medo de dormir de noite vai ver um filme desse, aí, né, claro que não precisa nem falar em religião. Uma pessoa, um terapeuta, um conselheiro diz, eu acho melhor evitar esse tipo de coisa, né? A outra coisa que precisa ser considerada é que tipo de filme é, em que nível. Tem filme que tem algumas bobagens assim, vamos dizer, en passant, né? E que aparece algumas considerações indevidas. Tem filme que a coisa é muito envolvida com o ocultismo, existe uma associação direta, o filme tem um problema mais grave. Então, nesse caso, é melhor a pessoa evitar. A palavra bíblica para isso é que todas as coisas me são permitidas, mas nem todas elas me convêm. E eu não posso me deixar dominar por nenhuma delas. Então, é preciso ter bom senso, é preciso avaliar bem a questão e fazer a pergunta fundamental que a gente faz para toda a nossa conduta na vida. O que eu faço aqui glorifica a Deus? De alguma maneira pode ser utilizado para a glória do seu nome? Se for possível glorificar a Deus de alguma forma, utilizar isso para o bem do seu reino, sim. Agora, se não, é melhor deixar isso para uma outra oportunidade.
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1: Bom dia! Chegamos! Sim, chegamos nesta madrugada especial aqui na sua Transmundial. Bom dia para você que vem junto conosco e também já aproveita para fazer companhia pra gente. Muito prazer, o meu nome é Cláudio Ronchi. Peço licença para entrar na sua casa, peço licença para entrar no seu trabalho. E você sabe, né? Junto com toda a família Transmundial, vamos até as 4 da manhã. Fazendo companhia pro outro, você que nos acompanha pelo rádio, pelo computador, pelo celular, é o meu convidado, é convidado para ficar junto conosco até as 4 da manhã, aproveitando do tempo que nós temos para aprender de forma prática a palavra de Deus. Inclusive daqui a pouco, hein? Daqui a pouquinho tem o nosso momento devocional, é aquele momento onde paramos para aprender de forma prática a palavra de Deus. Eu aproveito para convidar você para fazer a leitura junto comigo. Inclusive, você que nos acompanha, também fique à vontade para deixar o seu recado através do nosso WhatsApp. Sim, o WhatsApp, o DDD é o 11. O telefone é o 974-181-456. 974-181-456. Eu espero a sua mensagem nesta madrugada, hein? Vamos aproveitar e começar a programação trazendo o melhor da música pra você?

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Vamos com o nosso momento devocional, a leitura do presente diário. Hoje, 16 de maio. O presente diário é um devocional, é editado aqui pela RTM. Todo dia tem uma mensagem nova para você. Hoje, 16 de maio, o tema, ou título, processo. A leitura bíblica fica em Êxodo, no capítulo 4, do versículo 1 até o versículo 13. Versículo-chave, Êxodo, capítulo 5, versículo 23. Desde que me dirigi ao faraó para falar em teu nome, ele tem maltratado este povo, e tu de modo algum libertaste teu povo. Você conhece a história de Moisés? Talvez se lembre dele como um grande e destemido líder, que enfrentou o homem mais poderoso da época, o faraó, para libertar os israelitas e levá-los à terra prometida. Ele orava e as pragas cessavam. Falava com o Todo-Poderoso face a face, e seu rosto brilhava quando saía de sua presença. Porém, no início, não foi assim. O texto de hoje parece falar de outra pessoa. Vemos Moisés fraco, assustado e com medo. O que aconteceu para que ele mudasse tanto? Quando Deus lhe atribuiu a missão de libertar seu povo, também o avisou que o coração do faraó seria endurecido, que este não deixaria o povo ir de imediato, e a liberdade viria depois da morte de seu primeiro filho. Tudo aconteceu conforme o soberano tinha avisado. Mas ainda assim, Moisés se queixou ao Eterno. Se o Senhor tivesse libertado o povo antes das 10 pragas e tivesse enviado só a última, morte dos primogênitos, os egípcios não conheceriam o Deus verdadeiro. E o povo não viria a confiar em Moisés, este não cresceria em intimidade com o Altíssimo, nem teria pulso firme para conduzir os hebreus durante 40 anos no deserto. Foi necessário que o líder e o povo vivessem aquele processo. Não queremos viver processos porque eles doem. Nesse período surge o medo, a confusão e as coisas parecem dar errado. Mas é assim que crescemos e vivemos o sobrenatural. Deus é tão bom que de antemão informou a Moisés tudo o que aconteceria. Do mesmo modo, Jesus já nos avisou tudo aquilo que precisamos saber. Vamos passar por aflições, mas Ele venceu o mundo. Ele está conosco, e todas as coisas contribuem para o nosso bem. Portanto, não fique ansioso. A vitória com o Senhor é certa. Mais do que isso, Ele quer seu crescimento. Ser cristão é viver em constante processo, a fim de ficar cada dia mais perto de Deus e mais parecido com Jesus.

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2: Pai Eterno, Deus de amor, assim como aqui no Brasil, os lares de Botsuana vivem em desigualdade social que caracteriza o país. Contudo, os desafios não estão apenas do lado de fora. Dentro dos lares, nos corações, há contendas, desentendimentos nos relacionamentos e falta de comunicação. Eterno, faça com que a Tua palavra seja disseminada nessa nação, que Teu caráter seja conhecido entre o povo de Botsuana. Eterno, que a Tua graça, derramada de maneira abundante nessas famílias, leve a restauração, comunicação, cura em todos os relacionamentos e um profundo sentimento de gratidão ao Senhor. Eterno, que a Tua vontade seja conhecida e obedecida por esse povo e que possamos ter testemunhos do Teu agir. Oramos em nome de Jesus. Eu sou o JP Gouveia e agradeço pelo privilégio de poder orar com você.
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0: melhor da música aqui no Amigo na Madrugada, Matos Nascimento. Daqui a pouco tem mais pra você aqui na sua Transmundial.
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3: Bom dia para você, muito bom saber que a RTM está chegando aí na sua casa, no seu trabalho. Espero que você esteja gostando da programação, esteja aprendendo um pouco mais da palavra de Deus. Vamos seguir assim até as 4 da manhã. Fique à vontade para deixar um recado através do nosso WhatsApp. Lembrando que o DDD é o 11. O telefone é o 974-181-456. 974-181-456, você vem conosco e também participa aqui de Um Amigo na Madrugada. Muito bem, quem mandou mensagem pra gente foi o João, hein? Paz do Senhor Jesus, irmão Cláudio, uma excelente madrugada pra nós, amém! Seja bem-vindo, uma excelente madrugada de sábado. Você sabe que a Miriam Martins também tá por aqui, né? Mandou mensagem, sim, ó, passando por aqui nessa madrugada para te dizer que estou ligadinha no Amigo na Madrugada com você, Cláudio Ronchi, com todos os ouvintes desta Rádio Transmundial, e quero desejar um ótimo sábado cheio de muitas bênçãos de Deus. Recadinho de Miriam Martins, a moça que nos acompanha em Aparecida de Goiânia, chegou para fazer companhia pra gente também. Chegou, seja sempre bem-vinda. Muito bem, Dona Bianca, a moça que nos acompanha no Distrito Federal, também aproveitou para mandar mensagem pra gente. Boa madrugada? Boa madrugada. Excelente madrugada, vamos juntos. Vou aproveitar para mandar aquele abração, pode? Ah, aquele abração bem hurtado, sim, ó. Cláudio, olá. Na paz de Cristo Jesus, Josineide, diretamente de Campo Redondo, no interior do Rio Grande do Norte, terminou de fazer as lembrancinhas do segundo encontro com os irmãos anos 80, 90, 2000 e 2026. Vai ser hoje, né, moça? Daqui a pouquinho ela tá dizendo aqui, ó. Vai encontrar a turma toda. E ela mandou foto aqui. Ficou maravilhosas lembranças, hein, moça? Ah, vai ser marcante. Vai, ó lá. Ficou bacana. Posso aproveitar e te mandar um abração? É, pode? Ah, moça, aquele abração bem apertado, sim, ó. Parabéns, viu? Parabéns. Claudinho. Bom dia, Keide Leuza, de Ipu, Ceará. Gostaria de mandar um abraço bem forte para você e todos que todos tenham uma boa noite. Deus nos abençoe sempre. Amém. É Edileuza que tá com a gente aqui, ó. Faz companhia nas madrugadas? Faz. Seja sempre bem-vinda.
4: É, viu, rapaziada, treino mundial.
3: Opa!
4: Não, só pra dizer mesmo que irmão José Sobrinho de Mossoró.
3: José Sobrinho.
4: Pegou 15 contos, brigou em perfume, sabe? Aí tá vendendo e tal, tal. Começou agora. Tô escritório na casa dele. Tudo vai dar certo, meu Jesus, amém. Graças a Deus. É isso aí, eu ia ligar e já liguei, né? Meu?
3: Sim.
4: Então, vamos aí, vamos ficando no ar em nome de Jesus. Que vai tudo certo. Amém.
3: Amém. O importante, José Sobrinho, é que você tá dando aquela força também, né? É importantíssimo, importantíssimo. Boa madrugada, paz do Senhor, é o Robson Garcia que chegou aqui para fazer companhia pra gente, sim! Vem conosco diretamente de Goiânia, hein? Goiânia, será que Goiânia tá aquela madrugada maravilhosa, hein? Será que o Robson tá todo empacotadinho? Hoje não, Cláudio Ronque. Não, hoje tá tudo mais tranquilo. Será?

0: como é que ela chama mesmo, com a Júlia Vitória, tá bom? Aproveitar pra mandar aquele abração também. É, deixa eu ver aqui. Maria da Paz chegou? Ela mandou mensagem? Cadê? Quero ouvir o recadinho dela.
1: Inclusive, você... Boa noite, Cláudio. Não sei se é boa noite. Ou é bom dia já, né? Que hoje já é sábado, dia 16.
0: É.
1: Obrigado pela sua companhia de madrugada.
0: Nossa.
1: Te amo muito em Cristo Jesus, essa rádio transmundial. Já tem muitos anos que eu escuto. Ela é uma maravilha. Eu mando um abraço para todos os ouvintes da Transmundial.
0: Amém.
1: Especialmente para você, um abraço de urso.
0: Ah,
1: um abraço com Deus.
0: Bem apertado. Seja sempre bem-vinda. Obrigado pelo carinho, pela companhia de sempre. Já faz parte da família RTM. Faz. Seja sempre bem-vinda. Paz do Senhor Jesus, acabei de chegar da universidade. Deus abençoe esta programação da melhor do Brasil. É o Hamilton de Propriá, Sergipe. Falei direitinho aqui, Hamilton? É? E depois você fala pra gente qual curso que você tá fazendo, rapaz. A gente ficou aqui, que curso que ele tá fazendo lá? Ele não foi, ele falou, mas não falou. Sabe quando você fica, será que é? Não, não é, não sei. Daqui a pouco ele fala pra gente. Enquanto ele tá preparando ali uma coisa pra dar uma beliscadinha.
2: Chega.
0: Daqui a pouco ele manda.
2: Essa tristeza, companheiro.
0: Deixa eu ver aqui, será que ele teve prova de final de semestre, hein? É, aquelas provinhas que tem que... Será que a média lá é 7? Média for 7 é complicado, hein? O nosso amigo tem que estudar bastante, a Milton fica com a cabeça inchada. Será que teve prova de final de semestre, hein? Bom, aproveitar aqui pra mandar um abraço pra... Eu mandei um abraço pra Esther. A Esther nos acompanha ontem, né? Ela nos acompanha no Mato Grosso. E lá é ontem ainda, tá chegando hoje. Mas ela tá por aqui, ó, firme e forte. É. O Robson botou um tweet, hein? Ah, ele que manda aquele abração pra Areli Trindade, pro Edu Neto. O Edu que engordou, o Robson, 1,2 kg, você acredita? É, um pouquinho só. Na canela, meu amigo. Sim! E aquela canelinha fininha. Agora tá com 1,2 kg. 600. 600 de cada lado, meu amigo. É. Pois é. Maldade, né? Ele mandou um abraço pro Joel Mendes, pra Lourdes Albuquerque e pra ele, pro Izinho. Grande abraço pra turma todinha, sejam bem-vindos, um excelente final de semana.
3: Bom dia, Cláudio Rocha.
0: Bom dia.
3: Paz do Senhor.
0: Paz.
3: Que o nosso dia seja iluminado pela fé. Ter a sabedoria infinita do nosso bom Deus. Abraços para você e todos os ouvintes fiéis da rádio mais abençoada, os irmãos Henrique e Graça Cabral de São Luís.
0: Amém. Sejam bem-vindos, que vocês tenham um excelente final de semana. Obrigado pelo recadinho. Vamos juntos. Um aproveita para fazer a companhia pro outro. Você sabe, Graça, que a Patrícia Soares... A Patrícia nos acompanha no Maranhão, né? Ela mandou um recado dizendo o seguinte... Bom dia, nossa. Sou ouvinte fiel, viu? Mas... Esse é o meu primeiro contato passando para desejar muita paz da parte do nosso Senhor Jesus Cristo. Carinhosamente, Patrícia Soares, São Luís, Maranhão. Dona Pati, a gente recebe? Não, ficou estranho, Cláudio. Nós a recebe.

recebemos. Nós a recebemos lá. Nós a recebemos. Pronto, é isso, Claudinei. Com o nosso tradicionalíssimo abraço de urso, aquele abração bem apertado, sim, ó! Até a costelinha da Paty, mas é assim, ó, pim! Aí a gente solta.

0: aproveitar para mandar um abraço também, Paty, para Delúcia. Delúcia mandou mensagem para gente aqui.
1: Olá, Claudinho.
0: Oi, moça.
1: Bom dia.
0: Bom dia.
1: Tô aqui ligadinha, a programação tá maravilhosa.
0: Legal.
1: Claudinho Ronco.
0: Diga, moça. Cadê o recado dela? Não acabou, não. Cadê?
1: Ligadinha, a programação tá maravilhosa. Claudinho Ronco.
0: Diga, moça.
1: Eu, graças a Deus, eu estou bem melhor da gripe.
0: Olha,
1: já
0: estou
1: recuperando a minha voz.
0: Boa notícia,
1: hein? Deus está cuidando de mim.
0: Amém.
1: Que Deus te abençoe, amém, possa estar te fortalecendo, sustentando, uhum, para que nós possamos estar juntos todos os dias.
0: Amém.
1: Você lá e eu cá, em Anápolis, aqui é a Delúcia.
0: Uhum.
1: Que Jesus abençoe você ricamente,
0: amém,
1: dando sabedoria do alto, dando visão,
0: amém,
1: dando entendimento para você passar aquilo que você sabe de melhor para aqueles que ouvem a sua programação todos os dias.
0: Amém.
1: Fique com Deus. Restante de noite abençoada por Deus.
0: Obrigado pelas palavras, pelo carinho. Seja sempre bem-vinda. Ah, eu não vou deixar a oportunidade de mandar aquele abraço passar, não, moça. Não. Aquele abração bem apertado assim. Seja sempre bem-vinda.

0: Garcia mandou mensagem pra gente, é? Cadê a mensagem?
1: Fala, amigo da madrugada, bom dia, estou aqui mais nosso amigo Wagner Pressão aqui no estado do Ceará, meu irmão, estamos aqui na Labuta, trabalhando, Garcia de Sobral e Wagner, estamos aqui, meu amigo, trabalhando aqui hoje sem energia, estamos aqui ligadinho aí no programa no Amigão da Madrugada, viu? Alôzão pra nós aí, pra toda a equipe aí da rádio, meu querido, valeu!
0: Grande abraço, bom trabalho, hein? Vamos juntos! Um aproveita para fazer a companhia pro outro. Uma excelente madrugada de sábado. E não pode desanimar, hein? Parece que eles deram uma paradinha para tomar um cafezinho, porque também, né? Um cafezinho de vez em quando. É bom, é bom. Não custa também, né? Não. Só uma paradinha, bate um papo. É... renova o ânimo e embora. A Graça Imperial, a moça que nos acompanha no Rio Grande do Norte, deixou para nossa meditação aqui o Salmo 46. Mandou recado para nossa meditação. Bom final de semana, abençoado pelo nosso Deus. Amém. Amém, moça. Seja sempre bem-vinda. Faz um tempão que ela não participa aqui, né? Faz um tempão. Olha a Albanita aqui, ó. Albanita, que é irmã de Aurileide e irmã de Ângela. As meninas estão sempre conosco aqui. A Albanita marca presença diretamente pela Nordeste Evangélica. Ô, moça, bom dia! Seja sempre bem-vinda. Sabe que a Miriam também mandou mensagem pra gente, né, Albanita? Mandou recadinho aqui, ó.
2: Boa madrugada, Cláudio Ronque. Tudo bem com você?
0: Ótimo.
2: Eu tô passando pra te desejar um bom final de semana, pra te dizer que você é uma pessoa muito especial, um amigo da madrugada, que normalmente eu atuo sempre ligadinha. Às vezes eu perco o sono e vou até as 4h30, 5h, só para ouvir os Zedequias, tá bom?
0: Tá bom.
2: Você podia colocar os Zedequias para atuar no horário com você aí agora.
0: Já pensou?
2: O que você acha?
0: Não, não
2: é. Beijo, um grande abraço. Fica com Deus.
0: Deixa do jeito, deixa como tá. Deixa como tá, que tá bom. Sabe? Tá ótimo. Já pensou Zé de Quias fazendo um amigo na madrugada também? Meu pai amor. Já pensou? Ah, não ia dar certo, viu, moça? Não ia dar certo. Eu, hein? Talvez, quem sabe, né? É, não custa, Cláudio Ronque. É, vamos ver. Olha a Júlia Vitória chegando aí, ó. Daqui a pouco tem uma conexão missionária, hein? Um abração pra Zélia. Zélia que nos acompanha no Rio Grande do Norte chegou.

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0: 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Mais informações, 11 95048 4215. 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Amém. 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Hoje vamos ouvir o pastor Edinho falando da capacitação de líderes em diversos lugares do Brasil, onde líderes são treinados para desenvolver a obra de missões, com o nosso parceiro Fabiano Golfre.
1: Tudo bem, pastor Edinho? Privilégio falar com o pastor, vendo vocês, todos os irmãos aqui conosco. Vamos aproveitar, né, esse tempo precioso para ouvir um pouco do que o pastor pode compartilhar conosco. Né, se o pastor puder começar compartilhando conosco os frutos que o pastor tem obtido através da capacitação. Né, sabemos que o pastor, uma das atividades do pastor é capacitar os líderes, capacitar pastores. Então, compartilha conosco, pastor, como está esse desafio atualmente.
2: A joia. Não, tem sido muito bom, graças a Deus, ver frutos, né, daquilo que a gente tem semeado na vida de pastores e missionários, especialmente entre os povos minoritários. E assim, tem enchido meu coração de alegria ver como os irmãos de Maués, ali no Amazonas, estão praticando aquilo que nós ensinamos. Eu tive a alegria de estar ali com Lia e o pastor Rubens Coutinho, que está aí também na nossa sala, né, ministrando a um grupo de cerca de 40 pastores e missionários que trabalham com povos ribeirinhos e alguns com povos indígenas também. E esse, para mim, foi um dos grupos mais gostosos de treinar, e que, de cara, eles começaram a praticar, usar os equipamentos que nós levamos para eles, né? A mochila com o filme Jesus, que é, como o Rubens diz, né, é a mochila missionária, os tablets, Lia pôde, ainda que com um tempo bem reduzido, ensinar as mulheres a usar o tablet para trabalhar com um grupo de mulheres usando os recursos do filme Madalena. E a gente tem recebido vários relatos das mulheres com grupos e discipulado com mulheres, estudando as personagens, né, e os textos bíblicos que relatam personagens com quais Jesus se relacionou com mulheres, né, e como Jesus se importava com as mulheres naquele tempo. E elas se identificam muito, porque na cultura, tanto do Nordeste como ali no Norte, as mulheres muitas vezes são renegadas, são discriminadas e sofrem bastante, e elas estão podendo experimentar libertação na vida delas, e tem sido muito bom ver isso, né? E os pastores também pregando o evangelho com filme, especialmente em Sataré, Maué, né? Alcançando as comunidades saterés ali na região de Maués, né? Que é do Baixo Amazonas. E tem sido muito bom ver isso, e isso alegra o nosso coração. Ao mesmo tempo que na cidade também, onde a gente, nos ambientes urbanos, onde a gente tem ministrado, temos visto Deus iniciar processo de discipulado, de multiplicação espiritual, igrejas experimentando também crescimento.
1: Que legal, pastor. Muito interessante. Fiquei curioso nesse aspecto do uso da tecnologia, né? Com esses povos, podemos dizer assim, de difícil ser alcançados, e esses tablets que vocês têm usado, conta pra gente um pouco mais como que vocês têm usado e aplicado e interagido. Imagino como deve ser a receptividade deles vendo essa tecnologia, né? Como eles reagem.
2: Nós somos uma geração muito visual, né? Uhum. E isso é, uma imagem fala mais do que mil palavras.
1: Como
2: a maioria de vocês sabem, o filme Jesus é um documentário baseado no Evangelho de Lucas. Então, ele é uma paráfrase do livro de Lucas. Eu costumo dizer que quando as pessoas veem o filme, eles estão ouvindo e vendo a palavra de Deus, né? E não só em português, mas em mais de 2.240 línguas no mundo. Nossa. E aqui no Brasil, em cerca de 50 idiomas indígenas também, e alguns idiomas que são de imigrantes, né, de línguas de imigrantes. E o filme foi dividido em 61 histórias, que são textos do Evangelho de Lucas, com exceção da introdução, que é...
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0: Jesus é um documentário baseado no Evangelho de Lucas. Então, ele é uma paráfrase do livro de Lucas. Eu costumo dizer que quando as pessoas veem o filme, eles estão ouvindo e vendo a palavra de Deus, né? E não só em português, mas em mais de 2.240 línguas no mundo.
1: Nossa.
0: E aqui no Brasil, em cerca de 50 idiomas, indígenas também, e alguns idiomas que são de imigrantes, né? De línguas, de imigrantes. E o filme foi dividido em 61 histórias, que são textos do Evangelho de Lucas, com exceção da introdução, que é um apanhado desde Gênesis, passando pelos profetas para apontar e mostrando que Jesus é o Messias prometido lá no Antigo Testamento. Todo o restante é o livro de Lucas. E então a gente usa a mochila para apresentar, fazer uma exposição do Evangelho, e à medida que as pessoas se interessam e querem conhecer mais a respeito de Jesus, o missionário o pastor, com o uso do tablet, ele recebe o tablet com o filme integral e também com o filme em 61 clipes. E para cada clipe a gente tem um programa de discipulado, onde ele pode ensinar às pessoas alguns princípios que a gente chama no processo de três terços, que é olhar para trás, que é o pastoreio, o cuidado, a oração, o louvor, a adoração, olhar para o alto, que é olhar para a palavra de Deus e extrair princípios da palavra e aplicar na vida, e olhar para frente, para quem que eu vou contar essa história, como é que eu vou multiplicar isso que eu estou aprendendo, né? E os clipes são no máximo de 3 minutos, e eles repetem isso, um processo de oralidade, né? E repetem a história, todo mundo sai dali pelo menos conhecendo aquela história e trazendo princípios para sua própria vida, né? E além disso, tem outros aparelhos tecnológicos também, que onde não tem internet, as pessoas querem ter isso no seu celular, alguma coisa assim, então eles podem ver isso através de um roteador de internet que a gente leva, né, para eles, não para todo mundo, é claro, mas é lógico que esse roteador ele não navega no Google, WhatsApp, nada disso, ele vai navegar no conteúdo que nós colocamos ali dentro. A gente coloca a Bíblia, coloca os filmes, né, uma série de mídias para que eles possam ter no seu celular. Eles podem baixar isso para o seu celular ou gravar num cartão de memória e colocar no celular. E isso serve para plantar igrejas e discipular. Em janeiro, eu estive na Argentina, num lugarzinho chamado Vedia, que é 100 quilômetros da capital do Chaco, né, que é a Resistência. E o ano passado eu treinei uma igreja pequena, um lugar muito pequeno, a usar o equipamento, usar as histórias, né, e passamos o filme. E os irmãos, depois que eu saí dali, né, eles seguiram dando seguimento com as histórias, com o discipulado, e me convidaram para agora em fevereiro, comecinho de fevereiro, para ir para o aniversário de 1 ano dessa nova igreja.
1: Uau,
0: E
1: que
0: assim, eu
1: legal.
0: pude ver a igreja nascendo, né? Vi agora a igreja comemorando 1 ano e realizando batismo e participando da ceia, os novos convertidos também. Aí eu brinquei com eles que agora o desafio é que próximo ano eu ir para a inauguração de um salão ali também, né? Que a igreja espiritual, ela já está existindo. Agora a gente quer ver também a igreja física surgindo ali naquele lugar.
1: Uau, que demais. Então, não só no Brasil, nesses lugares distantes do Brasil, também na Argentina, América Latina, vocês já estão conseguindo alcançar e fazer discípulos e fazer esse trabalho.
0: Sim, graças a Deus. O foco tem sido trabalhar em lugares pequenos, em povoados pequenos, onde os pastores não têm muito acesso à oportunidade de receber instruções ou coisas assim, tanto no Brasil, como na Argentina, como no Peru. São os três lugares que a gente tem procurado servir a esses pastores e povoados pequenos também.
1: Poxa, que legal, pastor. Que legal. Muito bom ouvir, né, e saber o quanto tem ampliado, né? Tem ampliado aí a América Latina já, outros países. Tem algum testemunho, algo que o pastor gostaria de compartilhar conosco?
0: Um deles, né, eu não sei se eu cheguei a mandar para a igreja, mas usando as tecnologias, num desses povoados pequenininhos chamado Barrancas, que fica quase que na fronteira do Chile, lá no começo da Patagônia, nós fomos treinar uma igreja, né, que são de amigos, um casal de amigos que são profissionais, mas são pastores também, foram transferidos lá para esse lugar pequenininho. Ela é dentista e ele protético, eu brincava que ela arrancava os dentes das pessoas e ele fazia a dentadura. Né? E ela, por conta da profissão, ela tem que atender lugarejos nas montanhas, já quase mesmo na fronteira com o Chile, né? E eu deixei com elas uns cartões de memória, né, de parceiros nossos, que é o cartão cartão do céu que a HCJB produz, e eles colocam o filme Jesus dentro dele também, colocam os filmes, nesse caso eram cartões em espanhol, né? Uhum. Mas tinha o filme Jesus em espanhol, o filme Madalena e o Jesus para Criança, além das programações da HCJB. Como são parceiros nossos, eles me deram vários cartões e eu levei para a Érica, que é a dentista, é a pastora lá nessa comunidade, expliquei para ela como ela poderia usar, e ela levou numa das visitas médicas dela na Cordilheira para uma família que são pastores, no sentido pastor de animais mesmo, né? Dos chivos, dos chivitos. E eles, no verão, eles ficam lá no alto da cordilheira. Então foi onde ela foi, né? Subiu a cavalo, levou os cartões de memória, instalou no telefone dessa família. E no inverno eles descem para um lugar menos frio, vamos dizer assim, né? E eu pude visitar essa família e ouvir o testemunho deles, eles contando como aquele cartão de memória no celular deles, ali no lugar deserto, onde pastores não chegam, onde ninguém basicamente chega, né? Ela falava, só o pastor Sérgio e a doutora Érica que vão lá, né? E por conta do trabalho deles, mas levaram, ela falou assim, trouxeram pra gente dentro do nosso celular, um seminário, um professor de escola bíblica, além de filme que ensina valores pra gente, né? E elas estavam o casal muito feliz, né? Com aquele presente, mas eles tinham um problema. O celular acabava a bateria, então eles não podiam ficar ouvindo e vendo. Os filmes tinham que ir para algum lugar que tinha energia, né, solar, para poder recarregar o celular para ter novamente. Aí a gente resolveu o problema deles levando uma Bíblia em áudio, que também é um power bank, né? É uma Bíblia, é uma lanterna, é um farolete e funciona carregando no sol, né?
1: Nossa, então, que demais.
0: Resolveu o nosso problema. Agora a gente tem a Bíblia também e a gente tem como carregar o celular. Então é um testemunho fantástico.
2: Estamos encerrando mais um Conexão Missionária. Eu sou Edson Tauil e junto com os técnicos Samuel Moreira, Tiago Liza, Pedro Campos e Luiz Felipe, preparamos este programa com muito carinho para toda a sua família. As vinhetas foram gravadas gentilmente por Sandra Simões. O meu muito obrigado a você que ama missões e não deseja ficar de fora do que Deus está fazendo. Até o próximo Conexão Missionária.

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2: Olá, seja muito bem-vindo e bem-vinda ao Entendendo a Bíblia. É o programa que é feito para você e com você, que nos ajuda a produzir o conteúdo a partir da sua pergunta. Eu sou Renata Burjato e ao meu lado...
3: André Castilho, é uma alegria poder conversar com você e junto com você entender a Bíblia também com ele.
4: Itamir Neves, nós queremos entender a Bíblia a partir da sua pergunta. Vamos procurar responder a partir da palavra de Deus.
2: E a Hilary Fuchs quer saber, qual é o tempo mínimo de estudo para entender a Bíblia?
3: Dia e noite.
4: Dia e noite, porque nós temos essa palavra vinda da própria Bíblia, André. Você, eu sei que já está... Tá com o livro de Salmos aberto aí?
3: Sim.
4: Capítulo 1, versículo 1, 2 e 3. Lê para nós, na NVI.
3: Como é feliz aquele que não segue o conselho dos ímpios, não imita a conduta dos pecadores, nem se assenta na roda dos zombadores. Ao contrário, sua satisfação está na lei do Senhor, e nessa lei medita dia e noite. É como árvore plantada à beira de águas correntes. Dá fruto no tempo certo, e suas folhas não murcham. Tudo o que ele faz prospera.
4: Então, é muito interessante esse texto, porque nos mostra exatamente quanto tempo que nós podemos ter para estudar na Bíblia. Agora, eu queria dar um exemplo também, André e Renata, de uma situação muito legal que um homem de Deus viveu. Abrindo sua Bíblia lá em Atos capítulo 8, nós vamos encontrar Filipe, um daqueles sete que foram escolhidos para cuidar da igreja, junto com os apóstolos. E aí, um dia, Filipe está andando por ali e o Senhor chama ele, falando o seguinte, aproxima-se desse carro e acompanha-o. Eu estou lendo capítulo 8 de Atos, versículo agora 30. Correndo Filipe ouviu ler o profeta Isaías e perguntou, você está compreendendo o que você está lendo? Ele respondeu, como é que eu poderei entender se alguém não me explicar? E convidou Filipe a entrar, subir no carro e assim por diante. E o que aconteceu é que, André e Renata, o que eu acho que é mais interessante a gente perceber aqui é que Filipe deu para ele, durante esse trajeto, toda a explicação da palavra de Deus. A tal ponto de que quando chegaram no lugar onde havia água, que o eunuco falou? Oh, peraí, tem água aqui, eu quero ser batizado. Aí o Filipe responde, se você crê, então pode ser batizado. Então, num certo sentido, Hilary, você pode estudar a Bíblia durante 5, 6, 7 anos, ou você pode estudar a Bíblia de uma maneira bem intensiva, de uma maneira pequena em termos de tempo, mas o importante é que você saiba o conteúdo do Evangelho. E é interessante que quando o Filipe, então, pergunta para ele, você crê? Eu creio, então te bumba na água. Aí sim.
3: Josué 1:8, não deixe de falar das palavras deste livro da lei e de meditar nelas de dia e de noite, para que você cumpra fielmente com tudo que nela está escrito. Só então seus caminhos prosperarão e você será bem-sucedido.
4: E um outro versículo que também está citado pelo nosso produtor aqui é o Deuteronômio capítulo 6. Lembra que você tem que ensinar para o seu filho andando, sentado, indo para a escola, indo para o supermercado, colocando gasolina no carro. Quer dizer, a ideia de não perca nenhum momento. Use esses momentos para passar essa mensagem bíblica para aqueles que o Senhor tem colocado ao seu lado.
3: Fala, Renata.
2: Você leu o Salmo 1 e na minha versão, quando fala do meditar na palavra de dia e de noite, ele também usa a expressão ruminar as escrituras. E aí eu ia te perguntar sobre isso, Itamir. Qual a importância, né, que alguns profetas ali coma o livro, né? Isso de a gente internalizar a palavra. Porque uma coisa tá muito fácil hoje em dia o acesso que a gente tem às escrituras. Então uma pessoa pode comprar aquela Bíblia para ler o ano todo, mas às vezes se ela for ler de maneira corrida, ela já leu a Bíblia Bíblia toda, sim, mas talvez não absorveu nada. Então não tem tanto a ver com o volume ou com o tempo, mas também tem a ver com colocar essa palavra para dentro da gente.
4: Exatamente.
2: E depois colocá-la para fora.
3: Exato, e praticá-la.
4: A ideia do ruminar, né?
3: Isso.
4: Então, você vai assumindo aquilo e depois vai pensando naquilo. E então é o meditar dia e noite. Interessante essa ideia de que na consciência a gente pode lembrar de um versículo, mas lá no subconsciente ele fica lá batendo, batendo, batendo, daqui a pouco você vai lembrar, no próximo dia você vai lembrar daquela música, daquele versículo que você decorou, porque então você estava deixando a palavra habitar livremente no seu coração.
3: Ah, eu fiz no começo, né? Eu fiz uma brincadeira falando de dia e noite, mas realmente, dia e noite no sentido de você ter ela internalizada, sim, no seu coração.
4: Sim.
3: Estudar a Bíblia, alguns, falando de maneira bem prática aqui, né? Alguns vão dizer que no início, o que você conseguir ler da Bíblia, lendo ela todos os dias, estudando ela todos os dias, já vai fazer uma diferença enorme na sua vida. Você, por exemplo, poxa, eu tenho 15 minutos do meu dia. Use esses 15 minutos então, pode, sim, ser 15 minutos, sim, né? Você pega, você lê a Bíblia, que eu tenho 5. Leia um versículo, deixa aquele versículo no seu coração e vai meditando sobre ele. E vai tentando aplicá-lo, vai vendo as oportunidades que Deus vai colocar. Faça uma oração, vai lá. Uhum. Conforme você vai tendo mais tempo e conforme a palavra também vai ocupando tempo no seu coração, você vai conseguindo aumentar aquele tempo e você vai conseguir melhorar. Então, o ideal, né, para entender a Bíblia seria que você fizesse aí um curso que pudesse ler a Bíblia, ou talvez uma hora, né, para poder ficar, ou tem alguns estudiosos que leem muito a Bíblia, mas assim, o que, que é importante? A Bíblia, ela é fácil em certo sentido. Os princípios básicos e fundamentais dela são fáceis, ela é objetiva para você ler e para você praticar, né? Então, creia no Senhor Jesus e será salvo. Creia no Senhor Jesus.
4: Sim,
3: né?
4: Sim,
3: Romanos,
4: sim,
3: 10. Todo aquele que crer no seu coração que Jesus Cristo é o Senhor e confessar com sua boca que Deus, ou melhor, é o contrário, né? Confessar com sua boca que Jesus Cristo é o Senhor e crer em seu coração que Deus o ressuscitou entre os mortos será salvo. Quer dizer, existe ali algo muito prático e objetivo, né? Os 10 mandamentos são práticos e objetivos. Então, ainda que você leia o mínimo 10, 15 minutos, mas você mantém aquilo na sua mente e procura praticar aquilo na sua vida diária, isso é o meditar de dia e de noite. Como Josué colocou, como está lá em Josué, né? Você não apenas meditar nas palavras, mas também colocá-las em prática.
4: Correto.
3: Tiago vai falar sobre isso
4: exatamente
3: também.
4: Exatamente, isso que eu queria falar. Eu quero falar sobre Tiago capítulo 1, versículo 22 e 23. Isso é, não apenas sermos ouvintes, mas sermos praticantes da palavra de Deus. Então, quanto mais eu posso praticar a palavra, mais rapidamente eu vou entender a Bíblia. E oração, né, André?
3: Exato.
4: Não tem dúvida. Para nós aqui também, nós temos que orar para que a gente possa responder da maneira correta. E assim nós estamos fazendo, e com isso nós estamos entendendo a Bíblia. Fala.
2: Para a gente deixar bem assim fácil para Hillary uma indicação, você podia comentar, André, como era para você no começo, o Itamir também, quando vocês tinham ali a palavra, né, e vocês tinham um pouquinho tempo, como que é hoje quando vocês usam para pregar também, quanto tempo diário vocês gastam com isso, e de final de semana, como é que vocês fazem a questão dos estudos, né, e depois a gente pode indicar alguns programas aqui da rádio, que às vezes dentro do ônibus ela pode ir ouvindo, né, para utilizar ali o tempo da melhor maneira possível.
3: Eu vou começar por isso.
2: Tá.
3: Então, seguinte, escolhe aí, o Rota 66 ou Através da Bíblia.
4: Uhum.
3: Através da Bíblia. Aliás, começa com um e depois vai pro outro. Pronto. Então, o Rota 66, ouvindo ele de segunda a sexta, dá 3 anos e pouco. Através da Bíblia, 5 anos. Aí ele vai ter os textos bíblicos para você meditar. Então você vai ler o texto bíblico.
4: Sim.
3: E vai ouvir 27, 25 minutos de programa. Então, com meia hora, você consegue já ter uma boa base bíblica, ouvindo ou Através da Bíblia ou Rota 66. 66. Dá até assim, antes de sair de casa, qual que é o texto bíblico que vai tratar? Leio esse texto.
4: Isso.
3: E vou ouvindo depois, né, para acompanhar aquele estudo para poder entender aquela explicação. Isso, olha, se você fizer isso, a gente conhece gente que... Pra, isso é um seminário, né?
4: Sim,
3: isso
4: é verdade,
3: seminário bíblico e muito bom, inclusive, um excelente. Vou falar primeiro quando eu era novo. É, eu comecei quando eu queria, né?
4: Você era novo, não?
3: Eu sou novo.
4: Eu sou novo.
2: Tudo depende da perspectiva. Obrigada,
3: Então, o produtor está falando algumas coisas aqui e eu vou ignorar. Mas o... Abraço, Carlos. Mas a gente... eu fui ver e aí a dica era justamente essa, de 15 minutos. Começar assim, pegando trechos curtos.
4: Sim.
3: Orar antes... ler aquele trecho que fosse assim, os parágrafos que estão na Bíblia, e aí depois fazer perguntas para o texto. Por exemplo, o que, como, onde, quem, por quê. Né? Tem outras perguntas, o Cada Homem um Guerreiro, por exemplo, ensina isso. Uhum. Né? Existe alguma promessa, algum mandamento? O que, que eu posso aprender com esse texto? Então, fazer algumas perguntas nesse sentido para o texto. Em 15 minutos você consegue ter uma meditação dessa. Hoje eu estou aí num programa de ler a Bíblia em um ano, então eu estou gastando um pouquinho mais de tempo por dia aí, talvez uma meia hora, mas eu estou até com a leitura atrasada, preciso colocar. Agora, quando vai pregar, a gente vai gastar aí...
4: Aí gasta mais tempo.
3: Gasta um bom tempo, eu diria pelo menos aí umas... Para preparar a mensagem, acho que umas 4 horas, pelo menos, né? Tem gente que
4: pelo
3: gasta
4: menos.
3: 20,
4: é. Né? Então, agora posso dar um testemunho pessoal, exatamente isso daí. Pela graça de Deus, aquele programa que eu tenho na rádio, né, que é o Através da Bíblia, nós temos durante 5 anos, meia hora por dia mais ou menos, né, 27 minutos por dia mais ou menos, e aí, para a gente poder fazer aquele programa, tinha que meditar bastante na palavra de Deus. Então, com oração e depois meditação no texto, dá para a gente ir levando assim numa boa. E agora, se você quiser fazer uma coisa bem organizada, você vai demorar 5 anos, mas você vai estudar toda a Bíblia.
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2: Muito bem, voltamos aqui com um amigo na madrugada. Bom dia para você. Vamos concorrendo para vencer, mas antes, deixa eu mandar um abraço aqui pro Josias, que nos acompanha neste sábado. A Marilene está conosco, a Andaluza chegou para fazer companhia pra gente, o José Antônio, que nos acompanha no Rio. Ô moço, seja bem-vindo. Masami, diretamente de Hamamatsu, no Japão, também vem conosco neste comecinho de sábado pra gente. Pra ele já quase hora do... Já passou a hora do sushi pra lá. É, pras bandas de lá já foi, Cláudio Ronchi, já foi. Grande abraço pra família Roche. Vamos juntos, vamos aproveitar e vamos concorrendo para vencer.
3: Corramos com perseverança a corrida marcada para nós, com os olhos fixos em Jesus, o líder e aperfeiçoador de nossa fé. Acontece repentinamente. Uma criança à beira da morte. Orações urgentes. Mas mesmo assim, a criança morre. 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Nesses casos, muita gente simplesmente desiste. Para de orar e passa a questionar as promessas de Deus, as intenções dele e até mesmo o seu caráter. Se as orações parecem não passar do teto, é importante você permanecer conosco nesta mensagem. 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Você ouve Correndo para Vencer, com o Dr. Erwin Lutzer e sua clareza no ensino bíblico que nos ajuda a cruzar a linha de chegada. Hoje iniciamos uma série de 6 mensagens do Pastor Lutzer chamada A Vitória da Oração Não Atendida. Agora o Pastor Paulo Biasi vem introduzi-la com o tema Quando as Promessas Não Funcionam.
4: Recebi uma carta de um camarada chamado Kevin, que está preso. Ele escreveu: sou prisioneiro e estou tentando me aproximar de Deus usando todos os recursos que existem aqui no presídio. Nós temos acesso aos materiais de vários pregadores. Muitos deles me ajudaram a crescer na minha caminhada com Deus. Mas alguns deles me deixam inquieto, especialmente os que falam sobre saúde e prosperidade. Faz alguns meses, recebi uma carta mensal que dizia que a confissão de poder e que se eu tomasse autoridade sobre minha situação e declarasse eu sou rico em alta voz, as bênçãos viriam até mim. Então eu fiz isso por vários meses, mas não recebi nenhum dinheiro a mais. Na verdade, agora o depósito na minha conta para o refeitório nem está caindo na data certa. Mas recentemente, comecei a declarar que vivo na saúde divina, como aquele ministério ensina. Mas os meus exames de sangue mostraram alterações nas enzimas do fígado e outros resultados preocupantes. Desde então, eu mudei as minhas orações. Agora eu confesso que só serei curado se Deus quiser que eu seja. Por causa disso, eu fico em dúvida se esses ministérios são de Deus ou são de origem.

0: origem maligna. Cheguei até a pensar que se Deus condenasse aquele ministério, punindo-o, eu saberia que o que ele prega está errado. Por favor, me dê sua opinião. Eu tenho medo de acusar falsamente ministérios que falam de Jesus e dizem ser ungidos por Deus. Eu só sei que esse ensino deles não funciona para mim. Kevin, você tem toda a razão. Isso não funciona para você e nem para milhões de outras pessoas também. Simplesmente não funciona. Vivemos numa época em que alguns pregadores, especialmente os que aparecem na televisão, embora nem todos esses, estão ensinando doutrinas falsas. Não faz nem duas semanas que assisti um pregador desses na TV. Ele dizia: "Você precisa declarar, eu sou milionário." E não satisfeito com isso, ele aumentou: "Na verdade, diga, eu sou bilionário." Eles acreditam que basta alguém falar que coisas que ainda não existem passarão a existir. Ao longo da história, vemos que os chamados deuses sempre foram manipulados por pessoas que procuravam conseguir o que queriam. Mas em nenhum outro tempo, o Deus de Abraão, Isaac e Jacó, e Pai de nosso Senhor e Salvador Jesus Cristo, foi tão distorcido por pessoas que tentam obrigá-lo a dar o que elas desejam, a qualquer custo. Ah, se você sente culpa, você não precisa lidar com os seus pecados. O que você precisa, segundo alguns, é sentir-se realizado. Por isso, temos o Evangelho da autorrealização. Se você precisa de dinheiro, não é necessário fazer um orçamento cuidadoso ou trabalhar duro. O que você precisa é do Evangelho da saúde e da riqueza. E se estiver doente, basta ordenar que seja curado. Você pode falar com a sua carteira e dizer: "Seja cheia", e ela será cheia. Cheia de ar, não é verdade? Mas por que será que esses pastores, ou melhor, falsos profetas da televisão, usam as escrituras? Veja estes três princípios que eles usam e que são falsos. Primeiro, eles não fazem distinção entre o significado das promessas do Antigo Testamento e as do Novo. Esse ponto exigiria tomar mais tempo, mas, em resumo, no Antigo Testamento, a relação de Deus com Israel era a de um rei governando sobre o seu povo em seu reino teocrático. Por isso, ele dizia: "Se me seguirem, darei riquezas e boas colheitas. Se não me seguirem, enviarei seca e gafanhotos." Vemos isso por toda parte em Deuteronômio e em outros livros. Mas nos dias de hoje, Deus não lida conosco dessa forma. Aquelas promessas eram para Israel como nação na terra prometida, para diferenciá-la dos povos vizinhos pagãos. Então, é por isso que você não vai conseguir encontrar promessas como essas no Novo Testamento. Nós precisamos distinguir entre o Antigo e o Novo. Segundo, muitos desses pregadores de falsidades ignoram completamente as condições bíblicas necessárias para uma oração ser atendida. E à primeira vista, algumas das declarações de Jesus parecem cheque em branco, como se pudéssemos preencher com o que quisermos. Mas, examinando mais de perto, vemos que existem condições. Jesus disse: "Se vocês permanecerem em mim, e minhas palavras permanecerem em vocês, pedirão o que quiserem, e isso lhes será concedido." Mas, muitas vezes, isso é ignorado. E eles dizem que as bênçãos são apresentadas como disponíveis para todos, independentemente do que creiam ou de quem são. Bastaria falar que as coisas passariam a existir. Por fim, Esses ministérios não entendem que a autoridade que temos como crentes é relativa. É uma autoridade limitada. Nós não temos a mesma autoridade que Jesus. Estamos em Jesus, mas não somos Jesus. Não podemos dar ordens a tempestades ou furacões, como ele falou com o mar tempestuoso da Galileia. Anos atrás, alguns destes homens se reuniram na cidade de Washington, capital dos Estados Unidos, e eles tentaram banir Satanás da cidade, expulsando-o, para garantir que ele nunca mais voltasse a entrar em Washington. Imagine só, não seria interessante? Mas o que você acha? Você acha que Deus respondeu à oração deles? Ou será que existem evidências concretas de que essa oração não foi respondida? Meu querido amigo, se fosse possível fazermos isso, já teríamos banido Satanás deste planeta inteiro. Se você perguntar, por que Deus mantém Satanás em Washington? A resposta é, porque o Senhor precisa dele. Deus usa Satanás para seus próprios propósitos. Mas nós não temos esse tipo de autoridade. Sim, temos autoridade sobre o diabo, isso é verdade. Eu acredito na expulsão de demônios. Mas a nossa autoridade vem completamente de Deus e ela não é ilimitada. Não conseguimos dar ordens para fazer coisas inexistentes existir. Estamos iniciando esta série de mensagens chamada A Vitória da Oração Não Atendida. Seria normal nós acharmos que não existe nenhuma vitória numa oração não atendida e que só existe vitória quando Deus atende. Mas, sim, desta vez você está errado. Está errado mesmo. Vamos mostrar que por meio da oração não atendida, Deus tem um propósito que pode ser ainda maior do que o que você pede desejando ver a sua oração atendida. Outra forma de descrever esta série é dizer que nós podemos viver com as promessas não cumpridas. Não existe nenhum problema com as promessas, mas precisamos saber se essas promessas têm validade para hoje. Hoje, vemos uma parte delas realizada, mas elas serão totalmente cumpridas no futuro. Para quem é essa série de mensagens? Essa série é para qualquer pessoa que pediu, mas não recebeu. É para quem tem raiva de Deus, porque sabe que Deus poderia intervir, sabe que Deus poderia curar aquela pessoa e não curou. E na sua alma você tem raiva do Todo-Poderoso. Esta série de mensagens é para você. É para aqueles que acham a oração entediante e irrelevante, aqueles que jamais iriam a uma reunião de oração sob quase nenhuma circunstância, porque acreditam essencialmente que a oração não muda nada. É para quem quer se aproximar de Deus, mas isso parece tão impossível e você está tão desanimado que não sabe como fazer. O nosso texto de hoje se encontra no capítulo 10 de Hebreus. Ele fala de pessoas que creram em Jesus e que estavam passando por uma grande provação. E não existe dúvida de que elas estavam orando para serem libertas dessa provação, mas a libertação não vinha. Vamos olhar essa passagem das Escrituras de forma bem simples. Vamos observar o desafio que eles enfrentaram, o sofrimento que suportaram. Depois veremos a atitude deles e, em meio a tudo isso, a recompensa que receberam. E em seguida, vamos aplicar esta mensagem às nossas vidas e seremos transformados porque ouvimos a palavra de Deus. Veja o que diz Hebreus 10, a partir do versículo 32. Lembrem-se dos primeiros dias, quando foram iluminados, e de como permaneceram firmes, apesar de muita luta e sofrimento. Houve ocasiões em que foram expostos a insultos e espancamentos, Em outras, ajudaram os que passavam pelas mesmas coisas. Sofreram com os que foram presos e aceitaram com alegria quando lhes foi tirado tudo o que possuíam. Sabiam que lhes esperavam coisas melhores que durarão para sempre. Portanto, não abram mão de sua firme confiança. Lembrem-se da grande recompensa que ela lhes traz. Vocês precisam perseverar, a fim de que, depois de terem feito a vontade de Deus, recebam tudo o que Ele lhes prometeu. Em primeiro lugar, o que foi que eles suportaram? Qual foi o desafio? Foi um sofrimento severo por causa de Jesus. Eles não só foram marginalizados. Note que o texto diz que, às vezes, isso acontecia publicamente. O versículo 33 afirma, em que foram expostos a insultos e espancamentos. Achamos que as coisas estão difíceis hoje em dia. Mas, amigo, a igreja primitiva enfrentou um tipo de sofrimento que nós nunca vimos. Então, quando pensarmos na escuridão que se aproxima, nas leis que dificultam ou até proíbem a pregação do Evangelho, vamos lembrar que os primeiros cristãos já passaram por isso e em circunstâncias muito piores. E eles foram fiéis. Que nós também sejamos fiéis. Deus abençoe e até a próxima.
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3: Você já teve vontade de tirar alguma dúvida com seus pais, mas não sabia como? Com Base Bíblica, viemos trazer a resposta para suas dúvidas em uma conversa leve e descontraída, de pai para filha. Começando mais um de pai para filha, mais um dia aqui pra gente sentar durante 12 minutinhos do seu tempo, talvez no trânsito, talvez em casa lavando uma loucinha, que é o que eu faço, ou muitas outras atividades para conversar comigo, Gabi Gouveia, e com meu pai, JP Gouveia.
4: Muito bom poder estar aqui de novo.
3: Olha só, gente, o Giovanni montou esse estúdio aqui diferente hoje pra gente. Se você estiver assistindo a gente no YouTube, @ na contramão RTM, você vai poder nos ver aqui. 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
4: Uhum, muito bom.
3: Bom, hoje a gente vai conversar um pouquinho mais sobre sociologia, porque o JP percebeu já que a filha dele está muito interessada nesses temas.
4: Tá lendo Goffman.
3: E ela estava lendo Goffman. Na verdade, eu comecei a ler a versão gratuita do livro dele, né, sobre sociedade e comportamento, só que só tinha inglês. E aí, para chegar em inglês aqui, ia demorar uma semana. E no Brasil, não tem em português o livro que eu quero. Então, vou ter que esperar chegar em inglês e é o que a gente vai estar tendo. Mas, vamos... Por que que estamos falando do Goffman? Hoje em dia, a gente sabe que existe deepfake na internet, né? É uma coisa que está aí no debate. O Instagram tem até uma parte do quando você está rolando lá o feed, ele tem uma parte só de produtos feitos por IA. E quando você publica algo que foi editado com IA, ou que passou pelo ChatGPT, coisas desse tipo, já vai um rótulo de criado com IA. Mesmo que seja uma foto sua que você pediu para IA tirar uma nuvem, vai o rótulo criado com IA. E aí, Você vê muitas pessoas debatendo online do tipo, nossa, e se criar uma fala do presidente falando, pode ser mentira, será que esse vídeo é real? Eu vi um monte de gente colocando vídeo de tipo, engraçado, e aí mandando pro pai, pra mãe, e o pai caindo. Depois ele recebendo o vídeo que também foi criado por IA e achando que era real. Então tá todo mundo caindo em deepfake, pai. Não sabe mais o que é real. E esse ficou saindo o debate da internet. Mas aí eu estava pensando em meu belo quarto lá, depois de tomar banho, deitar, refletir. E eu pensei, mas a gente já não se autoedita? Tipo, na rede social a gente já faz isso. Uhum. A gente já pensa no que vai postar, se o ângulo tá bom, se a palavra é uma palavra que não vai ser gongada pelo algoritmo. Tem palavras que a gente não pode colocar na rede social, por exemplo. Mas socialmente a gente já faz isso há muito tempo. Por isso que eu lembrei do Goffman, porque ele fala que nós temos, né, o palco e o backstage. O palco onde a gente projeta aquilo que quer, performa o que quer ser visto, e o backstage onde a gente é o que somente se é. Então, se isso sociologicamente já existe, e é da nossa natureza que, de acordo com o ambiente ou com as amizades que a gente está perto, as pessoas que estão perto, a gente já se autoedita, aonde então a gente encontra a verdade sobre quem somos? Tipo, aonde que fica a real identidade? Se, naturalmente, às vezes eu posso estar com meu marido e ser de um jeito, e usar um tipo de palavra, estar com alguém e usar outro tipo de palavra. Essa confusão que já vem da internet, essa preocupação com o que é real ou não, e essa naturalidade nossa de se autoeditar, aonde então a gente encontra equilíbrio e identidade de verdade?
4: Bom, é óbvio que se sua pergunta fosse bíblica, eu apontaria diretamente para o texto e falaria, sua identidade está em Cristo, está em Deus, nesse negócio todo, porque é óbvio, quando tem as rupturas que o pecado promove, que a gente estuda isso filosoficamente e teologicamente, né? Ruptura com Deus, com a gente mesmo, com o outro, né? Tal. Então você tem todos esses movimentos que estão em conjunto. O pecado já promove esse tipo de ruptura. Então, quando você se perde de Deus, como ele é a espinha dorsal de todo o processo da vivência humana, você também se perde de si.
3: Uhum.
4: Entendeu? Então, você perde a sua identidade, porque a sua identidade está no Cristo. Entendeu? E também você perde a sua identidade na relação que você tem com o outro, né? Pergunta, o que que você fez? Foi a mulher que o Senhor me deu? A gente rompe com o outro, rompe socialmente. A gente já não sabe mais quem a gente é e a gente sai em busca de uma identidade. Quando você observa a relação, e para mim está muito colocado isso em Gênesis, e depois em todo o processo de desenvolvimento dos seres humanos no Antigo Testamento, até o encontro com Cristo e sua maturidade, que vai se dar no Apocalipse de forma geral. Então, me parece que tem uma maturidade que está sendo alcançada aí da infantilidade, da proteção que a gente tem com os pais, né, na casa dos pais, que a gente olha isso no jardim, quer dizer, quando disse não toca nessa árvore, simplesmente eles ignoraram a árvore, entendeu? Papai disse não toca, a gente não toca, ponto, entendeu? Tá lá a árvore? Tá, mas disse não toca, então a gente não toca, acabou. E a gente vive ali protegido, naquele jardim gostoso, naquele paraíso, onde tinha o meu propósito de dar nome às árvores, de fazer, né, as plantas e os animais e tudo isso, desse cuidado que a gente tinha dentro daquele processo. Deus deixou essa porta em aberto. Nessa porta em aberto, o diabo vem para trazer uma consciência de que a gente não estava preocupado. Você entendeu? De fazer uma escolha. Eu não precisava fazer escolhas. Eu podia só ter vivido a minha infância.
3: Imagina, gente, viver numa realidade que você não precisa fazer escolhas.
4: Então você tinha isso.
3: Uhum.
4: E você cresceu e optou em fazer escolhas, né? Então, eu vejo essa coisa daquela descrição do pecado, olhando sociologicamente, antropologicamente, de que o ser humano sai da infantilidade e vai para a adolescência, pré-adolescência. Na adolescência e pré-adolescência, quando você começa a ter a consciência de que tem um mundo além daquele que você vive, além do jardim, além da casa dos pais, existe um mundo que eu gostaria de desbravar, entendeu? E a gente rompe com Deus, rompe com os pais e sai para desbravar o mundo. E você vê o processo de progressão da saída do jardim e da busca pelo seu eu. Você vê isso acontecendo na juventude, que é desbravar, você vê as batalhas do Novo Testamento, o ímpeto dos líderes do Antigo Testamento, o ímpeto deles, a vontade de conquistar, de montar uma nação, de sair do movimento tribal, da coisa básica, para ir para uma coisa mais complexa. Você está vendo, antropologicamente, sociologicamente, o homem encontrando maturidade. Ele vai encontrar sua máxima maturidade em Jesus, no Novo Testamento. O que vai acontecer no Apocalipse é que a gente voltou para a casa do Pai. A gente voltou agora à zona urbana, essa transição entre a zona rural e a zona urbana, entre o simples e o complexo, que você sai da sua simplicidade, da sua infantilidade, para ir para a complexidade da vida adulta, que está representado por um sistema no apocalipse urbano, que é complicado. Mas a árvore ainda está lá, a gente continua dependente de Jesus. Desde a nossa infância até a nossa movimento de maturidade adulta, né? Paulo vai dizer isso, para que todos alcancemos juntos, não é? A maturidade do varão perfeito, né? A maturidade de Jesus, é nesse lugar que a gente quer chegar. Então a busca pelo eu também promove essa jornada de busca que a gente perde com o fim do movimento infantil, a entrada para o movimento pré-adolescente, adolescente da ruptura, da busca da construção da juventude, da consciência de que eu preciso voltar para a casa do pai porque onde eu estou é ruim. Lembra da parábola? Que também tem isso, ele caiu em si, quer dizer, ele encontrou com uma consciência de que onde ele estava e o movimento que ele estava era ruim. Um movimento de ruptura com o pai, né? Com a família, com o seu eu, né? Que se perdeu em todo o movimento, então ele precisa voltar para a casa do pai, que ele já tinha rompido com o irmão, já tinha rompido com o pai, que é o mesmo processo que está acontecendo do pecado que a gente vê em Gênesis. Entendeu? Mas ele volta para a casa do pai, e assim que a gente faz também, a gente pensa assim, uau, eu não devia ter saído da casa do meu pai. Percebe isso biblicamente. O que a gente encontra na vida humana, social, de maneira geral, é que não se encontra no mundo esse equilíbrio. Ou se encontra e não se percebe que precisa avançar para um movimento de equilíbrio. Tanto material, quanto emocional, quanto espiritual. A gente está focado muito no material. Conquistar, conquistar, conquistar, conquistar. Isso ainda é uma fase dessa puberdade.
3: Eu acho que a geração hoje se preocupa mais com o emocional.
4: Por isso, a gente está numa transição, e a gente pegou toda a questão da industrialização.
3: Tudo bem eu ganhar menos se eu tiver num emprego que não me exige emocionalmente tanto.
4: Beleza. A gente saiu de um movimento industrial, a era da industrialização,
3: que era produzir,
4: esse processo
3: produzir,
4: todo.
3: Produzir a todo custo.
4: Beleza, e a gente está numa era agora, você entendeu? Emocional.
3: Emocional.
4: Mas nós somos frágeis emocionalmente.
3: Sim.
4: Porque a gente também foi para um lugar ainda na infantilidade. A gente já entendeu o poder das emoções, o quanto isso realmente é necessário se pensar, mas ainda a gente está na fase embrionária, a gente ainda está na infantilidade da vida emocional. Por isso tanto desespero humano. Kierkegaard vai trabalhar isso, vai falar, cara, quando você encara o negócio todo, você fala, uau, a única coisa que sobra pra gente é desespero. Você entendeu? Não tem como, porque a gente não vai conseguir dar conta para esse processo inteiro. Quando a gente se depara com a complexidade, com a grandeza, com todo o movimento de Deus, a gente entra em desespero, a gente fala, não vai dar. Você entendeu? A gente não tem competência para fazer isso e o desespero toma conta. Eu entendo ainda que em algum momento, em algum aspecto, a gente vai avançar para uma maturidade emocional. E a gente vai perceber que nem o material deu conta, nem o emocional vai dar conta, se não houver também uma proeminência espiritual. Porque o ser humano, lembra, ele é material, emocional, espiritual. Se ele for enxergado, ou se a gente enxergar o ser humano de maneira completa, beleza. Como eu encontro o meu eu? Equilíbrio entre o material, o emocional e o espiritual.
3: Nossa, mas para fazer isso é um caminho. E eu gostaria de continuar conversando, porque o senhor foi falando, eu fui prestando atenção, e o tempo foi passando, e o episódio já acabou. Mas eu acho que o tema é muito bom, vamos continuar conversando. Então fechou. Vamos continuar conversando. Semana que vem tem mais, quarta-feira tem episódio novo do De Pai para Filha na programação da RTM. Você pode nos acompanhar como podcast no seu agregador favorito ou no site da RTM. E também pode nos assistir no YouTube da Juventude, arroba na contramão RTM. Semana que vem tem mais. Obrigada, pai.
4: Valeu.
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2: Bom dia, uma excelente madrugada de sábado. Vamos juntos, hein? Até as quatro, a gente continua fazendo companhia para você e com o pastor Janos, que tá por aqui também, e traz pra gente mensagem para hoje.
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4: Você pode se alimentar de algo que lhe adoece sem perceber. É silencioso? É progressivo? Jesus alertou. Cuidado com o fermento dos fariseus, que é a hipocrisia. Ele denunciava uma fé bonita por fora e doente por dentro. Começa pequeno, uma aparência aqui, uma omissão ali. Você mantém a forma, mas perde o coração. Quando percebe, a contaminação já se espalhou. A doença celíaca revela uma verdade forte. O glúten presente no trigo, foi utilizado pela indústria alimentícia, foi intensificado e amplamente usado para dar maciez, elasticidade e beleza ao pão, bolo e produtos derivados. Parece ideal, funciona bem, mas no celíaco, esse mesmo elemento aciona o sistema imunológico contra o próprio corpo. O intestino inflama, as vilosidades são danificadas, a absorção falha, surgem dor, inchaço, anemia, cansaço. O alimento entra, mas não nutre. Pelo contrário, fere. Percebe? Parece o fermento religioso. Ele melhora o gosto da fé, torna tudo mais leve, mais aceitável, sem confronto, mas corrói sua própria identidade. Você consome aparência, mas perde verdade. Você vive em uma realidade marcada pela mentira, como uma proteína selecionada do glúten presente no trigo, cevada e centeio religioso. Você aprende a ajustar, a esconder, a negociar. A hipocrisia cresce assim. Você sabe o certo, mas suaviza. Conhece o evangelho, mas adapta. Isso lhe adoece. Sua consciência enfraquece. Sua fé vira forma. Sua vida perde substância. Encare isso. Deus Pai vê o interior. O Espírito de Cristo expõe para curar. Abandone o fermento de uma aparência que, na verdade, é mentira. Guarde bem na sua mente. O que parece alimento pode ser veneno. O fermento da hipocrisia começa invisível, age por dentro e termina destruindo. Atenção, cuide da saúde que só Cristo Jesus lhe dá. 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Até já.
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2: Olá, amigos que se expressam na linda língua portuguesa deste mundão. Vamos para o nosso Café com Deus? E hoje gostava que fôssemos bastante atenciosos para este tema e que respondêssemos com sinceridade. Como Jesus vê de fato a sua fraqueza? E não sejamos rápidos demais com respostas às vezes apenas decoradas, mas que saibamos por experiência. Vamos lá?
3: Para dizer com sinceridade mesmo, há dias em que entro na igreja com cara de glória a Deus, mas por dentro tô mais para... Senhor, dá um help aí, que eu tô na maior geleira.
2: Sim, pensemos com honestidade. Às vezes fingimos que está tudo bem, mas não. Prestem bem atenção. O nosso Senhor nunca se impressionou com aparências. Jesus sempre foi e vai direto ao coração. Ele nunca cruza os braços e diz, outra vez isso... Ou será que ele se aproxima? Ora, a Bíblia não deixa espaço para dúvidas, pois Jesus não tem alergia à fraqueza. Antes, tem compaixão por ela. Aliás, é o que lemos sobre ele e a sua experiência a viver essa roupa apertada da nossa humanidade, como está em Hebreus 4:15, porque não temos sumo sacerdote que não possa se compadecer das nossas fraquezas. Pelo contrário, ele foi tentado em todas as coisas à nossa semelhança, mas sem erro, não foi? Ele é aquele profetizado por Isaías, um homem de dores e que sabia o que é padecer, não é mesmo?
3: E isso sem ter sido casado, com direito à bronca da mulher, visita da sogra.
2: Ah, meu pai. Mas voltando... Enquanto as pessoas veem o nosso exterior, ele sempre vê o interior. E, curiosamente, não se afastava de quem quer que fosse e ainda não se afasta por causa disso.
3: Ou seja, você pode enganar todo mundo, menos Jesus, seu Totó.
2: Sim, senhor Totó, mas vamos lá. Aqui vai o alívio. Deus não usa isso contra nós, o nosso atestado de fraqueza. Antes usa para nos alcançar e fortalecer. Então, amigos, quando nos falta vontade até para irmos à igreja, adorar com a família da fé, naqueles dias em que o despertador parece ungido para nos testar, ali ele nos fortalece. Pois ele entende o nosso cansaço, sabe quando é preguiça e quando é exaustão real. E ao invés de nos empurrar com o peso da culpa, ele nos chama com graça. E mais, não há recursos para ofertar como desejamos? Ora, vejamos que ele nunca olhou apenas para o valor, mas para o coração. Lembram-se daquela viúva de Lucas 21? Para muitos ela deu pouco, para Jesus ela deu tudo, ou mais que todos, conforme o verso 3. Ou seja, Deus não está a fazer contas, mas a discernir intenções, o que francamente nem o pastor, nem o seu líder de ministério ou seus irmãos veem, mas apenas ele.
3: Continua aí, cafeiteiro, que já estou até mais animado.
2: Mas há mais. As dúvidas aparecem, pois cá está a boa notícia. Jesus respondeu a dezenas de perguntas e não humilhou ninguém por perguntar com sinceridade. Dúvida honesta não afasta Jesus, mas como vejo nas escrituras, atrai respostas. Olhem só para esses heróis da fé. Tomé duvidou da ressurreição e Jesus apareceu só para ele ver e tocar as suas feridas. Pedro negou Jesus e depois foi restaurado com amor. E se querem saber... até com direito a um churrasquinho na praia. Elias pediu para morrer E Deus não lhe tacou um sermão, antes proveu-lhe descanso, comida e cuidado.
3: Eita, é mesmo? E eu que pensava ser um sujeito... sujeito a... recall.
2: É verdade, amigão. Ainda há esperança para ti. Repararam no padrão? Deus responde fraqueza com proximidade e não com rejeição. Então, como Jesus vê a sua fraqueza? Pois ele a vê como um lugar de encontro, um ponto de partida e uma oportunidade de graça. Porque no reino de Deus, fraqueza não é o fim da linha, mas muitas vezes o início de uma dependência mais profunda. E é isso por hoje. Vamos falar com Deus. Pai amado, obrigado pela lembrança dessa verdade graciosa. Tu conheces cada parte de nós, até aquelas que tentamos esconder. Obrigado porque não te afastas da nossa fraqueza, mas te aproximas com amor. Ajuda-nos a sermos honestos contigo e a confiarmos mesmo quando temos dúvidas, a descansarmos na tua graça e, sobretudo, temos empatia e misericórdia para quem está débil. E que nunca tenhamos medo de vir a ti, exatamente como estamos. Por Jesus pedimos-te. Amém. Alô, amigos queridos e companheiros deste café. Escrevam-nos e tragam as suas críticas e sugestões, como também repartam comigo e os que comigo produzem este programa, em que vos temos ajudado. Um abraço nosso, meu e da turma toda que vos serve, desde São Paulo, no Brasil, como em Lisboa, Portugal.
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10: O corpo é a parte física do ser humano que nos permite existir no mundo. A alma é onde estão as nossas emoções, a nossa vontade e a nossa consciência. O espírito é a parte que se conecta com Deus. Juntos, formam um ser humano completo, para nós integrados, corpo, alma e espírito na prática. E comigo ela, a integrada Renata Burjato. Fala, Bela!
11: Fala, fera, e fala, ouvinte! Seguimos juntos, integrados, e num mês pra lá de especial, mês das mães. Eu tenho visto, hein, essas mães fazendo hidro, pilates, caminhada, musculação diariamente, viu? Elas dando exemplo aqui, mandam fotos, então já chamo elas pro programa e já deixo um beijo registrado à nossa querida Vanessa. Feliz Dia das Mães!
10: Mães que se movimentam, porque seguimos com a escalação de hoje. Hoje tem integrados com o quinto desafio da quarta temporada. E, Bela, como os nossos ouvintes podem participar do nosso programa?
11: Venham pra cá, como fez o Roberto César, a Helenilze, seu Moisés, a Ana Teca, Magnólia, Vasile, Paulinho, Iris Riveline. Deixa o recado, 11 974 181 456.
10: É isso aí, porque tem também o Fala Fera com a participação do nosso time de ouvintes e a última volta. Por isso, e para isso, continue conosco, porque está começando mais um...
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10: Atletas no Ar ao vivo e a cores, toda segunda-feira às 13 horas, no ao vivo. Você acompanha também o Jogo Rápido com as notícias do esporte, reprises. Daqui a pouco revejo vocês, sim, ainda hoje em nossa primeira reprise às 21 horas. Se aquele WO, reprises aos sábados às 2 horas e 30 minutos e aos domingos às 10 horas. Segue lá o nosso Instagram, @programaatletasnoar. @programaatletasnoar e dê aquele amém em nossas publicações. E você, fera? E você, Bela? Tá esperando o quê? Para participar, curtir, comentar e compartilhar. E, Bela, dê aí as letrinhas para os nossos ouvintes.
11: Anotem aí, programas Atletas no Ar e RTM Brasil. .org.br na nossa página, com várias listas de programas. O Atletas está lá por ordem alfabética bem no comecinho. Com esse de hoje, 612 episódios para você ouvir sobre a modalidade que você gosta, as dicas que você quer saber, quando começou Integrados, quais foram os desafios anteriores. Você falou, não tô nesse Integrados? Ah, mas quer pegar aí uma dica para você começar também a aplicar os desafios? Bota lá para escutar esse desafio também. Também a beber água, a fazer jejum, a caminhar, a se exercitar. Então, maratone os Atletas no Ar.
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10: Ah! Analisei a expectativa de vida de cada uma das participantes. Já sugeri uma nova rotina de vida por meio do quinto desafio. Desafio 5, microciclo 5, de 3 de maio a 9 de maio. Primeiro, pratique 180 minutos total de atividade física.

0: imediatamente pós-jejum, após 30 minutos comer 30 gramas de proteína. Vou comprovar mais uma vez que é possível reverter o relógio biológico. O cálculo estatístico de sobrevida foi feito com base na composição corporal atual. Propus uma rigorosa mudança para reverter o quadro e novas expectativas de vida. O reality conta também com orientação da prática de atividade física durante as semanas de acompanhamento. As análises clínicas e físicas foram realizadas no NSBSA CISA e os treinos estão sendo realizados no CT BSA CISA, sob a responsabilidade técnica do professor Lovian Henrique, CREF 019816G/SP. Ouça aí, então, os depoimentos das nossas integradas Patrícia, Karine e Raquel.
1: Olá, ouvintes do programa Atletas no Ar. Aqui quem fala é a integrada Patrícia Ximenes. Bom, essa semana, como todas, né, o desafio sempre é muito grande, mas essa semana eu não consegui concluir o meu tempo de exercício e tempo de perca de calorias. Por eu ter tirado o carboidrato assim bastante, então eu teria que concluir o meu tempo um outro dia, porque eu fui fazer um exame e não consegui fazer no dia que é proposto para mim. E aí eu amanheci não muito legal, sem energia, assim, tava muito mal mesmo. E eu falei, meu, eu não vou fazer, porque minha cabeça não tava muito legal para fazer o exercício. Aí eu fui e falei com o Luvian, e eu falei, se eu fizer do jeito que eu tô, não vai render. E eu acho que ia fazer horas e acabar que nem ia concluir o tempo certo. Mas o que, que eu tiro de lição com tudo isso? Mesmo eu não conseguindo concluir, não é porque eu não consegui concluir, eu vou desistir, não. Isso é apenas um momento que eu tive e que vai passar. E no próximo treino eu estarei e vou concluir, se Deus quiser, tudo que foi proposto para mim no desafio. Eu tenho melhorado o meu tempo de exercício, tenho feito coisas que eu achava que eu nunca iria fazer e tem sido muito bom para mim. E bora lá para mais uma semana de desafio. Cada vez que passa os desafios são maiores. O jejum intermitente dessa semana foi um pouco mais difícil, mas eu consegui passar. E bora lá para mais uma semana e que venham os desafios e que eu possa semana, nesse próximo desafio, concluir tudo que foi proposto pra gente. Bora lá!
2: Olá, ouvintes do programa Atletas no Ar, aqui quem fala é a integrada Karine. Bom, essa semana pra mim foi mais tranquila do que a semana passada, mas O jejum me desafiou bastante, porque eu senti muita fome no jejum de 20 horas, mas a gente conseguiu concluir. E logo após o jejum também tomei os 600 ml, logo após não, né? 30 minutos depois eu tomei os 600 ml de água. Essa semana eu melhorei bastante em relação à água. Eu consegui bater minha meta de 3 litros em um dia, em um dos dias da semana, não todos. Mas isso para mim já é uma baita de uma evolução. Em relação à minha saúde, semana passada eu estava gripada, essa semana estou um pouco melhor, ainda estou um pouco congestionada, um pouco fanha, mas graças a Deus estou melhorando. Em relação aos treinos, eu fui em todos, deu para cumprir todos, graças a Deus também. E essa semana a gente tem mais um desafio aí que a gente vai ter que fazer, mas estamos firmes e fortes. Consegui emagrecer 1 quilo. Nossa, isso para mim foi muito bom, me animou mais ainda. E eu pretendo emagrecer mais ainda, né? Quero chegar no final desse desafio, né, batendo pelo menos um pouquinho daquilo que eu tenho pensado pra mim. Mas, enfim, Foi muito gratificante ver que eu consegui fazer o desafio do jejum. Foi uma sensação muito boa. Tô me adaptando para continuar fazendo os jejuns. Semana passada,

0: por exemplo, né, dessa que teve o de 20 horas, eu fiz 3 vezes o jejum, fiz na segunda, fiz de quarta para quinta e fiz de quinta para sexta. Então eu pretendo continuar tendo esse costume de fazer o jejum. Porque eu vi que me ajudou bastante, tanto na concentração, no meu dia a dia, no meu ânimo, enfim. E é isso. Se você tá torcendo por mim, continua torcendo por mim, que eu tô aí, lutando pra conseguir bater a meta. Enfim, é isso.
1: Olá, ouvintes do programa Atletas no Ar. Aqui quem fala é a integrada Raquel. Bom, essa semana tô bem feliz, diferente da semana passada, com saúde dessa vez, um pouco mais, talvez, com um pouco mais de saúde, mas com saúde. Consegui fazer as coisas muito bem. Talvez eu tenha dado uma pisada na bola aí da água, né, em alguns dias, mas é assim, né? Uma semana a gente faz direito, a outra semana a gente não faz. Mas treinei todos os dias. Consegui fazer o jejum de 20 horas. Foi um desafio bem intenso para mim, mas eu consegui. E os outros desafios também concluídos com sucesso. Já tivemos um spoiler aí, aqui no nosso grupo de WhatsApp, do nosso próximo desafio. E cada vez tá ficando mais difícil, hein? Mas é bom, porque a gente vai colocando o nosso corpo para cumprir coisas que a gente nunca fez. Isso é muito, muito legal, né? Mas é isso. Tô animada. Falei para vocês no áudio, não nesse, no outro, né? Que eu tinha um desafio pessoal que tava fazendo e eu estou no quinto dia hoje. Por conta de todos esses desafios que eu tô fazendo, eu mesma me propus a fazer um desafio sozinha, que é ficar sem açúcar, sem refrigerante e sem pão, porque eram coisas que eu passava dos limites, né? Então, tô fazendo, não tá sendo fácil também, mas vamos lá. E é aquilo, a gente tem que fazer aquilo que a gente não gosta também para conseguir aquilo que a gente quer. Continue torcendo por mim. Semana que vem eu venho aqui dizer se eu ainda tô no meu desafio. E se eu cumpri todos os outros aqui dos desafios que a gente tem. Tá bom? Um beijo pra todo mundo.
2: A boa nova é que a integrada Wandra já teve alta do DM e segue em casa sob os cuidados da família. Wandra, seguimos orando pela sua recuperação e a volta para seguir de forma integrada. E aí, para quem vocês estão torcendo? Patrícia, Wandra, Raquel ou Karine? Quer conhecê-las melhor? Acesse www.youtube.com/rtmbrasil, vai pesquisar e digite Atletas no Ar, nova temporada do Reality Integrados. Assista e compartilhe. Já iniciamos o sexto desafio, metade do caminho. E no próximo programa teremos novidades. Acompanhe, torça e mova-se. Cada movimento conta.

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1: Eu não vim aqui te ofender. Vim porque ninguém tem coragem de te dizer. Pastor, não diz porque metade da igreja se ofenderia. Família, não diz porque ama demais para confrontar. Amigo, não diz porque também é comilão. Eu digo porque é minha vocação. Cristão comilão é mau testemunho. Ponto. Você prega a santidade e seu corpo prega o contrário. Você fala de domínio próprio e não tem domínio nem do garfo. Você quer ser exemplo do reino no que é fácil pregar. Ignora o que é difícil viver. A conversão não é só da alma e do espírito. Converta-se de forma integrada. O seu corpo fala. Agora, seja expressivo ou facilmente compreensível. Demonstre as suas ações por meio da fala. Fale com Deus, fale sozinho, fale com os outros. Por isso, me ruge o leão. Fala, fera!
2: Fala, fera!
3: Cris Feijó disse, bom, eu estou num novo desafio. Ganhei uma consultoria com o Moacir Rosa. Ele falou para eu fazer jejum de 24 horas uma vez por semana. Eu já faço de 16 horas. Agora tenho que aumentar até conseguir ficar sem comer por 24 horas. Somente jantar. Ontem eu aumentei para 17 horas e meia. A meta é baixar mais ainda a glicose. A insulina já está bem. E vamos lá. E olha que é bonito de ver que a Cris Feijó tem 65 anos e topando desafios, empreitada, sempre atenta, né, ao cuidado integral. Beijo, querida. E o Luiz Trinquinato, lá de Campinas, disse, consegui chegar bem no começo, eu também tô aqui, viu, galera? E tô esperando ainda você me falar da corrida, Trinquinato, é que eu sei que seus dias estão pra lá de corridos, hein? Um beijo. Roberto César também está conosco, ele, a querida esposa, sempre na sintonia. E olha, por mais que ele tenha trazido uma reflexão, Luvian, que fale sobre a família, tem a ver com essas batalhas que parecem mais fáceis, mas são travadas em nós, conosco e dentro de casa. O pensador britânico Chesterton afirmava categoricamente que a maior e mais perigosa de todas as aventuras humanas não é navegar pelos sete mares ou escalar montanhas nevadas na maior aventura épica. É trancar a porta da própria casa e decidir conviver pacificamente com a mesma pessoa por toda a vida. E quando ele escreve isso, ele se inspira também no que Jesus fala, né? Que é mais fácil a gente conquistar uma cidade do que conseguir controlar-se. Então, esse convívio tem a ver com se conhecer, respeitar o outro. E nesse se conhecer, né, Lovian, a gente vai saber quais são os nossos pontos fracos, aquilo que nos tenta, os nossos gatilhos. E de fato não é fácil, né?
1: Difícil, difícil. Então aí aproveite aí comentários sobre a semana das nossas integradas.
3: Tenho gostado de toda a veracidade de cada uma delas. Tenho percebido muita disciplina na Patrícia. Isso não só aqui no quinto desafio, mas desde o comecinho, né? Eu já vi pelo áudio dela e pela participação, por já ter mais bagagem, maturidade. Desafio dado pra ela é missão cumprida, né? Então, Patrícia, parabéns. Não tenho uma predileta, tô torcendo por todas, não vejo a hora de a nossa querida Andra voltar, né? Graças a Deus que ela já saiu do quadro mais de risco, já tá em casa, mas quero vê-la no CT, se divertindo, cantando, topando os desafios, né? Mas pra isso precisa estar aí 100% restabelecida. E as outras meninas que são novinhas, acho que uma estimula a outra, né? Estão aprendendo, então é bonito ver isso, né? Um dia eu consegui, no outro não, mas a gente vai entendendo que assim também é a vida. O que não pode é, num dia não conseguir, então eu também não consigo no outro e vila, né? É um ciclo, tem que ser um ciclo virtuoso. Fui bem hoje? Ah, isso me estimula a ir bem amanhã. Não deu certo num dia? Beleza, tô aprendendo que nesse caminho o dia é feito de novas oportunidades, né? Então parabéns pras quatro meninas. Não tenho predileto, eu quero que cada uma alcance o seu próprio desafio, a sua própria meta, Luvian.
1: É o que eu digo, né? Ficou uma semana sem treinar, volta. Ficou um mês, volta. Ficou um ano, volta. O corpo não pune quem volta. O corpo pune quem desiste de voltar.
3: E aí isso tem muito a ver.
1: Justamente por isso.
3: É, isso tem muito a ver com a nossa caminhada cristã também, né, Lovian? Que sujo não é aquele que nunca se lavou, né? Mas é aquele que não quer se lavar nunca, né? Então, mais limpo a gente vai ficando a cada vez que a gente toma banho de novo. Não é que a gente não vai se sujar, mas o quanto antes a gente volta e toma banho, né? Então, a nossa caminhada cristã, o quanto antes a gente retorna para Cristo, é mais tempo de vida, do lado do bem. Assim também é na prática do exercício físico. Não importa se um ano ou de um mês, mas quanto antes você voltar, melhor você tá fazendo para você e com certeza para aqueles que estão à sua volta, né?
1: É, e além de tomar o banho, toma água, viu? Porque o corpo já sente o cansaço, a mente é testada e o coração revela aquilo que realmente nos move. A última volta não é o fim, é a chance de terminar com os olhos fitos em Jesus. Preparem-se para a última volta.
4: Última volta.
3: A produção e a apresentação é do Love Henrique. Os trabalhos técnicos do Pedro Campos, do Luiz Felipe. Muito obrigada, meninos. E as vinhetas?
1: Elas gravadas pelo meu mano Edson Tauil, a voz da Bíblia. Uma semana abençoada para todos os nossos ouvintes por todo mundo. Um beijo especial para a mamãe e a minha melhor metade, Vanessa Daniela. Para o meu melhor um quarto, a minha Radassa Esther, porque este foi mais um...
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6: Bom dia para você, chegamos nesta última hora trazendo o melhor da música. Aqui tem Sérgio Lopes e Robson Nascimento. Aproveitar para mandar um abração aqui pro Jailson, que nos acompanha nesta madrugada. A Silvia também tá junto com a gente aqui diretamente do Rio Grande do Norte. Seja sempre bem-vinda. É.

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2: Hoje é 16 de maio e o título da nossa oração é Mudança Vital. Eu lhes darei um coração novo e porei um espírito novo no interior de vocês. Tirarei de vocês o coração de pedra e, em troca, darei um coração de carne. Ezequiel capítulo 36, versículo 26. Louvado seja o Senhor por seu maravilhoso poder de transformar você e eu em homens segundo o seu próprio coração. Permita que ele faça o transplante do coração, mesmo que doa. Eu sou o Marcos Olivares e eu fico muito grato por ter você orando com a gente.
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3: Bom dia, 3:12, tá aí então? Calendário de oração com chamados à vitória e o melhor da música para você.

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2: Olá, meus queridos amigos, mais uma vez tenho a alegria de estar com vocês. Aqui é o Lisânias, eu sou o pastor da Igreja Batista do Morumbi, São Paulo. Mais uma vez, obrigado pela paciência em me ouvir. Mas também sou tão alegre de poder repartir com você parte de um texto que gosto muito da palavra de Deus, que é muito inspirador para mim. Eu estou na carta aos Romanos, capítulo 8, versículo 15, diz assim: pois vocês não receberam o Espírito que os escravize para novamente temerem, mas receberam o Espírito que os adota como filhos, por meio do qual clamamos Abba, Pai. Essa palavra adoção, ela tem um significado muito interessante na teologia bíblica e na relação de Deus para conosco. Eu creio que uma das experiências que muitos pais que não tiveram filhos biológicos anseiam ter é, quem sabe, adotar um bebê. E quando os pais estão procurando adotar um bebê, em geral eles procuram o recém-nascido. Um típico, como se dizia antigamente, um típico bebê Johnson, gordinho, rechonchudo e bonitinho, que o pai vai querer acariciar, vai querer dar banho, vai colocar um talquinho, como mãe sabe fazer. Geralmente imaginamos um bebê super lindo. É o sonho. Mas raramente eu vi um pai querendo adotar, por exemplo, uma criança de 15, 16 anos. Eu acho que eu não lembro disso. Eu conheço casos, na minha igreja tem, em que os pais procurando bebês, Deus abriu a oportunidade de adotar um adolescente, adotaram um adolescente. Mas, em geral, se procura bebê. Por quê? Porque ele está em fase de formação. Então, está em fase de sonhos. Os pais podem preparar esse bebê para a sua vida. Mas adotar um adolescente de 15, 16 anos, ele já vem com todos os seus problemas normais da adolescência. Especialmente se vier no orfanato, mais difícil ainda. Então, adotar um adolescente é outra história comparando com a adoção de um bebê. Mas, na realidade, aqui o texto que nós lemos diz que nós somos adotados por Deus. E a palavra que, a expressão que Paulo usa aqui, ele tem em mente a experiência que o cidadão romano tinha. O cidadão romano, em geral, se ele tinha posses, ele queria preservar a riqueza da família. Então, se ele tinha, se ele era casado e tinha filhos, se uma filha nascia, ele podia entregar essa filha, podia deixar na rua, abandoná-la ou entregar no orfanato. Era muito comum. Ou se tinha um filho, então ele tinha mais vontade de reter esse filho. Mas ele olhava se esse filho não tinha defeito, se o filho tinha problema de andar, problema no olho, se tinha a chance de se tornar paralítico mais tarde, o pai, da mesma forma, abandonava esse filho. Mas algumas vezes o filho ficava em casa, então ele viu o filho crescer. Mas quando o filho chegava aos 15, 16 anos, se o pai não visse no filho certos traços que desse para ele a segurança de que esse filho cuidaria da herança, o que é que o pai fazia? Adotava um outro filho. Com 14, 15 anos de idade, ele iria atrás de um que seria um advogado hoje, um certo oficial do Império Romano, e dizia: eu quero adotar um filho. E esse então homem, representando o Império Romano, ele procuraria um rapaz, com 15, 16 anos, traria para esse homem que queria adotar um adolescente. Ele fazia um contrato que esse homem tinha que adotar uma vez, devolver, adotar a mesma pessoa de novo, devolver, adotar pela terceira vez e daí não devolveria mais. E tinha um fato interessante. Se o homem chegava ao terceiro nível, que era essa não devolução depois de duas vezes, aquele rapaz então era adotado, credorosamente era adotado, com todos os direitos que o filho biológico tinha, e mais ainda. O filho biológico perdia os direitos da propriedade, perdia os direitos da herança, e o filho adotado se tornava o senhor de tudo, com todos os privilégios e direitos que o filho biológico tinha. O que é que Paulo então traz para nós essa imagem de que fomos adotados? Primeiro, porque Deus nos adotou como filhos já adultos. Não éramos bebês. Éramos adultos, pecadores, desobedientes, rebeldes, independentes de Deus. Às vezes envolvidos com pecados horrendos. Às vezes envolvidos com pecados de imoralidade sexual, de roubo, mentira, vícios. Mesmo assim, Deus disse, eu quero esse filho para mim. Não importa a idade dele. Não importa o que ele já fez. Mas eu vou adotá-lo como filho. Isso não é fantástico? Você imaginar que foi Deus que foi atrás de você para adotá-lo. Não foi você que foi procurar Deus para ser adotado. Tem um casal na minha igreja, um casal muito próximo nosso, que por 3 anos procuraram um bebê para adotar. Esperaram o dia que o juiz ia chamá-los, o dia que o juiz podia apresentar para eles um bebê. Mas chegou o dia que foram chamados e o juiz disse, você pode ir em tal orfanato. E ali estão 2 crianças prontas para serem adotadas. Vocês podem escolher. Não foi fácil para eles escolher entre 2 bebês, um de 2 anos, outro de 2 anos e meio. Mas o ponto foi, aquele bebê foi escolhido. Hoje, esse bebê já tem 21 anos, estudou num dos colégios melhores de São Paulo. Hoje, é aluno da USP. Tudo começou quando? Um pai o escolheu. Da mesma forma como Deus nos escolhe. Quando Deus nos escolhe, nós nos tornamos herdeiros. Temos direitos àquela herança que está no céu guardada para nós. Que nada vai nos tirar. Não importa o que viemos fazer de certo ou errado depois do dia que cremos em Jesus, o fato é que uma vez que fomos feitos filhos adotivos, assim como era no Império Romano, o pai não podia deserdar o filho adotivo. Deus não pode nos deserdar. Uma vez filhos, somos filhos para sempre. E porque somos filhos para sempre, agora temos comunhão com o Pai. E aqui o texto que eu li diz que nós clamamos Abba, Pai. É uma palavra afetiva. É como se pudesse dizer Pai querido, ou Pai amado, ou mesmo Paizinho. Quem era eu? Eu era pecador, afastado de Deus, dissoluto, vivendo libertinagem, sem nenhuma chance de uma vida melhor. Mas Deus foi através de Jesus e me alcançou e adotou-me na família dele. Agora eu tenho uma identidade. Quando aquele casal amigo nosso adotou aquela criança naquele orfanato, ele deu um novo nome para aquela criança. Ela tinha um nome e um sobrenome da família. Ela agora tem uma certidão de nascimento que diz que ele é filho daqueles meus amigos. Assim como você tem uma certidão escrita com o sangue de Jesus, que você é filho de Deus e nada lhe separa do amor de Deus, porque você é um filho adotado. E não somente em termos de privilégios futuros, mas em termos de privilégios presentes, porque você é filho, você tem para quem recorrer. Quando você está em lutas, em dores, você pode correr para Deus. E lá em Romanos 8, Deus diz que aquele que não poupou seu próprio filho, não nos dará juntamente com ele todas as coisas. O que é que você precisa? Você precisa de força para atravessar uma dificuldade? É Deus que dá. Você precisa de sabedoria para tomar uma decisão difícil? É Deus que dá. Você precisa de recursos materiais para sobreviver a uma crise? É Deus que dá. Tudo isso por quê? Porque você foi trazido e adotado na família de Deus. Mas a história de alguns filhos adotivos é um pouco delicada. Muitos deles se rebelam, muitos deles têm raiva porque foram adotados, muitos deles querem voltar para o lar antigo sem saber onde eles estavam antes. Mas a diferença é que, quando fomos adotados na família de Deus, ganhamos um pai. Um pai que sabe nos educar, um pai que nos acolhe. Um pai que não vive jogando em nossa cara o que era a nossa vida antes, mas um pai que nos capacita para viver uma nova vida. Uma vida totalmente na dependência dele. E na continuação do texto que nós lemos diz assim, o próprio Espírito testemunha ao nosso espírito que somos filhos de Deus. Se somos filhos, então somos herdeiros, herdeiros de Deus e co-herdeiros com Cristo. Se de fato participamos dos seus sofrimentos, para que também participemos da sua glória. Também o fato de ser filho adotivo de Deus, muitas vezes será dor. O fato de você ter feito filho de Deus não torna você imune a dores. Mas, justamente por causa disso, quando as dores vêm na sua vida, se veio ao próprio Jesus Cristo, as dores também vêm aos filhos adotivos. Mas tem uma esperança aqui, um consolo. A glória futura. O que passamos de dor hoje não se compara com aquilo que Deus tem para nós reservado no futuro. Existe uma glória que é participar com Jesus eternamente na presença de Deus. Porque somos filhos adotados ou adotivos, nós temos acesso ao nosso Pai, nós temos acesso aos recursos que Deus nos dá para atravessarmos essa vida, mas nós temos também um futuro glorioso na presença dele. Melhor no Império Romano, era mais seguro ser filho adotivo do que ser filho biológico. Na relação com Deus, fomos feitos filhos adotivos, que não podem ser deserdados, mas para sempre somos herdeiros da graça de Deus. Que Deus nos abençoe a viver com essa expectativa. Na hora da dor, lembrar, eu sou adotivo, mas eu tenho recurso que Deus me dá. Vou depender de Deus. Na hora do sofrimento, lembrar, o que eu vou passar por aqui não se compara com aquilo que Deus tem para mim no futuro. Que Deus o abençoe a usufruir cada vez mais dessa adoção que você tem por causa de Jesus. Deus te abençoe. Amém.
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9: Bom demais ter você com a gente neste finalzinho de um amigo na madrugada, nesta última meia hora. Aqui tem o melhor da música com 4x1. Daqui a pouco tem um espelho na janela para você.

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2: Após a ascensão de Cristo aos céus, os discípulos permaneciam juntos. Regularmente, Pedro, Tiago, João, Tomé, André, Filipe, Bartolomeu, Alfeu, Mateus, Simão, o Zelote e Judas, filho de Tiago, se juntavam para orar e para esperar com expectativa os novos passos de suas vidas. Além deles, estavam juntos os irmãos de Jesus, os outros filhos de Maria e José, e mulheres queridas que sempre apoiaram o ministério de Cristo. João cuidava de Maria, mãe de Jesus, como se fosse sua mãe, e ela foi abraçada com carinho e estima pelo grupo que amava o Mestre. Aquela comunhão era tão boa, pois mantinha viva a memória do que viveram e reforçava o ensino recebido. Enquanto partilhavam as refeições, se nutriam também das palavras ouvidas poucos dias antes. Este mesmo Jesus, que dentre vocês foi elevado ao céu, voltará da mesma forma como viram subir. Tal certeza era o que dava tônica às suas vidas. Eles sabiam que Jesus estava vivo e estaria em ação, e eles precisavam estar atentos a cada orientação do Eterno e corresponder ao seu chamado. Por aqueles dias, cerca de 120 pessoas estavam juntas quando Pedro pediu a palavra e explicou: "Meus irmãos, era necessário que se cumprisse a escritura que o Espírito Santo predisse pela boca de Davi a respeito de Judas, que serviu de guia aos que prenderam Jesus. Ele estava dentre nós e teve participação nesse ministério. Vocês bem sabem que depois do ocorrido, com o dinheiro que Judas recebeu pelo seu pecado, foi comprado um campo, e nele ele caiu de cabeça, seu corpo partiu-se ao meio e suas vísceras se derramaram. Pois os salmos já diziam: fique deserto o local e não haja ninguém que nele habite, e ainda que outro ocupe o seu lugar. Sendo assim, é preciso que um dos homens que estiveram conosco durante todo o tempo em que Jesus esteve entre nós, desde o batismo de João até o dia em que Jesus foi elevado dentre nós às alturas, ocupe esse lugar." Dessa forma, dois nomes foram indicados: José, chamado Barsabás, também conhecido como Justo, e Matias. E assim oraram, pedindo orientação ao Eterno. "Senhor, Tu conheces o coração de todos. Mostra-nos qual desses dois tem escolhido para assumir esse ministério apostólico que Judas abandonou, indo para o

Enquanto caminhavam, a esposa de Pedro desabafou. Toda vez que ouço sobre Judas e penso no que ele fez, eu fico arrepiada. Ele comia com a gente, estava sempre em nossa casa. Fico pensando, o que o levou a agir assim? Em seguida, João confessou: eu também. Muitas noites vou dormir e quando me deito, vem à mente algumas cenas em que estávamos juntos. Lembro um pouco das risadas dele. Ele era carismático, inteligente. Pedro interrompeu: claro que ele era inteligente, senão Jesus não daria a ele a tarefa de cuidar do dinheiro. Como tesoureiro do grupo, ele era habilidoso, esperto. Pena que não para o bem. Nesse momento, sua esposa o indagou: mas será que foi sempre assim? Desde que Jesus o escolheu, ele sabia que seria Judas quem iria lhe trair? Será que desde o começo Judas já estava mal intencionado? Os três se olharam por um instante. João, pensativo, respondeu: não, acho que não. Ou melhor, penso que Jesus já tinha um pré-conhecimento disso. Mas deixa ver se eu me explico melhor. Por exemplo, agora que eu olho a história de trás para frente, vejo que Jesus já nos falava de muita coisa. A gente é que não entendia e ficávamos desesperados. Pedro novamente interrompeu João: eu pensei. Quando Jesus disse que era necessário que ele sofresse muitas coisas nas mãos dos líderes religiosos, dos chefes dos sacerdotes e dos mestres da lei, e fosse morto e ressuscitasse no terceiro dia, eu não aceitei, não era justo, e protestei: nunca, Senhor, isso nunca te acontecerá. E vocês lembram o que Jesus respondeu? Sua esposa riu um pouco, não com desrespeito, mas porque achava engraçado que ele sempre relembrava essa história, e disse: desculpa, mas eu não tinha como esquecer como o mestre te respondeu: para trás de mim, Satanás, você é uma pedra de tropeço para mim, e não pensa nas coisas de Deus, mas nas coisas dos homens. Os três se olharam e riram juntos. Sentiam uma saudade de Jesus. A comunhão deles era tão boa. Eles iam do choro ao riso e do riso ao choro com facilidade, pois sabiam que por trás de tudo aquilo havia amor. E não seria uma palavra fora do lugar ou um pensamento errado que os afastaria. O que eu tenho tentado compreender, prosseguiu João explicando, é que Jesus já sabia que seria morto, mas também avisou que estaria conosco. Lembram quando ele disse: mais um pouco e já não me verão, um pouco mais e me verão de novo? Nós ficamos nos entreolhando e começamos a cochichar, buscando decifrar. Mas agora sabemos que depois de ele ter morrido e ressuscitado, ele foi nos ver. Comeu com a gente, conversou com cada um de nós exatamente naquilo em que o nosso coração estava abalado. Ele confirmou o seu amor de maneira especial com cada um e nos olhou daquele jeito. Ah, vocês sabem, aquele olhar de compaixão que ele tinha. E agora isso há poucos dias, quando vimos ascender aos céus, as vozes disseram: este mesmo Jesus que dentre vocês foi elevado ao céu voltará da mesma forma como viram subir. Aos poucos nós vamos compreendendo o que ele já sabia. Por isso eu penso que Jesus já sabia que seria traído. Mas será que não deu a Judas inúmeras chances de escolher outro caminho? Pois reflito na história de Jonas. A destruição ia cair sobre Nínive, mas houve arrependimento. Pedro confirmou com a cabeça e completou: eu posso falar do que vivi. Vocês sabem o quanto eu queria dar a minha vida por amor ao Mestre. Eu cheguei a dizer que morreria por ele. Mas foi ele quem me alertou que eu o negaria 3 vezes, ainda antes de amanhecer. Quando levaram Jesus para ser açoitado, eu estava com tanto medo do que fariam com a gente, comigo, com a nossa família. E à medida que me identificavam com ele, eu negava, até que o galo cantou. Eu sei o quanto eu queria escapar de ser pego e de sofrer. Eu sei bem o que eu fiz. A essa hora, eles já estavam em casa e com um pano cobriram os bolos para que pudessem levá-los até o grupo.

0: Nesse momento, João se sentou e convidou eles para pararem por um momento também, e compartilhou. Muitos me perguntam se eu nunca reparei em algum comportamento diferente de Judas, se nunca o vimos fazendo algo duvidoso, se nunca desconfiamos dele. Eu lembro de Judas ficar estranho e irritado quando Jesus foi ungido com aquele bálsamo de nardo puro. E com um ar desapontado, Judas disse: "Por que não se vendeu este unguento por 300 denários e não se deu aos pobres?" Agora sabemos claramente que não é porque ele se importava com os pobres, mas porque roubava dinheiro da bolsa que ele deveria cuidar. A esposa de Pedro argumentou: "Talvez até o fato de Jesus ter deixado Judas responsável pelas economias do grupo fosse aquela oportunidade de ele escolher de que lado ficaria. Daria valor à alta posição que Jesus o colocava? Ou se deixaria corromper?" João concordou. Em seguida, Pedro perguntou a ambos: "Mas vocês acham que foi apenas por dinheiro que ele traiu Jesus? Com o tempo, Judas poderia tirar muito mais da bolsa do que 30 moedas de prata, o valor pelo qual ele entregou o mestre." João pensou e disse: "Ou talvez as 30 moedas fossem a primeira parte e ele receberia o restante depois. Ou, quem sabe, ele firmou um acordo no templo baseado na lei judaica, de que quem entrega um criminoso às autoridades recebe como recompensa o valor de um escravo." A esposa de Pedro indagou: "Mas então vocês acham que Judas acreditava que Jesus era um criminoso, um enganador?" "O que eu penso", prosseguiu Pedro, "é que só o Eterno sonda o nosso coração e conhece as nossas motivações, sabe das nossas palavras antes que elas nos venham à boca. E ainda assim, por mais incompreensível que nos pareça, nos dá a liberdade e a responsabilidade de fazer as nossas próprias escolhas. Penso que talvez Judas ficou decepcionado com Jesus. Há tanto tempo o nosso povo espera por um libertador. Então vem Jesus, opera milagres, maravilhas, faz os cegos verem, o paralítico andar, devolve a saúde ao doente. Mas ainda assim, não nos liberta do poder romano. O jeito de Jesus agir é tão diferente do nosso, que talvez Judas até quisesse forçar uma revolta, forçar Jesus a mostrar o seu poder quando fosse pego." João, reflexivo, disse: "Faz sentido. Ou pode ser que o seu coração foi, com o tempo, se endurecendo. Ele estava com Jesus, mas não estava. Tinha ele perto, mas o perdeu de vista. Quando tiramos ele do foco, nos perdemos de nós mesmos. Então, pode ter sido uma mistura de tudo isso que falamos, ao ponto de Judas ter ficado tão perdido e desnorteado, que depois de ter entregue Jesus, recebido as moedas, chorou amargamente, e dentro de si só havia desespero. Pensou que nunca teria saída para o que ele fez. Então, deu um fim a si mesmo." Nesse momento, os três estavam visivelmente abalados. "A que ponto nós, humanos, podemos chegar?", refletiam. Já no caminho de volta, ao encontro do grupo, eles andavam pensativos. Pedro lamentou: "Judas estava diante da graça, mas não aprovou. Para provar a graça é preciso se reconhecer falho, se fazer vulnerável. Só assim se recebe a cura." Sua esposa concordou, e à medida que se aproximavam do grupo outra vez, achou por bem encerrar o assunto, até porque foi ela quem o havia começado. "Enfim, como você bem disse, meu amado esposo, não sabemos a real motivação de Judas para trair Jesus. Pode ter sido pelos fatores que comentamos ou por muitos outros que desconhecemos. Mas algo é fato. Ele nunca reconheceu o valor que tinha para o mestre. Pois se ele soubesse o quanto era valioso para Jesus, nunca teria se vendido por tão pouco."
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Bom dia. Graças a Deus, né? Já chegamos no sábado. Passamos da metade do mês. 16, mês 5, ano 2026. Muito prazer, eu sou o Héctor aqui te fazendo companhia a partir de agora. Tudo certo com você? Que bom, maravilha. Ah, não tá tão legal assim? Vai ficar, viu? Tenha fé, acredite, Deus não muda. Imutável, todo poderoso, soberano, tremendo, altíssimo. Então você pode ter em quem confiar. Deposite sua confiança nele. Lembre-se, sem fé é impossível agradá-lo. Tenha fé. Vá em frente, viu? Você que está trabalhando agora, bom trabalho. Você que está agora descansando, está sem sono, está com insônia, então fica com a gente. Fica aqui na RTM, tá? Que você vai ficar bem. Tenho certeza disso. A nossa programação está incrível nesse sabadão. Hoje, Fábio Zamana descansando um pouquinho, curtindo a folga com as crianças, com a dona Andréia. Não sei se vai passear, se vai viajar, se vai ficar em casa mesmo, mas merecido descanso já está validado. Hoje ele não estará aqui, mas segunda-feira ele volta, tá bom? Então não se preocupe que tá tudo bem com pastor Fábio Zamana e família. E eu hoje tenho o privilégio de estar aqui novamente com você. Vou até às 9 horas da manhã, nessas próximas horas, te trazendo com muita alegria, te fazendo companhia e levando até você o nosso conteúdo. Daqui a pouquinho tem entrevista. Deixa eu ver o que teremos mais aqui. Ah, Música da Terra, no próximo bloco. Cláudio Ronck, que encerrou aqui o Amigo da Madrugada, volta na segunda, mas na verdade daqui a pouquinho tá de volta aqui junto com o Zé Dequias em mais um Música da Terra. Ele traz o Boletim Rural também, né? Tem os Sons do Coração, tá? Nelson Bumilker vai passar aqui no bloco das 5 horas, tem a palavra para hoje, palavra e viola, Vitor Quevedo, hein? E muito mais Mulheres de Esperança, chega às 6 horas, enfim, é por aí, é reticências, né? Muita coisa boa, a sua participação também, já manda o seu recado, manda o seu alô pelo 11 974 181 456. Daqui a pouco eu leio o seu alô, o seu recado aqui, tá bom? Chegando banda Purples para abrir esse bloco com Descansarei. Bom dia, bom dia.

0: aí, som de banda Purples, Descansarei.
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0: Aí sim, ela já chegou aqui, Eliane. Bom dia, Eliane. Não sei se já é tarde aí, acho que ainda não, né? Ainda é dia, hora do café. Aí eu acho que eu esqueci, viu, Eliane? É 3 ou 4 horas a mais aí. Aqui é 4 e 9, horário de Brasília, né? Tá tudo escuro aqui, 16 graus. Aí em Portugal deve ser 7, 8 horas por aí, né? Acho que é 4 horas de diferença. Bom dia, Eliane. Obrigado pelo carinho. Em Portugal, tá na capital, Lisboa, é. O que mais aqui? Deixa eu atualizar minha telinha. Não tô conseguindo mudar a tela aqui. Eu sou muito atrapalhado. Você sabe disso, né? Eu sempre falo aqui, né? Aperta um botão, vai dar outro comando. É uma coisa aqui, viu? Mas enfim, deu certo aqui. Alô, José Sobrinho, direto de Mossoró, acompanhando a gente. Tem áudio? Diz aí. Bom dia, bom dia.
2: Oi. É Sobrinho de Mossoró, rapaz. E aí, tudo bom? Como é que tá?
0: Graças a Deus. E aí,
2: cara? Já falou em Maralinho aí, foi?
0: Hã?
2: Foi, botou em Maralinho aí pra gente curtir. Aliás, pra gente ouvir o corridão, ouvi.
0: Maralima?
2: Ah. Tá bom?
0: Opa.
2: Não, já fez a você.
0: Você tá bom?
2: O senhor, que eu não lhe conheço, como é o senhor. Toda a terra mundial, todo mundo, tá bom? Pai do Senhor, irmão. Amém, amém, amém.
0: Amém. Esse é o José Sobrinho, tá em Mossoró acompanhando a nossa programação. Você que não chegou, pode chegar, viu? Manda o seu recado. Manda o seu alô aqui pra gente, como fez também o pastor Adriel. Cadê o áudio? Diz aí, pastor.
3: Bom dia. Já tô por aqui.
0: Opa,
3: já tô ouvindo essa rádio Transmundial, a melhor rádio gospel do Brasil.
0: Opa,
3: e do mundo, né?
0: Boa.
3: Pastor Adriel de São Luís do Maranhão, trabalhando fazendo coxinhas salgadas aqui pra trabalhar daqui a pouquinho. Então, vamos lá.
0: Boa, pode
3: e
0: parar,
3: é isso
0: não.
3: Aí, quero deixar um alô para todos os cristãos aqui de São Luís do Maranhão e do mundo. Obrigado, Deus abençoe.
0: Abraço, bom trabalho. Depois manda fotos aí, pastor Adriel. Quero ver aí um pouco do seu talento, do seu trabalho aí. São 4h11, Mara Lima. Daqui a pouco tem entrevista. Café com Fé, segunda parte com a Michele Gomes aí, na sequência, tá? Alô, doutora Fabiana, bom dia.

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1: Está começando mais um episódio do programa Entrevista. Eu sou Michele Gomes e hoje a gente continua o nosso bate-papo com a Silvana Violin e Suzy Lee, elas que fazem parte do Café com Fé. Sejam mais uma vez muito bem-vindas ao programa Entrevista.
2: Muito obrigada, é um grande prazer estar aqui, estar com você, Michele, sempre com essa simpatia que irradia a beleza do Senhor Jesus.
3: Muito prazer ter pessoas tão preciosas junto, né, e nessa caminhada tão boa. E hoje também nós temos muita coisa para conversar, então fique com a gente.
1: Muito bem. Bom, no episódio anterior, elas explicaram um pouco da iniciativa Café com Fé, né? Esse grupo de mulheres com um objetivo, um propósito tão lindo de realmente crescer em maturidade espiritual, compartilhar, né, das experiências com Deus. A Suzy contou como que foi, né, uma resposta de oração. Então você tem que ouvir a primeira parte. Então o convite é: ouça a primeira parte desse bate-papo, tá disponível lá no nosso site rtmbrasil.org.br e também nas plataformas de podcast. E hoje a gente vai entender mais sobre o funcionamento, né, dessa iniciativa. Eu queria que vocês falassem um pouquinho. No início, Silvana, eu acredito que aquele primeiro encontro que você teve com a Fernanda, né? Que foi um momento de rasgar o coração, de vocês compartilharem das dores e falarem como que a fé foi primordial em todos os processos. Essa iniciativa, ela cresceu e foi ganhando corpo, né? Cada vez mais gente e tudo mais. E passou a evoluir para um estudo bíblico, correto?
2: Isso mesmo. Eu sempre digo que o Café com Fé, ele é um grande guarda-chuva ou um guarda-sol, né? É um ombrelone. E debaixo desse ombrelone, a gente tem braços conforme a necessidade que a gente vai sentindo no coração das nossas amadas. Então, durante a pandemia, como eu já disse, a gente tinha os encontros virtuais, que a gente gravava daquele jeito macarrônico, né, de ser, um negócio assim bem caseirão mesmo, né? E aí a gente começou um pequeno grupo de estudo bíblico, que nós éramos... É engraçado, a gente sempre é em seis. É muito engraçado quando a gente começa.
3: Éramos
2: alguma...
3: seis.
2: Érico Veríssimo, né? Plagiando o Érico Veríssimo. E aí a gente começou a estudar o livro A Peregrina, do John Bunyan, que é a esposa do O Peregrino, né? E a gente ficou 2 anos, acredita? 2 anos estudando esse livro e foi de grande valia, de grande crescimento espiritual para esse grupo que participou. Bom, pandemia, graças ao Eterno, né? Deu trégua, cessou. E aí, nós sempre com o Café com Fé. O Café com Fé é um encontro onde a gente traz testemunhos. A Suzy Lee já nos agraciou, né? Trazendo o seu precioso testemunho. Então, o Café com Fé é testemunho. Aí, grupo de estudo bíblico. As mulheres começaram, e aí, estudar a Bíblia. Então, a gente tem o grupo Vivência Cristã, que quem deu esse nome foi uma irmã querida, que começou assim. Dessa vez, éramos 3. Metade de 6.
3: Metade
2: de 6. E aí, começamos. E essa irmã, uma irmã católica querida, ela deu o nome de Vivência Cristã, foi ela que deu esse nome, ela que batizou o nome de Vivência. E hoje esse grupo, ele cresceu, e a gente se reúne num hotel, e esse encontro é uma vez por mês, é em Campinas. O grupo Café com Fé, a gente iniciou esse ano, o grupo Café com Fé São Paulo, que fizemos também num hotel aqui em São Paulo, que também foi muito abençoado. Só que ao longo desses anos, de 2019 para cá, surgiu o Clarissa,
3: Primeiro você tem que falar o que, que é Clarice, porque é difícil de entender só pelo nome. É. Vamos encontrar todas as Clarices.
2: Meu marido fala assim, você não vai tomar café aqui em casa hoje? Não, eu tenho encontro com uma Clarice. Aí no dia seguinte, eu tenho encontro com uma Clarice. Como assim, né?
3: Quantas Clarices?
2: Todas são Clarissas. Agora eu vou começar, Suzy, a semana que vem, o Clarissa com uma Clarissa mesmo. Ela chama Clarissa.
3: O nome dela é Clarissa.
2: O nome dela
3: agora.
2: É Clarissa. Mas foi assim, nós temos uma irmã no grupo Café com Fé, que ela já foi missionária na África, e ela me deu, há uns anos atrás, um livro muito simples, chamado Discipulando com a Bíblia. E o nome dela é Clarissa. É uma segunda Clarissa. Ela é a primeira, na verdade. E eu li esse livro numa tarde de domingo. Eu li o livro todinho. E a hora que terminou, eu falei, Senhor, como eu não pensei nisso de chamar uma amiga para ler a Bíblia comigo. Bom, eu dei o nome de Projeto Clarissa, por causa da Clarissa que me presenteou com o livro. E a partir daí, a gente já tem o projeto já há 4 anos. É um projeto de discipulado. A gente caminha, eu sempre falo que o nosso trabalho é um trabalho de formiguinha. É, a nossa intenção é a implantação do reino. Aonde a gente colocar a sola do nosso pé, do nosso sapato, é território santo. Então eu digo para as minhas Clarissas, nós temos que fincar bandeiras nos nossos lares, no nosso trabalho, no nosso convívio social. E o projeto Clarissa visa exatamente isso. Só que são encontros individuais. Atualmente eu tenho um grupo de 20 Clarissas. Então eu tenho o privilégio de ensinar a palavra de Deus todos os dias.
3: Só ela, tá? Porque tem outras Clarissas que estão ensinando outras Clarissas. Então, é multiplicação dessa leitura da palavra, desse estudo, dessa jornada, caminhada cristã juntas. E é tão bonito que eu falei que, no primeiro episódio, eu falei sobre isso. A resposta da oração principal foi essa. Porque é como podemos caminhar com outras pessoas e multiplicar isso de uma maneira saudável, uma maneira, né, que faça sentido, que transforme vidas. Só a palavra de Deus, né?
1: O Suzy, você como teóloga, né, eu acho que faz parte também dessa jornada ensinar a palavra para você. Como tem sido testemunhar tudo isso, participar e ver alguém que você caminhou, né, ensinando a palavra, tá multiplicando, ensinando outras pessoas.
3: Eu acho que a coisa mais linda da gente viver com Deus é isso. É a gente poder ensinar pessoas e vê-las crescendo e amadurecendo na fé e multiplicando também. Então a coisa mais linda que acontece é esse fruto que vai dando, né? Que a partir de uma sementinha, às vezes que a gente nem dá muita bola, sabe? A gente nem acha que vai dar alguma coisa, mas que multiplica de uma maneira muito bonita. Por isso que eu falo assim, eu, né? A Silvana sabe, eu vivo pela graça, mas é um dia de cada vez. E a gente vai encontrando pessoas que estão fazendo a mesma coisa. E aí eu acho que esse encontro só deu certo por isso. Porque a gente encontra pessoas que estão fazendo as mesmas coisas. Talvez por canais diferentes, maneiras diferentes. Mas assim, o coração queima, o coração tá cheio dessa graça aí sendo transmitido, né?
1: Que lindo. Então, o projeto Clarissa tem esse foco de ser algo individualizado.
3: Individualizado.
2: Sim. Há exceções, porque existem, por exemplo, grupinhos de 3.
1: Sim, mas a ideia é algo bem...
2: É, a ideia é, sabe aquele tailor-made que você vai costurar a escritura no perfil?
3: Personalidade.
2: Isso, é customizar, né, assim, conforme a necessidade. A gente tem 2 apostilas que a gente desenvolveu. É uma no livro de A Carta de Paulo aos Efésios e outra aos Colossenses. Agora, para o segundo semestre, a gente já está trabalhando nas cartas de Pedro.
1: Meu Deus, que lindo, né? E ver esse amadurecimento, ver a transformação. Vocês testemunham transformação,
3: que
1: né?
3: Não dá tanto tempo, né? Mas sabe o que, me cativou muito, principalmente na Silvana e do que ela tá fazendo? É que, pra mim, eu pensava muito assim, cheguei nos 40, né? Então, passei dos 40. Acho que eu vou começar a pensar, né? Como é que eu vou me aposentar?
2: Uma menina.
3: Porque eu achava, assim, que eu já tinha feito muito, tava cansada. Quando eu vi essas mulheres trabalhando, quando eu vi elas preparando as coisas, era um café com fé. Eu fui junto para Campinas com a Paraskevi e eu vi todo o movimento. Eu falei, Deus, me perdoa. Tá bom, eu vou fazer tudo que o Senhor me der, eu vou fazer e com excelência, porque é feito com tanto amor e com tanta excelência, sabe? Aí você fala, tem que baixar a cabeça, fala, eu preciso aprender também.
1: Bom, a gente vai ter uma parte 3 dessa conversa que os nossos ouvintes querem entender como podem, né, participar ou aplicar, enfim, participar de alguma forma. Você que está ouvindo, então, acompanhe. Tem o Instagram do Café com Fé. Vamos repetir aqui para a turma. No episódio anterior a gente falou e vamos reforçar agora também. É o arroba @cafefecps, que é de Campinas, né?
3: Uhum.
1: Tem o Instagram da Suzy também, arroba Suzyli, Suzy, S-U-S-I-E.
3: I-E.
1: I-E-L-E-E-1. Depois a gente vai deixar tudo certinho na descrição do episódio, né? Pra facilitar pra turma. E tem o seu Instagram também, né, Silvana?
2: Sim,
1: tem informações lá?
2: Não, vamos centralizar no sempre café. No Café Fé CPS.
1: Muito bem, então procurem lá Café Fé CPS Suzyli 1, vai ter a descrição certinha aqui no episódio. Quero agradecer você que está com a gente. A gente vai terminar esse bate-papo no próximo episódio. Você é o nosso convidado para acompanhar e entender mais, né? Nossa, amei essa ideia. Como que eu faço para participar? Como aplicar na minha comunidade? É possível? A gente vai responder todas essas dúvidas no próximo programa. Muito obrigada. A gente se encontra, então, no próximo episódio.
3: Muito obrigada.
1: O programa de hoje teve produção e apresentação de Michele Gomes e nos trabalhos técnicos Luiz Felipe Pereira e Giovanna Henrique. Até o...
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7: Bom dia, voltamos. Às 4h31, e a Eliane já me avisou, já me lembrou, não vou esquecer mais, viu, Eliane? 4 horas, Turi, não esquece, 4 horas de diferença. Aqui no Brasil é 4h31, portanto, em Lisboa, 8h31, portanto, só a pino aí, né? Ô, Eliane, aí, deixa eu ver aqui, aqui estamos no outono com cara de inverno, né? Tá bem frio aqui em São Paulo, pelo menos aqui em São Paulo, acredito que em outras regiões do Brasil também. Boa parte, não toda, né? O Brasil é imenso, né? Tem dimensões continentais, mas eu acredito que em boa parte do Brasil esteja aquele friozão por esses dias, né? Aqui os termômetros marcando... Vixe, tá... olha o que tá aparecendo aqui na minha tela. Eita, tá escrito aqui, tô falando, ó, aqui é tudo ao vivo. Você que tá assistindo aí, ó, aqui tá bem miudinho na tela, mas o rodapé tá escrito aqui, alerta de tempestade. Ai, ai, ai, será que eu vou chegar em casa? Será que eu vou sobreviver aqui? Nossa, tá aparecendo aqui. Onde aparece a temperatura, né? Tá alerta de tempestade. Eita, tá desse jeito, né? Mas é outono com cara de inverno aqui no Brasil, viu, Eliane? É, deixa eu ver quem mais chegou aqui. Doutora Fabiana, manda um alô aí pro esposo dela, Manuel, tá ligado, acompanhando a programação, oferecendo aí a próxima canção. Ô Manuel, vou oferecer várias pra vocês, viu? Esse casal querido, Fabiana e Manuel, que estão nos acompanhando ali em Rio Grande do Sul, não sei qual a cidade aí, né? Mas estão no sul brasileiro, pelo app. Opa, palmas aí pra quem já tem o nosso app, incluindo aí esse casal querido, Fabiana e Manuel. 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Procure RTM Brasil na sua loja de aplicativos. Faça o download rapidinho, aí você vai poder acompanhar o presente diário. Processo, tema de hoje, de autoria da Bruna Brasil. É, hoje fala sobre, né, a Moisés que ficou acanhado, né, diante de Deus ali em falar com o faraó, né? As 10 pragas do Egito, você conhece essa história aí, né? E Deus ordenou que Moisés fosse lá, tete a tete com o faraó, e ele, ah, eu sou, quem sou eu? Eu sou pesado de falar, eu tenho dificuldade de falar, né? Aí Deus já dá aquela dura, né? Quem criou a fala, né? O ouvido, né? É, tá lá em Êxodo 4, né? 7 da manhã, a leitura aqui do nosso devocional, mas lá no app você pode ler agora, daqui a pouquinho, a hora que quiser, dá pra ouvir também que tem o áudio, tá? Agradecendo a Maria Mesquita, diretamente de Goiânia. Cadê o áudio dela? Deixa eu te ouvir, Maria, bom dia.
8: Bom dia, Manoel, estou aqui ligadinha.
7: Opa, que alegria.
8: Quero dizer pra você, pra toda a sua família, pra toda a equipe da RTM, todos que estão ligados, um ótimo final de semana, um abraço, fique com Deus.
7: Você também, Maria, obrigado pelo carinho, viu? Feliz sábado. O Assis, eita, o nosso querido Assis Melo. Tem música do Assis aqui? Ah, Assis, você já faz parte aqui da nossa família, viu? O Assis Melo, direto de São Luís. Parece que tá em viagem, é isso mesmo, Assis? Me mandou 2 áudios, deixa eu ver esse aqui primeiro. Diz aí, meu mestre, bom dia, bom dia.
9: Oi. Bom dia, bom dia, bom dia também, nessa...
7: Só alegria.
9: Esse amanhecer aqui, indo aqui A Teresina.
7: Aí sim.
9: A Teresina visitar a mamãe. Glória a Deus, meu irmão.
7: Manda o nome dela. Manda o nome dela pra gente aí. Manda um beijão pra mamãe. Outro áudio dele aqui.
10: Ué, Torinho, tá ouvindo aí a turma boa falando aí com esse tema aí do café. E café é coisa de mamãe. Amado, estamos chegando aqui em Teresina, visitando a mamãe, que está já com 91 anos, minha mãe é adotiva. E é uma bênção.
7: Que maravilha.
10: A mãe chegando aqui, maravilha de viagem. Um abraço, meu irmão.
7: Depois, se quiser, se puder, claro, se ela permitir, manda uma selfie com vocês dois aí. Manda uma selfie dela, viu, Assis? Boa viagem quando chegar lá. Depois nos diga aqui, ó, cheguei bem, tá tudo bem. Tá? Manda um beijão pra ela, viu? Ó, ele cantando aqui, ó.
11: Posso falar?
7: Alô, Poliana, como é que você tá? Bom dia. Olha lá, tá. Aí, ó, Oliane, a Poliana tá em Londres e ela tá dizendo aqui, ó, Inglaterra também. Quatro, é a Europa, né? Geralmente a Europa é praticamente essa mesma diferença de horário em comparação com o Brasil, né, Poliana? Bom dia, Hétori. Abraço de leão a você, todos os ouvintes. É, Portugal e Inglaterra. Portugal e Inglaterra são relativamente, geograficamente, né? Uma mesma localidade. Ali comparado ali com geograficamente não são tão distantes, né? Então é 4 horas à frente realmente aqui do Brasil, né? E o restante da Europa 5 horas, né? Valeu, Poliana, tá ligadinha também. O Hélio Figueiredo tá em Igarapé. É Igarapé Miri, né? Igarapé Miri, que fica no estado do Pará, é isso mesmo, né? O Hélio, deixa eu ver o que ele diz aqui. Opa, mandou um texto legal, deixa eu ler. Tô ligado aqui na Rádio Transmundial em Igarapé Miri, capital mundial do açaí. Opa, não sabia dessa, não. É Pará, né? Pará falou em açaí, a gente já lembra do Pará, né, Hélio? Eu só não sabia exatamente qual a cidade. Agora já sei. Eu vou sempre aprendendo com os ouvintes. É muita curiosidade, a cultura regional, tudo isso nos enriquece. E olha o que ele diz aqui, demais ouvintes. A Rádio Transmundial faz parte da minha vida. Ouço a rádio há mais de 40 anos, quando a frequência ainda era em ondas médias e ondas curtas, direto de Bonaire. O Bonaire, né? Ilhas Antilhas Holandesas. Sinto saudades do pastor Davi Nunes, que foi um ícone da RTM, onde ele apresentava o programa Através da Bíblia às 3 horas da madrugada. Que coisa linda. Gostei demais do seu depoimento, viu, Hélio? Eu vou passar para a produção, se me permite? Ah, eu quero. Eles vão ficar felizes de receber o seu depoimento. Ele ainda colocou certinho aqui embaixo. Assina, 2 pontos. Hélio Figueiredo, muito bom. Eu gosto muito de saber da história, da história dos ouvintes com a RTM. Se você tem a sua também, quiser compartilhar, fica à vontade, faça como o Hélio, tá? Eu quero ler mais recados daqui a pouquinho. Quem chegou? José de Ribamar, a Henrique Graça, a Edna. Ô Edna, Edninha, Solon Vieira, Ana Teca, ô Ana, Célio Ferreira, o Gilbertão também passando por aqui, porque agora eles já estão chegando. Vamos ouvir aqui o Música da Terra, Cláudio Ronk e Zé Dequias. Vai para todos que estão ouvindo, em especial aí para a Fabiana que está oferecendo, né? Para o Manuel. Alô, Manuel, vai para vocês aí, todos e mais ou menos. Só a música boa aqui, o bloco inteiro, hein?
12: Zé Dequias, acorda, rapaz.
13: Ora, acordar para quê?
12: Ué, nós queremos ouvir música.
13: Então vamos, ué.

0: Fala, Zedequias, tudo bem?
1: Mais ou menos, seu craque.
0: Zedequias, que som é esse, rapaz?
1: Tô procurando um barraco pra encostar e dormir.
0: Ô, Zedequias, isso não é hora de dormir, né? O que que aconteceu? Passou a noite em claro, né?
1: Ei, seu Cláudio. Eu conto uma coisa pra você, seu Cláudio. Eu costumo acordar bem cedinho, sabe? E hoje eu acordei, rapaz, mais cedinho ainda. Quando era lá pra umas 4 da madrugada, você acredita, seu Cláudio? Eu um sabiá lá. Minha soca tá na pontinha da minha janela, sua.
0: Que lindo, Zedequias. O sabiá tem um canto tão bonito, não é? E bem cedinho, né? Antes do sol começar a brilhar, ele já tá por lá, né?
1: E é verdade, seu brother.
2: O senhor tá sabendo das coisas, né?
0: Mais ou menos. Mas, ó, conta pra mim, depois, você conseguiu dormir um pouquinho mais?
1: Dormi nada, seu brother. Aproveitei que eu tava lá acordado, sabe? Aí levantei, fui lá pra rede. Tempo tava bom pra ficar lá na ria, me assentei lá, lavei o rosto antes, né, pra tentar dar uma corda. Aí peguei minha Bíblia, aí abri lá no Salmo 148, seu cara. Você só conhece Salmo 148, cara? O texto é linha demais a conta, senhor. O senhor, cara, faz favor pra mim, rapaz.
2: O senhor tem uma voz bonita. Todo mundo fala que o senhor tem uma voz bonita e eu particularmente minha, viu, senhor?
1: O senhor pode ler esse Salmo 148 por nós aqui no Música da Terra, rapaz?
0: Tá bom, pode deixar, vamos lá. Deixa eu abrir aqui, Salmo 148, Salmo fica na metade da Bíblia, no meio da Bíblia, né? Deixa eu ver aqui, Salmo 148, vamos lá. Louvai ao Senhor desde os céus, louvai-o nas alturas, louvai todos os seus anjos, louvai-o todos os seus exércitos, louvai sol e lua, louvai todas as estrelas luzentes, louvai céus dos céus e as águas que estão sobre os céus, louvem o nome do Senhor, pois mandou e logo foram criados. E os confirmou eternamente para sempre, eles deu um decreto que não ultrapassarão. Louvai ao Senhor desde a terra, vós, baleias e todos os abismos, fogo e saraiva, neve e vapores, e vento tempestuoso, que executa a sua palavra. Montes e todos os outeiros, árvores frutíferas e todos os cedros, as feras e todos os gados, répteis e aves voadoras, reis da terra e todos os povos, príncipes e todos os juízes da terra, moços e moças, velhos e crianças. Louvem o nome do Senhor, pois só o seu nome é exaltado. A sua glória está sobre a terra e o céu. Ele também exalta o poder do seu povo, o louvor de todos os seus santos, dos filhos de Israel, um povo que lhe é chegado. Louvai ao Senhor. Salmo 148, do versículo 1 ao versículo 14. Puxa, Zedequias.

0: todo momento. Os animais fazem isso. Mas principalmente logo cedinho, sabe? Quando só aparece, desponta lá no cantinho. Minha alma louva o senhor, seu cara. Por mais um dia, pelo ar que nós respira, sabe? Pela criação. Feito de um jeito que a gente se agrade, senhor. É verdade essa natureza belíssima que o senhor fez. Das frutinhas gostosas que ele fez pra gente, né, senhor? O senhor gosta de fruta, seu cara?
1: Eu gosto.
0: Pois é, rapaz. Daquela água limpinha lá do riacho, lá perto do sítio. Pô, que maravilha. As plantinhas. Do leitinho da vaca, fresquinho, fresquinho, rapaz. Bom demais, não é?
1: É verdade, Zé Dequias, é isso mesmo. Que bom que você já acorda cedinho, meditando na palavra de Deus, louvando de coração, assim como esse sabiá na sua janela, né?
0: E é verdade, seu Claudio.
2: É... Ô, seu Claudio. Ai... É música, seu Claudio.
0: Coloca uma música pra nós, rapaz. Mas é de... Mas é de que sono é esse, rapaz? E você quer ouvir o quê?
3: Ah, qualquer uma. Só uma coisinha, seu Cravo. Posso pedir um favorzinho? Bem pequenininho, assim.
0: Sim.
3: Você pode dessa vez, ó, escolher uma música, assim, bem grande, assim, música comprida.
0: Como assim?
3: Sabe, seu Cravo? É porque enquanto toca a música eu vou tirar um cochilinho.
0: Seu Claudio.
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6: Comece em seu rádio Boletim Rural, hoje na apresentação de Cláudio Ronchi. E nesta edição, você fica sabendo... O preço do boi gordo tem estabilidade com oferta de gado atendendo a demanda. Esta e outras notícias... Agora no Boletim Rural.
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6: O mercado do boi gordo ficou estável na última quinta-feira após recentes quedas nos preços. Em São Paulo, a arroba segue em R$350. Segundo analistas, o aumento da oferta de gado e o consumo mais fraco na segunda quinzena de maio podem manter a pressão sobre os preços da carne bovina, enquanto isso, carne suína e frango registraram alta no atacado. Produtores do Rio Grande do Sul já colheram 95% da safra de soja 2025-26, segundo a Emater. O ritmo está acima da média histórica, apesar dos impactos causados pela irregularidade das chuvas durante o ciclo da cultura. A estimativa de produção caiu de 21 milhões e 400 mil para pouco mais de 19 milhões de toneladas. Mesmo assim, o resultado ainda supera a safra passada, quando o estado colheu cerca de 13 milhões de toneladas. Segundo a Emater, a falta de chuva afetou a produtividade em várias regiões e provocou problemas como maturação irregular e aumento de impureza nos grãos. As commodities agrícolas fecharam em queda no final desta semana na Bolsa de Nova York. O destaque foi o cacau, que caiu mais de 4% após novas previsões apontarem aumento na produção da Costa do Marfim, maior produtor mundial da amêndoa. O algodão também recuou mais de 3%, enquanto o café arábica perdeu quase 2%, pressionado pela valorização do dólar no mercado internacional. O suco de laranja voltou a registrar forte baixa, com queda superior a 5%. Já o açúcar interrompeu a sequência de altas e fechou em baixa após movimento de realização de lucros pelos investidores. com fonte de Globo Rural, produção de Karina Jobert, coordenação de Marcelo Fávero, direção de André Castilho, com realização da sua RTM Brasil, na apresentação de Cláudio Ronchi, esta foi mais

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0: Você ouviu os Wesleys e as Marlene Proviérbios aqui na Transmundial no Música da Terra, seu Gráudio.
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1: Ô, seu Cláudio, você sabe que eu não gosto dessa história de seu Zé Dequias, né, rapaz? 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
0: Então anuncie a próxima, seu Cláudio. Vamos lá.
2: Ézio e Everaldo, o cego de Jericó.

0: Aqui no Música da Terra você ouviu Ézio e Everaldo, Cego de Jericó. Por hoje é só, Zerquiz.
1: Aí não tá bom. Logo, logo a gente volta e com muito mais música. Ei, peraí! Esta foi mais uma produção da Transmundial.

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3: Bom dia, bom dia. Cadê o reloginho? Eita, 5 horas já, não vai se atrasar não. 5 em ponto, corre, você vai perder a hora, hein? 5 horas em ponto, pra quem tem que trabalhar logo mais, muitos estão descansando, mas tem gente que tem que ir pra luta aí. Se você demorar, olha o que vai acontecer, hein? Você vai se dar mal, vai chegar atrasado, vai levar bronca do chefe, então corre aí, já são 5 horas em ponto, tá bom? Horário aqui de Brasília, agradecendo a sua companhia. E opa, os nossos amiguinhos já chegaram aqui, hein? Opa, vocês chegaram cedo, hein, meus amiguinhos? Eita, que legal, os passarinhos fazendo a festa aqui. É o seguinte, a gente vai pro Nelson Bomilca trazendo Sons do Coração. Esse tema tá muito interessante hoje, sobre louvor, adoração, né? É, e daqui a pouquinho a gente volta trazendo mais recados dos nossos ouvintes.
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2: Olá, amigos e ouvintes de todo o Brasil, Portugal e comunidades de língua portuguesa espalhados por tantos países no mundo. Aqui é Nelson Bomilca, apresentando o programa Sons do Coração, programa que quer convidar a você a adorar a Deus e refletir sobre música, adoração e arte cristã, reconhecendo os sons que Deus coloca no coração criativo de homens e mulheres, autores e compositores que têm feito a história da música e arte cristã.
3: Hoje no programa Sons do Coração, ouviremos Índio Mesquita, Demar de Campos e Raquel Novaes, Azaf Borba, Atilano Muradas, Aristeu Pires e Atletas de Cristo e Bárbara Ribeiro. Ouviremos do Sons do Coração a música Unidade com Índio Mesquita.

0: Ouvimos com Índio Mesquita nos Sons do Coração de hoje, Unidade.
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0: Uma música de Bob Fitts, cantada por Ademar de Campos e Raquel Novaes. Ele vem para te salvar.

0: Ouvimos Ele Vem Pra Te Salvar, com Ademar de Campos e Raquel Novaes.
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0: Ouviremos com Azaf Borba, um clássico da música cristã, Jesus em Tua Presença.

0: ouvimos com Asaf Borba, Jesus, em tua presença, nos Sons do Coração.
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0: Conceitos de culto, louvor e adoração se diferem em alguns pontos e objetivos. O culto no Antigo Testamento, podemos ver registrado lá em Êxodo 25:8, diz: "Me farão um santuário para que eu possa habitar no meio deles." Levítico de 1 a 7, aparecem os regulamentos sobre os sacrifícios e ofertas oferecidas em culto. No Salmo de número 100, versículo 4, encontramos esse texto: "Entrai pelas portas dele com gratidão e seus atos com louvor." O Novo Testamento enfatiza também um culto de uma maneira mais pessoal. Romanos capítulo 12, 1, apresentei os vossos corpos com sacrifício vivo, que é o vosso culto racional. Hebreus capítulo 10, versículo 25 diz: "Não deixemos de congregar-nos, perseverando na doutrina dos apóstolos, na comunhão, partir do pão e nas orações." Atos capítulo 2, 42. Culto, então, é desenvolvido de uma maneira pessoal e também comunitária. No Antigo Testamento, louvor é encorajado. Salmo 150, versículo 6. "Tudo quanto tem fôlego, louva ao Senhor." Salmo 34, 1. "Bendirei ao Senhor em todo o tempo. O seu louvor estará continuamente na minha boca." 2 Crônicas 20, 22. Louvor acontece e precede uma vitória numa batalha do povo de Deus. Novo Testamento, Efésios capítulo 5, 19, fala: "Falando entre vós com salmos, hinos e cânticos espirituais," em Hebreus 13, 15, "oferecendo sempre a Deus um sacrifício de louvor, que é fruto de lábios que confessam o seu nome." Em Atos 16, 25, vemos Paulo e Silas louvando na prisão. No universo da adoração, é fundamental focarmos quem devemos exaltar na nossa vida e na comunhão diária de relacionamento com Deus. Êxodo capítulo 20, 3 a 5, mandamento contra a idolatria: "Não terás outros deuses diante de mim." E Josué 5, 14 diz, mostra Josué se prostrando diante de um enviado do Senhor. Salmo 95, 6 nos convida: "Vinde, adoremos, prostremo-nos, ajoelhemos diante do Senhor que nos fez. O Pai está à procura de verdadeiros adoradores que adorarão em espírito e em verdade." João capítulo 4, 23 a 24. Em Apocalipse 7, 11, temos o registro: "Todos os anjos prostraram-se diante do trono, sobre os seus rostos, e adoraram a Deus." Jesus diz: "Ao Senhor teu Deus adorarás e só a Ele servirás." Portanto, o culto é a prática organizada no templo, nos sacrifícios e no Novo Testamento, na vida e comunidade. O louvor carece da celebração verbal e musical. E no Antigo Testamento temos os salmos e as festas, e no Novo Testamento, cânticos de gratidão em Cristo. E a adoração é uma entrega contínua, com reverência exclusivamente a Deus, que prestamos o tempo todo em espírito e em verdade. Culto, louvor e adoração, expressão de uma vida de quem conhece e anda com Cristo. Ouviremos Atilano Muradas nos convidando a adorar num canto brasileiro.

0: Ouvimos a música Canto Brasileiro com Atilano Moradas.
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0: Ouviremos com Aristeu Pires e Atletas de Cristo, Cante Louvores.

0: ouvimos Cante Louvores com Aristeu Pires e Atletas de Cristo.
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0: Na saideira do programa Sons do Coração, ouviremos Bárbara Ribeiro, O Vento.

0: Grato a todos os ouvintes do Brasil, Portugal, comunidade de língua portuguesa que tem sintonizado o programa Sons do Coração na nossa querida RTM Brasil. Agradecendo a Pedro Campos o seu trabalho sempre eficiente na parte técnica do programa. Agradecendo ao Instituto Ser Adorador, a W4 Editora e a direção da Rádio Transmundial que tem possibilitado a feitura do nosso programa. Nelson Bomilcar, produtor e apresentador do programa, se despede nesta edição do programa Sons do Coração.
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10: Isso mesmo, começando mais um momento junto com você em 800 kHz, são 5h30 pelo horário local, horário aqui de Brasília. A gente agradece aí a sua companhia, onde quer que você esteja. Meu nome é Héctor e tô aqui hoje na folga de Fábio Zamana. Tá descansando um pouquinho, volta na segunda-feira, tá? E eu vou até às 9h junto com você. Daqui a pouquinho eu tenho a palavra para hoje. Sábado teremos a palavra, palavra e viola. O Vitor Quevedo todo sábado traz aquela moda caipira, palavra. E o tema hoje é justamente sobre a palavra. Tá o tema do a palavra e viola que você acompanha daqui a pouquinho. Louvores entre as nações, tá? É a temática do programa de hoje que você confere daqui a pouquinho. Logo mais tem Mulheres de Esperança, hoje sobre a maternidade. Às 6h30 tem Chamados à Vitória, voltado aos homens, do Ministério de Homens da RTM Brasil. Você pode mandar sua mensagem, seu recado, seu alô pelo nosso WhatsApp, 11 974181456. Estamos em som e imagem, pode nos ver também baixando o app RTM Brasil, vai lá no estúdio ao vivo. Chega mais pra Cristo, abrindo nosso bloco musical, faz o teu querer.

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3: A Palavra para Hoje. O mundo inteiro deve ouvir a palavra de Deus. Marcos 16:15. Ide por todo o mundo e pregai o evangelho a toda criatura. Em 1993, um grupo chamado AD2000 United Prayer Track teve uma ideia inovadora. Para ajudar a concretizar seu objetivo de uma igreja para cada povo e o evangelho para cada pessoa até o ano 2000, eles criaram um programa chamado Oração pela Janela. A janela referia-se a uma área do globo entre 10 e 40 graus ao norte do Equador, desde o norte da África e o sul da Espanha, até o leste do Japão e o norte das Filipinas. Quase 3 bilhões de pessoas vivem nessa área, onde as religiões mais proeminentes são o budismo, o islamismo e o hinduísmo. Durante todo o mês de outubro de 1993 e novamente em 1995, milhões de cristãos oraram pelas pessoas na janela 1040. O objetivo era que novas igrejas fossem estabelecidas e novos missionários enviados a essas áreas. Somente em 1993, o número de igrejas na Albânia cresceu de 50 para mais de 300. E o número de grupos de comunhão cristã formados na Índia aumentou de uma média de 3 para 17 por dia. Se o seu mundo consiste apenas em seus entes queridos, seu trabalho e sua igreja, peça a Deus para abrir seus olhos para o mundo além do seu mundo. Comece a orar para que Ele se mova nessas nações. Pede-me, e eu te darei as nações como herança, e os confins da terra como tua possessão. Salmo 2:8. Você diz, podemos realmente acreditar que o mundo se voltará para Cristo? Leia isto. Todos os confins da terra se lembrarão e se voltarão para o Senhor. Todas as famílias das nações adorarão diante de ti. Salmo 22:27.
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5: 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Bom dia, bom dia.
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5: Aí, esse é o nosso WhatsApp. Pode chegar, pode interagir com a gente, mandar o seu recado, mandar o seu áudio, tá bom? Áudio curtinho, senão não dá tempo pra todo mundo. A Eliane participou logo cedinho, eu perguntei, lá é primavera, né? Primavera em Portugal, tá 16 graus por aí, tá friozinho gostoso, né, Eliane? Diz que lá tá muito pólen, né? Pra tristeza do nariz dela, viu? Ai, pólen é complicado, né, Eliane? Mas fica bem aí, viu? Tá no treino, opa! Aí sim, se cuidando, então saúde é o que é o mais importante. O pastor Adriel mandou logo cedinho aqui fotos pra gente, eu pedi, ele mandou. Tá lá trabalhando, preparando salgados maravilhosos. Eu vou colocar na tela aí, olha que coisa linda aí, ó. Deixa eu achar aqui, cadê? Aí, mandou foto de salgados. Tá lá preparando, deixa eu ver, ele mandou outra foto que é essa aqui, ó. Eita, aqui, pronto. Que delícia, coisa, você que está nos assistindo, estamos em som e imagem, pode nos ver, vai lá no site rtmbrasil.org.br, você clica em estúdio ao vivo, lá você tem acesso às câmeras aqui do nosso estúdio, tá? Aí ó, O pastor Adriel já preparando salgados maravilhosos aí, coisa boa, hein? Bom trabalho, pastor. José de Ribamar, seu José também conosco. Grande abraço, seu José. Obrigado pelo carinho, pela participação sempre aqui. Casal Henrique Graça, bom dia, bom dia, bom dia.
6: Flávio Zamão, a paz do Senhor.
5: Amém.
6: Que o seu dia seja leve, tranquilo.
5: Amém.
6: E acima de tudo, abençoado por Deus.
5: Amém.
6: Abraços a você, para Andréia, beijo para as princesinhas. Como elas estão, pastor? Os irmãos Henrique Graça Cabral de São Luís.
5: Estão ótimas, viu, dona Graça, Henrique? É, hoje o Fábio tá de folga, tá? Tá tudo bem com eles, segunda-feira eles já estarão de volta. Edninha, bom dia,
7: Anthony. Eita. Seja bem-vindo.
5: Gratidão.
7: Muito bom ouvir sua voz.
5: Valeu.
7: Você é muito simpático. Um abraço de novo pra você e pra todos que já estão ligados nesta manhã.
5: Legal. Edninha, bom trabalho aí também, viu? A Edna também prepara salgados. Depois manda foto também pra gente aqui, Edna, se puder, né? Não quero te atrapalhar, não. Fica só ligadinha aí que a gente já fica feliz. Solon Vieira, bom dia, Solon. Direto de São Luís, também na Grande Ilha. Ana Teca, bem-vinda.
8: Bom dia, é você que está aí, meu querido.
5: É eu mesmo, tamo junto.
8: Olha,
5: é nóis.
8: Glória a Deus, aleluia.
5: Ô, glória.
8: Valeu, Hétori, que bom ouvir sua voz.
5: Eu e eu a sua.
8: Você é maravilhoso.
5: Você que é.
8: Estou aqui na escuta da RTM, Hétori.
5: Valeu.
8: Deus abençoe.
5: A nós, todos nós.
8: Bom final de semana abençoado por Jesus para você e todos nossos irmãos e amigos da RTM.
5: Amém,
8: eita,
5: amém.
8: Glória a Deus, aleluia. Valeu, Hétori, tamo junto.
5: 974-181-456, WhatsApp, se você não chegou. É, pode chegar, pode participar com a gente aqui, mandar o seu recadinho, mandar o seu alô, tá bom? Eu tô corrigindo aqui que faltou a letra W ali na telinha. Eita, não digitei tudo errado aqui. Depois eu arrumo lá. É, deixa eu ver quem mais tá aqui. Ô, Celso, pode chegar, meu irmão. Celso
9: bom
5: Ferreira.
9: Dia, paz do Senhor. Dia. Pode ser a todos os ouvintes da RTM.
5: Maravilha.
9: Deus possa estar abençoando o dia de cada um, né?
5: Uhum.
9: Bom sábado, um Celso aqui de Moçâmedes, Goiás.
5: Moçâmedes, aí.
9: Roda um hino pra nós, um hino abençoado, cantor, pastor uhum. Pedro Dourado, meu amigo, pastor.
5: É.
9: Deus abençoe.
5: Vou procurar se tem aqui, tá bom? Celso, abraço. Moçâmedes, Goiás. Olha, ele chegou aqui, Gilbertão.
10: Alô, meu amigo Éter é Nóbrega, como é que você
5: fala,
10: tá?
5: Fala, meu irmão.
10: Gilbertão do Real Conquista, manda um abraço com minha esposa Raquel, Marcos Silveira, Geraldo Machado, Kennedy, Israel Rocha, Deus de Padeiro, Tiagão, Gisaí, Arenício, BBC, pra todo mundo que estiver antenado. Falou,
5: menino. Silvinha, ei.

0: Não é festa, viu?
1: Que hoje a gente não pode falar muito, não.
0: É.
1: E estou feliz por o senhor estar aí outra vez.
0: Também
1: estou
0: feliz de estar aqui. Você está aqui também.
1: Que Deus abençoe a todos.
0: Amém.
1: E até a próxima, se Deus quiser. Um abraço pro irmão Jean, que gosta de imitar nós.
0: Ah, eu fiquei sabendo.
1: Sério, irmão Jean. E outro cheiro pra irmã Tina.
0: Eu fiquei sabendo.
1: Amém, Deus abençoe.
0: É, fiquei sabendo que o pastor Jean te imitou aí, ficou igualzinho, viu? Tá bom, um abraço, pastor Jean, se estiver ouvindo aí. Francisco Garcia também com a gente, Pedro em Salvador, a Graça Imperial, Tenilza, bom dia Tenilza, Gracinildo de Parnamirim, Nona Wilson, é isso? Bom dia, meu irmão, bem-vindo.
2: Que é Nona Wilson, Luiz do Maranhão, direto da Maioba, tô na escuta da programação aqui desde cedo.
0: Legal, legal,
2: Papai
0: legal,
2: do céu, continue nos abençoando, nos guardando, amém, todos os ouvintes. E a você.
0: Graças a Deus. Obrigado.
2: Nos deu um dia abençoado, cheio da graça e da plenitude.
0: Maravilha. Fique que coisa
2: com
0: melhor,
2: Deus,
0: né?
2: Meu querido. Tchau, obrigado.
0: Valeu. DJ Cosminho também, o Lima. Cadê o áudio dele? Não mandou áudio hoje, não. A Titia Teuvina. Bom dia, Titia Teuvina. Beijo no coração. A Marilene tá perguntando do Fábio. Tá de folga, viu, Marilene? Manda abraço pro José Marques. Tá indo trabalhar, né? Fernando Mourão mandou selfie aqui, tá na beira da estrada ali. É isso? Cadê o áudio dele?
3: Bom dia, RTM. Irmão Fernando e Tia Guaçará nesse sabadão maravilhoso, mais um final de semana de vitória, mais um final de semana de agradecimento.
0: Graças a Deus.
3: E mais uma semana encerrando, né?
0: É.
3: Se Deus quiser, só na paz do Senhor. E um excelente dia para nós todos. Irmão Fernando e Tia Guaçará. Ó, tem um louvor aí do Sérgio Lopes.
0: Música não vai dar tempo, viu, Fernando? Mas tem música chegando agora aqui, repertório que o próprio Vitor Quevedo trouxe pra gente. Vamos ouvir?

Tá no ar mais uma edição do Palavra e Viola, seus minutinhos de fé e esperança ao som da viola caipira. E agora estreando a nova vinheta do nosso programa. Você gostou? É isso aí, depois de muito tempo, né? Com a vinheta antiga, aproximadamente 2 anos, a gente estreia hoje, nessa edição, a nova abertura do nosso programa, que conta com uma seleção musical abençoadíssima para a sua vida e também a leitura da Palavra de Deus. Eu sou o Vitor Quevedo, muito prazer, e a gente segue nos próximos 15 minutinhos com louvor ao som da viola e a leitura da Palavra de Deus.

Marcelo Aguiar cantou pra gente Tamo Junto e Misturado. Antes teve canção de minha autoria, Um Só Povo. E agora, uma memória do cancioneiro cristão. 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

0: Nossa seleção musical de hoje na memória do cancioneiro cristão. E agora a leitura da palavra de Deus no Salmo 108. Davi louva a Deus por suas promessas de socorro. Preparado está o meu coração, ó Deus. Cantarei e darei louvores até com a minha glória. Despertai, saltério e harpa, eu mesmo despertarei ao romper da alva. Louvar-te-ei entre os povos, Senhor, e a ti cantarei louvores entre as nações, porque a tua benignidade se estende até os céus e a tua verdade chega até as mais altas nuvens. Após a leitura deste belíssimo salmo, quero convidar você e toda a sua família, você que está ouvindo Palavra e Viola, para se inscrever no meu canal do YouTube, Vitor Quevedo TV. Vitor Quevedo TV, com quase 500 vídeos de louvores ao som da viola caipira. Se inscreve lá, Vitor Quevedo TV, no YouTube. Também no Instagram, @ Vitor Quevedo. Segue o nosso perfil, ajude a gente a chegar a 100 mil seguidores. E olha, você também tem lá os contatos para você que deseja levar o nosso tempo de louvor e adoração ao som da viola caipira para a sua igreja. Entre em contato pelos meios descritos lá no Instagram, @ Vitor Quevedo. É isso aí, o recadinho tá passado e a gente caminha para o final de mais uma edição do Palavra e Viola. Muito obrigado, viu, pela sua companhia. Muito obrigado. É uma alegria para mim poder contar com você aqui na audiência do nosso programa. Então, manda um recadinho pra gente no Instagram, @ Vitor Quevedo, você que tá ouvindo agora, tá bom? Eu vou disponibilizar para você uma coletânea, são 10 louvores para você ouvir aí, 10 louvores ao som da viola caipira, da minha coletânea, para você ouvir na sua casa, no seu carro, para você baixar gratuitamente, tá bom? Obrigado pela sua companhia, que Deus te abençoe, que haja sempre a graça do Senhor Jesus sobre sua vida e família. A gente se encontra na próxima edição do Palavra e Viola. Muito obrigado pela sua audiência, até logo, tchau, tchau.
1: Valeu, Vitor, 3:15 de volta. Agora, pastor JP, hoje é contigo, né?
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3: Pai eterno, Deus de amor, assim como aqui no Brasil, os lares de Botsuana vivem em desigualdade social que caracteriza o país. Contudo, os desafios não estão apenas do lado de fora. Dentro dos lares, nos corações, há contendas, desentendimentos nos relacionamentos e falta de comunicação. Eterno, faça com que a tua palavra seja disseminada nessa nação, que teu caráter seja conhecido entre o povo de Botsuana. Eterno, que a tua graça, derramada de maneira abundante nessas famílias, leve a restauração, comunicação, cura em todos os relacionamentos e um profundo sentimento de gratidão ao Senhor. Eterno, que a tua vontade seja conhecida e obedecida por esse povo e que possamos ter testemunhos do teu agir. Oramos em nome de Jesus. Eu sou o JP Gouveia e agradeço pelo privilégio de poder orar com você.
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1: Ponto final em nossa programação, junto com você, pelas emissoras afiliadas, agradecendo antes aqui a Alda, que mandou o vídeo aqui, tá trabalhando lá também, a Edninha. Ô Edna, baixa o app RTM Brasil, daqui a pouquinho vou colocar aqui na tela, viu? Gostei da foto, mandou foto aqui dos salgados que ela tá preparando conforme eu pedi, ela atendeu aqui. Valeu demais, eu sigo até as 9, você segue aí com a programação local, ótimo sábado. Ó, Fábio Zamana volta na segunda, hein?
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1: Feliz sábado!
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1: Isso, a gente segue junto com você em rede, várias emissoras integrando o projeto Antenas, algumas já com programação local, mas outras continuam conosco. A você que nos ouve em 800 kHz, manda um alô pra gente aqui através do nosso WhatsApp. Aí são 2 horas de diferença, né? Aqui são 6:03, 4:03 por aí. É o 11 DDD aqui de São Paulo. Pra quem tá fora do Brasil, no caso, coloca o antes do 11:55. Mais 55 11 974 181 456. O WhatsApp tá aqui na tela pra você que nos assiste no estúdio ao vivo. Pra assistir é só acessar rtmbrasil.org.br. Olha, vem aí mais um episódio de Mulheres de Esperança. É reprise, tá? Esse aqui foi ao ar em maio do ano passado. Faz um ano, 11 meses, foi no dia 24 de maio, sobre maternidade, maternidade pela graça. E a Fabiana, junto com a Renata, conversaram com a fundadora do Mães pela Graça e também criadora da Toque Toque, Geice dos Santos. Vamos conferir esse bate-papo muito legal?
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9: Olá, eu sou Renata Burjato.
10: E eu sou a Fabiana Silva e esse é o nosso Mulheres de Esperança. E hoje nós vamos conversar sobre a maternidade e a graça de Deus. Será que é possível a gente viver uma maternidade assim mais leve através da perspectiva da graça? Você acha, Rick, que é possível?
9: Ah, é possível. É tão gostoso poder ser mãe, mas chega em algum momento que a gente precisa ajustar esse olhar para perceber como um presente, né? Nem sempre parece que é tão fácil, mas se você quer encontrar também jeitos, um olhar ali mais equilibrado para sua vida, para sua rotina, para sua casa, vem aqui que você tá no lugar certo. Falando nisso...
10: Bem-vindos, então, ao nosso Mulheres de Esperança hoje, que vai conversar sobre a graça de Deus na maternidade. E nós, mães, aí temos uma rotina, né? Muito corrida, né? Tem as mães do puerpério que estão acostumando ali nos primeiros dias, os primeiros anos, que são aquela loucura de informação, de tantas demandas, né? Então, a gente tem aí, realmente, uma jornada muito diferente quando nós nos tornamos mães. E nós queremos falar como que a graça de Deus nos auxilia, nos acompanha em toda essa nossa jornada. E convidamos então a querida Geise Ebert dos Santos, que é mamãe de 3, o Caio, o Levi e a Sara. E ela também é fundadora do Mães pela Graça e também da Toque Toque. O Mães pela Graça é um ministério que trabalha com mães, né? Ela vai contar um pouquinho pra gente. E o Toque Toque também é um site que trabalha aí com recursos para discipulado dos filhos. Geise, seja muito bem-vinda a Mulheres de Esperança.
11: Ai, muito obrigada, queridas, Fábio, Renata, obrigada por me receberem hoje aqui, é um prazer estar aqui com vocês.
10: Antes da gente começar, Geis, com as nossas perguntinhas aqui, né, o que a gente separou para conversar nesse episódio, conta pra gente um pouquinho como que é, então, o Ministério do Mães pela Graça, como que ele começou e também a Toque Toque.
11: Olha, o Mães pela Graça não foi planejado, foi algo que foi surgindo na minha vida, né? Acho que durante a pandemia, muitas mulheres começaram a compartilhar coisas que estavam vivendo. E mesmo antes disso, eu já tinha sentido do Senhor de criar um Instagram chamado Mãe pela Graça, no singular, né? E eu lembro que eu tinha até, sabe assim, reservado o arroba. Vou deixar ali, mas eu não tinha coragem de começar. Eu falava, ah, quem vai querer ver, né, as minhas experiências, né, com o Senhor na maternidade. E durante a pandemia, trocando ideias e figurinhas com a minha irmã, ela me chamou, vamos fazer uma live, falar sobre maternidade, evangelho e tal. E eu falei, vamos sim, vamos começar a compartilhar, né? E aí a gente recebeu muito feedback bom das amigas mesmo, né? Não tinha nem essa base de influenciar pessoas fora do nosso contexto, de nosso círculo de amizade, mas das amigas mesmo, a gente começou a compartilhar e elas falaram, nossa, muito legal essa visão, eu nunca tinha pensado por esse lado, sobre essas questões aplicadas realmente ao evangelho, né? Como o evangelho nos ajuda a entender questões práticas da maternidade. Aí a gente pensou, vamos criar uma coisa para compartilhar juntas. E aí o Mãe pela Graça resolveu ir para o plural e virou Mães pela Graça. E desde então eu tenho compartilhado, né, lá minha irmã acabou criando outros rumos para a vida dela, não conseguiu continuar comigo, mas virou um podcast e realmente é o braço mais forte do ministério, que é uma forma de conteúdo que é mais acessível, né? Vocês sabem como é, vida de mãe é uma loucura e o podcast acaba sendo uma forma que as mulheres conseguem consumir com mais facilidade dentro, né, da sua correria diária. E o podcast foi alcançando muitas mulheres e assim o ministério foi crescendo, graças ao bom Deus.
9: Coisa linda, né, de a gente ouvir que muitas vezes a maternidade é planejada e o que Deus faz a partir daí.
11: Já tinha, na verdade, voltando um pouquinho, o meu primeiro ano de maternidade com o meu primeiro filho, eu não vivia a maternidade aos pés de Jesus, sabe? Eu já era cristã há anos, sou filha de pastor, aquela coisa toda, né? Mas quando o bebê chegou ao meu colo, de repente parecia que as coisas que eu sabia da Bíblia não se aplicavam àquelas coisas que eu estava vivendo ali com aquele bebezinho, sabe? Era muita coisa prática, muito, muito cansaço, muita mudança na minha vida. O casamento, né, dá uma reviravolta ali. E daí, de repente, eu não conseguia fazer o devocional do jeito que eu queria, né? E eu sempre tinha um jeitinho muito certinho de fazer o devocional, aquilo não funcionava mais. Fui largando a leitura da palavra e fui me debruçando em leitura só sobre o desenvolvimento do bebê, o que era bom, mas em excesso e não tinha tempo, entre aspas, né? Para me debruçar na palavra, porque não era aplicável, eu achava. Então, eu entrei num deserto espiritual ali, sabe? Aí quando eu engravidei do meu segundo filho, foi quando o Senhor, com sua imensa graça, me resgatou desse deserto espiritual que eu tava vivendo. E foi quase audível assim, filha volta, eu tô aqui. Essa angústia que você tá sentindo, essas dúvidas que você tem, não vão ser supridas com todo o conteúdo que você tá consumindo aí de maternidade, né? E toda essa troca, né, de grupos de mães, eu tava em todos os grupos de mães que você pode imaginar, mas toda a troca do hashtag maternidade real e reclamação e como é difícil, como é pesado, não tá te fazendo bem. Eu tenho uma nova forma para te ensinar a viver a maternidade e eu fui para a Bíblia, né? Voltei a ler a palavra de Deus e foi me dando aquela fome e sede que é o Espírito Santo que faz a gente ter, né? E aí eu fiquei apaixonada, né, pelo Senhor novamente, como voltar ao primeiro amor, eu brinco que parece que foi uma segunda conversão ali, sabe? Claro que não é, né, porque a gente não precisa disso, mas foi um conhecimento da graça de uma forma que eu não conhecia antes. E aí eu precisava compartilhar. E daí surgiu disso, assim, esse desejo, né, de compartilhar. E foi ali no meio da pandemia mesmo, primeiro ano, lá em 2020, que eu comecei a compartilhar mais na internet sobre isso.
10: E Jay, você então hoje tem ainda os 3 filhos aí próximos de idade, né? Você tem aí essa rotina com eles de cuidado, horários, enfim, a rotina todinha de descanso, escola, tem as suas demandas também. E pensando então nessas mães que estão nesses primeiros anos iniciais, umas que estão aí no puerpério ainda, essa fase que a gente tá assim, quase que sendo engolida, né? Pelas transformações, né, de forma geral. Como que você percebe que como que você entende, na verdade, depois da sua experiência, que a gente deve olhar esse período, né, se reconectar conosco também, com mães, com mulheres, através dessa ótica da graça de Deus?
11: Realmente é difícil, né? Eu acho que reconhecer que é difícil é um passo importante, né? Eu acho que muitas vezes, até no meio cristão, parece que, não podemos dizer que é difícil, porque filhos são herança, né? Filhos são bênção. E uma coisa não anula a outra. Filhos são herança, filhos são bênção, e ser mãe é difícil, né? E não vai ser fácil, porque nós estamos do lado de cada eternidade. E enquanto Jesus não voltar, os nossos dias terão dificuldades, né? E geralmente aquilo que nos molda, que nos santifica e que nos torna mais parecidos com Jesus, tem uma caminhada mais íngreme, né? Tem uma subidinha pra gente percorrer. E isso não é ruim. Tem uma frase que eu sempre falo e não é minha. Eu não lembro nem aonde que eu ouvi, que eu falo isso há anos, né? Mas é difícil, é o oposto de fácil e não de bom. E muitas vezes a gente atrela, né, o puerpério como algo ruim, porque é muito difícil, né? Então, educar os filhos é muito difícil, então é ruim. Não, é maravilhoso e é difícil. As duas coisas coexistem, né? Então, entender que as dificuldades que a gente tem como mães fazem parte também do plano de Deus para as nossas vidas já tira um pouco dessa carga, porque o que a gente tenta fazer, né? A gente resiste. Eu não quero mudanças, eu não quero dificuldades. Eu quero uma vida confortável, uma vida fácil. Então, o movimento que muitas mulheres fazem, casais, né, no geral, quando o bebê chega, é um movimento de, eu queria ser mãe, geralmente, né, a gente ouve, queria ser pai, o bebezinho chegou, e daí as madrugadas chegam, aquela dificuldade ali com o bebê é realmente muito difícil no começo. E aí, aquele sentimento de onde foi que eu fui amarrar meu burro, né? Todas sentem isso, mas a gente não admite, né? Porque, poxa, como é que eu vou falar uma coisa dessas, né? Não posso falar isso. Mas o sentimento tá ali. E aí a gente pensa, eu não posso querer que seja difícil. Então, eu vou fazer de tudo para que isso aqui seja mais leve e mais fácil, só que nas nossas forças, com recursos que não vêm do Senhor. E ao invés de eu entender, é difícil, eu quero estar aqui porque o Senhor me chamou para isso, mas o que, que tem que ser transformado é o meu coração e não as coisas externas a mim. Né? Não é, Senhor, faz o bebê dormir a noite inteira para eu ficar bem. Ele pode fazer esse milagre. Eu experimentei já o milagre dessa oração, que foi numa fase que eu precisava muito. Que o Senhor vai te dar é o quê? Um coração transformado, diligência para fazer o que você como mãe tem que fazer para que esse soninho seja melhor, organização. O Senhor vai te dar ânimo no dia seguinte. O Senhor faz esse tipo de milagre, né? Ele vai usando esses processos na sua vida para que você seja transformada. Então, é difícil, mas é bom demais, é gostoso. Então, passar por aquilo no momento não é gostoso, mas depois a gente olha para trás e vê o trabalhar do Senhor no nosso coração.
9: Gosto dessa honestidade, né? Que chega e fala para a vida real das nossas ouvintes. Me reconheci muito nas suas falas aqui e achei muito bom você pontuar que o difícil não é o oposto de ser bom, porque normalmente aquilo que dá trabalho é o que vale a pena, né? E aí eu lembro quando eu estava com a minha filhinha bem pequena, né? Eu tenho duas, mas... E eu falava assim, como é que as pessoas falam que isso é a melhor fase da vida? Eu tô achando tão difícil. E aí, eu falei, eu preciso mudar meu olhar. Aí eu lembro que eu falei assim, deve também ser difícil, mas também deve ser a melhor fase da vida e eu não quero desperdiçar. E eu lembro que como você, até para ir na padaria, você tem que pedir ajuda, porque o bebê até uns 3 meses quase não pode sair, porque não tem as vacinas, né? Eu lembro, gente, eu tenho que chamar minha mãe só para eu poder comprar um pão, que coisa de... E aí eu queria que você ressaltasse aqui, quando você comentou de coisas práticas que a sabedoria bíblica vai ajudar os pequenos milagres diários, você falou da organização. Que dicas práticas você daria para as mães que acham assim, meu Deus, para eu sair de casa, era simples, eu me trocava, agora eu tenho que levar uma muda de roupa e tudo mais. Que dicas práticas de organização você poderia dar para elas?
11: Ai, olha só, quantas horas a gente tem aqui. Mas assim, a gente precisa se organizar, né, gente? Não dá pra gente... Quando a gente tem um filho, mais ainda, né? Antes de ter filhos também é importante, né? A gente ter uma rotina, se organizar. Eu sempre falo que todo mundo tem rotina. Mas algumas rotinas são benéficas para a família e outras não. E aí que a gente tem que olhar para a nossa família e pensar, será que o que eu estou vivendo está sendo bom para minha família? E nenhuma rotina vai ser igual, né? Eu não posso nem dizer assim, olha, eu faço assim aqui em casa, você vai dar Ctrl V, Ctrl C na sua casa, não vai dar certo. O que tem que fazer, eu acho que o primeiro olhar da mãe sábia é um olhar de observação. De olhar para sua casa, olhar para os seus filhos e pensar assim, poxa, será que do jeito que estamos levando essa rotina, a organização das atividades na minha casa, os horários, está sendo bom? Está sendo frutífero para os meus filhos e para mim também, para o meu casamento? A gente não pode esquecer, né? A gente continua lá. Mas... se não tá, aí a gente vai pro segundo passo, né? Que é ajustar aquilo que precisa ser ajustado. E eu gosto do conceito de ter âncoras na rotina. Eu acho que esse é um passo importante, né? Que é escolher as coisas que são inegociáveis para sua família. E para essas coisas, você predeterminar horários aproximados que elas vão acontecer, né? Qual que é o horário bom para almoçar, jantar? Cada dia um horário diferente? Será que isso é bom para a criança? Cada dia almoça num lugar diferente? Será que é bom? Então, ancorar algumas coisas, né? Aquelas âncoras que puxam a rotina para um lugar. E não só isso, né? Outras âncoras, aqui em casa a gente tem algumas âncoras como a leitura. A leitura em voz alta é uma das nossas âncoras. É um valor inegociável para nós, né? A gente tem um momento de leitura. A gente passa muito tempo lendo. E as crianças escolhem os livros, se sentam ao meu redor e a gente fica ali lendo e lendo. Às vezes a louça não consegue terminar, né? Outra âncora, fazer o devocional em família. Temos esse horário, né, em que nós cinco, eu, meu marido e as crianças, nos sentamos, ancoramos, final do dia, chega, seja lá o que a gente estava fazendo, agora acabou, a gente vai se sentar e fazer o nosso devocional, nosso cultinho familiar. Assim, organização não precisa ser um dia inteiro perfeito, sabe? Às vezes a gente quer começar ali, né? Nossa, eu quero ter um dia perfeito. E isso não existe, né? Então, acho que você definir, assim, algumas coisas que você quer começar a implementar. Por enquanto, tá tudo um caos. Talvez quem tá ouvindo aí pensa, nossa, não tô conseguindo fazer nada direito. Escolhe uma âncora para você ter no seu dia. Começa por ali. Aí, semana que vem, você escolhe uma segunda âncora para você... pôr na sua rotina.
9: Adorei! E para você, ouvinte que tá gostando também, mas tá com os filhos talvez em outra idade, calma que esse programa também vai continuar falando com você. A gente volta no próximo bloco.
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10: Hoje a nossa conversa está muito gostosa com a participação da Jay aqui. A gente está conversando sobre a maternidade, sobre essa graça de Deus abundante que nos acompanha. E ela já compartilhou tantas coisas gostosas aí, como, né, a experiência de ser mãe de dois, essa dificuldade de assimilar a rotina, né, do puerpério, dos primeiros dias. Também já deu dicas para nós aí, mamães, como se organizar, como ter essas âncoras. Que eu achei muito legal esse nome âncora, né, que é um lugar realmente de segurança, né? Que vai ajudar aí a família a voltar ao seu lugar comum. Isso é muito, muito, achei muito interessante esse exemplo. Ô Jay, agora uma coisa que eu acho que toda mãe em algum momento já sentiu ou está sentindo nesse momento, que é a questão da culpa. Tem muitas mães que carregam, né, essa culpa no coração. Será que eu estou fazendo a melhor decisão? Será que a forma que eu estou educando é a melhor? Será, né? Ou será sempre. E, infelizmente, tem muitas mães que convivem, né, com essa culpa no seu coração e se sentem aí, ah, eu sou muito despreparada para ser mãe, eu sou muito incapacitada. O que que a gente pode falar para essas mães? O que que você daria de conselho para essas mães que têm convivido com essa culpa no seu coração e não têm conseguido, então, ter essa leveza, né, essa beleza da maternidade?
11: Isso é um termo muito difundido, né, entre as mães, a tal da culpa materna. E nós, como mães cristãs, precisamos processar toda e qualquer culpa diante da cruz de Jesus, né, que foi lá que toda a nossa culpa foi levada. Agora, a gente também precisa aprender a diferenciar o que é culpa e o que é responsabilidade. Né? A gente tem responsabilidades como mães e a gente se vitimiza um pouco, sabe? Fica assim, poxa, e será que isso é minha culpa? Às vezes não é culpa, é responsabilidade, né? Esse sentimento de culpa pode ter um viés de culpa real, de algo que você fez de errado, mas também pode ter um viés de culpa falsa, que é porque você está se comparando com outra mãe, mas que aquilo não deveria nem ser a sua realidade, né? Mas em ambos os casos, a gente precisa correr para Jesus. Porque se eu estou sentindo... Vou dar um exemplo, assim, né? Eu senti muita culpa quando o meu primeiro parto não foi como eu sonhei. E eu fiquei ali me martirizando, né? Foi uma cesárea e eu sonhei com um parto normal. Não deu certo, foi uma cesariana e eu fiquei me culpando por aquilo, porque não escolhi, não fiz os passos certos, alguma coisa ali no meio do caminho foi culpa minha. O que eu deveria ter feito e não fiz, né? Processar isso diante do Senhor. Senhor, essa culpa que eu tô sentindo, provavelmente o Senhor foi me revelando depois, né? Mas é a necessidade de controlar as coisas, de ter as coisas do meu jeito. É o meu orgulho que tá vindo aqui para fora. Então, não é culpa por eu ter errado em chegar na cesárea, mas existe alguma coisa ali que o Senhor ainda pode trabalhar. No meu orgulho, na minha necessidade de controlar as coisas. Então, sempre tem algo pro Senhor moldar. Ou, às vezes, a gente sente culpas que talvez sejam verdadeiras. Sabe aquele sentimento no fim do dia que você fala assim, poxa, nossa, hoje meus filhos assistiram muita televisão, estão me sentindo culpada, né? Talvez é verdade, mas né, amanhã tem que fazer melhor, né? E também pode processar isso diante do Senhor. O problema desse discurso da culpa materna nas redes sociais, em tantos lugares que a gente vê, é que a gente põe tudo num lugar só, tudo no mesmo saco e joga fora. Porque, ai, coitadinha das mães, elas não deviam sentir tanta culpa. Nenhuma, esses dias eu vi, nenhuma mãe devia se sentir culpada, né? Dia das Mães, todo mundo homenageando as mães, né? Nenhuma mãe devia se sentir culpada, porque as mães são incríveis, maravilhosas, aquela coisa toda, né? Da super mãe. E realmente, somos maravilhosas, né? O Senhor nos fez maravilhosas, mas será que a gente devia jogar fora esses sentimentos de culpa? Ou será que a gente devia pegar um por um e processar diante da cruz? E deixar o Senhor trabalhar no nosso coração? Eu acredito que a segunda opção é melhor.
9: Com certeza. E como esse trabalhar vai ser tão bom, tanto para nós como para os filhos, né? E agora, Jay, para aquelas que sentiram, poxa, eu queria ter ouvido essas coisas que ela falou antes, porque agora os meus filhos já estão crescidos. Que dica que você dá para talvez essas pessoas que não estabeleceram essas conexões? Estou aqui, eles estão com essa idade, talvez já sejam adultos ou então sejam filhos que estão passando pela adolescência. Que dica que você dá para que a mãe possa se aproximar do filho? Não pela questão, você precisa me respeitar porque eu sou sua mãe, mas eu te amo, eu quero passar tempo com você, eu quero curtir tua fase da vida.
11: É um desafio, né? E aqui eu não tenho experiência para compartilhar porque eu não cheguei lá ainda. Mas aquilo que eu tenho ouvido e lido, estudado nesses últimos anos, me aponta para o fato de que respeito a gente não consegue na exigência e no grito, né? A gente não consegue que alguém nos respeite porque a gente está dizendo, me respeita, né? E geralmente quando a gente conquista o respeito, a obediência dos nossos filhos dessa forma, na verdade é um falso sentimento de que conquistou, o respeito e a obediência dos filhos. E talvez as ouvintes que estão sentindo essa desconexão, provavelmente muitas delas passaram a infância dos filhos exigindo esse tipo de olhar e respeito dos filhos, né, na base do autoritarismo, né? Então, a via do amor e da graça é aquela que o Evangelho nos apresenta. Então, para a gente construir pontes com os nossos filhos, né, existe uma ponte, na verdade, que é o próprio Jesus, né, que vem e nos ajuda a nos achegar aos nossos filhos. Precisa haver uma... Se você, né, está nessa fase que percebe que errou, que devia ter feito diferente, que quer, a partir de agora, não importa a idade, né, nunca é tarde, mas fazer uma conexão diferente com os seus filhos, a via da humildade é essencial, né, e descer um pouquinho desse pedestal que nós, como pais, muitas vezes nos colocamos. A Bíblia diz, né, ensina o filho no caminho que deve andar. E muitas vezes a gente esquece que é no caminho e não é o caminho, né? Então, é uma letrinha ali que a gente às vezes muda dentro do nosso coração e talvez você passou anos apontando o caminho como se fosse algo para o seu filho fazer. Mas tem que lembrar que nós estamos no caminho juntos, né? Ensina a criança no caminho. Nós estamos juntos. Você e seu adolescente estão juntos ali, aprendendo, vivenciando. Não é como se você estivesse... Você não chegou lá na eternidade ainda, né? A gente tem, claro, o cérebro mais desenvolvido. Nesse sentido, temos muito para ensinar para os nossos filhos. Mas em termos de santidade e valor diante do Senhor, estamos todos juntos no caminho, aprendendo.
9: E a gente vai para o nosso momento de reflexão e volta já.
12: Será que ainda vale a pena?
10: Tempos atrás eu era filha e agora eu sou mãe. Ao me lembrar da minha mãe quando eu ainda era criança, eu me recordo dos seus cuidados diários, em sua rotina acumulada de tarefas e de seus momentos sendo mãe costurando a roupa de seus filhos. Lembro dela ouvindo música no rádio ou assobiando enquanto fazia uma de suas funções. Cuidadosa sempre no horário de todos, a primeira a se levantar e a última a dormir. Para mim, a sua vida como mãe... Havia uma certa leveza, mesmo eu sabendo de algumas dores que ela carregava em seu coração. A minha mãe demonstrava saber exatamente o que era esperado dela e aceitava o seu papel de mãe de 5 filhos. Com certeza foi Deus quem a ajudou a ser a mãe que nós precisávamos em cada uma de nossas fases. Hoje, eu percebo que é a graça de Deus que nos envolve e nos capacita a sermos mães. É essa graça que vem dele como um presente, que nos ajuda a respirar e a contar até 10 quando estamos a ponto de explodir. Que nos fortalece quando nós, mães, nos sentimos perdidas ou fracas diante de algum desafio na vida dos filhos. Que ajusta o nosso olhar sobre quem somos, sendo mães, e que nos dá a sabedoria para lidar com o cuidado de uma outra vida. É graça, e é só por ela. A graça de Cristo impacta toda a nossa vida, inclusive a maternidade, pois ela é o poder de Deus em nós, atuando de forma gratuita. Lemos em 2 Timóteo, capítulo 2, versículo 1. Quanto a você, meu filho, fortifique-se na graça que há em Cristo Jesus, que como mães possamos diariamente buscarmos a nossa força e a resiliência nessa graça, que não é de mentira, mas verdadeira, pois teremos um longo caminho de dedicação, renúncias e aprimoramento, e pela graça nós seguiremos, observando todos os frutos que nascerão e a beleza que há em nossa maternidade. Que Deus te abençoe.
12: Conte sempre comigo.
9: Que delícia de episódio. Eu espero que você tenha saído com muita gratidão por poder ser mãe e com muita vontade de, na dependência de Deus, poder fazer o seu melhor dentro de casa.
10: É isso mesmo. Eu gostei muito desse episódio também, da participação da Jay, de tudo que a gente conversou, né? Ela pôde compartilhar com a gente. E eu peço que você compartilhe esse episódio, né, com as mães que você conhece. Qualquer fase que ela estiver vivendo, com certeza esse episódio vai ali trazer edificação, esperança, esperança, vai trazer também, acho que lembretes, né? Que às vezes a gente precisa de uns lembretes, né? Durante a nossa jornada. O que que a gente pode melhorar, o que que a gente pode aperfeiçoar. Jay, muito obrigada pela sua participação conosco nesse episódio. Que Deus abençoe você, seu ministério. E deixa com a gente, então, as suas redes sociais, para o pessoal poder te conhecer melhor.
11: Ai, queridas, eu que agradeço, viu, pelo convite. Foi um grande prazer, uma honra para mim estar aqui com vocês. Que Deus abençoe muito o programa de vocês também. Eu tô no arroba jebert, onde eu compartilho algumas coisas da minha jornada pessoal, com uma grande inconstância, confesso, mas de vez em quando eu tô por lá. Tô no arroba Mães Pela Graça, onde tem os assuntos do ministério, os episódios do meu podcast. E também tô no arroba família.toktok, que é onde a gente divulga os nossos recursos para discipulado dos filhos.
10: Que bom. Então, acesse lá, siga a Jay e também continue com a gente aqui no Mulheres de Esperança. E a gente se vê, então, no próximo episódio. Até lá.
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3: Continuamos.
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3: Pois é, até às 7 horas a gente vai junto com você em 800 kHz TWR Bonaire, retransmitindo as potentes torres transmissoras de Bonaire. Estão neste momento retransmitindo nosso som direto aqui dos estúdios RTM Brasil em São Paulo, a programação em língua portuguesa, chegando a todos os cantos do planeta, através da internet. Estamos pelo aplicativo RTM Brasil, também no site rtmbrasil.org.br. Vai lá, dá o play. Aliás, você pode ir lá no estúdio ao vivo, que estamos com a câmera número, essa aqui é a 2. Câmera 2 ligada, para você que quiser nos assistir também, acompanhar aqui a movimentação nos estúdios. Esse aqui é o estúdio 3, estúdio C, da RTM Brasil. Daqui a pouquinho, lendo os recados dos ouvintes, se você não mandou o seu, pode mandar, o WhatsApp é esse aqui, ó.
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3: A gente ouviu o Mulheres de Esperança sobre a maternidade. Já tem ouvinte pedindo link. Vai passar pra mamãe, né, o José? Legal. Deixa eu ver quem também pediu aqui. Aqui o Gilberto. Já Gilberto Costa tá em Goiânia. Vou passar já, viu, Gilberto? Vou passar o link pra você. Tá no YouTube, inclusive. Esse episódio foi no dia 24 de maio de 2025. Portanto, é reprise. Mas eu já encontrei aqui. Daqui a pouco você acompanha aí. No YouTube, já aproveita, viu, Gilberto? Depois você já vai lá no botão de inscrever-se. Já se inscreve no canal do YouTube, da RTM Brasil, que a gente quer chegar a 100 mil inscritos. Estamos pertinho, falta pouco para batermos aí a 100 mil inscritos lá no nosso canal no YouTube. E já deixa o sininho ativado também, tá, Gilberto? Aí já passa o link pra mamãe, pede para ela se inscrever também. 11 974 181 456. Esse programa Mulheres de Esperança, voltado às mulheres, né? E agora é voltado a nós homens, com Edson Tawil e Douglas Peck, chamados à vitória hoje sobre pornografia. Vamos conferir aqui.
4: Eduardo estava no ministério há alguns anos, quando um homem mais velho veio visitá-lo. No final da refeição, o homem perguntou se havia alguma área em sua vida que precisava mudar. Relutantemente, Eduardo respondeu: "Eu quero saber por que continuo querendo usar pornografia. Eu sei que está errado, mas o desejo não vai embora." O senhor mais velho respondeu: "Da próxima vez que você for tentado, faça essas duas coisas. Peça ao Espírito Santo para ajudá-lo a parar. E pergunte ao Espírito Santo qual é a necessidade que você tem em sua vida que a pornografia está preenchendo." Necessidade? Pensou Eduardo. A pornografia está preenchendo alguma necessidade? Bem-vindo ao Chamados da Vitória, um programa para homens que querem ter o verdadeiro sucesso na vida. Eu sou Edson Tawil e nesse programa eu e o Douglas Peck vamos continuar nossa série sobre homens e pornografia. Hoje, identificando necessidades legítimas em nossa vida que a pornografia pode estar preenchendo. E é por isso que é tão difícil parar. Lembramos aos pais que estão nos ouvindo que esta conversa é para adultos, de natureza sexual. E por esse motivo, não cremos que essa discussão seja boa para crianças, ok? Fique conosco para mais uma conversa com Douglas Peck, daqui a pouquinho, aqui no Chamados à Vitória. Douglas Peck, que bom vê-lo. Tá firme e forte?
5: Tudo certo, e você?
4: Tudo bem, graças a Deus. Douglas, fala uma coisinha pra mim.
5: Diga.
4: Eu acho que faz sentido que a pornografia atenda uma necessidade em nossa vida, mas, por algum motivo, é difícil entender isso, até deixar.
5: Pois é, e você provavelmente não é o único que tem essa dificuldade. Eu tenho certeza que há ouvintes que estão pensando, eu sou homem, homem tem desejo sexual, pornografia ajuda a se livrar disso. Mas não é tão simples assim. Em nosso último programa, eu encorajei os ouvintes a orar, renunciando à pornografia. Na minha cabeça, né, para mim a oração deveria ser assim. Senhor Jesus, obrigado por morrer por mim e por me salvar com a sua ressurreição. Reconheço que és o meu Senhor e me alegro por fazer parte da sua família por causa da sua morte na cruz. Em seu nome, Senhor Jesus, eu renuncio todas as atividades pecaminosas ligadas à pornografia e à luxúria em minha vida. Mas essa parte final aí, Edson, tem um compromisso muito grande, né?
4: É verdade. Eu renuncio.
5: Isso, exatamente.
4: E leva um trabalho de abandonar essas coisas para sempre, né? E isso. Nos comprometermos em nome de Jesus.
5: Sim, aí você chegou no ponto que eu queria, né? Significa nada mais de revistas, fotos, aquelas olhadinhas para as mulheres na rua ou no trabalho, nada mais de conversas de duplo sentido com os outros homens, nem aquela olhadinha no anúncio de lingerie na revista, né?
4: Não é fácil, não.
5: Ah, eu tenho certeza que muitos homens que estão nos ouvindo e que amam realmente a Deus estão pensando, olha, eu não vou conseguir fazer essa oração, né? Eu não posso
4: não é
5: fazer.
4: Mole, não é.
5: A gente precisa lembrar de Eclesiastes, no capítulo 5 e verso 5, que diz, é melhor não fazer voto do que fazer e não cumprir, né? Uhum. Eles até querem fazer esse compromisso, mas não conseguem, porque a pornografia está preenchendo alguma grande necessidade em suas vidas, né?
4: E antes de continuar, Douglas, me permita, vamos lembrar os nossos ouvintes de novo que esse programa é de natureza sexual, para adultos, então não pode a criançada ficar por perto aí, tá bom,
5: exatamente,
4: papai e mamãe? Então, bota a criançada para brincar lá no quarto.
5: Isso, etc. Aí.
4: Mas Douglas, vamos lá. Como saber qual necessidade em nossa vida está sendo preenchida de forma errada pela pornografia?
5: Olha, primeiro eu acho que a gente precisa pedir que o Espírito Santo de Deus nos revele isso, né?
4: Uhum.
5: Jesus diz em João 14, versículo 26, mas o Conselheiro, o Espírito Santo, que o Pai enviará em meu nome, lhes ensinará todas as coisas e lhes fará lembrar de tudo o que eu lhes disse. Eu acho que precisamos perguntar ao Espírito Santo.
4: Uhum.
5: E eu creio que existem 6 áreas de necessidades que nós tentamos preencher com a pornografia.
4: É mesmo?
5: E a gente não pode subestimar o poder dessas necessidades. Uhum. Né? Elas têm o poder de nos manter presos por longos anos se não lidarmos com elas da forma correta.
4: Então tá bom. Então vamos lá. Então qual que é a primeira necessidade que a gente pode ser tentado e preencher, entre aspas, com essa pornografia?
5: Eu acredito que seja a necessidade de um refúgio pessoal.
4: Uau, e como é que é isso?
5: Pois é, vamos voltar para aquela história do Eduardo que você mencionou no início do programa, né? Essa história é, na verdade, baseada em um acontecimento real que foi relatado ao Ministério Chamados à Vitória Internacional. Eduardo perguntou ao Espírito Santo qual necessidade estava sendo satisfeita pela pornografia e o Espírito Santo revelou que era a sua preocupação com dinheiro. Você imaginou? Eduardo perguntou o que é que se preocupar com dinheiro tem a ver com a pornografia. E o Espírito Santo lembrou do Salmo 62, versículo 8, que diz o seguinte: confie nele em todos os momentos, ó povo. Derrame diante dele o coração, pois ele é o nosso refúgio.
4: Amém.
5: Então, Eduardo estava fazendo da pornografia o seu refúgio, um lugar seguro em vez de confiar em Deus. Ele estava procurando refúgio na pornografia para acabar com a preocupação em ter o dinheiro suficiente para suas contas, né, para suas obrigações. Mas Deus queria ser o refúgio dele.
4: Sabe, Douglas, isso me lembra no Salmo 46, verso 1, que diz: Deus é o nosso refúgio e a nossa fortaleza, socorro bem presente na adversidade. A pornografia é a adversidade, um problema.
5: Isso.
4: E Deus precisa ser o nosso refúgio.
5: Exatamente. Um outro verso que trata sobre isso é Filipenses 4, versículo 19. Ele diz: o meu Deus suprirá todas as necessidades de vocês.
4: Amém.
5: De acordo com as suas gloriosas riquezas em Cristo Jesus. Nós não precisamos procurar refúgio em nenhum outro lugar a não ser em Deus, quando nós enfrentamos as dificuldades financeiras, por exemplo, não é? Deus sempre será o nosso porto seguro.
4: Ok, vamos lá então para a segunda necessidade, aqui no seu ver aí, que tenhamos que preencher com a pornografia, entre aspas, de novo.
5: É, exatamente, né? A outra necessidade é a necessidade de respeito. Esse é um grande problema. Em Efésios 5, versículo 33, nós lemos: portanto, cada um de vocês também ame a sua mulher como a si mesmo.

0: pornografia atende à necessidade de respeito, mas de uma forma falsa.
1: Uhum.
0: Eu já ouvi dizer que o galanteio é o falso respeito, né? Pense nisso. As mulheres da revista ou da internet, né, que vocês estão olhando aí, elas estão sempre à disposição quando você quer. Nunca te rejeitam. Você pode escolher entre centenas de mulheres que estão à sua disposição só para você. E na sua mente, na sua cabeça, você é o melhor amante do mundo, né?
1: Uhum.
0: O homem que tem a mulher mais cobiçada pelos outros.
1: Mas
0: é tudo mentira.
1: É, porque o diabo ruge ao nosso redor e ele arma ciladas.
0: Exatamente.
1: Né?
0: Provérbios 7, versículos 25 a 27, fala sobre a mulher que você está desejando quando olha para essas revistas e pela internet.
1: Uhum.
0: A passagem diz o seguinte: não deixe que o seu coração se volte para os caminhos dela, nem se perca em tais veredas. Muitas foram as suas vítimas, os que matou são uma grande multidão. A casa dela é um caminho que desce para a sepultura, para as moradas da morte. Parece que o respeito que nós precisamos e almejamos como homens vem daí, mas é tudo uma armadilha, como você disse, né?
1: Sim.
0: Um outro ponto importante. Nós não podemos dizer, minha esposa não me respeita, então é por isso que eu vou poder usar pornografia. Não, nós nunca podemos usar os outros como uma desculpa para pecar, não é?
1: É uma armadilha total isso aí,
0: exatamente,
1: né?
0: Exatamente.
1: Então, essas duas necessidades para os homens que tentam preencher com a pornografia é necessidade de refúgio e necessidade de respeito. Mas qual que é a terceira?
0: A
1: complementa
0: terceira,
1: uma outra? Como é que é?
0: Sim, todas estão ligadas, né? Você precisa do refúgio, depois o respeito, e a terceira é o relacionamento. Uma necessidade por relacionamento. A gente precisa de pessoas para que a gente ame e que nos amem. Mas a pornografia apenas finge fazer
1: porque
0: isso.
1: É um objeto, né?
0: Exatamente, né?
1: Então a pornografia pode ser usada como um substituto para relacionamentos.
0: Sim, sim. Eu tenho aqui um outro exemplo, também tirado de um relato que o Ministério Internacional Chamados à Vitória recebeu. Havia um homem que se aposentou aos 56 anos, e pouco depois da aposentadoria se encontrou com um amigo cristão que já não via há muitos anos. Enquanto eles estavam conversando, ele compartilhou a sua tristeza por nunca ter se casado e nem tido filhos. Mas enquanto continuava a conversar, ele compartilhou que era escravizado pela pornografia. Ele passava de 4 a 6 horas por dia olhando a pornografia. Pois é, você vê? E o seu amigo lhe disse: essas mulheres na pornografia que são sua esposa e suas amantes. Por isso você não tem tempo para uma mulher de verdade. Toda a sua energia está sendo consumida por essas falsas mulheres.
1: É.
0: Pois é, né?
1: Incrível, né? Como engana, né?
0: Exato,
1: né? É uma coisa triste, realmente, infelizmente, né? Agora, por que que ele fazia isso?
0: É porque preencher é uma necessidade, né, do relacionamento. Outra coisa, todos nós tentamos evitar a rejeição.
1: É
0: por isso que a pressão dos colegas é tão eficaz. Porque muitos de nós, homens ou mulheres, fazemos tudo para evitar que os colegas nos rejeitem, né?
1: É. Você está ouvindo Chamados à Vitória, um programa de homens para homens que querem aprofundar sua caminhada com Jesus Cristo. Estamos hoje identificando necessidades legítimas em nossa vida que a pornografia pode estar preenchendo. E lembramos aos pais que estão nos ouvindo que essa conversa é para adulto, de natureza sexual. Por isso, papai e mamãe, não é bom que a criançada fique por perto ouvindo isso, tá bom? Estamos de volta com Douglas Peckett. Agora, aprendemos que podemos usar pornografia para preencher a necessidade de um refúgio ou lugar seguro para nós, para preencher nossa necessidade de respeito e para preencher nossa necessidade de relacionamentos. É isso,
0: isso mesmo,
1: mesmo,
0: Edson, é isso mesmo. Um refúgio é um lugar seguro onde nós não somos rejeitados, né? E muitas vezes nós interpretamos o desrespeito como rejeição de quem nós somos como homem. Mas nós esquecemos da pessoa que mais nos respeita em nossa vida, o próprio Deus.
1: Uhum.
0: Ele nos respeita tanto que nos permitiu escolher se vamos segui-lo ou rejeitá-lo. E muitos escolhem rejeitá-lo através da pornografia. E também fazemos isso nos relacionamentos, novamente, em parte, para evitar a rejeição. Eu lembro sobre aquele homem de 56 anos que nós acabamos de falar, né?
1: Sim.
0: Ele não teve que enfrentar uma possível rejeição de uma mulher que não queria sair com ele ou rejeitou seu amor. Era mais seguro viver no mundo das mulheres que nunca o rejeitam.
1: Uhum.
0: Mas a pornografia pode parecer um lugar onde nunca somos rejeitados. Mas, na realidade, estamos rejeitando tudo o que Deus quer para nós. Ele mesmo,

0: nossa esposa, nossa família, nossos amigos. Ao rejeitá-los, não os amamos como Cristo nos ama.
1: É, Douglas, essa discussão parece que não tem fim, não é?
0: É,
1: essa
0: verdade.
1: Discussão está fascinante e estamos apenas na metade das 6 necessidades. Então, podemos continuar?
0: Podemos, mas acho que vamos continuar no nosso próximo programa.
1: Ah, que pena! Mas você pode rever o que já falamos hoje.
0: Claro, claro. Hoje nós discutimos que os homens têm dificuldades para deixar a pornografia porque estão usando para preencher uma necessidade que somente Deus pode preencher de maneira saudável.
1: Amém.
0: As necessidades que analisamos hoje foram a necessidade de um refúgio, respeito e relacionamentos. Em nosso próximo programa veremos 3 necessidades, as últimas 3, de recompensas, vinganças e redenção.
1: Olha, prepare o seu coração.
0: Pois é.
1: Obrigado, Douglas.
0: De nada.
1: Meu amigo que está aí nos ouvindo, espero que você tenha levado o programa de hoje bem a sério e que ele incentive você a orar para descobrir qual necessidade a pornografia está preenchendo em sua vida. Muito sério isso, hein? Obrigado por sintonizar Chamados à Vitória, um programa onde se fala de homem para homem. Hoje, continuamos na série de programas que analisam a luta dos homens com a imoralidade sexual e o plano de Deus para libertá-los. Esperamos contar com você em nosso próximo programa, hein? Chamados à Vitória. Esse programa foi apresentado por mim, Edson Tawil e Douglas Peck. Na mesa de som, Luiz Henrique Albuquerque. 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
3: Faltando 9 para 7, bom dia, tá aí. Esse episódio tá lá no nosso site em rtmbrasil.org.br. Agora tem som e louvor no clamor da noite.

0: Tambira. Tá aí, linda canção com som e louvor no clamor da noite. Você que acompanhou aí o Chamados à Vitória, eu coloquei na tela para quem nos assiste, né? O livro Cada Homem um Guerreiro. Esse aqui tá aí, deixa eu dividir aqui a tela. Tá aí a minha. Aí você confere aí a sua direita, né? Aqui a minha esquerda. Esse é o quarto livro sobre a pornografia. 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
0: 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Encerrando nossa conexão com você em 800 kHz, a gente volta amanhã no mesmo horário e Fábio Zamana volta na segunda-feira. Eu volto numa próxima oportunidade. Feliz sábado para você.
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0: 7 horas daqui a pouco, Presente Diário, hein?

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2: Isso, um ótimo dia para você. São 7:01, começando mais um bloco neste sabadão. Hoje, 16, já passamos da metade do mês. 16 do mês de maio, ano 2026. Outono brasileiro, quase com cara de inverno aqui em São Paulo, muito frio, mas em algumas regiões tô sabendo que tá quente, hein? É desse jeito mesmo, né? Como é que você tá? Tudo bem? Muito prazer, meu nome é Héctor e tô aqui hoje, sou do time de folguistas da RTM Brasil, portanto, folga dele, o titular aqui, hoje está descansando um pouquinho, o Fábio Zamana volta segunda-feira e eu tô em campo, sigo até às 9 junto com você, te fazendo companhia, você que está preparando aquele cafezinho gostoso agora, bom café, viu? Isso, depois conta pra gente aí como é que foi seu dia das mães, né? Como é que foi a sua semana, manda sua mensagem pelo nosso WhatsApp, vai ser uma alegria ler o seu recado, ouvir a sua voz. Áudio até 40 segundos estourando, tá? 30 segundos tá ótimo, manda áudio curtinho pra gente poder ouvir mais e mais pessoas, de dar mais tempo, né? Porque senão estoura o horário aqui, aí o que vai acontecer? Eu vou levar bronca de Samuel Matos, né? Vou levar bronca do chefe, aí não vai ficar legal não, tá? Tá bom? Manda áudio curtinho pra gente, eu quero te ouvir. Ou quiser mandar só texto, fique à vontade. 11 974181456. Logo mais tem a palavra do pastor, ainda neste bloco. Logo mais também aqui o painel literário com João Paulo Gouveia. Um tema, aliás, muito interessante, né? Sobre um pastor aí, um autor que caiu em adultério, deu uma repercussão, uns a favor, outros contra. Como é que fica essa história aí, né? Daqui a pouco você acompanha com a participação da Lidinha, aqui da RTM, junto com a Renata Burjato, no bloco das 7:30. Tem também aqui o Conversa Franca, às 8 horas, a reprise, com a Dora Bumilcar, e às 8:30, Palavra em Canções. Renata Burjato volta junto com Itamir Neves, pastor Itamir, comentando sobre uma canção, qual será? Ainda não sei, vou ver, vamos ouvir juntos, melhor dizendo, né? Melhor, assim é melhor. 7:03, daqui a pouco tem a leitura do Presente Diário, hoje com o título Processo. Antes a gente ouve essa aqui, Parecido Contigo, e quem canta é ele, Rodolfo Abrantes. Feliz sábado pra você, hein?

Muito bem, são 7h09 pelo horário de Brasília. Ótimo sábado para você que está conosco. A gente começa agora esse momento, momento devocional, que é a leitura do devocional, do devocionário da RTM Brasil, o presente diário. Ele que está disponível em nossa loja, loja.rtmbrasil.org.br. Eu estou com a câmera 1 ligada e em minhas mãos esse aqui, que é a letra grande, em espiral. Ele custa R$ 26,00. Na promoção, R$ 12. Isso, R$ 12 apenas. De 26, R$ 12, tá por menos da metade do preço. São R$ 14 de desconto neste aqui, é, letra grande em espiral, capa criança. Esse aqui é a capa pomba, né? O tema pureza. São três modelos, no caso, temos ainda na capa com a criança ali. 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Logo em primeiro plano tem o presente diário em texto e áudio. Estamos também lá no YouTube. Você pode se inscrever lá em @presentediarioRTM. Hoje com a Nilceia Paris em vídeo e você confere também em Libras. E aqui ao longo da programação, ao vivo, a gente faz a leitura e você acompanha junto com o seu aí em mãos, tá? Você que já tem o presente diário, já pode conferir aí na página referente à data de hoje, 16 de maio. Hoje com o título Processo. A leitura bíblica está em Êxodo capítulo 4, do versículo 1 até o versículo 13. Aliás, agradecendo a autora da mensagem de hoje, que é a Bruna Brasil Pereira Garcia Lima, de Goiânia, Goiás. Eu vou colocar na tela o texto bíblico pela NVI, nova versão internacional. Se você quiser, pode acompanhar aí comigo. Tá aí na tela? Repetindo, é Êxodo capítulo 4, a gente vai até o versículo 13. Moisés respondeu: e se eles não acreditarem em mim, nem quiserem me ouvir e disserem, o Senhor não lhe apareceu? Então o Senhor lhe perguntou: que é isso em sua mão? Uma vara, respondeu ele. Disse o Senhor: jogue-a no chão. Moisés jogou-a e ela se transformou numa serpente. Moisés fugiu dela. Mas o Senhor lhe disse: estenda a mão e pegue-a pela cauda. Moisés estendeu a mão, pegou a serpente, e esta se transformou numa vara em sua mão. E disse o Senhor: isso é para que eles acreditem que o Deus dos seus antepassados, o Deus de Abraão, o Deus de Isaac, o Deus de Jacó, apareceu a você. Disse-lhe mais o Senhor: coloque a mão no peito. Moisés obedeceu, e quando a retirou, ela estava leprosa, parecia neve. Ordenou-lhe depois: agora coloque de novo a mão no peito. Moisés tornou a pôr a mão no peito, e quando a tirou, ela estava novamente como o restante da sua pele. Prosseguiu o Senhor: se eles não acreditarem em você, nem derem atenção ao primeiro sinal miraculoso, acreditarão no segundo. E se ainda não acreditarem nestes dois sinais, nem lhe derem ouvidos, tire um pouco de água do Nilo e derrame-a em terra seca. Quando você derramar essa água em terra seca, ela se transformará em sangue. Disse, porém, Moisés ao Senhor: ó Senhor, nunca tive facilidade para falar, nem no passado, nem agora, que falaste a teu servo. Não consigo falar bem. Disse-lhe o Senhor: quem deu boca ao homem? Quem o fez surdo ou mudo? Quem lhe concede vista ou torna cego? Não sou eu, o Senhor? Agora, pois, vá, eu estarei com você,
ensinando-lhe o que dizer. Respondeu-lhe, porém, Moisés: Ah, Senhor, peço-te que envies outra pessoa. Da leitura bíblica até o versículo 13 do capítulo 4 de Êxodo. Versículo chave na tela, capítulo 5. Esse aí é o versículo 23. Desde que me dirigi ao faraó para falar em teu nome, ele tem maltratado este povo. E tu, de modo algum, libertaste o teu povo.

0: Você conhece a história de Moisés? Talvez se lembre dele como um grande e destemido líder, que enfrentou o homem mais poderoso da época, o faraó, para libertar os israelitas e levá-los à terra prometida. Ele orava e as pragas cessavam, conforme lemos em Êxodo, capítulo 8, versículos 12 e 13. Versículo 12. Depois que Moisés e Arão saíram da presença do faraó, Moisés clamou ao Senhor por causa das rãs que enviaste sobre o faraó. E o Senhor atendeu o pedido de Moisés. Morreram as rãs que estavam nas casas, nos pátios e nos campos. E também no versículo 30, 31 também, versículos 30 e 31, de Êxodo 8. Então Moisés saiu da presença do faraó e orou ao Senhor. E o Senhor atendeu o seu pedido. As moscas deixaram o faraó, seus conselheiros e seu povo. Não restou uma só mosca. Moisés falava com o Todo-Poderoso face a face, conforme Êxodo 33:11. O Senhor falava com Moisés face a face, como quem fala com seu amigo. E seu rosto brilhava quando saía de sua presença, conforme a gente lê em Êxodo 34:30. Quando Arão e todos os israelitas viram Moisés com o rosto resplandecente, tiveram medo de aproximar-se dele. O texto de hoje parece falar de outra pessoa, né? A gente vê Moisés assustado, com medo. O que aconteceu para que ele mudasse tanto? Quando Deus lhe atribuiu a missão de libertar seu povo, também o avisou que o coração do faraó seria endurecido, que este não deixaria o povo ir de imediato, e a liberdade viria depois da morte de seu primogênito filho, né, de seu primeiro filho, né, o primeiro filho do faraó, conforme Êxodo 4, versículos 21 até o 23, né? Disse mais o Senhor a Moisés: quando você voltar ao Egito, tenha cuidado de fazer diante de faraó, né, diante do faraó, todas as maravilhas que concedi a você o poder de realizar. Mas eu vou endurecer o coração dele para não deixar o povo ir. Depois, diga ao faraó que assim diz o Senhor Israel, que assim diz o Senhor. Bom, dois pontos. Israel é o meu primeiro filho. E eu já lhe disse que deixe o meu filho ir para prestar-me culto. Mas você não quis deixá-lo ir. Por isso, matarei o seu primeiro filho. Tudo aconteceu conforme o soberano tinha avisado. Mas, ainda assim, Moisés se queixou do Eterno, conforme a gente leu aqui no versículo em destaque, né? Desde que me dirigi ao faraó para falar em teu nome, ele tem maltratado este povo e tu de modo algum libertaste teu povo, né? Êxodo 5:23. Se o Senhor tivesse libertado o povo antes das 10 pragas e tivesse enviado só a última, né? No caso, a morte dos primogênitos, os egípcios não conheceriam o Deus verdadeiro. E o povo não viria a confiar em Moisés. Este não cresceria em intimidade com o Altíssimo, nem teria pulso firme para conduzir os hebreus durante 40 anos no deserto. Foi necessário que o líder e o povo vivessem aquele processo. Não queremos viver processos, porque eles doem. Nesse período, surge o medo, a confusão, e as coisas parecem dar errado. Mas é assim que crescemos e vivemos o sobrenatural. Deus é tão bom que, de antemão, informou a Moisés tudo o que aconteceria. Do mesmo modo, Jesus já nos avisou tudo aquilo que precisamos saber. Vamos passar por aflições, mas Ele venceu o mundo. Conforme João 16:33, e eu estarei sempre com vocês até o fim dos tempos, ou em outras versões, até a consumação dos séculos, né? Ele está conosco, conforme Mateus 28:20. Né? Mateus 28:20. Estarei sempre com vocês, né? Até o fim dos tempos. E conforme Romanos 8:28, todas as coisas contribuem para o nosso bem, para o bem daqueles que amam a Deus. Portanto, não fique ansioso, não fique ansiosa. A vitória com o Senhor é certa. Mais do que isso, Ele quer seu crescimento. Ser cristão é viver um constante processo a fim de ficar a cada dia mais perto de Deus e mais parecida com Jesus.
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0: Para encerrar o nosso momento devocional com o Grupo Carisma, crescendo em graça, são 7h25. A gente vai agora para a palavra do pastor. Hoje é o pastor Lisânias, da Igreja Batista do Morumbi, o tema A Relação de Deus Conosco, Pai e Filho.
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2: Olá, meus queridos amigos, mais uma vez tenho a alegria de estar com vocês. Aqui é o Lisânias, eu sou o pastor da Igreja Batista do Morumbi, São Paulo. Mais uma vez, obrigado pela paciência em me ouvir, mas também sou tão alegre de poder repartir com você parte de um texto que gosto muito da palavra de Deus, que é muito inspirador para mim. Eu estou na carta aos Romanos, capítulo 8, versículo 15, diz assim: pois vocês não receberam o Espírito que os escravize para novamente temerem, mas receberam o Espírito que os adota como filhos, por meio do qual clamamos Abba, Pai. Essa palavra adoção, ela tem um significado muito interessante na teologia bíblica e na relação de Deus para conosco. Eu creio que uma das experiências que muitos pais que não tiveram filhos biológicos anseiam ter é, quem sabe, adotar um bebê. E quando os pais estão procurando adotar um bebê, em geral eles procuram um recém-nascido. Um típico, como se dizia antigamente, um típico bebê Johnson, gordinho, rechonchudo e bonitinho, que o pai vai querer acariciar, vai querer dar banho, vai colocar um talquinho, como mãe sabe fazer. Geralmente imaginamos um bebê super lindo. É o sonho. Mas raramente eu vi um pai querendo adotar, por exemplo, uma criança de 15, 16 anos. Eu acho que eu não lembro disso. Eu conheço casos, na minha igreja tem, em que os pais procurando bebês, Deus abriu a oportunidade de adotar um adolescente, adotaram um adolescente. Mas, em geral, se procura bebê. Por quê? Porque ele está em fase de formação. Então, está em fase de sonhos. Os pais podem preparar esse bebê para a sua vida. Mas adotar um adolescente de 15, 16 anos, ele já vem com todos os seus problemas normais da adolescência. Especialmente se vier no orfanato, mais difícil ainda. Então, adotar um adolescente é outra história comparando com a adoção de um bebê. Mas, na realidade, aqui o texto que nós lemos diz que nós somos adotados por Deus. E a palavra que, a expressão que Paulo usa aqui, ele tem em mente a experiência que o cidadão romano tinha. O cidadão romano, em geral, se ele tinha posses, ele queria preservar a riqueza da família. Então, se ele tinha, se ele era casado e tinha filhos, se uma filha nascia, ele podia entregar essa filha, podia deixar na rua, abandoná-la ou entregar no orfanato. Era muito comum. Ou se tinha um filho, então ele tinha mais vontade de reter esse filho. Mas ele olhava se esse filho não tinha defeito, se o filho tinha problema de andar, problema no olho, se tinha a chance de se tornar paralítico mais tarde, o pai, da mesma forma, abandonava esse filho. Mas algumas vezes o filho ficava em casa, então ele viu o filho crescer. Mas quando o filho chegava aos 15, 16 anos, se o pai não visse no filho certos traços que desse para ele a segurança de que esse filho cuidaria da herança, o que é que o pai fazia? Adotava um outro filho. Com 14, 15 anos de idade. Ele iria atrás de um que seria um advogado hoje, um certo oficial do Império Romano, e dizia: eu quero adotar um filho. E esse então homem, representando o Império Romano, ele procuraria um rapaz, com 15, 16 anos, traria para esse homem que queria adotar um adolescente. Ele fazia um contrato que esse homem tinha que adotar uma vez, devolver, adotar a mesma pessoa de novo, devolver, adotar pela terceira vez e daí não devolveria mais. E tinha um fato interessante. Se o homem chegava ao terceiro nível, que era essa não devolução depois de duas vezes, aquele rapaz então era adotado, aquele adolescente era adotado, com todos os direitos que o filho biológico tinha, e mais ainda. O filho biológico perdia os direitos da propriedade, perdia os direitos da herança, e o filho adotado se tornava o senhor de tudo, com todos os privilégios e direitos que o filho biológico tinha. O que é que Paulo então traz para nós essa imagem de que fomos adotados? Primeiro, porque Deus nos adotou como filhos já adultos. Não éramos bebês, éramos adultos, pecadores, desobedientes, rebeldes, independentes de Deus, às vezes envolvidos com pecados horrendos, às vezes envolvidos com pecados de imoralidade sexual, de roubo, mentira, vícios. Mesmo assim, Deus disse, eu quero esse filho para mim, não importa a idade dele, não importa o que ele já fez, mas eu vou adotá-lo como filho. Isso não é fantástico? Você imaginar que foi Deus que foi atrás de você para adotá-lo, não foi você que foi procurar Deus para ser adotado. Tem um casal na minha igreja, um casal muito próximo nosso, que por 3 anos procuraram um bebê para adotar. Esperaram o dia que o juiz ia chamá-los, o dia que o juiz podia apresentar para eles um bebê. Mas chegou o dia que foram chamados e o juiz disse, você pode ir em tal orfanato. E ali estão 2 crianças prontas para serem adotadas. Vocês podem escolher. Não foi fácil para eles escolher entre 2 bebês, um de 2 anos, outro de 2 anos e meio. Mas o ponto foi, aquele bebê foi escolhido. Hoje, esse bebê já tem 21 anos, estudou num dos colégios melhores de São Paulo. Hoje é aluno da USP. Tudo começou quando? Um pai o escolheu. Da mesma forma como Deus nos escolhe. Quando Deus nos escolhe, nós nos tornamos herdeiros. Temos direitos àquela herança que está no céu guardada para nós, que nada vai nos tirar. Não importa o que viemos fazer de certo ou errado depois do dia que cremos em Jesus, o fato é que uma vez que fomos feitos filhos adotivos, assim como era no Império Romano, o pai não podia deserdar o filho adotivo. Deus não pode nos deserdar. Uma vez filhos, somos filhos para sempre. E porque somos filhos para sempre, agora temos comunhão com o Pai. E aqui o texto que eu li diz que nós clamamos Abba, Pai. É uma palavra afetiva. É como se pudesse dizer Pai querido, ou Pai amado, ou mesmo Paizinho. Quem era eu? Eu era pecador, afastado de Deus, dissoluto, vivendo libertinagem, sem nenhuma chance de uma vida melhor. Mas Deus foi através de Jesus e me alcançou e adotou-me na família dele. Agora eu tenho uma identidade. Quando aquele casal amigo nosso adotou aquela criança naquele orfanato, ele deu um novo nome para aquela criança. Ela tinha um nome e o sobrenome da família. Ela agora tem uma certidão de nascimento que diz que ele é filho daqueles meus amigos. Assim como você tem uma certidão escrita com o sangue de Jesus, que você é filho de Deus e nada lhe separa do amor de Deus, porque você é um filho adotado. E não somente em termos de privilégios futuros, mas em termos de privilégios presentes, porque você é filho, você tem para quem recorrer. Quando você está em lutas, em dores, você pode correr para Deus. E lá em Romanos 8, Deus diz que aquele que não poupou seu próprio filho, não nos dará juntamente com ele todas as coisas. O que é que você precisa? Você precisa de força para atravessar uma dificuldade? É Deus que dá. Você precisa de sabedoria para tomar uma decisão difícil? É Deus que dá. Você precisa de recursos materiais para sobreviver a uma crise? É Deus que dá. Tudo isso por quê? Porque você foi trazido e adotado na família de Deus. Mas a história de alguns filhos adotivos é um pouco delicada. Muitos deles se rebelam, muitos deles têm raiva porque foram adotados, muitos deles querem voltar para o lar antigo, sem saber onde eles estavam antes. Mas a diferença é aqui. Quando fomos adotados na família de Deus, ganhamos um pai. Um pai que sabe nos educar, um pai que nos acolhe. Um pai que não vive jogando em nossa cara o que era a nossa vida antes, mas um pai que nos capacita para viver uma nova vida. Uma vida totalmente na dependência dele. E na continuação do texto que nós lemos diz assim, o próprio Espírito testemunha ao nosso espírito que somos filhos de Deus. Se somos filhos, então somos herdeiros, herdeiros de Deus e co-herdeiros com Cristo. Se de fato participamos dos seus sofrimentos, para que também participemos da sua glória. Também o fato de ser filho adotivo de Deus, muitas vezes será dor. O fato de você ter feito filho de Deus não torna você imune a dores. Mas, justamente por causa disso, quando as dores vêm na sua vida, se veio ao próprio Jesus Cristo, as dores também vêm aos filhos adotivos. Mas tem uma esperança aqui, um consolo. A glória futura. O que passamos de dor hoje não se compara com aquilo que Deus tem para nós reservado no futuro. Existe uma glória que é participar com Jesus eternamente na presença de Deus. Porque somos filhos adotados ou adotivos, nós temos acesso ao nosso Pai, nós temos acesso aos recursos que Deus nos dá para atravessarmos essa vida, mas nós temos também um futuro glorioso na presença dele. Melhor no Império Romano, era mais seguro ser filho adotivo do que ser filho biológico. Na relação com Deus, fomos feitos filhos adotivos, que não podem ser deserdados, mas para sempre somos herdeiros da graça de Deus. Que Deus nos abençoe a viver com essa expectativa. Na hora da dor, lembrar, eu sou adotivo, mas eu tenho recurso que Deus me dá. Vou depender de Deus. Na hora do sofrimento, lembrar, o que eu vou passar por aqui não se compara com aquilo que Deus tem para mim no futuro. Que Deus o abençoe a usufruir cada vez mais dessa adoção que você tem por causa de Jesus. Deus te abençoe. Amém.
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0: Bom dia, bom dia, bom dia, bom dia, bom dia.
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0: Isso, bom dia, bom dia, bom dia. Mais um dia começando. São 7h41, hora de Brasília. Cadê os nossos amiguinhos? Acho que eles já estão por aqui. Deixa eu ver, deixa eu chamar a nossa turminha aqui. Ah, já chegaram nossos amiguinhos. Epa, sejam muito bem-vindos. Eita, que maravilha. Aqui é festa, aqui é só alegria. Hoje no apoio técnico, Thiago Liza e o Pedro Campos. É, Thiago, é só nome bíblico aqui, viu? Tô bem acompanhado aqui, viu? E você do outro lado, conta aí como é que tá sendo o seu momento, o seu dia. Eu estou aqui com um cafezinho feito por Thiago Liza, espetacular, viu? E você que tá tomando seu cafezinho, conta pra mim também como é que tá sendo aí o seu sábado. Como que vai ser o seu sábado, você que tem compromisso logo mais. Você que vai viajar, vai passear, vai visitar parentes, vai ter ensaio da igreja. Ah, você vai lavar a igreja. Todo sábado algumas igrejas têm essa tarefa aí, né? Lavar o templo, lavar o salão, dar um talento lá, deixar os bancos tudo em ordem, tudo bonitinho, né? Enfim, se você quiser compartilhar um pouquinho do seu momento, do seu dia, fique à vontade. Nosso WhatsApp tá aqui, on, tá disponível. Manda o seu recadinho pelo 11 974181456. Você ficou sabendo da história de Philip Yancey, né? É, pois é, a introdução hoje vai ter segunda parte, portanto, pastor João Paulo Gouveia conversando com a Renata Burjato e a Lídia, a Lidinha, que faz parte aqui do nosso curso nossos cursos bíblicos. E esse tema muito interessante sobre a graça, né? A graça de Deus, né? Nós não temos o direito de julgar, nós não temos o direito de, né, de carregar pedras e apontar, jogar nos outros, né? Jesus deixou isso claro lá, né, diante da mulher que adulterou, não é verdade? Quem não tiver pecado, que atire a primeira pedra, né? Não é a graça de Cristo mesmo, né? Vamos ouvir. Muito interessante esse tema aqui no Painel Literário.
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8: Sejam todos bem-vindos ao Painel Literário da Rádio Transmundial. Hoje vai ser tudo muito diferente na nossa vida, porque a gente vai começar falando sobre um autor, sobre os livros dele. A gente vai... Esse é o primeiro capítulo de uma série onde nós vamos falar sobre todos os livros dele. Pelo menos é isso que a gente está planejando. E eu estou recebendo para fazer essa jornada junto comigo a Lidinha. Tudo bem, Lidinha?
9: Tudo bem, JP.
8: E a Renata Burjato. Estamos todos aqui.
10: Olá, JP. Olá, ouvintes. Bom demais estar com vocês.
8: É, quase que a gente não faz nada juntos, né?
10: A gente já fez uns 2-3 painéis literários antes desse começar.
9: É verdade.
8: Umas 3 horas conversando sobre isso. Porque a gente também vai entrar num ponto sensível, né? Do julgamento das pessoas, da maneira como as pessoas veem a vida e tudo mais, o pecado dos outros.

0: Então, o nosso questionamento, e a gente antes de ver o vídeo, de ver tudo, já estava planejando fazer o negócio. Aí quando a coisa estourou, a gente ficou, e agora, o que que a gente faz? Aí eu falei, não, vamos fazer, porque me parece que em algum aspecto os livros não ficam invalidados, o ensinamento bíblico é real, é forte, é robusto o ensinamento bíblico, se pessoalmente ele tem um problema, e que esse problema também seja solucionado pelo Senhor, mas a gente não pode ter o papel de ser um semideus no sentido de tomar para nós o julgamento da situação. É óbvio que a gente tem que ter um senso e saber separar esse processo todo. Ele vai passar pelo tratamento dele, pelo processo dele com Deus, mas eu queria discutir isso com vocês, né? O quanto isso macula a obra dele.
1: Para mim não macula. A gente precisa ter maturidade cristã suficiente para separar mesmo as duas coisas, né? Eu lembro que a gente até estava conversando quando estava perto ali do Natal, Ano Novo, e todos nós pedimos de presente de amigos secretos os livros do Filipe Anser. E todos nós, quando soubemos da notícia, eu até falei para os ouvintes, porque tem pastores que ouvem a rádio que gostam muito e que falaram: "Você já leu esse livro, Rê? Você já leu outro?" E eu falei: "Olha, a gente vai aproveitar para fazer de todos." E aí, quando aconteceu, nós três mandamos mensagem, né, entre nós para conversarmos sobre isso, e foi a pergunta também do pastor Marcos Garcia, um ouvinte nosso lá de Ribeirão Preto, falou: "Vocês ainda vão fazer?" E a gente fala: "Sim", porque quando a gente olha para os Salmos, a gente sabe que foram escritos também por pecadores, Davi, que também adulterou, que chegou a matar para encobrir o seu erro, e a experiência com o Senhor é totalmente verdadeira, a gente percebe isso, porque é feito entre lágrimas, entre arrependimento, entre necessidade de graça. Então, o que está aí é da vida dele, né? Agora, como você bem pontuou, como Deus vai tratar ele em particular, o arrependimento, disciplina, graça, né? Aí é ele e o Senhor, né? Mas tudo que ele escreve aponta caminho para a gente evitar também esses próprios erros, né? E apresenta uma graça tão maravilhosa que, na verdade, só foca o que a Bíblia já traz sobre essa graça maravilhosa, né? Com tantas parábolas, com tantas histórias, com tantas narrativas. Então, ele joga à luz a tanta graça, tanto amor de Deus, e então os livros nos ajudam, né, a compreender mais as Escrituras. Então, sim, vale a pena demais lê-los.
2: Eu também acredito que vale a pena, e talvez essa conversa inicial talvez nos ajude, lance um pouco de luz sobre aquilo que tem sido a discussão, né? Um grupo achando que ele tem que ser cancelado, porque é um pecador, você deve ser proscrito para todo sempre, e também a tendência também do coração humano de relativizar o pecado, de tornar-se, ah, não é tão grave, porque afinal de contas não há nenhum justo, né? Como Eclesiastes fala isso, não há nenhum justo, ninguém que não cometa pecado. Então, a gente vê nessa discussão, desde janeiro, quando o escândalo explodiu, dois grupos degladiando nesse sentido, dentro da igreja, né? O grupo que tenta tornar-se, passar pano, falar, não, todo mundo é pecador, ele também é, eu também sou, você, então tá tudo certo. E o outro grupo que quer cancelar toda a obra relacionada. Então a gente entendeu que seria importante discutirmos isso para mostrar. Primeiro, focar na graça de Deus, que é um conceito tão falado, mas que a gente percebe, quanto mais a gente conversa, mais a gente percebe como é um conceito que a gente não compreende na sua totalidade. E muitas vezes nós ainda seguimos a nossa vida e tentamos viver a nossa vida cristã e impor aos outros o mérito. É aquilo que é mérito. A gente confunde graça com karma, né? Então, no karma é assim, merece ou não merece. Então, Filipenses merece continuar sendo lido, comprado, acompanhado, né? A mensagem dele? Não, por se ele pecou, ele não merece. E então a gente precisa entender exatamente do que nós estamos falando sobre a graça. Um outro aspecto que eu queria falar muito rapidamente, também que é assunto de discussão, é a questão da disciplina. Então a gente pensa que a disciplina é anular, cancelar a pessoa. E ele fez isso, ele se impôs uma autodisciplina de se afastar da escrita, de como preletor, ele faz isso. Mas a gente esquece que a disciplina de Deus, assim como a gente lê Davi falando, né?

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1: Sejam todos bem-vindos ao Painel Literário da Rádio Transmundial. Hoje vai ser tudo muito diferente na nossa vida, porque a gente vai começar falando sobre um autor, sobre os livros dele. A gente vai... Esse é o primeiro capítulo de uma série onde nós vamos falar sobre todos os livros dele. Pelo menos é isso que a gente está planejando. E eu estou recebendo para fazer essa jornada junto comigo a Lidinha. Tudo bem, Lidinha?
2: Tudo bem, JP.
1: E a Renata Burjato. Estamos todos aqui.
3: Olá, JP. Olá, ouvintes. Bom demais estar com vocês.
1: É, quase que a gente não faz nada juntos, né?
3: A gente já fez uns 2, 3 painéis literários antes desse começar.
2: É verdade.
1: Tem umas 3 horas conversando sobre isso. Porque a gente também vai entrar num ponto sensível, né? Do julgamento das pessoas, da maneira como as pessoas veem a vida e tudo mais, o pecado dos outros, uma segunda chance para recomeçar, a graça, né? A condenação, né? Todas as inveja, preconceito,
2: cancelamento.
1: Tudo isso vai entrar hoje na nossa pauta, porque a gente vai falar sobre o pastor e autor Philip Yancey, né? Para quem não sabe, o pastor Philip Yancey, um tempo atrás, soltou um vídeo dizendo, pedindo perdão para todo mundo, para a família e tudo em público, e ele tem um público bastante razoável, pedindo perdão porque ele tinha cometido um adultério, né? E ficou algum tempo, né, nesse relacionamento.
2: 8 anos.
1: E tal. Então, o nosso questionamento, e a gente antes de ver o vídeo, de ver tudo, já estava planejando fazer o negócio. Aí quando a coisa estourou, a gente ficou, e agora, o que a gente faz? Aí eu falei, não, vamos fazer, porque me parece que em algum aspecto os livros não ficam invalidados, ou o ensinamento bíblico é real, é forte, é robusto o ensinamento bíblico, se pessoalmente ele tem um problema, e que esse problema também seja solucionado pelo Senhor, mas a gente não pode ter o papel de ser um semideus no sentido de tomar para nós o julgamento da situação. É óbvio que a gente tem que ter um senso e saber separar esse processo todo. Ele vai passar pelo tratamento dele, pelo processo dele com Deus, mas eu queria discutir isso com vocês, né? O quanto isso macula a obra dele?
3: Para mim não macula. A gente precisa ter maturidade cristã suficiente para separar mesmo as duas coisas, né? Eu lembro que a gente até tava conversando quando tava perto ali do Natal, Ano Novo, e todos nós pedimos de presente de amigo secreto os livros do Philip Yancey. E todos nós, quando soubemos da notícia, eu até falei pros ouvintes, porque tem pastores que ouvem a rádio, que gostam muito e que falaram, você já leu esse livro, Rê? Você já leu outro? E eu falei, olha, a gente vai aproveitar para fazer de todos. E aí, quando aconteceu, nós três mandamos mensagem, né, entre nós para conversarmos sobre isso, e foi a pergunta também do pastor Marcos Garcia, um ouvinte nosso lá de Ribeirão Preto, falou, vocês ainda vão fazer? E a gente fala sim, porque quando a gente olha para os Salmos, a gente sabe que foram escritos também por pecadores. Davi, que também adulterou, que chegou a matar para encobrir o seu erro. E a experiência com o Senhor é totalmente verdadeira, a gente percebe isso, porque é feito entre lágrimas, entre arrependimento, entre necessidade de graça. Então, o que tá aí é da vida dele, né? Agora, como você bem pontuou, como Deus vai tratar ele em particular, arrependimento, disciplina, graça, né? Aí é ele e o Senhor, né? Mas tudo que ele escreve aponta caminho pra gente evitar também esses próprios erros, né? E apresenta uma graça tão maravilhosa que, na verdade, só foca o que a Bíblia já traz sobre essa graça maravilhosa, né? Com tantas parábolas, com tantas histórias, com tantas narrativas. Então, ele joga à luz a tanta graça, tanto amor de Deus, e então os livros nos ajudam, né, a compreender mais as Escrituras. Então, sim, vale a pena demais lê-los.
2: Eu também acredito que vale a pena, e talvez essa conversa inicial talvez nos ajude, lance um pouco de luz sobre aquilo que tem sido a discussão, né? né? Um grupo achando que ele tem que ser cancelado, porque é um pecador, você deve ser proscrito para todo sempre. E também a tendência também do coração humano de relativizar o pecado, de tornar-se, ah, não é tão, tão grave, porque afinal de contas não há nenhum justo, né? Como Eclesiastes fala isso, não há nenhum justo, ninguém que não cometa pecado. Então, a gente vê nessa discussão, desde janeiro, quando o escândalo explodiu, dois grupos degladiando nesse sentido, dentro da igreja, né? O grupo que tenta tornar-se, passar pano, falar, não, todo mundo é pecador, ele também é, eu também sou, você, então tá tudo certo. E o outro grupo que quer cancelar toda a obra relacionada. Então, a gente entendeu que seria importante discutirmos isso para mostrar. Primeiro, focar na graça de Deus, que é um conceito tão falado, mas que a gente percebe, quanto mais a gente conversa, mais a gente percebe como é um conceito que a gente não compreende na sua totalidade. E muitas vezes nós ainda seguimos a nossa vida e tentamos viver a nossa vida cristã e impor aos outros o mérito, é aquilo que é mérito. A gente confunde graça com karma, né? Então, no karma é assim, merece ou não merece. Então, Filipenses, merece continuar sendo lido, comprado, né, a mensagem dele? Não, por se ele pecou, ele não merece. E então, a gente precisa entender exatamente do que nós estamos falando sobre a graça. Um outro aspecto que eu iria falar muito rapidamente, também que é assunto de discussão, é a questão da disciplina. Então, a gente pensa que a disciplina é anular, cancelar a pessoa. E ele fez isso, ele se impôs uma autodisciplina de se afastar da escrita, como preletor, ele faz isso. Mas a gente esquece que a disciplina de Deus, assim como a gente lê Davi falando, né? Quando é a perda da alegria da salvação. Essa disciplina que alcança o nosso coração, a nossa mente, que tira de nós o prazer de servir ao Senhor, que é muito pior, muito mais severa do que uma disciplina pública. A gente sempre pensa, e algumas parte dessa discussão que está acontecendo tem a ver com isso, né? Não, tem que... Então, não vamos mais... Nunca mais ele vai vender nenhum livro que seria uma disciplina digna do pecado cometido.
1: É uma das coisas que fica para a gente tentar ou atenuar a questão ou agravar mais a situação, é pensar se ele fez antes, durante ou depois, né? Se foi depois dos livros, ele ainda estava na graça, ele estava bem. Se foi depois, não, tudo bem, olha, agora ele vai experimentar o que ele pregou, se ele já não experimentava antes. Se foi durante, não, vamos parar de ler o cara.
2: E esse segundo caso que você falou, se foi antes, quer dizer, anula tudo que ele escreveu.
1: Exatamente, nem antes, nem durante, nem depois. A gente sempre vai ou agravar ou atenuar e vai procurar um jeito da gente poder entender das pontas fecharem pra gente, né, racionalmente. A graça não dá pra gente fechar as pontas da graça, racionalmente, né? Conversa de Jesus com Nicodemos é essa. Nicodemos tá falando, Jesus, as pontas não fecham. Ele falou, mas se você continuar pensando como um ser humano, ela nunca vai fechar. Agora, se você pensar como um homem espiritual, você vai ver que todas as pontas ficam fechadinhas. Você entendeu? Então, difícil a gente também observar como pneumáticos, né? Como espirituais, observar o que está acontecendo com ele. Para tentar, a gente consegue atenuar se ele escreveu antes ou se ele escreveu depois. Mas a gente agrava se foi durante. Porque 8 anos, muito possivelmente, algum livro que a gente vai abordar aqui, ele escreveu quando ele ainda estava adulterando, entendeu? Quando ele estava mantendo essa vida de pecado. Mas aí eu vou lembrar do Davi. Ela lembrou do Davi, a Renata aqui, e eu vou lembrar que o caso dele com Betseba e a morte de Urias, e toda a armação que ele fez, ele escreveu salmos nesse período, né? O primeiro salmo foi o de número 38, o pecado está na minha frente. O segundo, no 51, quando o profeta vai lá e fala, então, esse cara é você. O cara estava no meio do pecado. Entendeu?
2: Exercendo o seu ministério.
1: Exercendo o seu ministério. Exatamente. E o último salmo, que é o salmo de número 32, porque é 38, 51, 32. O 32 que ele escreveu por último é já ele, depois do pedido de perdão, e dizendo assim: o senhor foi maravilhoso comigo, o senhor me resgatou, o senhor me reergueu e tá, tá, tá. Então, quando você observa isso, ele tem os três momentos: o antes, o durante e o depois. E a gente não invalida os salmos. Percebe? É o mesmo tipo de situação que a gente precisa começar a olhar como pessoas espirituais, como pessoas que caminham com Jesus, e a gente não está muito preocupado com o tempo, porque a gente vai continuar esse papo na semana que vem. Mas é prestar atenção talvez nesse lugar, talvez o que valha para nós como cristãos, né, como apresentadores da rádio, comentaristas e tudo isso, deixando a nossa opinião aqui, a gente não quer falar que a rádio pensa desse jeito. Invariavelmente, pode pensar, pode não pensar, porque a gente está colocando nossa opinião de gente que está querendo observar a pessoa que está ganhando agora uma segunda chance do Senhor. É mais ou menos por aí?
2: Exatamente. Além de que, acho que é um outro aspecto que a gente precisa considerar, até o Léo, a gente estava conversando ainda agora com o pastor Léo Honda, e ele citou um outro grande... Assim, alguém que tem um ministério de alta visibilidade e que agora recentemente estourou o escândalo, ele estava há 20 anos vivendo em pecado. Vivendo, aquele pecado, todos nós somos pecadores, mas vivendo uma vida dupla, né? Vivendo dessa maneira. E aí a pergunta que sempre fica, né? Peraí, então invalida esses 20 anos de ministério público, a gente joga tudo fora?
1: E essa conversa vai longe. Vai muito longe. Mas eu queria que a semana que vem a gente não perdesse esse pensamento para a gente começar o episódio da semana que vem falando sobre isso. Pode ser?
2: Pode.
1: Então, até a semana que vem.
3: Até lá.
2: Até.
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5: Estar com você toda semana. Hoje eu, Dora Bomilcar, recebo para uma conversa franca Antônio Cabreira, ele que é médico, veterinário, empresário do agronegócio e ex-ministro de Agricultura do Brasil. E o nosso tema: propósito, fé e trabalho. O Conversa Franca começa agora.
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5: E o nosso assunto hoje, propósito, fé e trabalho. Eu gostaria de perguntar como adoramos a Deus com o nosso trabalho. E gostaria que você também já se apresentasse.
6: Bom, eu sou Antônio Cabreira, nasci num lar evangélico, sou da Igreja Presbiteriana do Brasil, sou agricultor, sou médico veterinário. Eu sempre gosto de dizer, talvez pela nossa profissão, o agricultor é alguém que depende muito da fé.
5: Uhum.
6: Sempre aquilo que a gente faz, o plantio, é algo que você tem que ter fé sabendo que vai chover,
5: sim,
6: que não vai ter uma seca, que a semente vai vir na hora certa. Então, eu acho que a profissão de ser um agricultor, um criador, ela é muito interessante nesse sentido do exercício da fé. Então, eu aprendi isso com meus avós, com meu pai e minha mãe, e a gente sempre teve essa ligação muito forte da fé com o trabalho. Meu pai, inclusive, ele sempre fazia uma brincadeira muito interessante, porque a gente, nesses movimentos missionários que são importantíssimos, a gente ora, a gente participa, a gente contribui, mas ele brincava dizendo o seguinte, porque hoje qualquer conferência missionária trata da janela 1040.
5: Isso. Uhum.
6: A janela 1040, aquela posição geográfica onde estão a grande parte dos povos não alcançados. E ele falava, olha, a janela 1040, ela é muito importante. Mas aí ele perguntava, e eu quero perguntar aqui agora para o ouvinte, e a janela 85? Você conhece essa janela? A janela 8.5, ele dizia, é aquilo que você vai fazer amanhã, das 8 da manhã às 5 da
5: olha,
6: tarde.
5: Olha, que interessante!
6: Ou seja, você pode ser um missionário lá do outro lado do mundo, na Ásia, ou do outro lado da rua, ou do outro lado da mesa no seu trabalho, ou na fazenda vizinha onde você está exercendo. O que você está fazendo na tua janela, a janela do teu trabalho? Então, a gente nunca conseguiu dissociar, eu acho que isso é impossível, o trabalho da fé.
5: O senhor é um inovador?
6: Assim, na agricultura brasileira, de uma grande forma, ela é um exemplo de inovação. E é interessante essa pergunta, porque o cristianismo, de uma forma geral, ele, diferente de outras religiões, e aqui não estou fazendo nenhuma crítica, estou fazendo uma análise factual, é que o nosso Deus é um Deus criador. A Bíblia começa no livro de Gênesis, descrevendo a criação, diferente de outras religiões, na mitologia nórdica, por exemplo, o mundo nasceu de uma luta de dois gigantes, o olho esquerdo virou a lua, o olho direito virou o sol, coisas desse tipo. Mas eu tenho um Deus que foi um Deus criador, que criou o mundo em 7 dias, aí é só a gente ler o livro de Gênesis. E eu fui criado também à imagem e semelhança de Deus. Então, se o meu Deus é um criador, eu também sou um criador.
5: Uhum.
6: Isso é inovação.
5: Uhum.
6: É quando eu tenho essa oportunidade. É o mandato cultural de Gênesis 1:28. Deus nos cede essa beleza da criação, né? E ele diz para mim e para todos, olha, vai, dominai-a, sujeitai a terra, preservai-a, cuidai-a. A sustentabilidade ela é importante. Mas Deus ele me dá um comando, que é esse comando da criação. Então, eu sempre gosto de dizer, hoje tem alguém que está exercendo um mandato cultural no interior desse Brasil, talvez lá no nortão do Mato Grosso, que está descobrindo uma nova variedade de soja, talvez um criador lá no interior do Rio Grande do Sul está fazendo um manejo diferente, descobrindo uma inseminação artificial, uma transferência de embriões mais eficiente. Então, esse é um mandato cultural.
5: Uhum.
6: Então, na realidade, eu acho que quem muda o mundo não é uma instituição, não é um governo nessa essa imagem, mas são as pessoas, aquelas uhum. pessoas que estão exercendo o mandato cultural. Então, a inovação ela vem disso, da capacidade de entender esse mandato cultural.
5: Então, a fé encontra a inovação.
6: Ah, sim. A pessoa de fé é uma pessoa que inova, né? Ela quer descobrir. Eu tenho um trabalho voluntário, durante muito tempo eu tive na Universidade Presbiteriana Mackenzie.
5: Uhum.
6: E num determinado momento nós fizemos um centro de grafeno. O grafeno é o que tem de mais moderno em termos desses novos materiais. Ele tem, por exemplo, ele talvez seja o material na natureza mais resistente. Ele tem uma durabilidade superior ao aço, em 200 vezes. Tem uma condutibilidade térmica 10 vezes maior do que o cobre. É o material mais resistente da natureza e, ao mesmo tempo, é o material mais leve. Então, você imagine o potencial. E quando a gente foi inaugurar esse centro do grafeno, nós trouxemos o prêmio Nobel, era um russo que fez essa pesquisa na Inglaterra, por ter descoberto o grafeno. E foi tão interessante que na palestra dele, depois que ele deu a palestra, lotado o auditório, um prêmio Nobel, dando uma palestra, aquela coisa toda, aí perguntaram qual era a coisa mais incrível nessa jornada da descoberta. Aí ele falou assim, olha, a coisa mais incrível é que o grafeno, ele sempre existiu, ele estava aí, eu apenas descobri o grafeno. Então isso é uma coisa interessante, é um cutucão de vara curta na gente, que Deus está dizendo, olha, a beleza da criação está aí. Tantos grafenos, tanta cura do câncer, tanta coisa que eu posso pesquisar, procurar por aí. Isso eu venho ter através da curiosidade. Inclusive, uma das grandes contribuições do cristianismo é exatamente isso, né? As leis de Deus que tornam o mundo uma coisa regular, e essa regularidade permite que eu faça novas descobertas.
5: Sim.
6: Se você pegar os grandes cientistas do passado, Isaac Newton, por exemplo, eu gosto muito dessa parte, porque a gente tem uma biblioteca, nós temos um manuscrito original de Newton na nossa biblioteca.
5: E pode-se ver isso?
6: Pode, sim.
5: Olha!
6: Mas eu estou dizendo tudo isso porque é impressionante como a Bíblia e as leis de Deus, que são perfeitas, se a gente pegar, por exemplo, Copérnico, Nicolau Copérnico, ele tinha uma ideia, em um determinado momento, até Copérnico, havia um certo erro mínimo, mas havia um certo erro na órbita circular de Marte. E Copérnico, ele era um cristão, ele disse assim, mas tem alguma coisa errada, porque não pode ter essa pequena diferença. Deus é perfeito, as leis são perfeitas, é isso que a Bíblia me ensina. E foi aí que teve a grande descoberta de Copérnico, mas foi por isso, por esse sentimento de que as leis de Deus, elas têm essa perfeição, e é dentro dessas leis que eu consigo inovar, pesquisar, descobrir e assim por diante.
5: Muito bom. Agora, o que falta para inovar com fé? Se o senhor pudesse trazer uma frase para o nosso ouvinte. Inove com fé.
6: Entender o que é crença. Uhum. Entender o que é fé. Eu acho que essa palavra, ela acabou sendo, de uma certa forma, ela perdeu o sentido original da compreensão. Às vezes eu digo o seguinte, eu creio que meu time vai ganhar amanhã. Uhum. Eu creio que vai chover amanhã. Uhum. Não, quando eu falo eu creio, é algo que realmente eu estou acreditando. Então, eu acho que nisso está faltando muito esse exercício de fé. E uma das coisas que me preocupa muito nisso é que, diferente do passado, hoje a gente tem uma geração que tem se afastado da fé.
5: Uhum.
6: E aí esses novos trabalhadores, né, novos empresários, se distanciando da fé, eu não consigo ver assim um mundo melhor. Então eu acho que essa questão da gente reestudar e reintroduzir a fé de uma forma voluntária, ela é muito importante nos dias de hoje.
5: Agora, o senhor já duvidou no caminho com o senhor?
6: Eu acho que todo cristão tem uma certa dúvida. João Batista, esse é o meu salvador, né? Então essas coisas todas. Mas Deus tem algumas experiências que marcam muito. E se você me permitir, Dora, eu queria colocar aqui, já que é uma conversa franca, né?
5: Claro, isso mesmo.
6: No final da vida, meu pai já faleceu, no final da vida do meu pai, ele teve muito problema de coração. E quando eu fui ministro da Agricultura, o meu colega de ministério era o doutor Adib Jateni, que, na minha opinião, era talvez a maior autoridade do mundo em cirurgia cardíaca. É. E foi interessante que, num determinado momento, um fim de semana eu estava na fazenda, 5 e pouco da manhã, acordei, eu estava tomando café, minha mãe me liga e falou, olha, seu pai teve um problema e foi internado. E ele está num desbalanceamento do batimento cardíaco, que a gente não sabe o que fazer com ele. Ele tenta ligar para o doutor Jateni para ver se ele consegue dar, porque os médicos aqui falaram que eles não conseguem mais. Falei, não, mas eu vou tentar ligar. Naquela época não tinha um telefone celular. Liguei para minha esposa, ela estava na fazenda do meu sogro. Falei, Ângela, minha esposa, tenta localizar o doutor Jateni, conta o que está acontecendo, e eu estou indo para Rio Preto para encontrar meu pai. Eu estava mais ou menos umas 3 horas de carro. No meio do caminho, parei num posto, fui a um orelhão e liguei para minha esposa. Era umas 6 e pouco da manhã. Falei, Ângela, conseguiu falar com o doutor Jateni? Porque a situação do meu pai é desesperadora. Uhum. Ela falou, olha, eu consegui localizar a secretária dele, era de madrugada, e ela me disse que naquele dia estava tendo o Congresso Mundial de Cardiologia, e era na Rússia, em Moscou. Nossa. E o doutor Jateni estava sendo homenageado. Então ele estava fora do país, retornaria daqui 3 dias.
5: Nossa.
6: E se ele ligasse, ela ia passar esse recado.
5: Uhum.
6: Aí a gente não sabia o que fazer e eu falei, Ângela, vamos orar. E eu no telefone, no orelhão, num posto, e ela na fazenda do meu sogro, fizemos uma oração, desliguei. E a minha esposa estava nessa fazenda, numa sala de almoço, e tinha uma varanda à frente. E em frente à varanda era onde paravam os carros. E a fazenda do meu sogro, bem próximo a uma rodovia. Assim que ela desligou o telefone, terminamos a oração, chegou uma caminhonete, parou em frente e ela saiu, que era cedo, a minha sogra ainda estava dormindo. Ela começa a sair, abrindo a porta, chegando na varanda, desce uma pessoa e começa a bater palma. Quando a minha esposa olha para aquela pessoa e fala assim, eu fico até emocionado.
5: Imagina.
6: Ela virou e falou assim, mas o senhor não é o doutor Jatene? Aí ele vira para ela e fala assim, ah, eu sou sim, olha, por favor, eu me perdi aqui. Será que a senhora poderia deixar eu usar o seu telefone? A minha esposa vira para ele e fala assim, doutor Jatene, eu sou a esposa do Cabreira. Nós estamos desesperados procurando o senhor. Ele ainda brinca e vira para minha esposa e fala, quem sabe não foi Deus que me mandou aqui?
5: Quem sabe não foi Deus? Não,
6: olha o que ele falou. Ele diz o seguinte, ele resolveu antecipar o retorno para o Brasil, não avisou ninguém, nem a secretária, pegou o carro aqui em Guarulhos e queria conhecer uma fazenda que era próxima à fazenda, porque o doutor Jatene também era um agricultor.
5: Um agricultor.
6: Uma fazenda nova, próxima à fazenda do meu sogro, se perdeu e entra na fazenda do meu sogro. É claro que aquilo ali salvou a vida do meu pai, o doutor Jatene foi para Rio Preto, então já duvidou? Eu
5: senhor.
6: Já duvidei, mas depois dessas coisas, eu não tenho como. Isso não é coincidência, muito pelo contrário. É Deus atuando e cria algumas coisas
5: e
6: como
5: vamos
6: essa.
5: Vamos registrar essa história para
6: tá aqui na Rádio
5: esperança.
6: Transmundial no Conversa
5: Isso.
6: Franco. Tá aqui registrado o testemunho que aconteceu. E tô dando nome públicos de pessoas que
5: sim,
6: são extremamente conhecidas
5: sim,
6: no Brasil.
5: Todos nós conhecemos. Agora, por que o Brasil é referência mundial em agricultura sustentável?
6: Eu diria que o Brasil hoje, ele não é apenas o maior exportador de alimentos do mundo, a maioria dos brasileiros desconhecem isso. Eu sempre gosto de dizer, às vezes o italiano tem orgulho da Ferrari, o francês tem orgulho do vinho,
5: dos queijos,
6: os americanos têm orgulho dos foguetes e tal. O brasileiro, ele pode ter orgulho da sua agricultura. O Brasil não é apenas esse maior exportador de alimentos, mas é também o maior exportador de sustentabilidade.
5: Uhum.
6: Por incrível que pareça, diferente da narrativa que a maioria das pessoas ouvem, hoje o Brasil tem, em matas nativas, 66% do seu território. Então imagine isso. Nós estamos falando da maior potência agrícola hoje. Né? O ano passado, por exemplo, o Brasil superou os Estados Unidos na produção de carne. Nós éramos o maior exportador, agora somos o maior produtor também, com 66% do nosso território em matas nativas, não é matas reflorestadas. Pouquíssimos países no mundo têm esse percentual. E se pegarmos das grandes potências agrícolas, dos grandes produtores de alimentos, nenhum chega próximo a essa situação.
5: Agora, eu vi na sua coluna sobre fé e trabalho, sobre agora o outro lado, o que o Brasil tem que aprender com um pequeno país da América do Sul, é isso?
6: Ah, sim, a gente sempre cita alguns exemplos de alguns países, exatamente para fazer essa provocação, né? Primeiro, reconhecer como o Brasil é um país abençoado. Esse clima nosso, o Brasil, por exemplo, é um país que faz uma segunda safra, coisa que os americanos não fazem. Então, quando você conta para um agricultor europeu, um agricultor americano, que você planta uma segunda safra, ele fica assim impressionado. Mas como? Por quê? Porque as fazendas americanas, as fazendas europeias, durante 5, 6 meses do ano, elas ficam debaixo de neve.
5: Ah.
6: Aqui não, aqui eu planto soja, assim que eu colho a soja, logo em seguida eu planto milho.
5: Ah.
6: Então, isso aumenta a produtividade imensamente. Mas, recentemente, a gente teve, por exemplo, lá na Guiana Inglesa, e é interessante como eles sabem aproveitar os seus recursos naturais. E o Brasil, às vezes, a gente não consegue aproveitar isso. A gente tem uma imagem assim, a sustentabilidade, ela implica você ter uma visão de sustentabilidade, mas você também ter uma visão de aproveitar essa criação. Porque hoje você tem quase 30 milhões, por exemplo, de brasileiros que vivem na região norte. Então, se você pegar hoje, nós temos a Amazônia, que é um patrimônio brasileiro que nós temos que cuidar, que nós temos que preservar, mas ali tem 30 milhões de brasileiros que têm os piores índices, por exemplo, de saneamento básico, os piores índices de escolaridade. Então, em alguma maneira, eu tenho que aproveitar aqueles recursos com sustentabilidade, mas levar a riqueza, levar a prosperidade para essas pessoas. E a Guiana Inglesa tem feito muito isso, com sustentabilidade. Então eu acho que a gente tem que ser...
5: Guiana Inglesa.
6: Guiana Inglesa, que hoje é só chamado de Guiana. Uh-huh. Né? É um país incrível e dos últimos 8 anos é o país que mais cresceu na América do Sul. Então é interessante esse exemplo. Baixa tributação, uma série de coisas que tem levado a esse empreendedorismo.
5: Nós temos aqui um ouvinte, Enoque Faria, ele morou muitos anos em Boa Vista e trabalhou com os Yanomamis. Ele pediu para perguntar para o senhor como é essa situação dos Yanomamis no norte do Brasil, se o senhor tiver atualizado. O que está acontecendo lá e com eles? Eu não sei, que não tem muito a ver com a agricultura, mas ao mesmo tempo tem.
6: Não, mas deveria. Uhum. Deveria ter muito com a agricultura. Os Yanomamis, eles vivem numa área, numa reserva, 3 horas e meia de voo de Boa Vista. Eu tenho uma filha minha que hoje trabalha nos Estados Unidos. Ela trabalhou com os Yanomamis, ela ia lá. E era tão interessante que o que falta à questão indígena brasileira, de uma maneira geral, para depois a gente chegar nos Yanomamis, é dar uma certa visão de empreendedorismo para eles. Eles são hoje os maiores latifundiários do Brasil, mas eles não conseguem utilizar as suas áreas para nada. Eles continuam eles são dependentes, como dependentes químicos do Estado. Ele depende do Bolsa Família, mas são riquíssimos. Então a gente teve todo esse crescimento, por exemplo, no agronegócio, que desenvolveu e foi adiante, e os indígenas, eles não conseguem fazer isso. Por exemplo, hoje os parecis, eles querem plantar soja em Campo Novo, no interior do Mato Grosso. Eles não conseguem plantar porque FUNAI e outros organismos não permitem isso. Eu estou dizendo tudo isso porque os Yanomamis, eles vivem numa área maior do que Portugal e talvez seja o segmento da sociedade brasileira que vive na pior pobreza possível, na maior miséria possível. E eu não estou falando em mudar os hábitos ou os costumes, mas que pelo menos eles pudessem, por exemplo, a minha filha, ela gostaria muito de trabalhar com artesanato, porque as mulheres, o Yanomami, ele tem um artesanato riquíssimo, muito bonito. Nós não conseguimos tirar aquele artesanato de lá e conseguir fazer uma empresa Yanomami, uma loja Yanomami, num shopping, por exemplo, em São Paulo, em alguma capital, tivesse uma fonte de renda para eles. Isso aí é inadmissível. O mesmo estado de Roraima, por exemplo, nós tivemos ali 2 grandes reservas indígenas, que não foi para os Yanomamis, mas foi para os Macuxis, que é a Serra Raposa do Sol. Uhum. Aquela região, antes de se tornar uma reserva indígena, era a maior região produtora de arroz do mundo. Ali, uma região muito grande. O que se produzia de arroz ali, pegando a produtividade média, daria para alimentar 13 milhões de brasileiros. Aquela área foi transformada numa reserva indígena, tudo bem até aí, só que depois que foi transformada, ali havia fazendas, havia armazéns, havia indústrias de arroz, tudo aquilo foi abandonado. E os macuxis, eles não conseguem, porque a FUNAI não permite que eles plantem. Então, por que isso? Quando você, a gente fala muito do direito à vida, uhum. Todos nós defendemos o direito à vida, mas se você é contra o direito ao trabalho, você está sendo também contra o direito à sobrevivência, o direito à vida. Então, negar o direito ao trabalho, à profissão, a empreender a alguma pessoa, que seja um indígena, é você estar negando a ele essa coisa essencial da existência humana, que é a vida.
5: Bom, aqui nós temos o Daniel Yoshimoto, ele diz que como um empresário pode no Brasil, com as leis trabalhistas e a carga tributária, ser sal e luz no meio e ainda ser bem sucedido? Daniel Yoshimoto, de Sorocaba.
6: Essa pergunta ela é muito interessante e eu tenho aí 2 observações a fazer. Primeiro, nós temos que ser testemunha.
5: É
6: nós
5: verdade.
6: Temos que ser sal, não só na igreja, no banco da igreja, mas nos nossos negócios. Então, não adianta falar, não, eu vou sonegar, não há como. O crente, ele não é um crente no domingo no banco da igreja e depois na segunda-feira ele está sonegando, está fazendo coisas erradas. Agora, é uma coisa interessante. Às vezes a gente imagina, e aí entra uma coisa que eu acho que é o principal papel, é a gente participar da arena política. E participar no sentido não preciso ser um candidato, mas eu não posso me omitir. Não é que eu vou transformar minha igreja num comitê político ou púlpito num palanque, não se trata disso. Mas, por exemplo, Eu considero a Bíblia o melhor livro de economia do mundo.
5: Uau.
6: Você fala, economia? Mas como isso? Porque é interessante, por exemplo, vou falar aqui para o nosso ouvinte. A Bíblia é um livro que trata muito, por exemplo, de impostos. Muito, muito, muito, muito sobre impostos. Se a gente pegar, por exemplo, Davi e Golias, é uma história que todo mundo conhece, aquele enfrentamento, aquela coisa toda. Mas quando o rei Saul, ele chama alguém para enfrentar a Golias, o gigante, ele promete algumas coisas, e a gente, às vezes a gente se esquece. Ele promete o quê? Ele promete, olha, vai casar com a minha filha, ele promete muita riqueza, e aí tem uma coisa que a gente passa batido ali em Samuel, e ele diz o seguinte, e eu prometo isenção de impostos. Ou seja, Davi, quando ele venceu a Golias, ele teve uma isenção de impostos. Se a gente pegar, por exemplo, as 12 tribos de Israel, por que elas se dividiram? Pela questão dos impostos.
5: O filho
6: de Salomão, né, reclamou. Então a questão da tributação, ela sempre esteve presente. O que eu quero dizer e responder a esse empreendedor? A gente tem que participar, mostrar que a gente não pode. Por exemplo, eu tenho uma filha que trabalha nos Estados Unidos, e lá eu comprei 1 quilo de arroz, porque eu ia falar numa reunião de produtores de arroz, me deu na cabeça, falei, vou fazer uma comparação. Aí comprei 1 quilo de arroz lá, paguei 1% de imposto. Aí cheguei aqui no Brasil, antes de falar para eles, peguei a notinha americana, fui no supermercado e comprei 1 quilo de arroz aqui no Brasil. Sabe quanto que a gente está pagando aqui de imposto hoje? 31,5%. Aí levei as duas notas, fiz um slide e apresentei na reunião. Falei, olha, está aqui, ó. Um país rico, como os Estados Unidos, paga 1% de imposto no arroz. Nós, que ainda somos pobres, pagamos
5: 31,5%.
6: Aí, assim, realçando, nós pagamos hoje, por exemplo, sobre o arroz, 31,5 vezes mais impostos do que paga o americano. E é interessante que isso é cruel contra os mais pobres. Porque se você tem um país mais rico, até que ele poderia falar, se dá o luxo, até posso pagar um pouco de imposto. Mas o que é interessante? Quanto mais rico você for, menor o percentual da sua renda que você vai gastar com comida.
5: Uhum.
6: Agora, quanto mais pobre você for, maior é o percentual da renda doméstica que você vai usar no seu orçamento para comprar alimentos. Então, quando eu tributo a comida, eu estou sendo cruel com os mais pobres, porque eles vão gastar, às vezes, 60%, 70% do orçamento para comprar um arroz, sendo que 31% daquilo é imposto que vai encher a barriga do governo, mas não vai encher a barriga do brasileiro.
5: Uau! Mas, terminando a nossa entrevista, eu gostaria que o senhor desse uma palavra de esperança para os nossos ouvintes. Ouvimos notícias difíceis, mas nós somos cristãos, somos escravos da esperança.
6: Amém.
5: Então, uma palavra para o nosso ouvinte de casa.
6: Amém. Olha, eu quero dizer para você assim, todo cristão, de uma certa forma, ele é cético em relação à política. Por quê? Porque pobre daquele que confia no coração, pobre do homem que confia no coração do homem. Nós temos o nosso Salvador, ele não é daqui, a minha Jerusalém, ela é celestial, ela não é daqui, a minha esperança não está depositada aqui. Mas tem algo que é interessante, o meu avô, como imigrante, ele sempre ficava irritado quando as pessoas falavam, o Brasil tem muito problema. Ele falava, o Brasil não tem problema nenhum. O Brasil é um país abençoadíssimo, um país que tem um excelente regime de chuvas, topografia, terras. Quem tem problema é o governo. Então, os problemas que nós descrevemos aqui são problemas criados por nós, por brasileiros. Nós não temos problema de terremotos, nós não temos problemas de furacões, problemas de grandes secas. Então, os problemas que nós temos, nós podemos resolver. O país, a gente já tem. Deus nos abençoou grandemente. E por isso eu quero dizer, o Brasil vale a pena.
5: Que palavra abençoadora. Nós queremos as redes sociais para que os nossos ouvintes possam acompanhar o seu trabalho. Temos aqui o Giovanni que vai colocar lá no vídeo e queremos agradecer por o senhor ter vindo aqui. Agora somos colegas, queremos que o senhor sempre tenha uma palavra comentando. Essa semana já vi no dia 21 de abril uma palavra sua sobre Tiradentes.
6: Ah, tá bem.
5: Foi muito bacana, mas agradeço novamente a vinda do programa Conversa Franca e a Rádio Transmundial.
6: Obrigado, Dora. Prazer estar aqui com você na RTM e no Conversa Franca.
5: Nós agradecemos a Antônio Cabreira, ele que é médico veterinário, empresário do agronegócio e ex-ministro da Agricultura do Brasil, por essa entrevista. Infelizmente, o nosso programa terminou, mas eu, Dora Bomilcar, te espero para uma próxima semana, para mais um Conversa Franca. A produção deste programa contou com a participação da Michele Gomes, também da Karina Joubert e também do nosso querido Giovanni Henrique. E nós ficamos por aqui. Até o próximo Conversa Franca.
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4: Bom dia, bom dia, bom dia.
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4: Ó, a gente vai para o Palavra em Canções. Vamos saber qual será a canção de hoje, contexto bíblico. Renata Burjato junto com o pastor Itamir. E daqui a pouquinho lendo o seu recado, hein, pelo 11974181456.
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3: Olá para você que está com a gente no A Palavra em Canções. Que bom estar com o meu querido Itamir, hoje também com o Pedro na técnica de som, salvando a gente quando a gente lembra de marcar, quando a gente esquece. Mas Itamir, é muito bom matar a saudade de você e de canções que são antigas e atuais ao mesmo tempo, não é verdade?
9: É verdade, é um prazer também estar com você, com os nossos ouvintes, com o Pedro aqui na técnica. Nós queremos agradecer a Deus pela oportunidade. Na verdade, quando a gente faz esse programa, eu pelo menos sinto assim, é uma grande oportunidade que Deus nos dá de testemunhar, de conversar sobre a palavra de Deus. E essa palavra, então, melodiosamente bem feita, é que pode entrar no nosso coração, na nossa mente, e fazer com que a gente possa entendê-la e também aplicá-la. Então é um prazer grande estar aqui e queremos que Deus nos abençoe durante o programa de hoje.
3: Amém. Então a gente já começa ouvindo a canção, que é extremamente conhecida, com Vencedores por Cristo, tem nessa versão com o Baruque, tem em outras inúmeras versões, mas está na Bíblia, né, Itamir?
9: Tá na
3: Depois
9: Bíblia,
3: a gente
9: exatamente.
3: Vai falar onde é que está, mas antes, preste atenção na letra.
10: Gansa.

0: Ouvimos com Baruque, grandes são as tuas obras. E quando a gente lê Apocalipse, capítulo 15, lá no versículo 4, na minha versão tá bem diferente, depois o Itamir vai ler na conhecida. Mas a partir do versículo 4 diz, eles cantavam a canção de Moisés, servo de Deus, e a canção do Cordeiro, poderosas e maravilhosas são as tuas obras. Ó Deus, soberano poderoso, justo e verdadeiro são os teus caminhos. Rei das nações, quem deixará de te temer, ó Deus? Quem deixará de dar glória ao teu nome? Porque tu, só tu, és santo. Todas as nações virão e te adorarão, porque vem que teus julgamentos são corretos.
1: Bom, nós temos aqui um texto muito bonito de Apocalipse, porque foi a visão que o Senhor concedeu a João, através de um anjo, que concedeu a visão que recebeu através do Senhor Jesus Cristo. O livro de Apocalipse é um livro muito bonito que você deve estudar. E exatamente nesse momento, então, o que está acontecendo é uma expressão de grande louvor a Deus. Justos e verdadeiros são os seus caminhos. Isso é, a maneira de Deus nos tratar é uma maneira sempre correta, justa. E alguém pode pensar, puxa, mas esse Deus de amor também vai fazer justiça? Sim. Sabe por quê? Porque Deus é santo. E o santo não fica com o pecado. Ele fica com o pecador. Mas não com o pecado. Por exemplo, no Salmo 66, nós temos exatamente uma palavra muito semelhante à que nós temos em Apocalipse 15. Aclamai a Deus toda a terra. Então significa todas as nações. Cantai a glória do seu nome. Dai glória em seu louvor. Dizei a Deus, como as suas obras são grandiosas. Teus inimigos se submetem a ti pela grandeza do teu poder. Toda a terra te adora e canta louvores, eles louvam o teu nome. Então, se já há muito tempo atrás o salmista Davi falava sobre isso, e é interessante a gente entender que até no culto de hoje, até só para você saber que a gente estava aqui em culto, toda semana temos o culto da Rádio Transmundial em favor dos nossos ouvintes. Então você que está nos ouvindo agora, pode saber que a gente tem orado por você. E no pregador de hoje, o pastor Jonatas, ele estava falando exatamente isso. Como as nações todas um dia ouvirão a palavra de Deus. E foi exatamente isso que o Espírito Santo disse através de Jesus lá em Atos capítulo 1, versículo 8. Você lembra desse versículo? Fala.
0: Agora, Itamir, uma coisa que quando você fala, né, que Davi já cantava isso, Moisés já cantava isso, uhum. É um arco, né, de ponta a ponta que se fecha, porque justiça é para aqueles que não creram também, uhum, né? Uhum. Quando a gente vê ali o povo saindo do Egito, Deus salvou com amor, mas aqueles que não acreditaram viram as grandes obras de Deus e que não quiseram aceitar, então ficaram aquém.
1: Sim.
0: Desse grande projeto, né? Mas a gente vê de ponta a ponta aqueles que testemunharam as grandes ações de Deus participando disso e rememorando isso, né? Então Davi relembra e lá no final a gente já pode cantar. A gente sabe que o desfecho da história está garantido. Por mais que a gente não tenha participado da abertura do Mar Vermelho, a gente canta porque a gente sabe que eles viram e a gente espera o que um dia João já vislumbrou e que a gente vai nessa segurança, né?
1: Sim.
0: Que o Senhor guardou pra gente o nosso futuro. Grandes são as tuas obras. Amor e justiça inseparáveis, santidade, amor e justiça, todos juntos, para que a gente possa agradecer o Cordeiro.
1: E é interessante ver um detalhe aqui do tanto da música como de Apocalipse, como do Salmo 66, é que todas as nações, então quando a gente olha lá para a vinda do Espírito Santo, o Senhor Jesus prometeu, chegará sobre vós o Espírito Santo e sereis minhas testemunhas aonde?
0: Jerusalém, Judéia, Samaria, aos confins da terra.
1: Exatamente, então todas as nações um dia conhecerão, não é que vão aceitar a Cristo, mas conhecerão as grandes obras do Senhor. E é interessante que um dia nós temos que estar preparados, porque lá em Mateus 24:14 diz que esse evangelho do reino deve percorrer todas as nações e então virá o fim. Então, quando você estiver cantando essa música lá na sua igreja, ou você estiver ouvindo a rádio tocando essa música, fala o seguinte, para você mesmo, eu estou ensaiando, porque um dia nós vamos cantar, e vai ser muito bonito, louvar a Deus pela sua misericórdia, sua graça e a salvação que Ele nos dá.
0: Tem alguns teólogos que dizem, né? Bom, eu não sei como é que vai ser o meu dia de amanhã, mas eu já sei o final porque eu já li a Bíblia. Deu certo! E
1: exatamente.
0: Estaremos lá cantando.
1: Exatamente.
0: E a gente, enquanto isso, como diz Itamir, só vai ensaiando. E eu vou orar aqui agradecendo no final.
1: Joia, muito bom.
0: Eterno Deus, é tão bom a gente ler isso na Tua Palavra, é tão bom a gente cantar no domingo na igreja, mas como é bom cantar isso dentro do nosso coração, Pai. Que grandes são as Tuas obras. E a gente não quer ficar como o povo que não teve fé, só olhando. A gente quer participar dessas grandes obras que o Senhor preparou, Pai. A gente quer ver, a gente já quer Te louvar e um dia louvar com todos aqueles de povos diferentes, de nação distintas, que receberam Teu nome, que aceitaram e que agora tem o selo, tem o Seu nome, Pai, e por isso podem estar diante do Cordeiro. Recebe já a nossa adoração e o nosso louvor, um ensaio para o grande dia.
1: Sim,
0: em nome de Jesus. Amém.
1: Amém.
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3: Bom dia, bom dia. Olha o WhatsApp aqui, ó.
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3: O nosso WhatsApp aí, o nosso canal de contato com você, ouvinte, manda o seu alô, manda o seu recado aqui pra gente. Eu quero saber como é que você tá, tá tudo bem, tudo maravilha, neste sabadão. Eu quero agradecer aqui os ouvintes que chegaram aqui, não deu tempo de ler as participações antes, né? A Edna que tá em Imperatriz, estado do Maranhão, cadê o áudio dela? Deixa eu achar aqui, ela mandou áudio pra gente, não tô encontrando, cadê? Eita, nós, cadê? Ah, tá aqui. Diz aí, Edna.
4: Bom dia, Anthony. Opa. Seja bem-vindo. Oh,
3: gratidão.
4: Acho muito bom ouvir sua voz.
3: Glória, que maravilha.
4: Você é muito simpático. Um abraço pra você e pra todos que já estão ligados nessa manhã.
3: Valeu. Olha o que ela mandou pra gente. Vou colocar na tela aí, você que nos assiste. Eita, tá trabalhando lá, ó. Coisa boa, hein? Preparando salgados maravilhosos, a Edninha, né? Edninha, obrigado pelo carinho, por compartilhar a foto com a gente aqui. Também o Francisco Garcia, direto de Açailândia, estado do Maranhão. A paz do Senhor Jesus Cristo. Tô aqui no assentamento Califórnia, legal. A Graça, Graça, ela cobrou aqui, cadê meu áudio? Não deu tempo ainda. Agora sim, Graça, diz aí, bom dia.
5: Oi, Samuel, tudo bem com o tempo? Manda aqui um abraço para todos que estão ouvindo a Rádio Sondial, Pastor Israel, Pastor Monique,
3: Pastor
5: Jeane, o seguinte professor, para o irmão e sua família, para o Pastor Fábio Amanda,

0: 121. Depois vou ler. Obrigado, viu, Gracinildo, que é de Parnamirim, no Rio Grande do Norte. O DJ Cosminho também passou logo cedo aqui. O Carlos Rocha tá em São Luís também. Tem áudio? Diz aí, Carlão.
1: Bom dia, hétero de Nóbrega, aqui é o Carlos Rocha, direto da BR-135, São Luís, do Maranhão.
0: Tá no tapetão aí,
1: meu querido. Que Deus abençoe você, seu trabalho e toda a sua família, amém?
0: Obrigado,
1: abençoe todos os ouvintes da RTM Brasil. Um abraço de leão a todos. Vamos que vamos, Deus está no controle de tudo.
0: Bora. Pode parar não, é isso aí. Um ótimo, bom trabalho aí pra você, viu, Carlos? O Valmir, farmacêutico, hein? Tá em Patos, Paraíba. Tem áudio? Diz aí.
2: Ótimo dia, Anthony.
0: Dia.
2: Estou aqui na minha caminhada, escutando a RTM. E sendo edificado aí.
0: Maravilha.
2: Pelas mensagens e louvores.
0: Muito bom.
2: Deus abençoe
0: bom.
2: Seu dia aí.
0: Amém.
2: Todos os ouvintes da RTM.
0: Legal, caminhada logo cedinho, isso é ótimo. A vida é movimento, a vida é exercício, não pode ficar parado, tem que se exercitar. Se Deus colocou músculos no nosso corpo, eles devem ser exercitados. Se você não se exercita, atrofia tudo, começa a dar doer aqui, doer ali, acolá, e aí tem que tomar remédio, e todo remédio traz algum efeito colateral. Quanto menos remédio, melhor, né? Se possível, evitar problemas. Exercício físico é uma boa, né, Valmir? Abraço pra você. Alda Paula, bom dia!
3: Bom dia, hétero! Passando aqui só pra desejar um ótimo final de semana pra todos os ouvintes.
0: Valeu.
3: Aqui diretamente do Ponto do Café.
0: É, vou pôr a foto aí na tela. Você que tá assistindo aí, ó, Ponto do Café. Deixa eu tirar aqui o GC pra você ver o pão de queijo gigante que ela preparou. Aí, ó, coisa linda, hein? Ponto do Café em Imperatriz. Você de Imperatriz, Maranhão. Fica a dica, vai lá no Ponto do Café conhecer pessoalmente. A também ouvinte Alda Paula vai também poder lá ouvir a RTM. Ela deixa no som ambiente, tá sempre que possível interagindo conosco, né? Alda, tá aí a foto na tela para você que nos assiste. Para você que quiser ver, é só clicar lá no estúdio ao vivo, disponível no site da RTM, rtmbrasil.org.br. Baixando o app, mais fácil ainda. Baixa aí no celular RTM Brasil para você poder nos assistir também. Vai no menu, canto superior da esquerda e clique em Estúdio ao Vivo. Aí o Cinete, opa, já tá conosco, hein? O Cinete Coutinho de São Luís tá aqui desejando os parabéns pro nosso querido Fábio, que foi, né, consagrado pastor. Legal, formatura agora nessa missão, pastoreando a igreja. Que legal, né, Ocinete? A gente fica muito feliz, né, com mais essa oportunidade do Eterno, essa grande responsabilidade. Que Deus abençoe, dê sabedoria, discernimento a cada dia, né, força, porque é uma caminhada difícil, mas gratificante, né, nessa missão que é o pastorado. Obrigado, Ocinete, pela participação. O Fábio volta na segunda, se você quiser mandar novamente a mensagem para ele, direto, melhor ainda, tá? É, a Jaqueline, que tá em São Luís também. A Jaque, bom dia para você também, Jaqueline. O pastor Arimar tá no Rio Grande do Norte, município de Felipe Camarão, é isso, né, pastor Arimar? Fiquei sabendo que o cantor Osés de Paulo esteve em sua comunidade. Bom dia, bem-vindo.
4: Bom dia, pastor Fábio Zamana. Deus continue te abençoando grandemente. Quero desejar a todos um dia abençoado em nome de Jesus. Sextou. E um abraço de leão para todos os ouvintes da RTM.
0: Valeu.
4: Um grande abraço, bom final de semana.
0: Outro pastor Arimar, também a Linda Bispo, bem-vinda.
5: Bom dia, Héctor, para você e para todos os ouvintes agora na escuta, nesta manhã de sábado. É sempre bom ouvir tua voz, Héctor, seja bem-vindo.
0: Gratidão.
5: Eu tô aqui na escuta dessa programação abençoada, cuidando do meu filho, Luiz Felipe.
0: Ei, Luiz Felipe.
5: Um ano.
0: Legal.
5: É, quase 2 aninhos.
0: Que bênção.
5: E eu fico cuidando dele, ouvindo essa programação abençoada. A Leida e família em São Luís, Maranhão.
0: Abraços a todos aí, a Leida. Obrigado pela companhia, pelas palavras, pelo carinho. A Valdair também, ligadinha em Natal, né, Valdair? Que bom tê-la conosco novamente.
6: Bom
0: bem-vinda.
6: Bom dia, Teoria, Pai do Senhor, meu
0: Amém.
6: Lindo. Quero desejar um ótimo sábado para você, sua família, para todos que fazem parte da Transmundial. E um abraço de leão para todos. Cheiro.
0: Cheiro, 974-181-456, trocando aqui a nossa câmera. Pode nos assistir lá no estúdio ao vivo. Sempre que a gente entra no ar, se possível, né? A gente procura, na medida do possível, ativar aqui as câmeras para você poder acompanhar também. É o rádio com imagem, né? Como diz

0: Cacá Rodrigues, que estará logo mais às 14h aqui. Pessoal perguntando, aliás, o Ricardo. Cadê Ricardo Santos? Agora ele foi para a coordenação. Trocaram. O Cacá, que era coordenador, veio pro ar. E o Ricardo foi para a coordenação. Tá aqui, ó, atrás, nos bastidores, no, do backstage aqui da RTM. Garantindo que tudo funcione muito bem. Garantindo melhor ao nosso ouvinte. E o Cacá Rodrigues também, grande comunicador de longa data, veterano, mestre em comunicação, foi pro ar. Portanto, tá tudo certo, né? Nali Bastos, bom dia, Nali. Bom dia, Hétori. A semana passada estive em IDC. Legal, Nali. Foi lá na terra dos filhões, né? O Saulo e o Paulo. E também foi o aniversário, 53 anos da igreja lá. Manda abraço a todos da comunidade, viu, Nali? Um abraço especial ao Saulo e o Paulo, grandes amigos nossos, estão sempre conosco. Em especial o Saulo, que sempre manda mensagens aqui na programação. A Nali mora em Governador Mangabeira, né? E os filhos em Irecê, estado da Bahia. José Vieira, bom dia, José. Tá em Portugal, hein? Bacana, abraço. Depois conta pra mim qual a sua cidade, qual a localidade, qual o distrito aí em Portugal. Agora por aí, já hora do almoço, né? Pastor Valério Kurt já trazendo presente diário. Ele mesmo grava em Pomerano. Deixa eu colocar um trechinho aqui pra gente ouvir juntos. Ele traz também hoje com a Nilce Paris em português.
1: Falava com o Todo-Poderoso, face a face. Está em Êxodo, capítulo 33.
0: É a mensagem de hoje que lemos há pouco, né? No bloco das 7 horas, está lá no nosso aplicativo, no site RTM Brasil. O pessoal já baixa o áudio, já espalha para todo mundo, como faz o pastor Valério, que está em Santa Maria de Jequitibá, Espírito Santo. Abraço, pastor Valério. Josi Ivanilson, um abração para toda a turma aí da panificadora Pão da Vida. E no município de... Qual município que é mesmo? Deixa eu lembrar aqui. Qual a cidade que é? São José de Ribamar, isso. Estado do Maranhão, viu? Manda abraço para todos os clientes aí, todos os clientes que estiverem nos ouvindo pelo som ambiente aí na Pães e Doces Pão da Vida. José Raimundo, bom dia, em Boa Vista. Opa, a Luciene chegou, tá em Turgal, Suíça, tá juntamente com a Luana, a filhota. Ah, tá, o cãozinho também, o Cookie. Ela mandou uma foto, deixa eu achar a foto que ela mandou aqui pra gente, cadê? Ah, eu não coloquei aqui? Ah, eu não coloquei a foto dela. Eu não coloquei aqui na tela. Ai, que pena, eu não coloquei. Mas enfim, ela mandou uma bela foto aqui de bom dia pra gente. Obrigado, viu, Luciene? Pelo carinho de sempre, por suas interações que muito alegram o nosso coração. Nosso WhatsApp é o 11 974181456. O Assis, opa, Assis Melo, tá ligado, hein, aí, ó, mandou foto aqui, tá aí o selfie dele, tá indo pra casa da mamãe, né? Deu uma passada ali na padaria, pelo que eu tô vendo aí, está a caminho de Teresina, no Piauí. O Assis Melo, aliás, tem a música dele que a gente... Eu já deixei aqui na programação, né? Cadê a música do Assis Melo? Eita, me perdi todo aqui. Deixa eu ver se eu encontro, né? Aqui é tudo ao vivo. Ah, eu vou encontrar a música do Assis. Deixa eu ver se eu encontro aqui. Achei, tá aqui, ó. Vou colocar um trechinho mais avançado aqui, viu, Assis? Deixa eu ver se eu consigo achar aqui. 974-181-456, WhatsApp, pra você mandar o seu recado aqui, mandar o seu alô pra gente aí, ó. Aqui, ó.
2: Tem a direção.
0: Fez uma homenagem para a RTM, né, Assis? Muito bom, Luiz Cruz em Itajubá, Minas Gerais, também na escuta, Joel de Ilhéus, estado da Bahia. Quem chegou também aqui? Ah, tem áudio do Joel? Ô, oh, diz aí, Joel, chega mais.
3: Tomando aqui um cafezinho.
0: Opa, coisa boa, hein? Legal,
3: bom,
0: legal.
3: Diga você aí, sempre a palavra de Deus, todo dia que eu ouvo, né? A semana toda, sempre ligado em vocês.
0: Valeu,
3: trabalho,
0: valeu.
3: Voltando ao trabalho, na palavra de Deus. Opa. Sempre ligado nessa rádio.
0: Grande abraço, viu, Joel? Obrigado pela participação.
4: Eu sou o Hétori.
0: Tamo junto, hein?
4: E com você eu tô na sintonia. E com você eu vou...
0: Agradecendo a Vavá Rodrigues por esse presente aqui, ó.

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1: Luiz Carlos em Goiás compartilhando também aqui o presente diário. Francisco tá em Brasília, DF. Quem mais? A Cris. Cris Feijó chegou também. Opa! Valeu, Cris. Obrigado, viu? Você mora no nosso coração. Foi uma grande alegria conhecê-la pessoalmente, junto com seu esposo, o doutor Olavo. Fiquei muito feliz, viu? J. Mendonça, abraço. J. Mendonça também, radialista ali da Rádio Difusora em Fernandópolis. Marília Lira, que alegria tê-la conosco também, Marília. Daqui a pouco vou embora ouvindo a Renata e ouvindo o seu áudio daqui a pouquinho, viu? Você já interage com a gente. Silvinha, valeu, Silvinha, tá ligada até agora. Silvinha com Madruguinha ali em Natal, RN. Já tem o nosso app, né, Silvinha? Alegrando a nossas manhãs. Pastor Reginaldo em Viçosa, Minas Gerais, mandou foto do café junto com a Bíblia. E gostei dessa foto, hein, pastor? Muito bom. A Sol, ei, Solange, que legal. Obrigado pelo carinho, pelas palavras, Solange. Aqui pertinho em São Paulo, Zona Sul. Bom dia, Hétori. Deus abençoe grandemente você e toda a equipe RTM, aos demais ouvintes sintonizados. Tô aqui em São Luís, acompanhando a programação pelo app. Opa, também tem o app. Fiquei feliz, hein, Lília? Agradecendo ao Roberto César, que esteve aqui ontem, né? Tivemos uma live aqui com o Roberto César, junto com a sua esposa, Rose. Muito legal. Acompanhei um trechinho, viu, mestre? Ele que faz parte do ministério com o pastor Kleber Lima. Ministério voltado à família, né? José Carlos, bom dia, José. Opa, mandou foto aí do 14 bis, né? Aquela, o monumento do 14 bis de... É, o 14 bis, né? Que, de Santos Dumont, lá no Rio. Opa, gostei, José. Que legal, bacana, bom demais. Cadê o áudio dele? Tá aqui? Opa!
2: Hétori, bom dia.
1: Tamo junto.
2: Bom dia, feliz sábado pra ti. Bom te ouvir, rapaz.
1: Alegria
2: tá
1: minha.
2: Tempo, hein? Tamo rapaz, junto, hoje é folga aí, a gente abusa um pouquinho, né? Rapaz, aqui tá um sol, um céu de brigadeiro.
1: Tô
2: tá
1: vendo. Tudo lindo, dia lindo, hein?
2: Glória do Senhor Jesus.
1: Amém, amém.
2: Hétori, amigão, vou te mandar a foto aí do 14 bis, hein?
1: Lindona a foto.
2: De Santos Dumont.
1: Isso,
2: que a gente
1: é.
2: Tem aqui na Praça 14 bis em Petrópolis. Aí
1: coisa
2: logo
1: linda.
2: Pertinho tem a casa de Santos Dumont, né?
1: Aqueles que legal.
2: Degraus intercalados, né?
1: Sim.
2: Você pisa num lado, no outro não tem, e assim, vambora. É. Uhul, beijão no teu coração, um abraço.
1: Valeu, meu irmão, um grande abraço pra você, José. Esse dia eu vi lá no Instagram você ao lado daquelas naves. Eu gosto de ônibus, eu sou quase um busólogo, viu? Quando tem encontro de ônibus aqui em São Paulo, José, é a BBF, não sei se você já ouviu falar da BBF, que é Bus Brasil Fest. Teve em Barueri, eu fui lá, tirei um montão de fotos, até descarregar o celular, viu? Enchi a memória de celular de fotos, ônibus antigos, ônibus novos, rodoviários urbanos articulados, elétricos, enfim, né? E o José Carlos é da área de transporte. Opa, Ana Teca voltou. Ana, tá com a gente até agora, hein? Obrigado pelo carinho. Pediu canção que o Cacá Rodrigues lançou aqui, né, Ana? Daqui a pouquinho a gente toca, tá? Samuel Martins também chegou. Sírio, bom dia pra você. Sírio, tá em Passo Fundo, Rio Grande do Sul.
3: Bom dia, queridos. Yeah. Ouvindo vocês aqui do Rio Grande do Sul, Passo Fundo. Eu e os passageiros que rodam comigo aqui estão ouvindo. Temos mundial, compartilhando com eles, inclusive em nome da rádio.
1: E obrigado.
3: Deus abençoe.
1: Manda um abraço para todos dia. Eles aí. Vamos que vamos. Vou encerrando por aqui. Renata Burjato daqui a pouquinho, tá? Esqueci de abrir a câmera aqui. Eu sou muito atrapalhado. Eu, como sempre, ué, os botões aqui. Eita, nós. Vamos que vamos, né? Ó, eu volto na próxima oportunidade. Semana que vem é o Cláudio Ronque que vai folgar. Portanto, sexta-feira, a partir das 11 horas, eu estou por aqui novamente, tá? Fábio volta na segunda, hein? Renata, daqui a pouquinho. Feliz sábado para você. Tchau, tchau. Eita, trilhas tocando junto.
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Evandras Gondinha e vocal livre, onisciência. Excelente dia pra vocês daqui. A pouquinho a gente tem o de pai pra filha com o nosso querido João Paulo Gouveia e com Gabi Gouveia. E ó quem tá aqui. Bom dia, seu Antônilson Rodrigues. Bom dia, dona Noilma. Cris Feijó tá com a gente. O Saulo tá. Bom dia, Saulo. Bom dia pra tua mãezinha, dona Nali. Bom dia pro teu irmão Paulo, pras tuas irmãs, pra turma no Recôncavo Baiano, pra quem estiver acompanhando a gente de norte a sul, de leste a oeste, venham pra cá que vamos seguir juntos nesse sabadão e tem de pai pra filha, poemas e canções com Estênio Márcio, é dia de Carlinhos Veiga comandar tudo aqui com o programa especial Novos Acordes. Além de tudo isso, tem diário de viagens. A gente acompanha Samuel Matos também trazendo pra gente história das missões. À tarde tem história da igreja e sempre uma preleção especial lá do encontro de ouvintes. Então, tudo isso e mais. Essa daqui tem sido pedida recorrentemente na semana, hein? Sal da Terra, de Sandália ou Alpercatas. Bom dia pra Ana Teca, bom dia pra...

0: Uau per Catazana. Até caramba essa canção, né? A Berê também já sugeriu pra palavra em canções. Bom dia, Marília. Bom dia, Mariana Velasco, seu José, Cris Feijó, Noilma, seu Antonilson. E eu vi que o Saulo de Irecê Bahia já chegou antes de mim aqui no programa, já tava com o nosso querido Ettore, e ele mandou um áudio aqui pra nós, então bom dia!
1: Bom dia, Ettore. É sempre um prazer participar da programação da Transmundial. Desde cedo ligado aqui, ouvindo, e aí eu vi o recado da minha mãe, um beijo grande pra ela, pra meu irmão, e todos os meus irmãos, e pra vocês aí da Rádio Transmundial, e todos os nossos ouvintes. Grande abraço. Deus abençoe a cada um ricamente.
0: Obrigada, Saulo, e muito bom ver vocês aqui curtindo o Ettore, curtindo as canções, curtindo os programas. Daqui a pouco também coloco o áudio da Marília. O Jairo chegou, se juntou a nós, a Cris mandou áudio também, seu José Carlos Borges também. Eu adoro quando vocês falam conosco, a gente pode escutar cada um. Mas agora, turma, a gente vai com o programa, como diz o Roberto César, o mais fofinho da RTM.

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1: Está começando mais um De Pai para Filha, mais um dia aqui para a gente sentar durante 12 minutinhos do seu tempo, talvez no trânsito, talvez em casa lavando uma loucinha, que é o que eu faço, ou muitas outras atividades, para conversar comigo, Gabi Gouveia, e com meu pai, JP Gouveia.
2: Muito bom poder estar aqui de novo.
1: Olha só, gente, o Giovanni montou esse estúdio aqui diferente hoje pra gente. Se você estiver assistindo a gente no YouTube, @ na contramão RTM, você vai poder nos ver aqui. E aí, já te convido a seguir a gente, @ na contramão RTM, também no Instagram, para você acompanhar as novidades sobre o Ministério de Jovens da RTM. 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
2: Muito bom.
1: Bom, hoje a gente vai conversar um pouquinho mais sobre sociologia, porque o JP percebeu já que a filha dele tá muito interessada nesses temas.
2: Tá lendo Goffman.
1: E ela tava lendo Goffman. Na verdade, eu comecei a ler a versão gratuita do livro dele, né, sobre sociedade e comportamento, só que só tinha inglês. E aí, para chegar em inglês aqui, ia demorar uma semana. E no Brasil, não tem em português o livro que eu quero. Então, eu vou ter que esperar chegar em inglês e é o que a gente vai estar tendo. Mas, vamos... Por que que estamos falando do Goffman? Hoje em dia, a gente sabe que existe deepfake na internet, né? É uma coisa que está aí no debate. O Instagram tem até uma... uma parte do quando você tá rolando lá o feed, ele tem uma parte só de produtos feitos por IA. E quando você publica algo que foi editado com IA, ou que passou pelo ChatGPT, coisas desse tipo, já vai um rótulo de criado com IA. Mesmo que seja uma foto sua que você pediu pra IA tirar uma nuvem, vai o rótulo criado com IA. E aí, você vê muitas pessoas debatendo online do tipo, nossa, e se criar uma fala do presidente falando, pode ser mentira, será que esse vídeo é real? Eu vi um monte de gente colocando vídeo de tipo, engraçado, e aí mandando pro pai, pra mãe, e o pai caindo. Depois ele recebendo o vídeo que também foi criado por IA e achando que era real. Então tá todo mundo caindo em deepfake, pai. Não sabe mais o que é real. E esse ficou sendo o debate da internet. Mas aí eu estava pensando em meu belo quarto lá, depois de tomar banho, deitar, refletir. E eu pensei, mas a gente já não se autoedita? Tipo, na rede social a gente já faz isso. Uhum. A gente já pensa no que vai postar, se o ângulo tá bom, se a palavra é uma palavra que não vai ser gongada pelo algoritmo. Tem palavras que a gente não pode colocar na rede social, por exemplo. Mas socialmente a gente já faz isso há muito tempo. Por isso que eu lembrei do Goffman, porque ele fala que nós temos, né, o palco e o backstage. O palco onde a gente projeta aquilo que quer, performa o que quer ser visto, e o backstage onde a gente é o que somente se é. Então, se isso sociologicamente já existe, e é da nossa natureza que, de acordo com o ambiente ou com as amizades que a gente está perto, as pessoas que estão perto, a gente já se autoedita, aonde então a gente encontra a verdade sobre quem somos? Tipo, aonde que fica a real identidade? Se, naturalmente, às vezes eu posso estar com meu marido e ser de um jeito, e usar um tipo de palavra, estar com alguém e usar outro tipo de palavra. Essa confusão que já vem da internet, essa preocupação com o que é real ou não, e essa naturalidade nossa de se auto-editar, aonde então a gente encontra equilíbrio e identidade de verdade?
2: Bom, é óbvio que se sua pergunta fosse bíblica, eu apontaria diretamente para o texto e falaria, sua identidade está em Cristo, está em Deus, nesse negócio todo, porque é óbvio, quando tem as rupturas que o pecado promove, que a gente estuda isso filosoficamente e teologicamente, né? Ruptura com Deus, com a gente mesmo, com o outro, né? Tal. Então você tem todos esses movimentos que estão em conjunto. O pecado já promove esse tipo de ruptura. Então, quando você se perde de Deus, como ele é a espinha dorsal de todo o processo da vivência humana, você também se perde de si. Uhum. Entendeu? Então você perde a sua identidade, porque a sua identidade está no Cristo. Entendeu? E também você perde a sua identidade na relação que você tem com o outro, né? Pergunta, o que que você fez? Foi a mulher que o Senhor me deu? A gente rompe com o outro, rompe socialmente. A gente já não sabe mais quem a gente é e a gente sai em busca de uma identidade. Quando você observa a relação, e para mim está muito colocado isso em Gênesis, e depois em todo o processo de desenvolvimento dos seres humanos no Antigo Testamento, até o encontro com Cristo e sua maturidade, que vai se dar no Apocalipse de forma geral. Então, me parece que tem uma maturidade que está sendo alcançada aí da infantilidade, da proteção que a gente tem com os pais, né, na casa dos pais, que a gente olha isso no jardim, quer dizer, quando disse não toca nessa árvore, simplesmente eles ignoraram a árvore, entendeu? Papai disse não toca, a gente não toca, ponto, entendeu? Tá lá a árvore? Tá, mas disse não toca, então a gente não toca, acabou. E a gente vive ali protegido, naquele jardim gostoso, naquele paraíso, onde tinha o meu propósito de dar nome às árvores, de fazer, né, as plantas e os animais e tudo isso, desse cuidado que a gente tinha dentro daquele processo. Deus deixou essa porta em aberto. Nessa porta em aberto, o diabo vem para trazer uma consciência de que a gente não estava preocupado. Você entendeu? De fazer uma escolha. Eu não precisava fazer escolhas. Eu podia só ter vivido a minha infância.
1: Imagina, gente, viver numa realidade que você não precisa fazer escolhas.
2: Então você tinha isso. Uhum. E você cresceu e optou em fazer escolhas, uhum, né? Então, eu vejo essa coisa daquela descrição do pecado, olhando sociologicamente, antropologicamente, de que o ser humano sai da infantilidade e vai para a adolescência, pré-adolescência. Na adolescência e pré-adolescência, quando você começa a ter a consciência de que tem um mundo além daquele que você vive. Além do jardim, além da casa dos pais, existe um mundo que eu gostaria de desbravar, entendeu? E a gente rompe com Deus, rompe com os pais e sai para desbravar o mundo. E você vê o processo de progressão da saída do jardim e da busca pelo seu eu. Você vê isso acontecendo na juventude, que é desbravar, você vê as batalhas do Novo Testamento, o ímpeto dos líderes do Antigo Testamento, o ímpeto deles, a vontade de conquistar, de montar uma nação, de sair do movimento tribal, da coisa básica para ir para uma coisa mais complexa. Você está vendo, antropologicamente, sociologicamente, o homem encontrando maturidade. Ele vai encontrar sua máxima maturidade em Jesus, no Novo Testamento. O que vai acontecer no Apocalipse é que a gente voltou para a casa do Pai. A gente voltou agora à zona urbana, essa transição entre a zona rural e a zona urbana, entre o simples e o complexo, que você sai da sua simplicidade, da sua infantilidade, para ir para a complexidade da vida adulta, que está representado por um sistema no Apocalipse urbano, que é complicado. Mas a árvore ainda está lá, a gente continua dependente de Jesus. Uhum. Desde a nossa infância até a nossa movimento de maturidade adulta, né? Paulo vai dizer isso, para que todos alcancemos juntos, não é? A maturidade do varão perfeito, né? A maturidade de Jesus, é nesse lugar que a gente quer chegar. Então a busca pelo eu também promove essa jornada de busca que a gente perde com o fim do movimento infantil, a entrada para o movimento pré-adolescente, adolescente da ruptura, da busca da construção da juventude, da consciência de que eu preciso voltar para a casa do pai porque onde eu estou é ruim. Lembra da parábola? Que também tem isso, ele caiu em si, quer dizer, ele encontrou com uma consciência de que onde ele estava e o movimento que ele estava era ruim, um movimento de ruptura com o pai, né? Com a família, com o seu eu, né? Que se perdeu em todo o movimento, então ele precisa voltar para a casa do pai, que ele já tinha rompido com o irmão, já tinha rompido com o pai, que é o mesmo processo que está acontecendo do pecado que a gente vê em Gênesis. Entendeu? Mas ele volta para a casa do pai, e é assim que a gente faz também, a gente pensa assim, uau, eu não devia ter saído da casa do meu pai. Percebe isso biblicamente. O que a gente encontra na vida humana, social, de maneira geral, é que não se encontra no mundo esse equilíbrio. Uhum. Ou se encontra e não se percebe que precisa avançar para um movimento de equilíbrio, tanto material, quanto emocional, quanto espiritual. A gente está focado muito no material. Conquistar, conquistar, conquistar, conquistar. Isso ainda é uma fase dessa puberdade.
1: É, eu acho que a geração humanos. Hoje se preocupa mais com o emocional.
2: Por isso, a gente está numa transição, uhum. E a gente pegou toda a questão da industrialização.
1: Tudo bem eu ganhar menos se eu tiver no emprego que não me exige emocionalmente tanto.
2: Beleza. A gente saiu de um movimento industrial, a era da industrialização,
1: que era produzir,
2: esse processo
1: produzir,
2: todo.
1: Produzir a todo custo.
2: Beleza, e a gente está numa era agora, você entendeu? Emocional.
1: Emocional.
2: Mas nós somos frágeis emocionalmente.
1: Sim.
2: Porque a gente também foi para um lugar ainda na infantilidade. A gente já entendeu o poder das emoções, o quanto isso realmente é necessário se pensar. Uhum. Mas ainda a gente está na fase embrionária, a gente ainda está na infantilidade da vida emocional. Por isso tanto desespero humano. Kierkegaard vai trabalhar isso, vai falar, cara, quando você encara o negócio todo, você fala, uau, a única coisa que sobra pra gente é desespero. Você entendeu? Não tem como, porque a gente não vai conseguir dar conta para esse processo inteiro. Quando a gente se depara com a complexidade, com a grandeza, com todo o movimento de Deus, a gente entra em desespero, a gente fala, não vai dar. Você entendeu? A gente não tem competência para fazer isso e o desespero toma conta. Eu entendo ainda que em algum momento, em algum aspecto, a gente vai avançar para uma maturidade emocional. E a gente vai perceber que nem o material deu conta, nem o emocional vai dar conta se não houver também uma proeminência espiritual. Porque o ser humano, lembra, ele é material, emocional, espiritual. Se ele for enxergado, ou se a gente enxergar o ser humano de maneira completa, beleza. Como eu encontro o meu eu? Equilíbrio entre o material, o emocional e o espiritual.
1: Nossa, mas para fazer isso é um caminho. E eu gostaria de continuar conversando, porque o senhor foi falando, eu fui prestando atenção, e o tempo foi passando, e o episódio já acabou. Mas eu acho que o tema é muito bom, vamos continuar conversando. Então fechou. Vamos continuar conversando. Semana que vem tem mais, quarta-feira tem episódio novo do De Pai para Filha, na programação da RTM. Você pode nos acompanhar como podcast no seu agregador favorito ou no site da RTM. E também pode nos assistir no YouTube da Juventude, arroba na contramão RTM. Semana que vem tem mais. Obrigada, pai.
2: Valeu.
0: De Pai para Filha, realização transmundial. E eles voltam na semana que vem. Para você assistir eles comentando do cenário, é arroba na contramão RTM no canal do YouTube da Juventude, onde também tem Pop Talk e também tem NCCast. Seu J Neto, Edileuza, Jairo, Marília, José Carlos, Roberto, Noil, Massaulo, Antonilson, Berei, toda a turma. Depois do intervalo a gente volta com vocês.
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0: Muito, muito, muito bom dia! Estamos juntos, estamos de volta e eu quero começar aqui lendo um pouquinho do que está em Jó 9, verso 4. Sua sabedoria é profunda, seu poder é imenso. Quem tentou resisti-lo e saiu ileso? É filosofia com sabedoria, é teologia, é coração aberto diante de Deus, é relacionamento com esse Deus que é Criador e também é Pai, Deus pessoal. E em primeiro, na primeira carta, né, de Pedro, capítulo 5, versículo 5 também, da mesma forma, jovens, sujeitem-se aos mais velhos, sejam todos humildes, um para com os outros, porque Deus se opõe aos orgulhosos, mas concede graça aos humildes. Não tem coisa melhor, quando a gente ouviu aqui de pai para filha, do que sermos diante de Deus como filhos, dependentes. Isso é liberdade. Depender de Deus é a verdadeira liberdade da nossa vida. E eu vou abrir esse bloco, então, colocando esse som aqui, ó.
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0: Você tá aí, meu querido ouvinte Jairo Pereira, junto com o filhão, o Fê, e junto com a filhota Valentina. Será que a Net tá aí ouvindo? Som da banda Resgate para dar uma esquentada nessa manhã gelada.

e o Jairo Pereira tá aí sim. Bom dia, Jairo! E ele desejou também um bom dia para todos nós. Tá sintonizado no nosso programa. Bem-vindo, meu querido. Espero que esteja bem. Bom dia para a filhota, para o filhão, para a esposa querida. Orem por ela, pela questão do trabalho. Tem sido um esgotamento, né? Ele falou, tem relações de trabalho que ao invés de a gente conseguir colocar todo o nosso coração, nosso empenho, dependendo da situação, da distância, da opressão, ao invés de ser uma coisa leve, boa, acaba se tornando um peso grande, né? Que o Eterno nos dê sabedoria, mova o nosso coração na direção certa. Então, orem pela nossa querida Nete. Eu vi que você fez esse pedido no programa Um Tempo com Deus. E, normalmente, além de orar aqui no programa Um Tempo com Deus, a gente leva os pedidos de vocês para a nossa vida e a gente vai lembrando e intercedendo aqui. A Ana Teca ficou feliz que a gente colocou a canção. Que bom! Agora eu sempre lembro de você e lembro da Berê, que também sugeriu essa música para o nosso A Palavra em Canções com Itamir. Edileuza tá aqui, já desejou um ótimo sábado para todos nós. Bom dia, bom dia, bom dia. Seu Josias Amaral em Jundiaí falou: Rê, bom dia, amados. Que Deus abençoe grandemente. Um abraço. Receba o nosso também, viu? E um abraço a todas as famílias. A Mariana Velasco disse: Rê, hoje é dia de visita no hospital. Parabéns, que trabalho lindo, gente, esse de capelania hospitalar. Bom, todos os trabalhos que são para engrandecer o nome do Senhor e nos dão aquela alegria de nos sentirmos participantes do que Ele está fazendo no mundo, em nós e nos outros, é tão bom, né? Por isso, Mari, Marília, Reinaldo, Cris, eu vim com esse som aqui no coração e eu quero colocar para vocês. Pro pastor querido Marcos Garcia, pro Reinaldo que já se juntou a nós, pra dona Noilma que tá aqui, pro Roberto que participou da live ontem, do Dia da Família. Baruque, seja engrandecido.

escreveu a obra-prima do Criador, uma reflexão sobre o cuidado divino. Eu te louvarei porque de um modo assombroso e tão maravilhoso

0: barulho ao redor tenta dizer o nosso valor. As palavras do Salmo 139 ecoam como um lembrete gentil e poderoso do céu. Vivemos dias agitados, onde é facilmente mais fácil olharmos para o espelho e enxergarmos as nossas falhas, inseguranças, lugares onde acreditamos não sermos suficientes. Mas Deus, em sua infinita graça, nos convida a mudar a perspectiva e olhar para nós mesmos através dos olhos dele. Como o pastor Itamir tão lindamente colocou na frase, nós fomos tecidos em silêncio. Pense na delicadeza e na intencionalidade de um artesão que tece uma tapeçaria. Não há pressa, não há descaso. Cada fio é escolhido a dedo, cada cor tem um propósito. Antes mesmo de termos forma, de respirarmos pela primeira vez, de cometermos o nosso primeiro erro, nós já habitávamos o coração e os planos do Pai.
1: Isso é tão maravilhoso.
0: Você não é um acidente, não é o acaso do destino, não é apenas mais um na multidão. Você é obra maravilhosa, complexa, intencional. Deus conhecia suas lutas, suas lágrimas, sorrisos, antes mesmo do primeiro batimento cardíaco. E conhecendo tudo isso, Ele decidiu amá-lo e chamá-lo pelo nome. Que a sua alma possa, hoje, ter a profunda convicção e a paz de saber de tudo isso. Quando a dúvida bater a porta, lembre-se, o autor da vida não comete erros em sua obra prima. Texto de Roberto César, inspirado no Salmo 139 e nas palavras do Itamir. No ventre materno, Deus nos teceu em silêncio. E antes que tivéssemos forma, já éramos conhecidos, amados e chamados por Ele. Tamir disse isso no programa Através da Bíblia e o Roberto tem feito reflexões diárias pautadas nos textos e nos programas. Obrigada.

0: São esse texto do Roberto César com essa canção com Edilson Botelho. E aí o áudio e o vídeo que a Camila me mandou do hospital, a Rebequinha conhecendo a irmã Celina, os olhinhos dela brilhando, fazendo carinho na irmã, olhando pra você, feliz que não tava cabendo em si. Emocionante demais. Que sejamos assim. Que sejamos como a Rebequinha diante de Deus. Tão ávida pela vida, tão feliz com a chegada da irmã, tão sorridente, tão cheia de vida. Meu Deus, que encontro lindo, hein? Ai, Camila, assisti duas vezes, vou assistir mais esse vídeo. Me emocionou muito, muito, muito, muito, Camila. Parabéns. E aqui eu tô com a Adri, agradeço demais o Roberto César, a Graça, o Jairo, o Reinaldo com a gente. Ele falou, hoje eu ativei o modo pedreiro, tô assentando um piso, no último sábado eu quase morri. E aqui com vocês a gente vai do choro mesmo ao riso. Muito bom recebê-los, viu? E o pastor Marcos Garcia, querido, me mandou fotos de como foi ontem com os moradores de rua numa série. Ele trouxe o Salmo 23, aí tinha música, mesmo num dia frio, uma noite gelada, né? Pessoal com violão lá na praça. Ah, e ele falou, é um capítulo que eles gostam muito. E assim fica mais fácil o aprendizado, amém. Tanta coisa linda em tanto canto acontecendo, né? Ah, e tem áudios aqui, vamos lá receber a Cris.
1: Bom dia, bom dia, bom dia, Renatinha. Bom dia, Hétorizinho. Um ótimo sábado, um feliz final de semana para vocês, para todos da RTM, para os ouvintes. É o desejo sincero do meu coração ao Papai do Céu. Para todos nós. Um abraço apertado.
0: Recebo o nosso também, Cris. E quando ela veio aqui, a gente quase esmagou ela de tanto abraço, né, Cris? E Marília, teu áudio não chegou aqui pra mim. Ela falou, mandei um áudio falando do Entendendo a Bíblia. Olha, por enquanto não chegou. Se você puder encaminhá-lo aqui de novo. E tem o seu José Carlos.
2: Renatinha, bom dia. Feliz sábado. Uhul! Acabei de falar com o Eric. Renata? Com o Eric, não, perdão. Com o Hétori. E eu falei com ele que eu acordei um pouco mais tarde, mas ainda deu para pegar um pedacinho do programa dele. Agora nós vamos de Renatinha, né? Bom dia para todos, essa família linda. E sábado, Renata, feliz sábado. Hoje nós vamos no barbeiro aparar o cabelo. Uhul! Forte abraço, família!
0: Que legal, seu José Carlos. Essa dinâmica tão deliciosa, né? A gente se emociona. É com o texto do Roberto, é com esse vídeo da Celine, da Rebequinha. Aí vem o nosso querido Reinaldo descontraindo. Seu José Carlos, um abraço amoroso que chega da Cris. Um recado do Jairo, uma mensagem da Marília. A companhia da Noilma.

0: E a gente vê em tudo isso, né? Nosso Deus nos unindo, fazendo a gente caminhar pra frente uns com os outros. Ah, meus queridos, e agora pra encantar ainda mais o nosso sábado, tem o Estênio com aquelas aulas que, ó, não é só pra músico, não. Pra todo ser humano que quer ter esse apreço pelo que é bom, pelo que é belo, esteticamente bonito, feito pelo nosso Deus, o Poemas e Canções tem nos ajudado a aguçar a nossa percepção.
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0: Quais são as características do compositor cristão? Que qualidades devemos encontrar nessa pessoa? Há quem pense que tudo está relacionado à comunhão com Deus ou à vida de oração. Outros dizem que não adianta a pessoa ter vida com Deus, mas não conhecer a harmonia musical. Mas e se unirmos a espiritualidade ao conhecimento técnico? Teríamos então o compositor perfeito? Isso abrangeria as qualidades necessárias ao compositor? Vamos tratar deste assunto em 2 ou 3 programas, discutindo um pouco mais sobre esse tema tão debatido e controverso.
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0: Antes de mais nada, deixemos claro que espiritualidade e técnica devem andar de mãos dadas e são muito bem-vindas. São aquele tipo de coisas sobre as quais dizemos, quanto mais, melhor. Mas elas não são tudo. Proponho aqui mais algumas coisas. Primeiro, ter algo a dizer. Não é simplesmente fazer uma canção, mas é confessar uma canção. A canção confessada acontece porque ela está como que engasgada na alma do compositor. Ele precisava fazer tal canção. Era um desejo irreprimível de expressar com música o que ia na sua alma. É essa canção confessada que normalmente vira uma flecha. Isso nos leva a entender que a simples beleza de uma música, o seu equilíbrio estético, não produz impulso suficiente para arremessá-la longe. A flecha que atravessará corações distantes é aquela que você arranca de seu próprio coração. O que você tem a dizer, caro compositor? Quais são os temas que têm constrangido o seu coração? Certamente é sobre isso que você precisa compor. Note que este assunto nada tem a ver com aquela filosofia secular que diz, ouça o seu coração. Não, não. Estamos falando de coisas espirituais. Falamos das coisas que o Espírito Santo tem falado ao seu coração de compositor. Não se trata de uma inspiração direta, mas de uma inclinação que Deus exerce sobre o nosso espírito. Há um certo mistério nesses assuntos, mas a Bíblia desvenda tudo. É o seguinte, como algo tão pessoal, que diz respeito tão somente a mim e a Deus, pode servir para outras pessoas? Por outras palavras, como alguma coisa pode ir de um coração a outro? Certamente isso acontece porque nós somos seres humanos e somos mais parecidos do que poderíamos supor. Essa semelhança possibilita essa variedade de experiências em comum.
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0: Agora chegamos ao seguinte ponto. Esse ter algo a dizer, essa canção confessada, é algo que acontece ao compositor, que cai sobre ele independente de sua vontade, ou pode ser buscado por ele? As duas coisas podem acontecer. O compositor pode ser laçado por um tema de um instante a outro, como também pode ficar dominado por um assunto como fruto de conhecimento, estudo e meditação. Veja, essas coisas são como uma corrente lógica. O compositor cristão usa a Bíblia como fonte de sua composição. Logo, ele se depara com assuntos que exigem muito mais que uma leitura atenta. Portanto, ele vai mergulhar numa passagem qualquer. E ao fazer esse mergulho, ao se aprofundar nesse assunto, ele voltará de lá com sua canção confessada. Agora, note a maravilha dessas coisas. Por um lado, a canção vinda da alma pode cair sobre o compositor a qualquer momento. E, ao mesmo tempo, ele pode estar repleto de temas que lhe surgiram como fruto de estudo e meditação. Percebe, então, que não é tão difícil para o compositor cristão conseguir sua música confessada. E isso porque a própria matéria-prima que usamos, as escrituras, é perfeitamente adequada para produzir essa condição. A palavra é viva, é eterna e restaura a alma. Por que, ao tratar desse assunto, ficamos com a impressão de que falamos de coisas etéreas, distantes e irreais? Porque nestes tempos em que vivemos, quase ninguém mais se importa com esses valores. A composição é produto de linha de montagem, atendendo aqui e ali os gostos da clientela. Já não é mais a mensagem da canção que nos atinge e nos força à rendição, mas somos nós mesmos que ditamos o pobre conteúdo dessas leves melodias, incapazes de transformar realidades. Precisamos desesperadamente de compositores que nos tragam de volta aquelas canções confessadas que marcaram a história.
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0: Não há por onde fugir. Ou a canção nasce da alma, de um coração comovido, ou ela brotará de qualquer outra fonte espúria. Pelos frutos as conhecereis. Essa, portanto, é a razão porque dei ênfase à primeira qualidade do compositor cristão. A consagração do compositor é muito importante, mesmo que Deus nos dê canções quando estamos em péssimas condições. O conhecimento técnico é muito desejável, mesmo que belas canções brotem de pessoas que sabem muito pouco. Em tudo isso, a glória de Deus vem em primeiro lugar, e em seguida tudo mais, principalmente um coração que ofereça as suas canções em forma de confissão.
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7: Muito bom dia, estamos de volta. Roberto César com a gente, mandou até um artigo que tem tudo a ver com o que a gente estava acompanhando um pouco mais cedo hoje no De Pai para Filha. A Adri tá conosco, eu não sei se é a Adri ou o Dri, mas falou assim, eu gostaria de saber o nome daquela canção que fala de milagres, ó, Silvestre Kuhlman, Milagre. Eu vejo milagres a todo momento, se o meu coração for grato e atento, né? Idri, depois me fala onde você tá, qual o nome todinho, pra gente poder aqui te conhecer mais, né? E o Jairo Pereira disse, hey, agora eu vou levar a Valentina pra aula de música na igreja, depois ela tem ensaio com as mensageiras do reino, e elas vão se apresentar no sábado que vem, no aniversário da MCM. Que legal, viu? Então curtam bastante. Ah, e agora chegou o áudio da Marília. Vem pra cá, bom dia.
8: Bom dia, Renatinha. Bom dia a todos os ouvintes. Bom dia, Charlotte. Ontem eu ouvi a pergunta no Entendendo a Bíblia da ouvinte Hillary. É quanto tempo, né, pra gente entender a Bíblia? Desculpa. Hillary, que pergunta boa pra gente refletir, que oportunidade que você dá. E eles responderam maravilhosamente bem, pro Itami, o André e a Renatinha. Eu vou contar a minha experiência um pouquinho sobre o Através da Bíblia. O Através da Bíblia é um estudo de 5 anos. Quando o pastor Itami começou, antes ele fez umas disciplinas introdutórias, não foi? E aí depois eu estudava antes os textos e depois eu ouvia na transmissão. Me ajudou muito ter essa visão do todo da Bíblia, dos 66 livros. E continuo estudando, porque é uma vida toda. Para você ter uma ideia, o pastor Miguel Horvath, ele já tem 92 anos, ele já leu para mais de 200 vezes a Bíblia, e ele continua estudando a Bíblia. Ele tem assim um prazer em estudar a Bíblia. É tão bom a gente gostar de estudar a Bíblia, porque a gente coloca a Bíblia como o primeiro lugar na nossa vida. O Senhor vai nos modificando, vai abrindo, vai nos dando essa iluminação. É maravilhoso mesmo. Mas a Transmundial também nos ajuda muito. Louvamos a Deus pela vida da Transmundial e gratidão a Deus porque temos a oportunidade de aprender sobre Jesus através da palavra. Obrigado a todos. Marília, bom dia. Estou aqui em Manaus.
7: Bom dia, bom dia, bom dia, Marília. Obrigada, viu? Obrigada por sempre divulgar os nossos conteúdos aqui na rádio, por ter tanto amor pela palavra. E obrigada a todos que estão fazendo companhia pra gente. Daqui a pouco eu volto para ler os recados na íntegra, mas vocês sabem que aos sábados tem Novos Acordes com Carlinhos Veiga, então vamos com ele.
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10: Olá, ouvinte! Chegamos para mais um programa Novos Acordes. trazemos para você um artista que tem feito um trabalho de qualidade na música cristã brasileira. Hoje vamos conversar com o mineiro Josimar Bianchi, que irá compartilhar conosco sua vida e as canções do álbum Pão da Vida. Começa agora Novos Acordes, um programa da RTM Brasil com a parceria da editora Ultimato. Eu, Carlinhos Veiga, fico contigo nessa próxima meia hora.
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10: Oi, ouvintes do Novos Acordes, eu, Carlinhos Veiga, estou aqui nesses dias em Atibaia, no interior de São Paulo, participando do evento Cantoria, e um dos artistas convidados foi ninguém mais do que Josimar Bianchi, e a gente está batendo um papo aqui agora, vamos falar um pouco sobre o seu trabalho. Tudo bem, Josimar?
11: Tudo bem, Carlinhos. Olá, ouvintes, é uma honra, um sonho estar aqui com vocês, viu? Participando desse bate-papo saudável.
10: É isso aí, vamos conversar um pouco sobre a sua vida, sobre sua obra. Eu já queria, de cara, Josimar, perguntar como foi que você se iniciou na música, é influência de família, como é que se deu isso?
11: Exatamente, desde cedo, né, minha família sempre musical, né, meu pai regendo corais da igreja, os meus irmãos já participando do louvor da igreja, tinham uma equipe, né, eles tinham um grupo vocal chamado Semeador, e eu sou a rapa do tacho, né, o mais novo de 5 irmãos, né? E os 2 irmãos mais velhos, eles já envolvidos com música, e nessa época eles já me introduziram nessa musicalização, né? Eu sou bem mais novo que eles, e quando eu tinha ali os meus 5, 6 anos, eles já começaram a me educar musicalmente.
10: E já foi direto no violão?
11: Não, na verdade foi um pouco de teoria musical, flauta doce, né? Um pouco de percussão, né? Foi coisa bem infantilizada mesmo, né? Para poder tomar gosto pela coisa, né? Já que eu já estava nesse berço musical com eles ali.
10: E você lembra quando foi que surgiu a primeira composição?
11: A minha primeira composição eu tinha uns 11 anos de idade. E depois, quando eu fui amadurecendo, eu percebi que aquela composição ali era só para mim mesmo, né? O negócio, foi, meu Deus, como é que eu compus um negócio desse, né? E meus irmãos mais velhos já compunham, né? Então, sempre foram muita referência para mim. E aí, a régua ali de qualidade era um pouco acima do que eu conseguia fazer na época, né? Mas foi mais ou menos ali em 90, 91, nessa época aí.
10: Josimar, aqui nesse evento, você, num dos dias, compartilhou com a gente, assim, abriu o coração sobre uma questão que você vivenciou na infância, né? Parece-me que você teve algumas dificuldades e chegou até a ser laudado, uhum, né, por professores e tudo mais. Como foi que você superou tudo isso? E fala também um pouco, porque a gente está aqui com várias pessoas que ouvem o programa, pais, filhos, que lidam com situações, uhum, semelhantes. Você podia...
11: Claro, quando eu tinha 7 anos, né, que era a época de eu ir para a escola, eu tinha muita dificuldade em me adaptar, né, à realidade escolar. E determinada vez ou várias vezes eu fiz muito escândalo na porta da escola, e uma vez a diretora da escola viu a cena, chamou os meus pais para uma conversa, me submeteu a alguns testes psicotécnicos, inclusive. E aí ela me encaminhou, com a permissão dos meus pais, para um psiquiatra, que o mesmo laudou a dificuldade no aprendizado, déficit de atenção e falta de coordenação motora, né, ou coordenação preguiçosa, que eles chamavam na época, nas mãos e nos pés, né? E aí eu fui encaminhada a uma escola especializada, porque na época não tinha inclusão, né, na escola. E essa escola era filiada à APAE. Né, funcionava dentro da APAE, né, o trabalho da APAE é fantástico até hoje, né, e então ali dentro eu comecei a ser submetido a um tratamento especial mesmo, ou especializado, né, e nessa mesma época, por incrível que pareça, os meus irmãos já envolvidos com a música, como eu disse, um deles começou a me ensinar o violão, a coordenação foi sendo estimulada, o aprendizado também, né, e eu fui passando de nível ali naquela escola, até aquele psiquiatra me chamar novamente para um novo teste, onde ele assustou, de fato, chamou minha mãe e falou, olha, eu pego um resultado aqui de quando ele entrou, e agora são duas pessoas diferentes. Então seu filho está preparado para a vida. Eu lembro dele falando essa frase para minha mãe na sala. É, com esse laudo ele me liberou. Eu fui matriculado novamente numa escola perto de casa, na mesma que eu não conseguia frequentar. E daí em diante eu tomei gosto pela música.
10: Alguns pais às vezes preferem ignorar que o filho tem algum problema e às vezes nem tratam, né? Ficam assim como que tentando esconder uma realidade que tá aí a olhos vistos, né?
11: É, exatamente. Eu louvo a Deus pela vida da minha mãe. Minha mãe sempre foi muito atenciosa com isso, né? O que eu vejo hoje, além dessa falta de atenção, né? Vamos dizer assim, tem sim pessoas ou crianças com laudo, mas tem crianças que não têm laudo, mas que os pais preferem laudar para poder aliviar a carga da educação, sabe? Uhum. Prefere laudar por conta própria. Ah, esse menino não é normal, não. Esse menino tem um laudo. Uhum. Esse menino é TDAH, que é moda, né? Virou moda, né? Uhum. E só que isso para criança gera um trauma infinitamente maior do que alguns que eu vivi.
10: Josimar, vamos dar o papo aqui agora. Em 2005 você gravou um trabalho, um álbum chamado Pão da Vida. Qual que é a característica dele, assim?
11: Então, a característica do álbum é uma pegada bem brasileira, né? É um álbum exclusivamente de hinos do cantor cristão, da harpa e do inário para o culto cristão, onde a gente teve a proposta. Eu falo porque esse álbum é uma parceria minha e do meu irmão, o Dalton Bianchi. E aí é o seguinte, a nossa ideia e o princípio do desejo de gravar esse álbum foi resgatar os hinos na liturgia dos cultos, né? Porém, com uma linguagem brasileira.
10: Legal, então vamos rodar a primeira música hoje. Vamos começar com Santo, Santo, Santo, com o Josimar Bianchi, do álbum Pão da Vida, lançado em 2005.

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2: Você ouve o programa Novos Acordes e hoje eu entrevisto o músico, o compositor Josimar Bianchi. A gente está aqui em São Paulo, no interior de São Paulo, participando juntos de um evento e está rolando esse bate-papo legal aqui. Josimar, você é um músico muito criativo. As pessoas que te assistem fiquem impressionadas, né? Porque além de ser um excelente instrumentista e um excelente cantor também, compositor de mão cheia, você incorporou diversas ferramentas vocais, eletrônicas e diversas técnicas que enriquecem bastante o seu trabalho. Como foi que você descobriu isso?
3: Obrigado, Carlinhos. Então, o meu trabalho hoje, ele é fruto de pesquisas, né? O que me ajudou muito foi eu trabalhar em colégios, né? Como eu trabalho com criança, adolescente, a gente precisa de alguns mecanismos para poder chamar a atenção mesmo, né, das crianças e tudo. E aí eu comecei a pesquisar sons e maneiras de tocar com essa criatividade, né? O trompete foi praticamente aprendi brincando, fazer, né? E aí um dia gravando o cara do estúdio, você podia adotar esse trompete na apresentação ao vivo. E aí eu experimentava essas coisas lá na escola, né? E aí com o tempo eu fui descobrindo, né? A partir do YouTube mesmo, as pessoas às vezes me encontravam, eu me via fazendo alguma coisa e lembrava de alguém e me indicava. Você já ouviu fulano, ciclano? E aí eu comecei a perceber que eu podia aderir a algumas coisas e colocar dentro do meu projeto.
2: Ô Josimar, são quantos álbuns gravados até hoje?
3: São 9 álbuns, né? São 9 álbuns gravados e 2 DVDs, né? O primeiro DVD, chamado Arquivo, foi gravado em Goiânia e o segundo foi gravado no Prosa e Canto, ao vivo no Prosa e Canto.
2: Qual que é o seu trabalho mais recente?
3: O mais recente é o gravado ao vivo no Prosa e Canto.
2: Legal. Hoje a gente está batendo papo aqui sobre o Pão da Vida, né? O álbum gravado em 2005, um álbum de hinos, não é isso? A canção Seu Maravilhoso Olhar, a gente vai tocar ela agora. Por que que você escolheu esse hino?
3: Esse hino, ele tem um lugar muito especial no meu coração, que foi perto da minha conversão, que eu ouvi esse hino cantado por um coral lá da igreja, né? E era época de Páscoa, né? E a letra dele, né, me fez refletir, né? Com todo o meu pecado, com todo o ser que eu sou, né? E Jesus me olhando com um olhar misericordioso, amoroso, gracioso e restaurador, né? Então esse hino tem uma letra assim que cativa o meu coração.
2: Vamos ouvir então, rodando para você, Seu Maravilhoso Olhar, com Josimar Bianchi, gravado em 2005 no álbum Pão da Vida.

0: Seu Maravilhoso Olhar, Josimar Bianchi.
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0: No Novos Acordes de hoje, estamos conversando com Josimar Bianchi. Josimar, você falou dos seus álbuns gravados e quais são os planos futuros? Você tem alguma coisa em mente?
2: Sim, graças a Deus, o sonho não acaba, né? E eu tô preparando agora um EP, um EPzinho de 6 músicas, né? Que provavelmente vai ser lançado aí nos próximos 2, 3 meses.
0: São músicas autorais?
2: Tem 2 músicas autorais e o restante das músicas são de amigos, né? Parceiros.
0: Você, como é que anda o processo de criação, assim? Você tem se dedicado a novas músicas, composições?
2: Então, ultimamente eu tô tendo muita facilidade de melodia, né? Interessante, né? Cada época vem uma, parece que passa na veia da gente alguma coisa diferente, né? E eu tô tendo muito mais facilidade de criar melodias do que criar letras ou tudo junto, né? Então eu tô aproveitando esse momento, respeitando esse momento, né? E gravando essas melodias para futuramente a gente, de repente, com parcerias ou alguma coisa, criar esse repertório novo aí.
0: Você é mais dado à parceria ou ao trabalho autoral completo, assim, letra e música? Como é que surge normalmente?
2: Então, eu sou da parceria, né? Eu tenho poucas composições, né? Em vista de compositores aí, eu tenho pouquíssimas composições só minha, né? A maioria delas são com parcerias, né? E geralmente a melodia é minha.
0: Pois é, então a gente fica aqui na torcida, na expectativa do seu EP que deve sair em breve, né?
2: Se Deus quiser.
0: Josimar, todos os seus álbuns estão disponibilizados nas plataformas de streaming?
2: Não, tem alguns álbuns que eu ainda não joguei, né? Nos streamings tem pouquíssima coisa também, deve ter ali uns 4 álbuns meus.
0: E como as pessoas que ouvem o programa agora, interessados em todo o seu trabalho, como é que eles podem adquirir?
2: Eles podem entrar em contato pelo Instagram, né, Josimar Bianchi, né? Eles conseguem ter todo o meu contato lá e pode falar diretamente comigo.
0: Josimar, muito obrigado pela sua participação. O programa, o Novos Acordes, está sempre aberto para você.
2: Muito obrigado, Carlinhos. É sempre uma honra bater um papo contigo, viu?
0: Joia. Vamos ouvir mais uma música com Josimar Bianchi. A canção agora é Comunhão, um hino que faz parte do álbum O Pão da Vida, gravado por Josimar em 2005.

0: Comunhão, música com Josimar Bianchi. E assim chegamos ao final desta edição. Novos Acordes é um programa da RTM Brasil em parceria com a editora Ultimato. Eu sou Carlinhos Veiga e te espero no nosso próximo encontro. Um grande abraço e até lá.
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5: Voltamos, 10h35 da manhã, e um amigo de longa data do nosso querido locutor Héctor tá aqui sintonizado e participou com a gente. Então, Samuel aí de Jaboatão dos Guararapes, Pernambuco, tá ouvindo a gente? Seja bem-vindo, Samuel. É o Samuel Martins, né? Ele disse: Renata, abraço, a paz do Senhor. Sou de Pernambuco, amigão do Héctor. Que bom, ele me falou de você, que você tá ouvindo o programa. Samuel Martins, super bem-vindo aqui na rádio, viu? Abraço pra você. O Héctor conduziu brilhantemente aqui o nosso horário da madruga dentro até o começo da manhã, até as 9 horas. Então, abraço pra vocês dois e ótimo final de semana, viu? E eu tô com o Saulo de Irecê, na Bahia. Ele falou: é sempre uma honra participar desse maravilhoso programa, passando pra mandar um grande beijo pra minha mãe, Nali, o meu irmão Elísio, no Recôncavo Baiano, o meu filho Gabriel e esposa em Aracaju, e os meus irmãos Paulo, Maura e Gildese Rê. Dá pra você colocar uma música do Rebanhão? Ah, dá sim. E olha, do ano que eu nasci, 1988. E ele falou: obrigado pela atenção. Eu que agradeço a companhia de vocês.
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5: E quem não fez como Samuel, como Saulo, como a Anice, como a Neidma, corra, venha participar aqui com a gente no sábado.
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5: Venham e escutem o pedido do nosso querido Saulo Bastos, oferecendo para o irmão Elísio, para a mãe Nali, para o filho Gabriel, para a esposa, para os irmãos Paulo, Maura e Gildésia. E eu ofereço também ao Samuel Martins, em Pernambuco, terra maravilhosa, e ao nosso querido Héctor.

0: Que canção maravilhosa! Eu só posso agradecer demais o pedido feito pelo nosso querido Saulo. Que saudade desse som, viu? Olha, eu tava nascendo quando essa música e esse álbum eram lançados, mas desde que eu conheço, já me causa, assim, né, um sentimento tão bom, tão genuíno, de um amor a Deus. Obrigada por ter pedido, viu? E ó quem tá com a gente, bom dia, Lé!
1: Bom dia, com muita alegria, com muita gratidão, com muita animação. Cheguei da feira, Rede Deus. É tanta gente, eu continuo na empreitada de fé. Meu marido compra e eu converso. E a gente agenda visita, encontra gente que a gente não via há muitas décadas. O mercado está cheio de político, candidatos a deputados que vão lá fazer média. E entre estes candidatos encontrei um ex-professor meu, mais de 40 anos que eu não via. E aí a gente faz festa e conversa e conta caso e só alegria. E chega em casa e come um requeijão salinense e ouve a RTN. Quer mais alguma coisa? Fechou na alegria, na sintonia, na possibilidade de viver, no presente que Deus nos dá. Deus é bom. Bom fim de semana. Fui!
0: Que linda, que linda, que linda. E a grande verdade é essa. Nosso contentamento vem dessa dependência do Eterno, onde tudo que Ele nos dá é bom. É um encontro com alguém, é um cafezinho, é um requeijão mineiro, turma. Aí é um outro papo, viu? Aí é um outro negócio. Quando chega esse requeijão de barra aqui em casa, meu Deus, se começou a comer, vai acabar rapidinho. Lé, minha linda, um beijo pra você. E olha, esse teu jeitinho de falar da vida, de celebrar os bons momentos, me faz pensar numa canção que nessa semana o meu querido Reinaldo pediu. E eu falei, olha, Reinaldo, quem pede uma canção dessa é descolado, hein? Gerson Borges e Paulo César Baruch, é tão simples. Bom,

0: Ai, é tão bom estar perto de gente assim, né? Gente que celebra a vida, que tem um contentamento sincero no Senhor. E olha quem chegou e é desse jeitinho, Iris, Iveline e Paulo. E eles mandaram um fotinho, estão lá no plantão do Imposto de Renda, é o Leão. E aí a Iris escreveu, sábado, e nós por aqui no Lerê Lerê das declarações do Imposto de Renda. Um abração e bom final de semana. Um final de semana abençoado para toda a família RT. Obrigada, beijo pra você, beijo pro maridão, beijo para o Israel e o Daniel. Turma, ouvinte, sempre orem por essa família maravilhosa, pelos filhos, por eles, pela vida, pelas novas viagens. E a Lé disse, que canção espetacular, o nosso mestre Jesus Cristo era, é e sempre será extraordinariamente simples. E o ser humano mais maravilhoso de todos, né? Albert Einstein também dizia isso. O homem brilhante, onde todo mundo queria estar perto, né? E aqueles em quem o seu espírito habita são assim também, pessoas que a gente quer estar perto, né? Ó, a Rô tá com a gente. Rosângela em Brasília, bom dia. Amei tua sugestão. Ela falou, eu acho que vocês poderiam fazer algum programa com a Priscila Barreto. Amei. Você sabe que a gente era da mesma igreja há vários anos atrás? Maravilhosa, né? Samuel Matos a conhece, conhece a família, canta muitíssimo afinada e assim que der vou colocar uma música dela também. E agradecendo demais todos os recadinhos que chegam por aqui, da Dona Graça lá no Rio Grande do Norte ouvindo nosso programa, da correria do Reinaldo montando piso, que ele falou que quase morreu na última vez. A companhia do nosso querido Marcos Garcia, contando ontem da evangelização na praça, que tava um frio, mas tinha várias pessoas e louvado seja Deus, né? E ele falou, você pode colocar a música Ao Sentir, do Grupo Ela? Ela foi tocada na praça. Um dia abençoado pra você. E pra se divertir, segue o vídeo do nosso mini bode Chico, ele brincando com os cachorros. Ai, que fofura. Não tem como não se derreter. Tem criança, tem animal, tem bode, tudo num vídeo só. Eu vou tentar colocar um pouquinho pra vocês ouvirem, ó. É o bode que acha que é cachorro. É do mesmo tamanho do cachorro, né? E brinca com eles como se fosse um também. Ai, que delícia. Ai, na Bíblia... E na Bíblia teremos, né? Que um dia todos aqueles animais selvagens que na cadeia alimentar um precisa do outro pra sobreviver e a vida continuar, eles se deitaram juntos. Ai, uma criança. Imagina uma criança conduzindo um animal selvagem. É tipo isso que a gente já tá vendo aqui uns relances, né? A criancinha vendo os animais brincarem e ela aqui toda ávida, né? Que coisa fofa, Marcos. Muito obrigada. E ó, tua canção é pra já.
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0: Ao Sentir, Grupo Elo. Edu, tá aí também? Já vai pra você.

0: Coisa linda de canção com Sérgio Pimenta, O Que Me Faz Viver. Pedido do nosso querido pastor Marcos Garcia para ele, para a esposa. Também oferecendo para o seu Antonilson, para o Edu Chaclian, para o nosso querido Jairo Pereira, que já foi levar a filhota para os ensaios. Coisa bonita, né? E um beijo ao nosso querido Jota Neto, ouvindo sempre a gente. Um abraço para você, pros filhões. E ó, tem recadinho da nossa querida Neidma.
1: Bom dia, Renatinha. Como é que você tá? Tá tudo bem? Sim, eu tô aqui, né, e meio botando a casa dentro da caixa, né, para se moldar. Aí, ouvindo esse louvor agora que tá tocando, né, esse louvor me traz muita lembrança, porque era um dos quais eu cantava para ninar a Manu para dormir. É muito lindo, santo, santo, santo, é lindo demais esse louvor, era minha canção de Niná para Manu. Bom dia para todos os ouvintes, um excelente final de semana na paz do Senhor, beijo.
0: Beijo, e para quem não sabe, a Neidma estava orando para que eles pudessem conseguir sair da casa, ir para o outro apartamento, e agora chega aquela fase muito difícil de mudança, de colocar a vida na caixa, empacotar, quando chega no outro lugar, abre tudo, aí tem que lavar tudo de novo, organizar tudo de novo. Meu Deus, que o Eterno dê muita, muita graça, ânimo e força para vocês fazerem isso com leveza e toda a gratidão, viu? Beijo. E gente, tem muito pedido musical bom. Nice, lá de Goiânia, pediu o som do Sérgio Pimenta, Que Me Faz Viver. A gente vai voltar com essa. Aí eu recebi a Rô, lá de Brasília, sugerindo Priscila Barreto. A gente também vai ouvir Alegria Sem Medida. E tem outros recadinhos aqui, então eu pretendo atender todos vocês logo depois do intervalo, no nosso próximo bloco.
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0: Sérgio Pimenta, o que me faz viver, para nossa amada Nice. E ela disse, bom dia com muita alegria, Rê. E com essa canção do Sérgio Pimenta, abraços a todos, que o nosso dia esteja repleto de coisas boas. Amém e amém. E olha, o meu tá, viu? O meu tá repleto de coisas boas. É Roberto César e o seu texto. É Cris Feijó e seu áudio. É Alé e sua alegria. É a Neidma na mudança, fazendo companhia pra gente. É o Héctori e seu amigo Samuel já na sintonia. É Iris Eveline, Paulo, é Dona Lídia, é a Noilma, é o Jairo Pereira. São vocês que são nossas alegrias, as coisas boas da nossa vida, né? E João Marcos, obrigada. Ele falou assim, olha, um dia frequentei a rádio em outros tempos e infelizmente não te conheço pessoalmente. Ah, João Marcos, um dia que vier aqui na rádio, então toma um café com a gente, hein? Assim como fez o Edu nessa semana mesmo. E a Bebel disse, Rê, tô em casa, tô na faxina, ouvindo o programa, beijão pra você e pro maridão. E olha que saudade da Edivânia com seus áudios.
1: Bom dia, Renatinha. Tudo bem? Esses dias eu não tenho participado muito, não tenho interagido, mas eu tô ligada. Aí quando eu... ontem eu passei a manhã no centro, eu não pude ouvir. Mas hoje já tô aqui ligadinha. E gostando muito dessa seleção de músicas pedidas aí. Essa então de 88, eu já ouvia, viu? Você nascia e eu já estava na estrada, ouvindo essas canções. E muito bom mesmo. E essa outra que passou agora, então, realmente são canções que se eternizaram, né? E que Deus continue abençoando essa maravilhosa rádio para poder nos fazer crescer juntos com ela. Um cheiro, bom dia, minha amada. Bom final de semana.
0: Que linda, que linda. Você já tava na estrada, né? Ouvindo coisa boa, isso é o melhor. E no caminho certo, no lado certo dessa estrada, né, Edivânia? E aí chamando outras pessoas para caminharem também. Que bom. E, meus queridos, agora a próxima canção, que é sugestão da nossa querida Rosângela, lá de Brasília. É o som da Priscila Barreto, Alegria Sem Medida. Berê, se você estiver aí, também já quero te oferecer. Quero mandar um beijo para Dona Rosa Cury, aqui de Guarulhos, para Mônica, se também estiver ouvindo a gente.

0: pra Mônica, pra Rosa Cury, pra Dona Lídia, pra Edvânia, Ederson, Lara tá conosco no Paraná, vindo de Cirê, muita chuva e frio, mas na escuta da rádio, um abraço, receba também o nosso. E a Dona Lídia mandou um abração, um ótimo final de semana. E Dona Lídia, tá em Sampa, tá em Jacareí, interior, com a neta, com o filhão. A Dona Noilma tá aqui conosco, acho que desde cedinho ouvindo, né?
1: Oiê, bom dia, Ettore. Estou aqui em São Paulo, trabalhando e ouvindo essa rádio alegre, essa rádio que nos traz muita esperança. Estou no posto de imunobiológicos e insumos Centro-Oeste. Viva!
0: Muito obrigada, Dona Noilma, desde cedinho, cedinho, trabalhando e ouvindo a gente. E a Mônica também mandou um áudio, ó.
2: Oi, Rê, bom dia, sua gata. Tô aqui, sim, desde cedinho, desde do horário do Ettore, tô aqui ligada, tô no interior, mas tô ligadinha aqui com vocês, tá? Em 88 eu tava casando, quando você nasceu eu estava me casando. Estou até hoje com meu maridão aqui, tá aqui do meu lado ouvindo a rádio. Um beijo pra vocês todos, tá? Um final de semana abençoado por Deus.
0: Que linda! Parabéns, Mônica. Então eu sei exatamente há quantos anos você está casada. 37, quase 38, né? Parabéns, um beijo pro teu maridão. Que coisa linda de ver. E eu conheço a Mônica, abracei a Mônica, vi a Mônica lá em São... lá nas... paulista, né? Aqui em São Paulo e pra vocês lá em São Paulo, dependendo da região onde vocês estão, mas foi tão boa aquela surpresa. Um beijo pra você, beijo pro maridão e olha, desde muito tempo ele já ouviu música muito boa. Isso é gostoso da gente saber, né? E a Cris Feijó, que veio aqui na rádio, conheceu o Ettore, eu, a turminha aqui, trouxe presente pra gente, que ficamos constrangidos e ao mesmo tempo absurdamente agradecidos. Ela tirou foto também com a turma lá da técnica, né? Aí, Cris, vou tentar sondar aí na segunda-feira com o Ricardo Santos, qualquer coisa, você me pergunta de novo, pra ver quem registrou essa foto, você e o Rick, tá bom? Pra gente te mandar um beijo enorme. E que surpresa das boas, ó, também quem chegou, nosso querido professor, bom dia!
3: Bom dia, prezada irmã Renata, prezados irmãos, amigos e ouvintes da RTM. Hoje eu tô passando para dar o ar da graça depois de muito trabalho. Aí eu consegui dar uma escapadinha para descansar. Mas Deus tem abençoado, tem dado todo o suporte emocional e intelectual para realizar as tarefas para as quais eu fui chamado e poder glorificar o nome dele nesses momentos onde a gente é testado como ser humano, como profissional, mas acima de tudo pelas marcas de Cristo que nós temos no nosso caráter. Um excelente e abençoado final de semana a todos. Vou seguir aqui na programação com a irmã Taninha e eu vou mandar uma foto para você, Renata, para ver a paisagem que eu tenho diante de mim.
4: Um abraço a todos. Deus abençoe.
0: Que lindos! Não estão no Rio, como na canção do Azaf, que eu vou colocar pra vocês. Estão na praia. Que delícia! Aproveitem muitíssimo! E o Trinquinato contou que em 1988 ele já era milico, militar. Muito bom, meus queridos. Que bom vê-los bem, saudáveis, corados, animados e juntinhos. Curtam muito a companhia um do outro e essa canção do Azaf que vai especialmente para vocês.

0: Afi Borba, Jesus, tu és o rio para os nossos amados Taninha e Trinquinato na praia. Curtam muito um ao outro, a natureza, e descansem. E eu tô aqui na companhia também da Dona Lídia, e por enquanto está em São Paulo, mas já tá aguardando o filhão passar depois do trabalho para irem lá para Jacareí. Que delícia! Tão gostoso ver cada um fazendo o que ama aos sábados e aos domingos, e fazendo tudo com alegria, seja aquela faxina na casa para ficar cheirosa, bonita, para receber alguém, ou só para deitar no sofá e curtir, né? Olhando ali, falando, olha, que bonito que ficou, que gostoso que tá. Ou seja, passeando, seja no parque, andando de bike, seja caminhando na praia, seja levando a filha pro ensaio da igreja, as pequenas coisas deliciosas dessa vida, né? Ou seja, eu aqui no trabalho, com um chazinho e com vocês, companhias maravilhosas aqui pro meu dia. E Carminha do Maranhão disse, eu ouço a rádio todos os dias, eu vou costurando, às vezes cozinhando e ouvindo sua Carminha Rodrigues Rocha. E nesse horário eu tô sempre ligada. Muitíssimo bem-vindo, então, ó, já vou salvar seu nome, tua região, pra gente sempre te mandar beijo, viu? E Dona Eulina, na Bahia, falou, Rê, todos os dias eu tô ligada desde as 6 horas da manhã, e eu fico até de noite. Então ela conhece já todos os programas da casa e deve gostar, né? Pra sempre estar ouvindo, então te convido a acompanhar agora o Samuel em mais um episódio do História das Missões.
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0: Olá, sou Samuel Matos e no História das Missões de hoje, Charlotte Dyges Lotte Moon. Ela nasceu em 1840 e foi uma missionária batista que atuou na China pelo Conselho de Missões Estrangeiras, o FMI, especialmente por meio da União Missionária Feminina, e passou quase 40 anos vivendo e trabalhando neste país como professora e evangelista. Lotte Moon nasceu em uma família abastada e cresceu em uma fazenda na Virgínia. Lotte era a quarta de cinco meninas e dois meninos. Ela tinha 13 anos quando seu pai morreu em um acidente de barco fluvial. A família Moon valorizava a educação e aos 14 anos, Lotte foi estudar no Seminário Feminino da Virgínia e também no Instituto Feminino de Albemarle. Com 21 anos, Moon recebeu um dos primeiros títulos de mestre em artes concedidos a uma mulher. Aprendeu latim, grego, francês e italiano. Mais tarde, ela se tornaria também especialista em chinês. Uma jovem extraordinária e franca, Lotte mostrou-se indiferente à sua educação cristã até o início da adolescência. Porém, ao ingressar na universidade, passou por um despertar espiritual e, após uma série de encontros de avivamento no campus, entregou seu coração ao Salvador.
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0: Embora as mulheres instruídas em meados do século XIX geralmente tivessem poucas oportunidades de carreira, sua irmã mais velha, Oriana, tornou-se médica, servindo no exército na Guerra Civil Americana. Lotte ajudou sua mãe a manter a propriedade da família durante essa triste e terrível guerra. Posteriormente, iniciou sua carreira como professora. Ela lecionou em academias femininas, junto com sua amiga Anna Safford. Elas instituíram a Casterville Family High School e, simultaneamente, Moon ministrava às famílias carentes do condado de Bartow, na Geórgia. Para surpresa da família, a irmã Edomia aceitou um chamado para ir ao norte da China como a primeira missionária batista solteira. E Lotte, sua irmã, logo se sentiu chamada a segui-la. Em 1873, a Junta de Missões Estrangeiras nomeou oficialmente Lotte, de 32 anos, como missionária para a China. Lotte juntou-se à sua irmã Edomia na missão do norte da China, no porto de Dengzhou, e começou seu ministério lecionando em uma escola para meninos. Edomia logo teve que voltar para casa por motivos de saúde. Ao acompanhar algumas das esposas de missionários mais experientes a vilarejos remotos, Moon descobriu sua paixão, o evangelismo direto. Porém, Moon logo se frustraria. Convencida de que seu talento estava sendo desperdiçado e poderia ser melhor aproveitada no evangelismo, buscou em oração um entendimento para o seu caso. Ela havia ido à China para ir ao encontro dos perdidos e apresentar-lhes as boas novas, e não estava nada satisfeita com seu trabalho somente com crianças. Lotte Moon se sentia acorrentada e passou a se ver como uma parte de uma classe oprimida, a das missionárias solteiras. Seus escritos eram um apelo em nome de todos aqueles que enfrentavam situações semelhantes em seus ministérios. Em um artigo intitulado A Pergunta da Mulher Novamente, publicado em 1883, ela escreve: podemos admirar o cansaço, o desgosto, a sensação de forças desperdiçadas e a convicção de que a sua vida é um fracasso que acomete uma mulher solteira em uma missão. Moon travou uma campanha lenta, porém incansável, para dar às missionárias a liberdade de ministrar e ter voz igualitária nos trabalhos missionários. Ela se correspondia frequentemente com o chefe da Junta de Missões Estrangeiras, informando-o sobre a realidade do trabalho missionário.
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0: Aos 45 anos, Moon abandonou o ensino e mudou-se para o interior para evangelizar, em tempo integral, nas áreas do interior da China. Esse trabalho resultou em centenas de pessoas que abraçaram o Evangelho, mantendo uma política de produção de cartas e artigos. Nelas, Moon descreve comoventemente a vida de uma missionária e clama pela necessidade urgente de mais colaboradores, o que a diretoria, com poucos recursos, não conseguia enviar. Moon teve a ideia de incentivar as mulheres batistas a se organizarem em sociedades missionárias nas igrejas locais para ajudar a apoiar mais candidatos e a considerarem a possibilidade de se juntarem elas mesmas. Muitas de suas cartas foram publicadas como artigos em publicações em diversas igrejas. Moon escreveu para Forgiven Mission Journal, propondo que a semana anterior ao Natal fosse estabelecida como um período de doações para missões estrangeiras. Inspiradas por sua visão, as mulheres batistas organizaram sociedades missionárias femininas locais, com o objetivo de promover missões e arrecadar fundos. A primeira oferta de Natal para missões, em 1888, arrecadou o suficiente para enviar 3 novos missionários para a China. Em 1892, Moon tirou uma licença de 10 anos. Ela estava muito preocupada com o fato de seus colegas missionários estarem se esgotando por falta de descanso e renovação, o que os levava a mortes prematuras. Moon argumentava que licenças regulares a cada 10 anos prolongariam a vida e a eficácia dos missionários experientes.
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0: Ao longo de sua carreira missionária, Moon enfrentou pestes, fomes, revoluções e guerras. Estes acontecimentos afetaram profundamente o trabalho missionário. Quando Moon retornou de sua segunda licença em 1904, ficou profundamente impactada com o sofrimento dos chineses, que literalmente morriam de fome ao seu redor. Ela implorou por mais recursos, mas a junta missionária enviou valores que não foram suficientes para quase nada. Os salários dos missionários foram cortados. Moon compartilhava suas finanças pessoais e comida com qualquer pessoa necessitada que a procurasse. Toda essa dedicação também afetou gravemente sua saúde. Em 1912, ela pesava apenas 23 quilos. Alarmados, seus colegas missionários providenciaram seu retorno aos Estados Unidos. No entanto, Moon morreu a caminho, aos 72 anos, em 24 de dezembro de 1912, no porto de Kobe, no Japão. Seu corpo foi cremado e as cinzas foram levadas para sua família na Virgínia.
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0: Lotte Moon tornou-se um símbolo do espírito missionário para as mulheres chamadas e a muitos outros cristãos. A oferta de Natal Lotte Moon para missões internacionais é realizada anualmente, arrecadando milhões de dólares para missões. Desde 1888 e até hoje, financia boa parte do orçamento de missões. Conhecemos a vida e obra de Lotte Moon. Eu sou Samuel Matos, na produção e locução. Direção, André Castilho. Envie seu e-mail se tiver alguma dúvida. rtm@rtmbrasil.org.br. Um abraço e até o próximo.
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8: Maravilhoso sábado, que delícia estar aqui junto com vocês. Agora 11 horas e 30 minutos, último bloco da nossa manhã, daqui a pouquinho com o Diário de Viagens com Wesley e Marlene, mas eu quero agradecer vocês oferecendo um som especial. Hoje cedo, Roberto César trouxe uma reflexão linda, falando de como fomos formados por Deus. E essa canção reforça esse amor, livres para adorar. Ofereço a Edileus, a Cris Feijó, a Letícia Heller que chegou. Um beijo para nossa querida Edivânia e para todos.

0: Yam oferecendo para nossa querida Edileuza. E Letícia Heller, que linda você está. Ela disse saudade, um sábado feliz e abençoado. Um super beijo. Olhe pela foto, ela tá de blusa. E blusa de gola alta e casaco por cima, e tá gelado, né? Cris Feijó disse, qual o nome dessa música que acabou de tocar, que fala se eu tocar na orla das suas vestes? Maravilhosa, né? Cris, chama Priscila Barreto, A Alegria Sem Medida, falando da história da mulher com fluxo de sangue que foi curada por Jesus. E ele vira e fala, né? A sua fé te salvou. A composição é do Estênio Márcios e a interpretação da Pri Barreto.
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0: E vamos agora com as notícias, 16 de maio, dando aquele giro informativo.
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0: A Polícia Civil do Rio de Janeiro prendeu um homem suspeito de integrar uma quadrilha que aplicava golpes, se passando por um taxista na zona sul da capital. Segundo as investigações, o grupo utilizava carros caracterizados como táxis e maquininhas de cartão adulteradas para enganar passageiros, principalmente idosos. Os criminosos conseguiam acessar as senhas bancárias das vítimas e trocavam os cartões sem que elas percebessem. A polícia informou ainda que os suspeitos trocavam frequentemente as placas dos veículos para dificultar a identificação. Vindo para destaque internacional, pelo menos 8 pessoas morreram e outras 25 ficaram feridas após uma colisão de trens provocar um grande incêndio em Bangkok, capital da Tailândia hoje. Segundo autoridades locais, o acidente envolveu um trem, um ônibus público, carros e motociclistas. O impasse provocou um incêndio de grandes proporções e as chamas consumiram o ônibus e os veículos próximos. Bombeiros e equipes de resgate foram acionados rapidamente para controlar o fogo e para socorrer as vítimas. As causas do acidente ainda estão sendo investigadas pelas autoridades tailandesas. Faltando 20 minutos para o meio-dia.
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0: E última informação é que o brasileiro João Fonseca tem seu adversário definido para a estreia no ATP 500 de Hamburgo, na Alemanha. Ele vai enfrentar o jovem Yannick, o alemão de 19 anos, atual número 59 do ranking mundial. E vai ter um duelo aí que marca o início da campanha do nosso querido João Fonseca nesse torneio. A competição vai começar amanhã, mas o horário da partida ainda não foi divulgado pela organização do torneio. Hamburgo será o último compromisso de João antes de disputar o Roland Garros e segundo Grand Slam da temporada, né? E a gente fica aqui na torcida para que ele represente muito bem nosso país. Com fontes de G1, CNN, Globo Esporte, esse rápido giro informativo.
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0: Meus queridos, estamos no finalzinho da manhã, a gente vai com o som do Fernandinho e daqui a pouco com história com os nossos queridos Wesley e

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1: Oi, ouvinte da RTM Brasil. Vamos começar mais um Diário de Viagem com Wesley e Marlene, aquele programa que você já está acostumado conosco, não é verdade? Contando as nossas histórias, fazendo entrevistas, rodando boas músicas e assim por diante.

0: E para a gente foi um prazer enorme voltar nas igrejas desses pastores que já eram amigos nossos do passado, e foi realmente memórias, foi gostoso. E eu não poderia deixar de chamar a minha companheira para falar um pouquinho desses momentos que vivemos, né, Marlene? Foi tão bom, né?
1: Sim, Wesley, tô firme aqui, viu? Você disse minha companheira, tô firme. Muito legal estar de volta aqui com vocês, queridos ouvintes. Mas é isso mesmo, Wesley. Olha, foi, para mim, foi algo assim espetacular. A gente, cada final de semana, ia numa igreja cristã evangélica de um bairro diferente. Como você disse, no interior, estivemos na cidade de Morrinhos, né? Olha, eu fiquei assim, muito surpresa, porque assim, a gente ouviu tantos testemunhos, tantos depoimentos de pessoas que foram influenciadas com nosso testemunho de vida, nossa conversão, com as canções que a gente cantava. Então, perdemos a conta de pessoas que iam chegando, eram mulheres, eram homens, eram jovens chegando e falavam assim, os jovens falavam, ah, meu pai e minha mãe passavam essas músicas de vocês, eu cresci ouvindo essas músicas, né? E mulheres falando, eu tenho testemunho de conversão na minha família, o pessoal chorava, eles queriam nos abraçar, eu falei, gente do céu, eu não imaginava que nessa altura do campeonato, eu e Wesley na nossa melhor idade, ainda pudéssemos vislumbrar, né? E ver tantas bênçãos de Deus. Então, isso é o fruto da semeadura, é aquilo que Jesus fala, né? Aquilo que a gente semeia no reino de Deus, um dia nós vamos colher. E hoje eu e Wesley estamos colhendo esses frutos da nossa conversão, da nossa vida missionária por esse país por décadas, né? Por mais de 46 anos, 4 décadas eu e Wesley na estrada, em ministérios itinerantes, na Rádio Transmundial. Então, no assim, Milade. No Milade, né? E assim, e a gente, nossos filhos cresceram vendo tudo isso e participando de tudo isso, né? E hoje eu e Wesley estamos colhendo os frutos dessa semeadura, que não são frutos nossos, não é pra gente, a gente não se vangloria disso. São frutos para o reino de Deus, são frutos de salvação, são frutos de libertação. Wesley, eu tô com um testemunho recente agora na minha memória. Eu até te mandei um áudio de um senhor, assim, mais ou menos cinquenta e poucos anos, ele fez um áudio para mim, eu quero até gravar um dia o testemunho dele aqui no diário, no nosso diário, para compartilhar com vocês, e ele contando, vocês não sabem, mas vocês ajudaram na minha recuperação. Ele era drogado, ele era dependente químico, daqueles assim, que ele conta no testemunho dele, não tinha jeito mais para mim, eu era caso perdido, ele disse isso com as próprias palavras, hein? E eu fui para uma casa de recuperação, ele contando o movimento Jovens Livres, se não me engano, e aí ele disse, lá era passadas as músicas de vocês, e através das letras daquelas canções, eu fui me quebrantando, eu fui entendendo as coisas de Deus, eu fui assim, algo aconteceu no meu interior, e eu quis, assim, agarrar a Jesus de qualquer forma, que eu sabia que só Ele tinha solução para mim, para o meu problema. Então, Wesley, eu aqui contando, relembrando o testemunho desse senhor, desse irmão, eu fiquei muito emocionada, e eu perguntei para ele quais eram as músicas, né? E ele deu título às músicas, ele falou, uma das músicas é Maranata, a outra é Planeta de Ouro, e foi falando, eu falei, gente, que coisa, né? A gente gravou essas músicas no nosso primeiro vinil, depois nós regravamos no 25 anos, no disco Eterna Canção, que foi nosso DVD, a gente regravou a música, tanto

0: as duas, Maranata e Planeta de Ouro.
1: Marlene, deixa eu relembrar uma coisa assim, nessas nossas andanças desse primeiro semestre, uma coisa assim que eu fiquei impressionado foi que nós estávamos numa igreja, num bairrozinho, e ali a gente estava lanchando quando chegou o preletor que ia pregar naquela noite. E ele me cumprimenta, depois ele vai cumprimentar você e fala: "Oi, Marlene, tudo bem? Você lembra que você foi a minha professora no Colégio Santa Clara?" Eu morri de rir, porque eu falei: "Meu Deus, nós estamos velhos mesmo."
0: É verdade, não, isso aí foi, aliás, já foi mais de uma vez que a gente encontra, eu encontro alunos que eram crianças, né? Eu dei aula por muito tempo, e eram crianças e hoje já estão casados, com filhos, e eles chegam: "A senhora foi a minha professora." Isso é tão lindo, a gente fica olhando aquele rosto e tentando relembrar o rosto da criança, né? Isso é muito gratificante, a gente poder se deparar tanto com esses testemunhos que eu estou contando aqui, que o Wesley também, quanto esses outros, né, do trabalho mesmo em si.
1: Resumindo, Marlene, eu acho que foi assim um momento ímpar, né? A gente viver toda essa emoção, esse encontro com pastores, esse encontro com a própria igreja, que a maioria nos conhecia, foi realmente muito lindo. E para relembrar isso, vamos rodar uma música que faz parte do nosso cancioneiro, né? Do nosso segundo disco, chamado Planeta de Ouro, e nós vamos ouvir então a canção Planeta de Ouro.

0: Você ouviu aí com Wesley e Marlene a canção Planeta de Ouro. Olha, meu querido ouvinte, a gente está falando aqui do primeiro semestre, que ainda está acontecendo, mas a gente queria dizer que a nossa agenda continua aberta para o final do primeiro semestre e para o segundo também. Tem algumas apresentações picadas, né, até o final do ano, mas a nossa agenda está aberta e vai ser uma alegria muito grande poder receber o seu convite para ir até a tua igreja. Vai ser muito bom, porque esse é o nosso trabalho, esse é o nosso chamado, e a gente vai com a maior alegria e com o maior carinho. Infelizmente, esse programa está terminando, porque é um programa pequeno, mas a gente já deu o nosso relato aqui, e a gente quer despedir de você com todo amor e carinho, esperando te encontrar no próximo programa. Um grande abraço meu e da Marlene, e até o próximo programa.
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2: Pelo horário de Brasília, meio-dia em ponto. Bem-vindos e bem-vindas. Olá, Davi Borba. Tudo bom? Seja bem-vindo aqui na nossa programação. Solzinha também chegou. Ela falou, Rê, tô ligada na melhor programação. Beijo! Beijo, minha querida. Pastor Marcos Garcia com a gente também. Trouxe mais vídeo e disse, Rê, essa planta se chama Primavera. Dá flores lindas, algumas com cores roxas, outras brancas, outras rosas, como no vídeo, e atraem as borboletas. E falando dessa maravilha de natureza, será que a gente pode ouvir Paz e Comunhão? Com certeza, mas vai ser daqui a pouquinho, depois de uma entrevista especial que a gente vai acompanhar. E eu quero agradecer demais a Edileuza, já me mandou um áudio aqui também, como é maravilhoso ouvir vocês. Mas eu coloco os áudios, as canções e leio os recados daqui a pouquinho, porque agora...
3: Olá, eu sou Ricardo Santos e você acompanha agora Especiais. Aqui você confere conteúdos temáticos produzidos pela RTM Brasil, como reportagens e podcasts sobre temas marcantes, datas e eventos especiais realizados pela RTM Brasil ou dos quais a rádio participou. O episódio de hoje é a entrevista exclusiva no Som do Céu 2026. Paulo César, o Paulão do Logos, reflete sobre 50 anos de ministério e a fundação da Missão Logos em 1981. Ícone da música cristã, ele prioriza a mensagem bíblica em seu ministério. Além dos palcos, destaca o trabalho missionário com povos indígenas no Peru. Aos 76 anos, Paulo César reafirma que não existe aposentadoria para o Evangelho, deixando um legado sólido que atravessa gerações com integridade e dependência total de Deus. O episódio de hoje é apresentado por André Castilho. Vamos acompanhar.
4: Eu sou André Castilho, com muita alegria estamos aqui no Som do Céu 2026, no acampamento MPC, que fica em Macacos, um distrito de Nova Lima, cidade aos arredores de Belo Horizonte, Minas Gerais. E todos os anos, este acampamento Som do Céu traz diversos músicos, cantores, artistas, para fazer música que glorifica, que exalta Deus, que faz do nome de Deus conhecido e também fala bem de Deus. E alguém que fala bem de Deus há mais de 50 anos, mas com uma missão específica chamada Logos, há 45 anos completos neste ano, é o Paulo César, o Paulão do Grupo Logos.
5: Puxa, que joia, que responsabilidade ao mesmo tempo, né? Mais uma vez, muito feliz de estar podendo conversar, né? Aqui na RTM e também conversar com você que está nos ouvindo aí. Um prazer muito grande.
4: É o prazer, o privilégio sempre é todo nosso. Eu conversando com todo esse pessoal que eu ouvi em fita cassete, que eu ouvi em disco de vinil e depois ouvi em CD. Paulão, uma das primeiras fitas cassete evangélicas que eu ouvi foram justamente do Elo e do Logos. Eu lembro de viagens que eu fiz com os meus pais para Cuiabá. Caramba. E aí eles pegavam a fita cassete, eles levavam várias, eles colocavam. Aham. E rapaz, que nostalgia boa quando eu ouço o Logos, principalmente, né, uma música que nós cantamos, nós estivemos no lugar onde era o antigo acampamento do MPC, e cantamos "Na mesma casa tem portas abertas,
5: pessoas certas, amigos e irmãos." É isso aí, lembrou bem.
4: Assim, não tem como esquecer, né? Mas, graças a Deus, você continua produzindo há 45 anos. Uhum. E uma coisa que eu queria começar aqui a nossa conversa é porque, no ano passado, você lançou o álbum Atrás do Vento. Uhum. E você fez questão de lançar em físico, um pendrive muito bonito. Uhum. Se você que está acompanhando ainda não teve acesso, espero que ainda seja possível ter, porque é um material fisicamente muito bonito, com um encartezinho, um pendrive amadeirado, lindo. E aí você decidiu lançar esse material físico e não lançar nas plataformas digitais. Uhum. Aí eu queria saber como que foi a recepção desse seu novo material. Como que foi essa experiência nova de seguir meio que na contramão daquilo que a maioria dos artistas estão fazendo?
5: Então, acontece o seguinte, eu não sou necessariamente um artista, né? Eu não vivo financeiramente do ministério, né? O ministério Logos, ele é sustentado pelos trabalhos que são feitos nas igrejas através de uma taxa de manutenção que a gente tem. E então eu não faço shows assim necessariamente, onde tem entrada de bilheteria e coisa do tipo. Então eu não sou necessariamente um cantor, assim como os outros cantores são. Então nós resolvemos fazer o trabalho físico, porque quem faz um trabalho de show, que ganha através de bilheteria e coisa assim, ele não necessariamente precisa vender o material. Quer dizer, seria bom que pudesse, mas ele já não faz tanta questão, porque ele diz, eu coloco isso na plataforma, a plataforma vai me render alguma coisa, e então eu estou seguro por aquilo que eu recebo das minhas apresentações, que não é o meu caso. Então, também uma outra coisa é que as plataformas, eu sou um pouco crítico a elas por enquanto, porque elas pagam muito pouco, creio eu, e também demoram muito a pagar. De modo que se você vai depender desse valor para poder produzir alguma coisa, você não vai produzir um físico, você não vai poder fazer isso. Você vai ter que gravar meio fundo de quintal, você vai ter que ter uma produção o mais barata possível e, consequentemente, ela não será tão boa quanto poderia ser. De modo que, então, eu fiz o físico. E também porque, se eu colocar na plataforma e vender o físico, as pessoas vão dizer, eu não vou comprar, uma vez que eu posso ouvir de graça praticamente nas plataformas. Então, eu fiz o físico também porque eu queria garantir que, onde eu fosse, as pessoas levassem e já colocassem no seu carro para ouvir imediatamente, quantas vezes quisesse, volta nessa música, volta na outra. E também porque é um material que fica ali, tem as letras, tem as introduções, tem todos os textos bíblicos usados nas composições. composições. Quer dizer, um pessoal,
4: o nome dos compositores.
5: O nome dos compositores, ficha técnica, ficha técnica. Tudo. Então, tudo isso para mim é muito raiz e eu que venho já de bastante tempo trabalhando, eu não poderia fazer diferente.
4: Pois é, e aí como é que foi a repercussão desse jeito aí de ter lançado esse material?
5: Então, a repercussão evidentemente não é como antes. Porque antes, quando a gente gravava, por exemplo, os LPs ou os cassetes, você não tinha a concorrência das plataformas, né? Quem queria ouvir a música tinha que ser ou ali ou na rádio, né? Então, a rádio, de certa forma, ela não lhe trazia um recurso financeiro, mas ela divulgava o material e você vendia o seu material físico, né? Era normal que isso acontecesse.
4: Ela tinha música de trabalho e você adquiria o álbum para ter acesso a tudo.
5: Exatamente. Então isso era uma coisa normal. E então eu lembro tempos que quando a gente mandava fazer uma tiragem, muitas vezes eu mandava fazer a tiragem que já estava vendida. As livrarias já tinham encomendado isso aí. Tinham as livrarias que hoje não tem mais. Então é bem diferente esse tempo, né? Mas eu creio que logo, logo a gente vai subir o trabalho que foi gravado o ano passado, né, que foi o Atrás do Vento, a gente vai botar nas plataformas. Só que eu, graças a Deus, já consegui recuperar os recursos que nós usamos para fazer a gravação e a duplicação. Então agora eu posso deixar na plataforma porque a gente já pagamos os nossos compromissos.
4: Então, os próximos trabalhos você pretende fazer da mesma maneira? Vai lançar o físico primeiro e depois vai fazer? Foi uma boa experiência nesse ponto de você prever os próximos da mesma maneira?
5: É, olha só, não, a gente vai aprendendo cada dia, né? Então, na minha cabeça, eu tinha esse pensamento de que as plataformas iriam, de certa forma, inibir totalmente a venda do material físico. Mas isso não é tão verdade assim. Eu cheguei à conclusão de que mesmo que estivesse nas plataformas, a gente ainda venderia o físico. Porque uma coisa é você estar diante da pessoa que está fazendo a obra naquele momento. As pessoas se entusiasmam com aquilo. E outra coisa é que as pessoas colecionam também, né? Elas colecionam no coração, mas colecionam na prateleira também. Então quem tem um trabalho do logo já gravado, ele vai querer ter o outro para colocar junto ali. É uma coisa assim, meio que natural. Então, o próximo, eu não sei se necessariamente eu vou demorar a subir nas plataformas tanto, né? Mas, de qualquer forma, eu também já tenho hoje uma reserva suficiente para me dar uma garantia de não ficar devendo estúdio, de não ficar devendo para músicos, porque é um trabalho caro que é feito, eu já tenho um pouco mais de segurança para poder trabalhar através das plataformas e não depender totalmente delas.
4: Então foi uma experiência positiva ter feito o trabalho físico.
5: Sim, com toda certeza. Eu creio, sinceramente, pelo que eu recebo das plataformas, eu creio que se eu fosse depender só das plataformas, eu estava frito. Em outras palavras, eu ia precisar pegar dinheiro no banco para poder saldar as dívidas com o estúdio, etc. tal. Mas graças a Deus não precisei fazer isso, tudo em dia, graças a Deus.
4: Você acha que isso fica como lição para outros músicos, outros cantores ou outros missionários que trabalham com música, né, fazer essa jogada dupla, ter um material físico que ele vai ter um retorno um pouco mais imediato e até mais calculado daquilo, ao mesmo tempo que você trabalha nas novas tecnologias, nos novos recursos?
5: É possível. Olha, aí vai depender muito, é de caso a caso, né? Porque, por exemplo, eu usei uma fábrica que ela é de muito boa qualidade e tal, só que ela só poderia fazer de 2.000 para cima, né? Então, isso custa bastante grana. E outra coisa é que você não vende isso instantaneamente como acontecia antes, quando tinha já encomenda que as livrarias faziam, né? Mas hoje você tem lugares que pode fazer 50, 100. Então, sim, eu aconselho as pessoas que possam fazer isso, que façam, porque já deixa na mão das pessoas ali o material que elas podem ouvir, né? E mesmo que isso seja colocado nas plataformas. As plataformas não têm retrocesso, é bola para frente, não tem jeito. Só acho que os músicos estão demorando muito a reagir a um critério de justiça, né, das plataformas para com os músicos. Eu acho que as plataformas ganham tremendamente e os músicos ganham uma miséria. Quer dizer, isso é o que eu acho, é o que eu tenho constatado. Tanto você vê que uma prova disso é que se você for afiliado a uma dessas plataformas, Deezer, Spotify, lá o que for, você vai ouvir quantas músicas você quiser, quantas vezes quiser e tudo mais. Então você vai ouvir logo trocentas músicas se você quiser. Aí quanto você acha que a plataforma vai pagar para o Logos de direitos autorais por todas essas vezes que... É muito difícil, e você também não tem como comprovar realmente essa situação. Já o pendrive não, aquilo que você faz, você vende, está ali. Você vendeu, o dinheiro entrou, pum, caiu no caixa, caiu para você pagar as suas contas, e isso é muito mais fidedigno para mim.
4: Sim. Bom, e você tem bastante experiência, né? E é legal que está acumulando novas experiências, porque afinal de contas são 45 anos só com o Grupo Logos.
5: Só de Logos,
4: Sem contar, foram 6 anos
5: foram
4: de
5: seis
4: Elo.
5: Anos de Elo.
4: Né? E ainda um
5: e
4: pouco
5: antes. E antes com a Palavra da Vida, né? É muito tempo.
4: Você já chegou a perto de 60 anos ou ainda não?
5: De ministério? Quê? De ministério?
4: Contando totalmente.
5: Eu comecei com 21, hoje eu tenho 76, né? Então aí dá quanto?
4: Tanto 54,
5: né? 55, por aí.
4: E então... Essa história aí dos 45 anos de Logos, que é a missão evangélica que você dirige hoje, que tem feito. Eu, até a gente conversou um pouco em off, porque uma história que eu acho muito bonita do Logos é que quando você entendeu que devia fazer essa missão, tinha saído do Elo, infelizmente teve um fato aí muito importante, que foi o falecimento do irmão Jairinho, né? E aí com isso você teve que fazer uma nova etapa da vida. E você fez uma festa para inaugurar quando entendeu de Deus. Conta essa história aí pra gente. Eu sempre achei muito interessante essa história.
5: É interessante, sim, porque quando o Dr. Jairo, que era o diretor-presidente da editora musical e literária Elo, né, nós éramos diretores também, Jairinho e eu. Ele era o diretor-presidente, e quando o Jairinho faleceu, Ele sofreu muito, evidentemente. Todos nós sofremos, mas ele como pai muito mais, e ele se achou no direito, e nós respeitamos isso, de fechar a firma, né? Porque o filho era, enfim, né? Vocês podem entender perfeitamente, a gente entendeu e tal. Só que aí eu fiquei a ver navios, porque para mim o Elo era o meu ministério, era a minha vida, era o meu sustento, era o meu ganha-pão. Então eu fiquei, eu com família, né? Eu já tinha meus dois filhos, pelo menos, né? Então aí eu fiquei numa situação complicada, né? E eu comecei a orar e pedir a Deus que me desse direcionamento. E enquanto a gente estava saudando, né, os compromissos com os assinantes da revista Elo e tudo mais, mandando os discos para eles, a gente tinha muitos assinantes. Então, eu estava perguntando ao Senhor, e o tempo está passando, e agora vai acabar o meu prolabore, eu não vou ter mais sustento, como é que eu vou fazer e tal. E aí, naquela angústia, durante já bastante tempo, até que um dia o Senhor falou comigo através de um texto bíblico, dizendo que ele tinha uma grande obra para realizar através da minha vida. Bom, isso me deu assim, um up muito grande, e eu lembro que eu estava na cidade, a gente tinha em Atibaia uma loja fechada só para fazer essas encomendas, entregar essas encomendas e tal. E daí eu passei numa padaria, comprei um bolinho daquele bolinho Puma, daquele bolinho, né, quadradinho, assim, retangular, né?
4: Sim, sim.
5: E então
4: tijolinho,
5: um tijolinho. Aí eu levei para casa, as crianças eram pequenininhas ainda, aí eu falei, nenhuma... Naquela época era minha esposa, Nilma, hoje eu sou casado de novo há 5 anos, né? Casei com Artemis. Então,
4: para deixar bem claro, porque não sabe, a Nilma faleceu.
5: A Nilma faleceu,
4: E depois casou
5: com... E depois de um ano eu me casei com Artemis, né? Bom, Aí as crianças foram convidadas, né? Mamãe, Nilma, estendeu no jardim da casa, no gramado da casa assim, no chão, uma toalha de mesa, e botou o bolinho ali no meio, porque eu disse, nós vamos cantar louvores ao Senhor, né, e tal, e comemorar isso, porque Deus falou comigo. E as crianças ficaram perguntando, mas é aniversário de quem? Eles eram pequenininhos, eles não sabiam o que estava acontecendo de verdade. E eu só pude dizer para eles, é que papai do céu falou com papai, e papai está muito feliz e resolvemos festejar. E eles não entenderam, mas aceitaram naturalmente, e então a gente cantou alguns cânticos e tal, e comemos aquele bolinho juntos ali. Foi uma experiência muito marcante.
4: E aí depois você ainda teve um tempo para poder entender qual era o direcionamento desse ministério.
5: Ah, sim, porque Deus vai nos provando, né? Assim, é uma provação interessante, né? Porque o tempo foi passando e eu comecei a perguntar, Senhor, mas que obra é essa? Que grande obra é essa que o Senhor disse que ia fazer? Eu creio, ou será que eu estou enganado? Será que eu entendi errado? Porque tem essas coisas também. Sim. Será que eu li a Tua palavra e achei que o Senhor estava falando comigo e o Senhor não falou? Será que é a minha mente fabricando uma saída, né? E tal. Mas aí eu fiquei numa angústia tão grande que eu resolvi fazer um retiro pessoal. Eu nunca tinha feito isso, tá? Aí eu lembro que eu fui para o acampamento Palavra da Vida. E não tinha ninguém no acampamento, estava lá e... Bom, eu fui chefe de equipe muito tempo lá no acampamento, então eu conhecia tudo, aí pedi autorização, fui lá para cima, para o quarto dos rapazes, naquela época, estava lá no morro, e então ali eu levei pão, levei água e tudo, e eu, no meu coração, eu dizia, Deus, eu só vou sair daqui quando o Senhor me responder que grande obra é essa, que eu estou angustiado. E daí, Deus não respondeu, pelo menos foi o que eu achei, até o ponto que eu não aguentava mais, já estava com fome, fraco, eu queria ir para casa. E então, assim, decepcionado, né? Eu falei, Deus, eu vim para cá, eu creio no Senhor, e o Senhor não me respondeu. Eu tô voltando para casa chateado da vida. E daí eu senti uma coisa, não foi Deus falando comigo, eu sei disso, mas eu senti no meu coração assim um desejo de antes de sair, recapitular as coisas que eu tinha escrito num caderninho que eu levei e tudo, que eu não sei nem onde foi parar mais, mas aí eu vi, lendo aqueles textos bíblicos, lendo aquelas coisas que eu tinha anotado ali, algumas músicas que eu escrevi, eu vi que o que Deus estava falando para mim é que é o seguinte, eu só teria que continuar fazendo aquilo que ele me chamou para fazer, que era cantar, compor, cantar, pregar o evangelho, era isso, né? E aí depois eu fiquei pensando, mas como é que eu vou fazer isso? Eu não tenho mais estrutura, porque eu estava pensando na estrutura do elo, que tinha tudo, né? Aí, em outras palavras, era como se o Senhor estivesse dizendo para mim, rapaz, quem disse para você que eu preciso de estrutura? Eu preciso é de você. E você pode seguir em frente que eu vou te abençoar e eu vou trazer tudo que você vai precisar para me obedecer. Então foi assim que aconteceu e assim que começou a Missão Evangélica Logos. Não no mesmo momento, mas sim, gradativamente.
4: Foi no dia 12 de outubro de 1981,
5: que foi a época que a documentação saiu, né? Porque é uma missão evangélica sem fins lucrativos, mas tem CNPJ, tem tudo direitinho, né, e tal. Então, no dia 21, no dia 12 de outubro, né, de 1981, foi oficializado.
4: E aí, de lá para cá, vocês lançaram quantos álbuns?
5: Rapaz, 20 e poucos.
4: 20 e poucos álbuns, e poucos. Né? Tem muitas coletâneas também, mas...
5: Tem coletâneas,
4: tem. Mas tem muita coisa inédita ali, né? Os famosos Mãos no Arado.
5: Tem vários trabalhos inéditos.
4: Portas Abertas.
5: Sim,
4: né?
5: Sim.
4: Muita coisa, quer dizer, coisa que é história da música brasileira, uh-huh, né? Uh-huh. Nem só da música evangélica, mas da música brasileira.
5: Exato.
4: Reconhecida aí por muita gente. Mas algo que é interessante é que a Missão Evangélica Logos não se resume apenas à música. Música é aquilo que a gente mais conhece.
5: Sim.
4: Mas que outros trabalhos a Missão Evangélica Logos tem desenvolvido ao longo desses 45 anos?
5: Então, nós tivemos um trabalho muito bonito de acampamento, que não estamos fazendo mais, mas assim como a MPC aqui tem o seu acampamento, nós tivemos o nosso, compramos a propriedade, construímos de zero e tudo direitinho. Depois de alguns anos de boas experiências, por algumas circunstâncias, nós tivemos que parar de fazer o trabalho de acampamento e então nós seguimos em frente com o trabalho das viagens, eram muitas viagens, então período de carnaval e outros períodos de festas que a gente fazia acampamento, a gente precisou atender a demandas de outros trabalhos, né? Como um trabalho que a gente faz no Consciência Cristã, que é um trabalho de grande vulto nosso país lá e até Campina fora Grande, dele, né? Lá em Campina Grande, na Paraíba, ele precisava ser feito no carnaval. E o carnaval era quando a gente tinha o nosso acampamento. Mas no trabalho lá eu atingia muito mais pessoas do que necessariamente no acampamento. Mas não foi só por causa disso, por outras razões também. Então nós paramos de fazer. Mas nós temos também um trabalho de tradução da Bíblia, que já tem mais de 17 anos. Tradução, impressão e entrega das Bíblias completas. No dialeto linha, que é o dialeto dos indígenas aguarunas do Peru. Eles são mais de 80 mil pessoas, mais de 80 Uau. Mil indígenas. Então nós, há dois anos atrás, nós já entregamos 7.080 bíblias completas para eles lá, com a parceria com a Sociedade Bíblica do Brasil.
4: Sim.
5: E nós resolvemos fazer mais 10 mil bíblias. Resolvemos fazer mais um dicionário bíblico, um inário, com músicas já traduzidas para o dialeto deles, né? E também cumprir uma série de estudos bíblicos também na língua deles para a formação de novos líderes indígenas. Então é um trabalho que a maior parte das pessoas que conhece o Logos nunca ouviu falar sobre isso.
4: E dá para conhecer mais sobre esse trabalho em algum site, em alguma rede social?
5: Dá. A gente tem essas coisas no nosso logos.com.br, né? Através do nosso Instagram também, logos@logos.com.br, Paulo César Logos, todo tem informações a respeito disso aí. E também pode fazer contato conosco através das nossas redes sociais, de forma pessoal, perguntando, olha, eu gostaria, você está nos ouvindo agora, eu gostaria de saber mais a respeito desse trabalho lá, e a gente com muito prazer divulga isso.
4: Agora, você tem esses 45 anos de Logos, você mencionou, está com 76 anos, uhum. E a gente fica pensando, você não pensa em se aposentar, Paulo César?
5: Meu trabalho não tem aposentadoria, não.
4: Ah.
5: Não tem. Um dos meus professores foi o Dr. Shedd, né? Sim. Quando eu fiz seminário na Palavra da Vida. Cheguei em 1972, né? E um dos meus professores foi o Dr. Russell Shedd, aliás, de saudosa memória.
4: Sim.
5: E uma das coisas que ele dizia é que ele nunca teria aposentadoria. Eu demorei um pouquinho para entender, mas depois, hoje é o que eu vivencio, né? Eu não, meu trabalho é pregar o evangelho, é cantar, é testemunhar. Eu acho que mesmo que depois que eu for enterrado, se o senhor não vier me buscar antes, a minha voz vai continuar ecoando por aí através das gravações, como de tantos outros tem acontecido, através dos hinos tradicionais, ou através do próprio Jairinho citado, né? Eu hoje canto elo direto, todo lugar que eu vou, né? Então esse meu trabalho não tem aposentadoria, não. Continuarei sempre fazendo.
4: Você acha que o trabalho do crente tem aposentadoria?
5: Olha, é discutível, porque, vamos dizer assim, se um camarada, se o trabalho dele é pregar o evangelho e testemunhar, não tem aposentadoria, porque ele sempre vai fazer isso a vida inteira, e mesmo se ele viveu o evangelho, o bom perfume de Cristo continuará sendo exalado pelo seu testemunho. Sem dúvida alguma, as suas palavras, aquilo que ele escreveu, aquilo que ele disse, aquilo que ele testemunhou, sempre vai ser vivo na vida da sua família, da sua casa, da sua igreja e de onde quer que ele passe. Então, nesse sentido, não tem. Há outra forma, compreendida como uma forma legal, né, do pastor, por exemplo, que trabalha tantos anos na igreja e agora não vai mais pastorear. Então aí se diz que ele é um pastor que está aposentado. Então, nesse sentido, de um título de trabalho, uma coisa assim, aí eu acredito que sim, claro. Que sim, seria óbvio. Mas não no caso da premissa da obra em si.
4: Vou, né, parar totalmente
5: não tem,
4: fazer mais isso.
5: Não tem a possibilidade. Seria como eu me aposentar do meu casamento. Não tem jeito.
4: Paulão, eu quero te agradecer por ter disponibilizado esse tempo aqui pra gente. Uhum. Vamos repetir as redes sociais, os meios de contato do Sim. Grupo Logos?
5: Sim, então, eu e Logos... Nós somos uma coisa só. Inclusive, uma coisa interessantíssima aconteceu algum tempo atrás, quando um garoto chegou para mim e disse: "Oi, seu Logos."
4: Boa!
5: É, porque, então, e o meu nome eu assino Paulo César Logos, né? A minha rede social é Paulo César Logos, porque está fundido ali a coisa. Uhum. Então, qualquer coisa que você quiser pode vir através do logos, logos.com.br. Pode vir através do logos.com, pode vir através do Logos, se você digitar Logos na internet, vai ter para todo lado. E também Paulo César Logos, né? Se você digitar Paulo César com Z e sem acento lá, o primeiro que vai ser o Baruque, não tenha dúvida. Mas depois dele, então, você vai conhecer, e a gente está sempre disposto a dar razão da nossa fé através das nossas redes sociais.
4: Muito bom, muito obrigado, Paulo César. Muito obrigado a você que acompanhou a MPC Brasil. Este é o especial Som do Céu, aqui pela RTM Brasil.
3: E você acompanhou o episódio de hoje do programa Especiais, com a apresentação de André Castilho, realização RTM Brasil. Você pode acompanhar mais episódios do programa Especiais em rtmbrasil.org.br e nas principais plataformas digitais. Eu sou Ricardo Santos e contei também com o apoio na sonoplastia de Luiz Felipe. Um forte abraço e até mais.
2: Obrigada, Ricardo. Obrigada, nosso querido André Castilho, pela condução desse bate-papo com Paulo César. Espero que vocês tenham gostado. E obrigada, Josias, Solange, Pastor Marcos Garcia, Edileuza, Trinquinato, Taninha, Giba. Depois do intervalo, a gente volta com vocês.
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2: Muito boa tarde, voltamos atendendo ao pedido do pastor Marcos Garcia. Um beijo para ele, para Vanessa e para todos na sintonia.

0: turma da igreja e pros amigos e para o pessoal que foi no projeto ontem ouvir a mensagem, acompanhar a reflexão no Salmo. Claudinha Nunes, boa tarde! Saudade de você! Que bom saber que você tá ouvindo a gente na Bahia! Ana Maria também tá na Bahia, diz quero parabenizar essa rádio pelo conteúdo. Ouvindo outras emissoras, quando eu encontrei vocês, me surpreendi. Com vocês estou aprendendo a compreender mais a palavra de Deus, embora já seja serva do Senhor. Vocês são muito especiais por levarem conteúdo edificante. Eu simplesmente estou aprendendo todos os dias. Querida Ana Maria Oliveira, de Itabuna, Bahia. Minha linda, que coisa boa ler um recado assim. E saiba que, para nós também, a cada dia a gente aprende. A gente ouve um programa do Saião, uma mensagem do Itamir, uma explicação do Israel, uma palavra da Lidinha, um programa do João Paulo Gouveia, e vamos aprendendo e conhecendo mais de Deus e como Ele é eterno. Parece que quanto mais a gente conhece, mais a gente quer conhecer e não termina, né? Um beijo pra você, então fique sempre à vontade aqui. E o Josias, em São Paulo, nos mandou um beijo, um boa tarde, obrigadíssimo. Fiquei muito feliz de ver a Solzinha também conosco aqui. E agora tem um áudio da Edileuza.
1: Ei, bom dia, querida. Tô saindo pra academia hoje, essa hora, sábado. Mas como essa semana eu fui poucas vezes, aí eu vou hoje pra complementar. Tô numa luta aqui pra emagrecer, que não é fácil. Porque, né, quem já teve câncer, como eu já passei pelo câncer, eu preciso me preocupar com a saúde. A obesidade é um risco, né? E tentei fazer aqueles tratamentos aí que estão aí dos moderadores, das canetinhas, não deu certo. Passei muito mal. E agora é pedir força a Deus para diminuir a alimentação e fazer os exercícios. Já tô tendo um pouco de sucesso. Muito feliz. Amo essa programação. Vocês são uma bênção na minha vida e na vida de muitos irmãos que a gente escuta. Então eu vou sair agora. Desligar um pouquinho, quando eu chegar para fazer o almoço, eu já ligo de novo. Vocês são a nossa companhia, na companhia santa. Tava eu e Catarina tomando café agora e ouvindo vocês, ouvindo inclusive o programa fofinho da Rádio João Paulo e a filha, a princesa Gabi. Agora o Pedral vai ficar, vai lavar a louça do café, que ele faz isso para ajudar, graças a Deus. Catarina estudando, como sempre. E eu vou à academia. Um beijo para todos e para você, Rei. Você mora no nosso coração. Deus te abençoe, querida.
0: Que linda! Essa é a nossa amada Edileuza. Coisa boa ouvir um áudio assim, né? Com essa consciência. Ó, fui pouco na academia a semana, então bora que eu vou hoje. E vai, leve junto. E se já voltou pra fazer o almoço e já tá na sintonia, então aumenta o som, porque essa próxima música é pra você, pra Edileuza e pro Pedral. Projeto Sola, Redenção.

Redenção, oferecendo para Edileuza, Pedral, Catarina e também para o Igor, o filhão mais velho, e para a família todinha da minha querida e amada Edileuza. E, gente, para a família da Claudinha, olha que coisa maravilhosa a gente poder celebrar esse momento tão especial. Turma, ela me contou que o filhão passou pelo batismo. Aí, pra nossa família, não existe nada igual, né? Ver os membros de nossa família recebendo Cristo, tendo salvação, vivendo com Ele. Então, que novidade maravilhosa, Claudinha Nunes. O caçulo, o Arthur, participou do batismo. Ela mandou vídeo, ela falou, eu tô muito feliz. Meu coração tá muito grato ao Eterno e com razão. Sabe que agora no mês de junho, vários familiares meus também vão passar por isso. Eu entendo perfeitamente, Claudinha. É como aquelas... cada que Jacó viu, né? Os céus abertos, os anjos subindo e descendo. Aí depois Jesus fala, né? Também os céus se abriram no batismo de Jesus. E aí ele fala, né? Que coisas maravilhosas aconteceriam, então, que a gente tenha fé para ver tudo isso acontecer. E mesmo que a gente não esteja aqui, mas só saber que aquilo que vai sendo semeado, dará fruto no tempo certo, porque é Ele quem dá o crescimento, isso traz muitíssima alegria ao nosso coração. Então, curta muito esse pedacinho de céu na terra. Vamos agora com Conexão Missionária.

0: 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Hoje vamos ouvir o pastor Edsinho falando da capacitação de líderes em diversos lugares do Brasil, onde líderes são treinados para desenvolver a obra de missões, com o nosso parceiro Fabiano Golfre.
1: Tudo bem, pastor Edsinho? Privilégio tudo falar bem, com o pastor, vendo vocês, todos os irmãos aqui conosco. Vamos aproveitar, né, esse tempo precioso para ouvir um pouco do que o pastor pode compartilhar conosco. Né, se o pastor puder começar compartilhando conosco os frutos que o pastor tem obtido através da capacitação. Né, sabemos que o pastor, uma das atividades do pastor é capacitar os líderes, capacitar pastores. Então, compartilha conosco, pastor, como está esse desafio atualmente.
2: A joia. Não, tem sido muito bom, graças a Deus, ver frutos, né, daquilo que a gente tem semeado na vida de pastores e missionários, especialmente entre os povos minoritários. E assim, tem enchido meu coração de alegria ver como os irmãos de Maués, ali no Amazonas, estão praticando aquilo que nós ensinamos. Eu tive a alegria de estar ali com Lia e o pastor Rubens Coutinho, que está aí também na nossa sala, né, ministrando a um grupo de cerca de 40 pastores e missionários que trabalham com povos ribeirinhos e alguns com povos indígenas também. E esse, para mim, foi um dos grupos mais gostosos de treinar e que, de cara, eles começaram a praticar, usar os equipamentos que nós levamos para eles, né, a mochila com o filme Jesus, que é, como o Rubens diz, né, é a mochila missionária, os tablets, Lia pôde, ainda que com um tempo bem reduzido, ensinar as mulheres a usar o tablet para trabalhar com um grupo de mulheres usando os recursos do filme Madalena, e a gente tem recebido vários relatos das mulheres com grupos de discipulado com mulheres, estudando as personagens, né, e os textos bíblicos que relatam personagens com quais Jesus se relacionou com mulheres, né, e como Jesus se importava com as mulheres naquele tempo. E elas se identificam muito, porque na cultura, tanto do Nordeste como ali no Norte, as mulheres muitas vezes são renegadas, são discriminadas e sofrem bastante, e elas estão podendo experimentar libertação na vida delas, e tem sido muito bom ver isso, né? E os pastores também pregando o evangelho com filme, especialmente em Sataré, Maué, né? Alcançando as comunidades satarés ali na região de Maués, né? Que é do Baixo Amazonas. E tem sido muito bom ver isso, e isso alegra o nosso coração. Ao mesmo tempo que na cidade também, onde a gente, nos ambientes urbanos, onde a gente tem ministrado, temos visto Deus iniciar processo de discipulado, de multiplicação espiritual, igrejas experimentando também crescimento.
1: Que legal, pastor. Muito interessante. Fiquei curioso nesse aspecto do uso da tecnologia, né? Com esses povos, podemos dizer assim, de difícil ser alcançados, e esses tablets que vocês têm usado, conta pra gente um pouco mais como que vocês têm usado e aplicado, e imagino como deve ser a receptividade deles vendo essa tecnologia, né? Como que eles reagem?
2: Nós somos uma geração muito visual, né? Uhum. E isso é, uma imagem fala mais do que mil palavras. Como a maioria de vocês sabem, o filme Jesus é um documentário baseado no Evangelho de Lucas. Então, ele é uma paráfrase do livro de Lucas. Eu costumo dizer que quando as pessoas veem o filme, eles estão ouvindo e vendo a palavra.

0: Palavra de Deus, né? E não só em português, mas em mais de 2.240 línguas no mundo.
1: Nossa.
0: E aqui no Brasil, em cerca de 50 idiomas, indígenas também, e alguns idiomas que são de imigrantes, né? De línguas, de imigrantes. E o filme foi dividido em 61 histórias, que são textos do Evangelho de Lucas, com exceção da introdução, que é um apanhado desde Gênesis, passando pelos profetas para apontar e mostrando que Jesus é o Messias prometido lá no Antigo Testamento, todo o restante é o livro de Lucas. E então a gente usa a mochila para apresentar, fazer uma exposição do Evangelho, e à medida que as pessoas se interessam e querem conhecer mais a respeito de Jesus, o missionário ou o pastor, com o uso do tablet, ele recebe o tablet com o filme integral e também com o filme em 61 clipes. E para cada clipe a gente tem um programa de discipulado, onde ele pode ensinar às pessoas alguns princípios que a gente chama no processo de três terços, que é olhar para trás, que é o pastoreio, o cuidado, a oração, o louvor, a adoração, olhar para o alto, que é olhar para a palavra de Deus e extrair princípios da palavra e aplicar na vida, e olhar para frente, para quem que eu vou contar essa história, como é que eu vou multiplicar isso que eu estou aprendendo, né? E os clipes são no máximo de 3 minutos, e eles repetem isso, um processo de oralidade, né? E repetem a história, todo mundo sai dali pelo menos conhecendo aquela história e trazendo princípios para sua própria vida, né? E além disso, tem outros aparelhos tecnológicos também, que onde não tem internet, as pessoas querem ter isso no seu celular, alguma coisa assim, então eles podem ver isso através de um roteador de internet que a gente leva, né, para eles, não para todo mundo, é claro, mas é lógico que esse roteador ele não navega no Google, WhatsApp, nada disso, ele vai navegar no conteúdo que nós colocamos ali dentro. A gente coloca a Bíblia, coloca os filmes, né, uma série de mídias para que eles possam ter no seu celular. Eles podem baixar isso para o seu celular ou gravar num cartão de memória e colocar no celular. E
1: Legal.
0: isso serve para plantar igrejas e discipular. Em janeiro, eu estive na Argentina, num lugarzinho chamado Vedia, que é 100 quilômetros da capital do Chaco, né, que é a Resistência. E o ano passado eu treinei uma igreja pequena, um lugar muito pequeno, a usar o equipamento, usar as histórias, né, e passamos o filme. E os irmãos, depois que eu saí dali, né, eles seguiram dando seguimento com as histórias, com o discipulado, e me convidaram para agora, em fevereiro, comecinho de fevereiro, para ir para o aniversário de 1 ano dessa nova igreja.
1: Uau,
0: E
1: que
0: assim, eu
1: legal.
0: pude ver a igreja nascendo, né? Vi agora a igreja comemorando 1 ano e realizando batismo e participando da ceia, os novos convertidos também. Aí eu brinquei com eles que agora o desafio é que no próximo ano eu ir para a inauguração de um salão ali também, né? Que a igreja espiritual, ela já está existindo. Agora a gente quer ver também a igreja física surgindo ali naquele lugar.
1: Uau, que demais. Então, não só no Brasil, nesses lugares distantes do Brasil, também na Argentina, América Latina, vocês já estão conseguindo alcançar e fazer discípulos e fazer esse trabalho.
0: Sim, graças a Deus. O foco tem sido trabalhar em lugares pequenos, em povoados pequenos, onde os pastores não têm muito acesso à oportunidade de receber instruções ou coisas assim, tanto no Brasil, como na Argentina, como no Peru. São os três lugares que a gente tem procurado servir a esses pastores e povoados pequenos também.
1: Poxa, que legal, pastor. Que legal. Muito bom ouvir, né, e saber o quanto tem ampliado, né? Tem ampliado aí a América Latina já, outros países. Tem algum testemunho, algo que o pastor gostaria de compartilhar conosco?
0: Ah, um deles, né, eu não sei se eu cheguei a mandar para a igreja, mas usando as tecnologias, num desses povoados pequenininhos chamado Barrancas, que fica quase que na fronteira do Chile, lá no começo da Patagônia, nós fomos treinar uma igreja, né, que são de amigos, um casal de amigos que são profissionais, mas são pastores também, foram transferidos lá para esse lugar pequenininho. Ela é dentista e ele protético, eu brincava que ela arrancava os dentes das pessoas e ele fazia a dentadura. Né? E ela, por conta da profissão, ela tem que atender lugarejos nas montanhas, já quase mesmo na fronteira com o Chile, né? E eu deixei com elas uns cartões de memória, né, de parceiros nossos, que é o cartão do céu que a HCJB produz, e eles colocam o filme Jesus dentro dele também, colocam os filmes, nesse caso eram cartões em espanhol, né? Mas tinha o filme Jesus em espanhol, o filme Madalena e o

0: Jesus para criança, além das programações da HCJB. Como são parceiros nossos, eles me deram vários cartões e eu levei para a Érica, que é a dentista, é a pastora lá nessa comunidade, expliquei para ela como ela poderia usar e ela levou, numa das visitas médicas dela na Cordilheira, para uma família que são pastores, no sentido pastor de animais mesmo, né? Dos chivos, dos chivitos. E eles, no verão, eles ficam lá no alto da cordilheira. Então foi onde ela foi, né? Subiu a cavalo, levou os cartões de memória, instalou no telefone dessa família e no inverno eles descem para um lugar menos frio, vamos dizer assim, né? E eu pude visitar essa família e ouvir o testemunho deles, eles contando como aquele cartão de memória no celular deles, ali no lugar deserto, onde pastores não chegam, onde ninguém basicamente chega, né? Ela falava, só o pastor Sérgio e a doutora Érica que vão lá, né? E por conta do trabalho deles, mas levaram, ela falou assim, trouxeram pra gente dentro do nosso celular, um seminário, um professor de escola bíblica, além de filme que ensina valores pra gente, né? E o casal muito feliz, né? Com aquele presente, mas eles tinham um problema. O celular acabava a bateria, então eles não podiam ficar ouvindo e vendo os filmes, tinham que ir para algum lugar que tinha energia, né, solar, para poder recarregar o celular para ter novamente. Aí a gente resolveu o problema deles levando uma Bíblia em áudio, que também é um power bank, né? É uma Bíblia, é uma lanterna, é um farolete e funciona carregando no sol, né?
1: Nossa, então, que demais. Falou,
0: resolveu nosso problema. Agora a gente tem a Bíblia também e a gente tem como carregar o celular. Então é um testemunho fantástico.
2: Estamos encerrando mais um Conexão Missionária. Eu sou Edson Tauil e junto com os técnicos Samuel Moreira, Tiago Liza, Pedro Campos e Luiz Felipe, preparamos este programa com muito carinho para toda a sua família. As vinhetas foram gravadas gentilmente por Sandra Simões. O meu muito obrigado a você que ama missões e não deseja ficar de fora do que Deus está fazendo. Até o próximo Conexão Missionária.
3: Até o próximo, um em ponto, dona Rita, boa tarde também pra senhora, ela disse, que música maravilhosa com o Projeto Sola Redenção, que bom que você gostou, vai ter mais música daqui a pouquinho, depois do intervalo, também tem História da Igreja com Marcelo Santos, daqui a pouco tem o Meditações, excelente final de semana pra vocês.
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1: Olá, querido ouvinte da RTM. Eu sou o pastor Marcelo Santos e é uma alegria estar mais uma vez com você nesse espaço para juntos aprendermos um pouco mais sobre a história da Igreja. Nós estamos conversando sobre a formação do Império Cristão e, para mim particularmente, para toda a nossa equipe, é muito importante saber a sua opinião, quem sabe tirar uma dúvida que você tenha tido. Então entre em contato conosco pelas nossas redes sociais, entre em contato conosco pelo nosso e-mail, pelo nosso WhatsApp, enfim. Nós estamos aí à sua disposição para tirar dúvidas, para ouvir críticas, sugestões. Vai ser um prazer ter você participando com a gente nesse espaço onde juntos nós estamos aprendendo sobre a história da Igreja. Nós estamos aí conversando sobre o período de formação do Império Cristão, quando o Império Romano então vai começar a assumir o cristianismo como a sua religião, e a gente estava conversando no programa passado sobre a ação de Constantino, o imperador Constantino, que no ano 311 vai então promulgar o Edito de Tolerância, quando o cristianismo vai ser tolerado pelo Império Romano, e no segundo momento o Edito de Milão, quando o cristianismo vai ser assimilado, né, pelo Império Romano. E nós falamos das reações também que aconteceram a isso, né, a assimilação, a fuga, a resistência, as reações internas e das reações externas também, o paganismo, obviamente, que não vai aceitar esse tipo de aliança, né? Obviamente vai ter resistências a isso. Mas o que a gente observa ao longo da história é que há desdobramentos dessa ação de Constantino e que esse episódio de Constantino vai gerar desdobramentos posteriores e, na verdade, muita gente guarda essa data de 313, com o Edito de Milão, Constantino, como se fosse um momento em que o Império Romano se tornou cristão. Na verdade, essa decisão, esse momento histórico, ele acontece num segundo momento, mais à frente, porque no ano 313, depois dessa decisão e a partir dessa decisão, por uma série de outros fatores históricos que estão acontecendo, como por exemplo, a chegada e a ameaça que os bárbaros, os povos bárbaros se tornam para o Império Romano, há um enfraquecimento do poder político, há um enfraquecimento do poder imperial. Nesse processo, Constantino, no ano 330, vai fundar a cidade de Constantinopla, em sua própria homenagem, que hoje é a cidade de Istambul, capital da Turquia. E ele vai fundar essa cidade que ficava no Oriente, lembrando aí que Roma, na Itália, está no Ocidente, é a capital do Império Romano, mas ele funda Constantinopla, no Oriente, que seria uma segunda cidade-sede, uma segunda cidade tão importante quanto Roma, no Oriente, para demarcar território do poder romano, do poder político. Então, no Ocidente, Roma passa a ser o centro político e a Igreja, na pessoa do Bispo de Roma, acaba tendo um poder e um papel político também muito importante, além do espiritual, porque com essa ascensão das tribos germânicas, com essa ascensão dos povos bárbaros, né, a capital do Império passa e é mudada para Constantinopla, para onde o imperador vai acabar se mudando, levando toda a sua estrutura política por conta da ascensão dos bárbaros. Dessa maneira, o Bispo de Roma acaba tendo também, além do poder espiritual, um poder e um papel político bastante importante.
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1: O que é que vai acontecer nesse processo que nós estamos conversando aí da formação do Império Cristão? As tribos germânicas, os povos bárbaros, estão aí invadindo o Império Romano, estão fragmentando o Império Romano. É nesse período que vai acontecer, você deve se lembrar lá das aulas de história, a queda do Império Romano, a fragmentação do Império Romano, nesse contexto todo que nós vamos estudar aí com calma no próximo programa. Mas o que eu quero chamar a sua atenção é que nesse processo, né, de tentar solidificar o seu poder, de consolidar o seu poder, no ano 380, um outro imperador chamado Teodósio, ele vai oficializar o cristianismo como a religião do Império Romano. Ou seja, é um passo além, é um passo que vai adiante daquilo que Constantino teria decidido, né? O Teodósio, ele vai ordenar a suspensão das contribuições do Estado ao culto pagão. Ele vai determinar o confisco das rendas dos sacerdotes e a limitação das imunidades dos sacerdotes dos cultos pagãos. Ou seja, o cristianismo passa a ser a religião do Império Romano e, com isso, todas as outras religiões passam a ser proibidas dentro do Império Romano. A gente percebe que é uma tentativa, né, de consolidar o seu poder, é uma tentativa de trazer para o poder político um papel maior de atuação dentro da igreja, até porque com esse processo, como a gente já disse aqui anteriormente, o imperador passa a ser o cabeça da igreja. Dessa forma, Teodósio vai impor a todos os cidadãos, né, a profissão da religião católica, que vai se tornar uma religião de Estado e que vai ocupar o papel ou lugar que antigamente ou anteriormente era ocupado pelo paganismo, quando a gente ouviu aqui e conversou sobre as religiões. É interessante, eu quero chamar a sua atenção para ler aqui o texto desse Edito de Tessalônica, para que você tenha uma ideia de como isso é forte e de como isso vai impactar a história, a cultura e principalmente a religião e a política dentro do Império Romano. Diz assim o texto do Edito de Tessalônica. Abre aspas. Queremos que todos os povos, sob a autoridade suave de nossa demência, vivam na religião que o santo apóstolo Pedro transmitiu aos romanos. Como todos sabem, seguem esta religião o pontífice Dâmaso e o bispo Pedro, de Alexandria, homem de santidade apostólica. Isso significa que, de acordo com a ordem apostólica e a doutrina evangélica, cremos na divindade do Pai, do Filho e do Espírito Santo, em igual majestade e inteira trindade. Decretamos que somente terão direito de se chamar cristãos católicos os que se submeterem a essa lei. Sobre os demais, aos quais julgamos como loucos e insensatos, pesará a vergonha da heresia, devendo contar, pois, com o juízo divino e com o nosso castigo, segundo a decisão que o céu nos inspirou. Ou seja, a gente pode observar claramente que há uma decisão política para tratar de questões religiosas. Com essa atitude de Teodósio, com esse decreto de Teodósio no ano 380, o cristianismo passa a ser a religião oficial do Império Romano e ele começa realmente a se institucionalizar, e é nesse processo que começa a se formar então claramente a estrutura da Igreja Católica Apostólica Romana. A estrutura começa a ficar cada vez mais vinculada, a estrutura da igreja, com o poder político, e isso vai gerar desdobramentos, inclusive com o fortalecimento da figura do bispo de Roma, que num segundo momento vai dar origem à figura do Papa, uma expressão e um personagem que até então a gente não tinha ouvido falar, você não tem qualquer registro histórico a respeito disso.
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1: Bom, como é que termina esse episódio, esse momento aí, dessa transição de uma igreja que é perseguida e de repente passa a estar do lado do poder político e de certa forma passa até a ser perseguidora? No ano de 392, o imperador Teodósio vai interditar todos os cultos pagãos, vai decretar o fechamento ou a destruição dos templos pagãos. O prestígio e o poder moral da igreja apareceram claramente por ocasião de uma penitência que foi imposta por Ambrósio a Teodósio. E aí eu começo a ver uma disputa e uma tensão muito grande entre a igreja e o poder político. No século VI, Justiniano vai ordenar que todos os pagãos se fizessem cristãos pelo batismo, sob pena de privação completa dos direitos civis e a perda dos bens. E aí você tem uma ideia de como professar a religião cristã passava a ser uma questão de Estado, uma questão política, e não uma questão mais de credo. E aí vale lembrar, né, e relembrar o papel daqueles cristãos que a gente chama da turma da resistência, que estão vivendo e não aceitam essas decisões, não aceitam essa aliança que é feita entre o Império e aqueles que têm nesse momento o poder da igreja. As consequências dessa oficialização e institucionalização do cristianismo pelo Império, essa adaptação, vão logo trazer desdobramentos para a própria prática desse cristianismo. Na época, o bispo de Roma era Silvestre I, e o imperador, Constantino, vai convocar, com base num jogo de táticas políticas e sem levar em consideração o que o bispo de Roma pensava, o Concílio de Niceia, o primeiro concílio que a gente tem história aí na igreja. O Concílio de Niceia, no ano 325, ele é convocado pelo imperador, por Constantino. E é interessante que nesse concílio foram expulsos perto de 1.700 participantes, de um total de 2.048 pessoas. Exatamente quem foram os expulsos? Aqueles que recusaram aceitar a imposição do imperador e em declarar, a partir de então, como meio de realçar ainda mais essas ligações entre religião e Estado, de que há um único poderoso imperador, É interessante que o Constantino vai defender que Jesus não era só o Filho de Deus, mas era o próprio Deus e, portanto, imperador do universo, do qual Roma e seu império deveriam ser os espelhos, né? Desde então, se passou a construir uma teologia católico-romana que vai se esforçar para eliminar qualquer traço de oposição ou de crítica ao que passou a ser imposto como cristianismo oficial, pleno de traços e ritos adaptados ao paganismo, incluindo uso de roupas sacerdotais especiais. A gente não vê isso no Novo Testamento, né? Uso de incenso, de ritos, de imagens. Mas isso é uma outra história que a gente vai conversar no próximo programa. E antes que você desista, para de ouvir o programa, dizendo talvez assim, não, isso é um absurdo, isso é história. Nós estamos conversando sobre fatos históricos, não estamos conversando, né, sobre fé ou sobre doutrina, mas de fatos que podem ser confirmados e ratificados em qualquer livro de história. E a partir do próximo programa eu quero conversar mais detalhadamente sobre isso, sobre essa formação, o surgimento da figura do Papa, como é que isso acontece. E aqui não há nenhum juízo de valor, mas apenas o desejo de passar para você informações sobre a história da Igreja. Eu espero continuar com você junto nessa caminhada. Até lá, que Jesus te abençoe.
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5: Muitíssimo boa tarde, 1:30 horário de Brasília, quanto programa bom, história da igreja com Marcelo Santos, entrevista com Paulo César, tivemos conexão missionária, história das missões com Samuel, diário de viagens, poemas e canções e muito mais. Nessa tarde tem mensagem do Janus e daqui a pouco meditações, mas aumenta o som, tem banda Resgate, essa é das antigas. Te vejo!

0: Banda Resgate, te vejo. Essa é das antigas. Eu lembro que muito antes de casar e ter Paulinha, Heleninha, eu trabalhava junto com a Rê Teodoro aqui pelas manhãs, cedinho, a partir das 6 horas. E quantas vezes ela falava, Rê, bota aquela lá da Banda Resgate, te vejo. E a gente ouviu um beijo pra ela e um beijinho pra Silvinha, que tá ouvindo a gente lá no Rio Grande do Norte.
1: Bom dia, Cláudio Roca. Aqui é Reinaldo de Natal, no bairro de Portilária. Gostaria de pedir um hino, Faraó, Deus, e de Chile Cavalhais, e peço oração pela irmã Alba, Alba Dias, minha mãe, para que Deus venha operar maravilha na vida dela, por vocês da rádio e por todos, em nome de Jesus amado. Um abraço. Reinaldo.
0: Obrigada, então é o outro Reinaldo lá de Natal, no Rio Grande do Norte. Beijo pra ele, beijo pra família. E ele pediu uma música com Shirley Carvalhais. Essa daqui chama Grande em Bondade.

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1: Você pode se alimentar de algo que lhe adoece sem perceber. É silencioso? É progressivo? Jesus alertou: cuidado com o fermento dos fariseus, que é a hipocrisia. Ele denunciava uma fé bonita por fora e doente por dentro. Começa pequeno, uma aparência aqui, uma omissão ali. Você mantém a forma, mas perde o coração. Quando percebe, a contaminação já se espalhou. A doença celíaca revela uma verdade forte. O glúten, presente no trigo, foi utilizado pela indústria alimentícia, foi intensificado e amplamente usado para dar maciez, elasticidade e beleza ao pão, bolo e produtos derivados. Parece ideal, funciona bem, mas no celíaco, esse mesmo elemento aciona o sistema imunológico contra o próprio corpo. O intestino inflama, as vilosidades são danificadas, a absorção falha, surgem dor, inchaço, anemia, cansaço. O alimento entra, mas não nutre. Pelo contrário, fere. Percebe? Parece o fermento religioso. Ele melhora o gosto da fé, torna tudo mais leve, mais aceitável, sem confronto, mas corrói sua própria identidade. Você consome aparência, mas perde verdade. Você vive em uma realidade marcada pela mentira, como uma proteína selecionada do glúten presente no trigo, cevada e centeio religioso. Você aprende a ajustar, a esconder, a negociar. A hipocrisia cresce assim. Você sabe o certo, mas suaviza. Conhece o evangelho, mas adapta. Isso lhe adoece. Sua consciência enfraquece. Sua fé vira forma. Sua vida perde substância. Encare isso. Deus Pai vê o interior. O Espírito de Cristo expõe para curar. Abandone o fermento de uma aparência que, na verdade, é mentira. Guarde bem na sua mente. O que parece alimento pode ser veneno. O fermento da hipocrisia começa invisível, age por dentro e termina destruindo. Atenção, cuide da saúde que só Cristo Jesus lhe dá. 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Até já.
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2: Muito obrigada, Janos, pela mensagem de hoje. E a Mariana Velasco, que um pouquinho antes de sair para ir para os hospitais, me mandou mensagem. Ela foi, voltou e trouxe foto e disse: Rê, nossa visita hoje foi uma bênção pura. Glória a Ele, Jesus. E qual o nome da música e quem canta que fala sobre os pés formosos? Tivemos Eli Soares com Bem Querer, tivemos agora Shirley Carvalhais com Grande Bondade, tivemos Banda Resgate com Te Vejo. Depois me fala se é alguma dessas, viu? Agora 1h42, eu vou colocar um tributo aqui pra gente.
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2: Aproveitando o que você disse, glória, pois, a Ele, Jesus Cristo, e a Ele rendemos esse louvor. Yeah!

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0: homem não chora. Era o que o menino ouvia quando não podia conter as lágrimas. Para mostrar sua masculinidade, o menino precisava dominar as lágrimas e o moço ou um homem, então, nem pensar que pudesse chorar. Lágrimas eram consideradas sinal de fraqueza e o menino precisava mostrar que ele era forte. Nós não precisamos concordar com essa teoria de hoje em dia, porque muitos veem as coisas de maneira diferente. Lágrimas podem ser um sinal de muitas coisas, não apenas de fraqueza. Quando Jesus foi à casa de Marta e Maria, vendo a profunda tristeza das duas irmãs que haviam perdido seu irmão Lázaro, isto comoveu o Senhor e Jesus chorou. Os que estavam presentes fizeram uma observação e disseram: "Vede como ele o amava." Lágrimas também podem significar um profundo sentimento de compaixão e de amor. Como neste caso é relatado no Evangelho de João, homens também têm sentimentos de compaixão e de amor. E por que não? Somos todos seres que se emocionam. Quando Jesus se aproximou da cidade de Jerusalém, ele chorou e disse: "Ah, se tu conheceras por ti mesmo ainda hoje o que é devido à tua paz." Um sentimento de profunda tristeza tomou conta do Senhor ao ver a população de Jerusalém que não estava disposta a reconhecer o seu estado de perdição e de sua necessidade de um Salvador. E Jesus chorou pelos perdidos. Ele também sofreu nos dias de sua carne, tendo oferecido com forte clamor e lágrimas orações e súplicas a quem o podia livrar da morte. E tendo sido ouvido por causa da sua piedade, embora sendo filho, aprendeu a obediência pelas coisas que ele sofreu. Hebreus 5, 7 e 8. Sim, Jesus sofreu. Sofreu muito. Tanto que seu suor pareciam gotas de sangue quando clamava no Getsêmani. E ainda dizem: "Homem não chora?" Jesus sofreu fisicamente, sofreu emocionalmente, sofreu em espírito ao ver a condição da humanidade. E Jesus chorou. E se você está sofrendo, seja homem ou mulher, deixe as lágrimas correr. Isto alivia a tensão e Deus certamente te compreenderá.
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Pai, quem nos arrancou da escuridão que nos escravizava e nos transportou para a esfera amorosa de comando do seu Filho. Foi o Filho quem nos comprou de volta ao

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4: Olá, eu sou Renata Burjato.
5: E eu sou a Fabiana Silva e esse é o nosso Mulheres de Esperança. E hoje nós vamos conversar sobre a maternidade e a graça de Deus. Será que é possível a gente viver uma maternidade assim mais leve através da perspectiva da graça? Você acha, Rick, que é possível?
4: Ah, é possível. É tão gostoso poder ser mãe, mas chega em algum momento que a gente precisa ajustar esse olhar para perceber como um presente, né? Nem sempre parece que é tão fácil, mas se você quer encontrar também jeitos, um olhar ali mais equilibrado para sua vida, para sua rotina, para sua casa, vem aqui que você tá no lugar certo. Falando nisso...
5: Bem-vindos, então, ao nosso Mulheres de Esperança hoje, que vai conversar sobre a graça de Deus na maternidade. E nós, mães, aí temos uma rotina, né? Muito corrida, né? Tem as mães do puerpério que estão acostumando ali nos primeiros dias, os primeiros anos, que são aquela loucura de informação, de tantas demandas, né? Então, a gente tem aí, realmente, uma jornada muito diferente quando nós nos tornamos mães. E nós queremos falar como que a graça de Deus nos auxilia, nos acompanha em toda essa nossa jornada. E convidamos então a querida Geise Ebert dos Santos, que é mamãe de 3, o Caio, o Levi e a Sara. E ela também é fundadora do Mães pela Graça e também da Tok Tok. O Mães pela Graça é um ministério que trabalha com mães, né? Ela vai contar um pouquinho pra gente. E o Tok Tok também é um site que trabalha aí com recursos para discipulado dos filhos. Geise, seja muito bem-vinda a Mulheres de Esperança.
6: Ai, muito obrigada, queridas, Fábio, Renata, obrigada por me receberem hoje aqui, é um prazer estar aqui com vocês.
5: Antes da gente começar, Geise, com as nossas perguntinhas aqui, né, o que a gente separou para conversar nesse episódio, conta pra gente um pouquinho como que é, então, o Ministério do Mães pela Graça, como que ele começou e também a Tok Tok.
6: Olha, o Mães pela Graça não foi planejado, foi algo que foi surgindo na minha vida, né? Acho que durante a pandemia, muitas mulheres começaram a compartilhar coisas que estavam vivendo. E mesmo antes disso, eu já tinha sentido do Senhor de criar um Instagram chamado Mãe pela Graça, no singular, né? E eu lembro que eu tinha até, sabe assim, reservado o arroba. Vou deixar ali, mas eu não tinha coragem de começar. Eu falava, ai, quem vai querer ver, né, as minhas experiências, né, com o Senhor na maternidade. E durante a pandemia, trocando ideias e figurinhas com a minha irmã, ela me chamou, vamos fazer uma live, falar sobre maternidade, evangelho e tal. E eu falei, vamos sim, vamos começar a compartilhar, né? E aí a gente recebeu muito feedback bom das amigas mesmo, né? Não tinha nem essa base de influenciar pessoas fora do nosso contexto, de nosso círculo de amizade, mas pras amigas mesmo, a gente começou a compartilhar e elas falaram, nossa, muito legal essa visão, eu nunca tinha pensado por esse lado, sobre essas questões aplicadas realmente ao evangelho, né? Como o evangelho nos ajuda a entender a maternidade. Aí a gente pensou, vamos criar uma coisa para compartilhar juntas. E aí o Mãe pela Graça resolveu ir para o plural e virou Mães pela Graça. E desde então eu tenho compartilhado, né, lá minha irmã acabou criando outros rumos para a vida dela, não conseguiu continuar comigo, mas virou um podcast e realmente é o braço mais forte do ministério, que é uma forma de conteúdo que é mais acessível, né? Vocês sabem como é, vida de mãe é uma loucura e o podcast acaba sendo uma forma que as mulheres conseguem consumir com mais facilidade dentro, né, da sua correria diária. E o podcast foi alcançando muitas mulheres e assim o ministério foi crescendo, graças ao bom Deus.
4: Coisa linda, né, de a gente ouvir que muitas vezes a maternidade é planejada e o que Deus faz a partir daí.
6: Já tinha, na verdade, voltando um pouquinho, o meu primeiro ano de maternidade com o meu primeiro filho, eu não vivia a maternidade aos pés de Jesus, sabe? Eu já era cristã há anos, sou filha de pastor, aquela coisa toda, né? Mas quando o bebê chegou ao meu colo, de repente parecia que as coisas que eu sabia da Bíblia não se aplicavam àquelas coisas que eu estava vivendo ali com aquele bebezinho, sabe? Era muita coisa prática, muito, muito cansaço, muita mudança na minha vida. O casamento, né, dá uma reviravolta ali. E daí, de repente, eu não conseguia fazer o devocional do jeito que eu queria, né? E eu sempre tinha um jeitinho muito certinho de fazer o devocional, aquilo não funcionava mais. Fui largando a leitura da palavra e fui me debruçando em leitura só sobre o desenvolvimento do bebê, o que era bom, mas em excesso, e não tinha tempo, entre aspas, né? Para me debruçar na palavra, porque não era aplicável, eu achava. Então, eu entrei num deserto espiritual ali, sabe? Aí quando eu engravidei do meu segundo filho, foi quando o Senhor, com sua imensa graça, me resgatou desse deserto espiritual que eu tava vivendo. E foi quase audível assim, filha volta, eu tô aqui. Essa angústia que você tá sentindo, essas dúvidas que você tem, não vão ser supridas com todo o conteúdo que você tá consumindo aí de maternidade, né? E toda essa troca, né, de grupos de mães, eu tava em todos os grupos de mães que você pode imaginar, mas toda a troca do hashtag maternidade real e reclamação e como é difícil, como é pesado, não tá te fazendo bem. Eu tenho uma nova forma para te ensinar a viver a maternidade e eu fui pra Bíblia, né? Voltei a ler a palavra de Deus e foi me dando aquela fome e sede que é o Espírito Santo que faz a gente ter, né? E aí eu fiquei apaixonada, né, pelo Senhor novamente, como voltar ao primeiro amor, eu brinco que parece que foi uma segunda conversão ali, sabe? Claro que não é, né, porque a gente não precisa disso, mas foi um conhecimento da graça de uma forma que eu não conhecia antes. E aí eu precisava compartilhar. E daí surgiu disso, assim, esse desejo, né, de compartilhar. E foi ali no meio da pandemia mesmo, primeiro ano, lá em 2020, que eu comecei a compartilhar mais na internet sobre isso.
5: E Jay, você então hoje tem ainda os três filhos aí próximos de idade, né? Você tem aí essa rotina com eles de cuidado, horários, enfim, a rotina todinha de descanso, escola, tem as suas demandas também. E pensando então nessas mães que estão nesses primeiros anos iniciais, umas que estão aí no puerpério ainda, essa fase que a gente tá assim, quase que sendo engolida, né? Pelas transformações, né? De forma geral. Como que você percebe que como que você entende, na verdade, depois da sua experiência, que a gente deve olhar esse período, né? Se reconectar conosco também, com mães, com mulheres, através dessa ótica da graça de Deus.
6: Realmente é difícil, né? Eu acho que reconhecer que é difícil é um passo importante, né? Eu acho que muitas vezes, até no meio cristão, parece que, não podemos dizer que é difícil, porque filhos são herança, né? Filhos são bênção. E uma coisa não anula a outra. Filhos são herança, filhos são bênção, e ser mãe é difícil, né? E não vai ser fácil, porque nós estamos do lado de cada eternidade. E enquanto Jesus não voltar, os nossos dias terão dificuldades, né? E geralmente aquilo que nos molda, que nos santifica e que nos torna mais parecidos com Jesus, tem uma caminhada mais íngreme, né? Tem uma subidinha para a gente percorrer. E isso não é ruim. Tem uma frase que eu sempre falo e não é minha. Eu não lembro nem aonde que eu ouvi, que eu falo isso há anos, né? Mas é difícil, é o oposto de fácil e não de bom. E muitas vezes a gente atrela, né, o puerpério como algo ruim, porque é muito difícil, né? Então, educar os filhos é muito difícil, então é ruim. Não, é maravilhoso e é difícil. As duas coisas coexistem, né? Então, entender que as dificuldades que a gente tem como mães fazem parte também do plano de Deus para as nossas vidas já tira um pouco dessa carga, porque o que a gente tenta fazer, né? A gente resiste. Eu não quero mudanças, eu não quero dificuldades. Eu quero uma vida confortável, uma vida fácil. Então, o movimento que muitas mulheres fazem, casais, né, no geral, quando o bebê chega, é um movimento de, eu queria ser mãe, geralmente, né, a gente ouve, queria ser pai, o bebezinho chegou, e daí as madrugadas chegam, aquela dificuldade ali com o bebê é realmente muito difícil no começo. E aí, aquele sentimento de onde foi que eu fui amarrar meu burro, né? Todas sentem isso, mas a gente não admite, né? Porque, poxa, como é que eu vou falar uma coisa dessas, né? Não posso falar isso. Mas o sentimento tá ali. E aí a gente pensa, eu não posso querer que seja difícil. Então, eu vou fazer de tudo para que isso aqui seja mais leve e mais fácil, só que nas nossas forças, com recursos que não vêm do Senhor. E ao invés de eu entender, é difícil, eu quero estar aqui porque o Senhor me chamou para isso, mas o que, que tem que ser transformado é o meu coração e não as coisas externas a mim. Né? Não é, Senhor, faz o bebê dormir a noite inteira para eu ficar bem. Ele pode fazer esse milagre. Eu experimentei já o milagre dessa oração, que foi numa fase que eu precisava muito. Que o Senhor vai te dar é o quê? Um coração transformado, diligência para fazer o que você como mãe tem que fazer para que esse soninho seja melhor, organização. O Senhor vai te dar ânimo no dia seguinte. O Senhor faz esse tipo de milagre, né? Ele vai usando esses processos na sua vida para que você seja transformada. Então, é difícil, mas é bom demais, é gostoso. Então, passar por aquilo no momento não é gostoso, mas depois a gente olha para trás e vê o trabalhar do Senhor no nosso coração.
4: Gosto dessa honestidade, né? Que chega e fala para a vida real das nossas ouvintes. Me reconheci muito nas suas falas aqui e achei muito bom você pontuar que o difícil não é o oposto de ser bom, porque normalmente aquilo que dá trabalho é o que vale a pena, né? E aí eu lembro quando eu estava com a minha filhinha bem pequena, né? Eu tenho duas, mas... E eu falava assim, como é que as pessoas falam que isso é a melhor fase da vida? Eu tô achando tão difícil. E aí, eu falei, eu preciso mudar meu olhar. Aí eu lembro que eu falei assim, deve também ser difícil, mas também deve ser a melhor fase da vida e eu não quero desperdiçar. E eu lembro que... Como você, até para ir na padaria, você tem que pedir ajuda, porque o bebê, até uns 3 meses, quase não pode sair, porque não tem as vacinas, né? Eu lembro, gente, eu tenho que chamar minha mãe só para eu poder comprar um pão, que coisa de... E aí eu queria que você ressaltasse aqui, quando você comentou de coisas práticas, que a sabedoria bíblica vai ajudar os pequenos milagres diários, você falou da organização. Que dicas práticas você daria para as mães que acham assim, meu Deus, para eu sair de casa? Era simples, eu me trocava, agora eu tenho que levar uma muda de roupa e tudo mais. Que dicas práticas de organização você poderia dar para elas?
6: Olha só, quantas horas a gente tem aqui. Mas assim, a gente precisa se organizar, né, gente? Não dá pra gente quando a gente tem um filho, mais ainda, né? Antes de ter filhos também é importante, né? A gente ter uma rotina, se organizar. Eu sempre falo que todo mundo tem rotina. Mas algumas rotinas são benéficas para a família e outras não. E aí que a gente tem que olhar para a nossa família e pensar, será que o que eu estou vivendo está sendo bom para minha família? E nenhuma rotina vai ser igual, né? Eu não posso nem dizer assim, olha, eu faço assim aqui em casa, você vai dar Ctrl V, Ctrl C na sua casa, não vai dar certo. O que tem que fazer, eu acho que o primeiro olhar da mãe sábia é um olhar de observação. De olhar para sua casa, olhar para os seus filhos e pensar assim, poxa, será que do jeito que estamos levando essa rotina, a organização das atividades na minha casa, os horários, está sendo bom? Está sendo frutífero para os meus filhos e para mim também, para o meu casamento? A gente não pode esquecer, né? A gente continua lá. Se não tá, aí a gente vai pro segundo passo, né? Que é ajustar aquilo que precisa ser ajustado. E eu gosto do conceito de ter âncoras na rotina. Eu acho que esse é um passo importante, né? Que é escolher as coisas que são inegociáveis para sua família. E para essas coisas, você predeterminar horários aproximados que elas vão acontecer, né? Qual que é o horário bom para almoçar, jantar? Cada dia um horário diferente? Será que isso é bom para a criança? Cada dia almoça num lugar diferente? Será que é bom? Então, ancorar algumas coisas, né? Aquelas âncoras que puxam a rotina para um lugar. E não só isso, né? Outras âncoras, aqui em casa a gente tem algumas âncoras como a leitura. A leitura em voz alta é uma das nossas âncoras. É um valor inegociável para nós, né? A gente tem um momento de leitura. A gente passa muito tempo lendo. E as crianças escolhem os livros, se sentam ao meu redor e a gente fica ali lendo e lendo. Às vezes a louça não consegue terminar, né? Outra âncora, fazer o devocional em família. Temos esse horário, né, em que nós cinco, eu, meu marido e as crianças, nos sentamos, ancoramos, final do dia, chega, seja lá o que a gente estava fazendo, agora acabou, a gente vai se sentar e fazer o nosso devocional, nosso cultinho familiar. Assim, organização não precisa ser um dia inteiro perfeito, sabe? Às vezes a gente quer começar ali, né? Nossa, eu quero ter um dia perfeito. E isso não existe, né? Então, acho que você definir, assim, algumas coisas que você quer começar a implementar. Por enquanto, tá tudo um caos. Talvez quem tá ouvindo aí pensa, nossa, não tá conseguindo fazer nada direito. Escolhe uma âncora para você ter no seu dia. Começa por ali. Aí, semana que vem, você escolhe uma segunda âncora para você pôr na sua rotina.
4: Adorei! E para você, ouvinte, que tá gostando também, mas tá com os filhos talvez em outra idade, calma que esse programa também vai continuar falando com você. A gente volta no próximo bloco.
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5: Hoje a nossa conversa está muito gostosa com a participação da Jay aqui. A gente está conversando sobre a maternidade, sobre essa graça de Deus abundante que nos acompanha. E ela já compartilhou tantas coisas gostosas aí, como, né, a experiência de ser mãe de dois, essa dificuldade de assimilar a rotina, né, do puerpério, dos primeiros dias. Também já deu dicas para nós aí, mamães, como se organizar, como ter essas âncoras. Que eu achei muito legal esse nome âncora, né, que é um lugar realmente de segurança, né? Que vai ajudar aí a família a voltar ao seu lugar comum. Isso é muito, muito, achei muito interessante esse exemplo. Ô Jay, agora uma coisa que eu acho que toda mãe em algum momento já sentiu ou está sentindo nesse momento, que é a questão da culpa. Tem muitas mães que carregam, né, essa culpa no coração. Será que eu estou fazendo a melhor decisão? Será que a forma que eu estou educando é a melhor? Será, né? Ou será sempre. E, infelizmente, tem muitas mães que convivem, né, com essa culpa no seu coração e se sentem aí, ah, eu sou muito despreparada para ser mãe, eu sou muito incapacitada. O que, que a gente pode falar para essas mães? O que você daria de conselho para essas mães que têm convivido com essa culpa no seu coração e não têm conseguido, então, ter essa leveza, né, essa beleza da maternidade?
6: Esse é um termo muito difundido, né, entre as mães, a tal da culpa materna. E nós, como mães cristãs, precisamos processar toda e qualquer culpa diante da cruz de Jesus, né? Que foi lá que toda a nossa culpa foi levada. Agora, a gente também precisa aprender a diferenciar o que é culpa e o que é responsabilidade, né? A gente tem responsabilidades como mães e a gente se vitimiza um pouco, sabe? Fica assim, poxa, e será que isso é minha culpa? Às vezes não é culpa, é responsabilidade, né? Esse sentimento de culpa pode ter um viés de culpa real, de algo que você fez de errado, mas também pode ter um viés de culpa falsa, que é porque você está se comparando com outra mãe, mas que aquilo não deveria nem ser a sua realidade, né? Mas em ambos os casos, a gente precisa correr para Jesus. Porque se eu estou sentindo, vou dar um exemplo assim, né? Eu senti muita culpa quando o meu primeiro parto não foi como eu sonhei. E eu fiquei ali me martirizando, né? Foi uma cesárea e eu sonhei com um parto normal. Não deu certo, foi uma cesariana e eu fiquei me culpando por aquilo, porque eu não escolhi, não fiz os passos certos. Alguma coisa ali no meio do caminho foi culpa minha. O que eu deveria ter feito e não fiz, né? Processar isso diante do Senhor. Senhor, essa culpa que eu tô sentindo, provavelmente o Senhor foi me revelando depois, né? Mas é a necessidade de controlar as coisas, de ter as coisas do meu jeito. É o meu orgulho que tá vindo aqui para fora. Então, não é culpa por eu ter errado em chegar na cesárea, mas existe alguma coisa ali que o Senhor ainda pode trabalhar. No meu orgulho, na minha necessidade de controlar as coisas. Então, sempre tem algo para o Senhor moldar. Ou, às vezes, a gente sente culpas que talvez sejam verdadeiras. Sabe aquele sentimento no fim do dia que você fala assim, poxa, nossa, hoje meus filhos assistiram muita televisão, estão me sentindo culpada, né? Talvez é verdade. Você, né? Amanhã tem que fazer melhor, né? E também pode processar isso diante do Senhor. O problema desse discurso da culpa materna nas redes sociais, em tantos lugares que a gente vê, é que a gente põe tudo num lugar só, tudo no mesmo saco e joga fora. Porque, ai, coitadinha das mães, elas não deviam sentir tanta culpa. Nenhuma, esses dias eu vi, nenhuma mãe devia se sentir culpada, né? Dia das mães, todo mundo homenageando as mães, né? Nenhuma mãe devia se sentir culpada, porque as mães são incríveis, maravilhosas, aquela coisa toda, né? Da super mãe. E realmente, somos maravilhosas, né? O Senhor nos fez maravilhosas, mas será que a gente devia jogar fora esses sentimentos de culpa? Ou será que a gente devia pegar um por um e processar diante da cruz? E deixar o Senhor trabalhar no nosso coração? Eu acredito que a segunda opção é melhor.
4: Com certeza. E como esse trabalhar vai ser tão bom, tanto para nós como para os filhos, né? E agora, Jay, para aquelas que sentiram, poxa, eu queria ter ouvido essas coisas que ela falou antes, porque agora os meus filhos já estão crescidos. Que dica que você dá para talvez essas pessoas que não estabeleceram essas conexões? Estou aqui, eles estão com essa idade, talvez já sejam adultos ou então sejam filhos que estão passando pela adolescência. Que dica que você dá para que a mãe possa se aproximar do filho? Não pela questão, você precisa me respeitar porque eu sou sua mãe, mas eu te amo, eu quero passar tempo com você, eu quero curtir tua fase da vida.
6: É um desafio, né? E aqui eu não tenho experiência para compartilhar porque eu não cheguei lá ainda. Mas aquilo que eu tenho ouvido e lido, estudado nesses últimos anos, me aponta para o fato de que respeito a gente não consegue na exigência e no grito, né? A gente não consegue que alguém nos respeite porque a gente está dizendo, me respeita, né? E geralmente quando a gente conquista o respeito, a obediência dos nossos filhos dessa forma, na verdade é um falso sentimento de que conquistou o respeito, a obediência dos filhos. E talvez as ouvintes que estão sentindo essa desconexão, provavelmente muitas delas passaram a infância dos filhos exigindo esse tipo de olhar e respeito dos filhos, né? Na base do autoritarismo, né? Então, a via do amor e da graça é aquela que o Evangelho nos apresenta. Então, para a gente construir pontes com os nossos filhos, né? Existe uma ponte, na verdade, que é o próprio Jesus, né? Que vem e nos ajuda a nos achegar aos nossos filhos. Precisa haver uma... Se você, né, está nessa fase que percebe que errou, que devia ter feito diferente, que quer, a partir de agora, não importa a idade, né? Nunca é tarde, mas fazer uma conexão diferente com os seus filhos, a via da humildade é essencial, né? E descer um pouquinho desse pedestal que nós, como pais, muitas vezes nos colocamos. É, a Bíblia diz, né? Ensina o filho no caminho que deve andar. E muitas vezes a gente esquece que é no caminho e não é o caminho, né? Então, é uma letrinha ali que a gente às vezes muda dentro do nosso coração e talvez você passou anos apontando o caminho como se fosse algo para o seu filho fazer. É, mas tem que lembrar que nós estamos no caminho juntos, né? Ensina a criança no caminho. Nós estamos juntos. É, você e seu adolescente estão juntos ali, aprendendo, vivenciando. Não é como se você estivesse... Você não chegou lá na eternidade ainda, né? A gente tem, claro, o cérebro mais desenvolvido. Nesse sentido, temos muito para ensinar para os nossos filhos. Mas em termos de santidade e valor diante do Senhor, estamos todos juntos no caminho, aprendendo.
4: E a gente vai para o nosso momento de reflexão e volta já.
7: Será que ainda vale a pena?
5: Tempos atrás eu era filha e agora eu sou mãe. Ao me lembrar da minha mãe quando eu ainda era criança, eu me recordo dos seus cuidados diários, em sua rotina acumulada de tarefas e de seus momentos sendo mãe costurando a roupa de seus filhos. Lembro dela ouvindo música no rádio ou assobiando enquanto fazia uma de suas funções. Cuidadosa sempre no horário de todos, a primeira a se levantar e a última a dormir. Para mim, a sua vida como mãe... Havia uma certa leveza, mesmo eu sabendo de algumas dores que ela carregava em seu coração. A minha mãe demonstrava saber exatamente o que era esperado dela e aceitava o seu papel de mãe de 5 filhos. Com certeza foi Deus quem a ajudou a ser a mãe que nós precisávamos em cada uma de nossas fases. Hoje eu percebo que é a graça de Deus que nos envolve e nos capacita a sermos mães. É essa graça que vem dele como um presente que nos ajuda a respirar e a contar até 10 quando estamos a ponto de explodir. Que nos fortalece quando nós, mães, nos sentimos perdidas ou fracas diante de algum desafio na vida dos filhos. Que ajusta o nosso olhar sobre quem somos, sendo mães, e que nos dá a sabedoria para lidar com o cuidado de uma outra vida. É graça, e é só por ela. A graça de Cristo impacta toda a nossa vida, inclusive a maternidade, pois ela é o poder de Deus em nós, atuando de forma gratuita. Lemos em 2 Timóteo, capítulo 2, versículo 1. Quanto a você, meu filho, fortifique-se na graça que há em Cristo Jesus, que como mães possamos diariamente buscarmos a nossa força e a resiliência nessa graça, que não é de mentira, mas verdadeira, pois teremos um longo caminho de dedicação, renúncias e aprimoramento, e pela graça nós seguiremos, observando todos os frutos que nascerão e a beleza que há em nossa maternidade. Que Deus te abençoe.
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4: Que delícia de episódio! Eu espero que você tenha saído com muita gratidão por poder ser mãe e com muita vontade de, na dependência de Deus, poder fazer o seu melhor dentro de casa.
5: É isso mesmo. Eu gostei muito desse episódio também, da participação da Jay, de tudo que a gente conversou, né? Ela pôde compartilhar com a gente. E eu peço que você compartilhe esse episódio, né, com as mães que você conhece. Qualquer fase que ela estiver vivendo, com certeza esse episódio vai ali trazer edificação, esperança, vai trazer também, acho que lembretes, né? Que às vezes a gente precisa de uns lembretes, né? Durante a nossa jornada. O que que a gente pode melhorar, o que que a gente pode aperfeiçoar. Jay, muito obrigada pela sua participação conosco nesse episódio. Que Deus abençoe você, seu ministério. E deixa com a gente, então, as suas redes sociais para o pessoal poder te conhecer melhor.
6: Ai, queridas, eu que agradeço, viu? Pelo convite. Foi um grande prazer, uma honra para mim estar aqui com vocês. Que Deus abençoe muito o programa de vocês também. Eu tô no arroba jebert, onde eu compartilho algumas coisas da minha jornada pessoal, com uma grande inconstância, confesso, mas de vez em quando eu tô por lá. Tô no arroba Mães pela Graça, onde tem os assuntos do ministério, os episódios do meu podcast, e também tô no arroba família.toktok, que é onde a gente divulga os nossos recursos para discipulado dos filhos.
5: Que bom, então acesse lá, siga a Jay e também continue com a gente aqui no Mulheres de Esperança, e a gente se vê então no próximo episódio. Até lá!
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20: Agora são 2:33, uma ótima tarde para você, depois desse programa gostoso, né? O programa do Ministério Mulheres de Esperança, onde tivemos aí um papo muito legal com a Fabiana Silva, com a Renata Bujato, convidadíssima especial falando sobre maternidade. Que legal. Uma ótima tarde para você que está ouvindo a gente desde amanhãzinha. Muito obrigado aí pela audiência, pela conexão através do nosso aplicativo. Para você que nos acompanha também através do nosso site rtmbrasil.org.br. Sabia que você pode ver o estúdio da RTM Brasil? Ah, você não sabia? Então vou te dar uma dica, ó. Você que tá pelo site, é só você clicar no canto direito superior, estúdio ao vivo, clica, vai aparecer o ícone de play, aí você aperta, você vai playar e automaticamente você já terá as imagens dos estúdios da RTM Brasil. Também você tem essa opção através do aplicativo RTM Brasil, aplicativo que você pode baixar aí na sua loja virtual, tanto para o sistema Android quanto para o sistema iOS. E você também tem a oportunidade de clicar em estúdio ao vivo e acompanhar, além do áudio, também a imagem. Espero que você tenha tido uma linda manhã de sábado, início de tarde, que você tem um sabadão maravilhoso. Hoje é o dia 16 de maio, estamos chegando para te fazer companhia até às 7 horas da noite. Mas, como você sabe, eu não gosto de ficar sozinho. Família tem integrantes e você faz parte da família RTM Brasil. Então você vai hoje me dar a alegria de ter você participando comigo através do nosso WhatsApp 11 974 181 456. Para você que está descobrindo a RTM esta semana, muito obrigado pelo carinho, pela audiência. Divulgue para os amigos, divulgue para os seus irmãos e irmãs da comunidade a RTM Brasil, que tem uma programação diferenciada, uma programação que realmente fala do evangelho, fala do amor de Deus, fala de salvação, música de qualidade, música que tem a curadoria do nosso querido Vavá Rodrigues, e todas as músicas que estão na programação são músicas que vale muito a pena ouvir. Para você que não me conhece, eu sou o Cacá Rodrigues e para mim é motivo de gratidão a Deus, motivo de alegria por permitir que eu faça aquilo que eu amo na rádio que eu gosto. E eu gosto muito de papear, eu gosto muito de prosear, eu gosto muito de ouvir você também. Cacá, como que você vai me ouvir? É fácil, é só você gravar um áudio, né, através do WhatsApp 11 974 181 456. Eu só peço para que você não grave um áudio assim muito longo, né? No máximo 45 segundos, tá bom? Para você falar onde é que você tá ouvindo a rádio. De repente você quer mandar um abraço, quer mandar um beijo para alguém. Ou quem sabe você quer ouvir uma música aqui na programação da RTM Brasil. Então fique à vontade. O importante é que eu vou pedir uma coisa para você. Não me abandone, não me diga não, porque eu prometo que até às 7 da noite eu vou fazer de tudo para que você não sinta o tempo passar. Trio Tris, às 2h37. Eu quero louvar-te. Ô, como é que você tá? Você tá bem? Alô, compadre. Alô, comadre. Alô, meu amigão, minha amigona. Vamos juntos. Participe com a gente.

0: Pretinho Tris, aqui na programação da RTM Brasil, pra todo mundo ouvir. Ah, vamos agradecer aqui as participações dos nossos amigos e amigas ouvintes que acompanham a programação da RTM Brasil. A Valquíria Gonzaga tá curtindo a gente. Ô, Valquíria, um grande abraço para você, muito obrigado pela audiência. Ela escreve aqui: Cacá, um abençoado sábado para você. Obrigado, Valquíria. Você tá falando de onde? 47, é na região sul do país, né? Obrigado pela audiência, pela sintonia. Muito bom ter você com a gente. Meu querido amigo José Carlos Borges, está em Petrópolis, no Rio de Janeiro. Cacá, amigão, boa tarde, ó. Tamo por aqui, ligadinho, um abraço forte pra você também. Lucineide, em São José do Bonfim, Paraíba. Ô, Cacá, boa tarde, ó, já estou aqui, ouvindo a RTM Brasil, obrigado. A Elídia Moreira, tá em Goiânia. Ô, Cacá, estamos juntos, eu sou a Elídia de Goiânia, Goiás. Beijos, beijos também pra você, muito obrigado pela audiência. Sabe quem mais está com a gente? A nossa querida amiga Cristina Feijó. A Cris Feijó está lá no Rio de Janeiro. Ô, Cris, como é que você está? Boa tarde, Cris.
1: Oi, Cacá.
0: Oi.
1: Boa tarde. Como vai?
0: Tô bem,
1: aqui
0: e você?
1: Tô fazendo as unhas, como é de praxe, aos sábados.
0: Legal.
1: E ouvindo a Transmundial.
0: Que maravilha.
1: Um abraço apertado pra você.
0: Pra você também.
1: Um ótimo final de semana.
0: Um grande abraço. Tchau, Cris. Obrigado pela audiência. Vencedores por Cristo, 2h43. 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
1: Boa tarde, Cacá, paz do Senhor Jesus.
2: Boa tarde,
1: tudo bem?
2: Tudo bom?
1: Aqui é a Bebel de Valparaíso.
2: Oi, Bebel.
1: É, estou aqui na correria da faxina, mas ligadinho na rádio, viu?
2: Obrigado, obrigado.
1: É, se possível, você pode colocar para nós a música Escape, Renascer Blazer. Ofereço para todos os ouvintes, para você, tá bom?
2: Obrigado.
1: Boa tarde, fica na paz. Um abraço.
2: Um abraço. Obrigado, Bebel. Alô, Valparaíso de Goiás. Uma ótima tarde para todos vocês. Renascer Praise.
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0: faltando 9 minutos para as 3 da tarde, Renascer Praise e Escape, RTM Brasil, para todo mundo ouvir.
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0: 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Gente, que congresso maravilhoso, 9º Congresso Internacional de Arqueologia Bíblica em São Paulo. 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

0: RTM Brasil, para todo mundo ouvir, Raquel Novaes, Jesus Provou. Agora são 3:56, tá chegando a notícia, tá chegando a informação.
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0: E a gente começa com um destaque nacional. O INSS e o Ministério da Previdência realizam neste final de semana um mutirão com quase 26 mil vagas para atendimentos em 18 estados e no Distrito Federal. A ação antecipa perícias médicas e avaliações sociais para concessão de benefícios previdenciários e assistenciais. O Nordeste concentra o maior número de vagas. Segundo o governo, a medida faz parte do programa Acelera INSS, criado para reduzir a fila de pedidos que atualmente soma 2 milhões e 600 mil processos. Os segurados podem buscar informações pelo telefone 135 ou pelo aplicativo e site Meu INSS. Agora o destaque internacional. Uma colisão entre um trem de carga e um ônibus provocou uma explosão e deixou 8 mortos e 35 feridos neste sábado em Bangkok, capital da Tailândia. O acidente aconteceu em uma área central e movimentada da cidade. Segundo autoridades, todas as vítimas que morreram estavam dentro do ônibus. Relatórios preliminares indicam que o veículo parou sobre os trilhos de um sinal vermelho, impedindo o fechamento das barreiras de segurança. As causas do acidente ainda são investigadas. Especialistas afirmam que o caso pode reacender o debate sobre a segurança e as condições do sistema ferroviário tailandês. Agora vamos falar de esporte. Fluminense e São Paulo se enfrentam neste sábado às 19h no Maracanã pela 16ª rodada do Campeonato Brasileiro. O Fluminense tenta se recuperar dos maus resultados recentes, apesar da classificação para as oitavas de final da Copa do Brasil. O clube também volta às atenções para a Libertadores e apresenta o atacante Hulk à torcida tricolor. Já o São Paulo busca iniciar uma nova fase na temporada. O técnico Dorival Júnior estará no estádio, mas ainda não comandará a equipe que vem de duas derrotas importantes. Com fontes G1 e Globo Esporte, estes foram os destaques da hora.
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5: Agora são 3:03, uma ótima tarde para você, seja bem-vindo, seja bem-vinda. Uma ótima tarde para você que tá trabalhando, para você que tá em casa, para você que neste momento tá me dando aquela carona especial no seu táxi, na van, no ônibus, no caminhão. Você que é motorista de aplicativo, muito obrigado pela carona. Eu sou o Cacá Rodrigues, vamos juntos, eu, você, você e eu, até às 7 da noite. E claro que para o programa ficar melhor, para a tarde ficar mais gostosa, eu quero contar com a sua participação através do nosso WhatsApp.
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5: Então vamos agradecer aqui as participações dos nossos amigos e amigas ouvintes. A Edileuza Pedral tá no Rio Grande do Norte, tá curtindo a gente. Ô Cacá, boa tarde, tá tudo bem com vocês? Tá tudo bem, Edileuza, e com você? Ó, aqui sim, ó, tô na companhia da rádio mais querida, RTM Brasil. Muito obrigado, Edileuza, um grande abraço. Alô, Cláudia, Cláudia também tá ouvindo a gente, lá em Barra do Corda, no Maranhão. Ô, Cacá, tô aqui, ó. Boa tarde para você, tô fazendo a minha faxina e ligadinha na RTM Brasil. Obrigado, Cláudia, um abraço carinhoso para todo o pessoal aí da Barra do Corda, no Maranhão. A minha querida amiga, a Graça Imperial, também curtindo a gente no Rio Grande do Norte, ela tá em Natal. Obrigado pela audiência, Gracinha. A minha esposa, a minha querida Cláudia Crinas, também acompanhando a programação da RTM Brasil. Obrigado, um beijo carinhoso para você, para Mafê, pro Arthurzinho, todo mundo ouvindo a programação da RTM Brasil. Muito obrigado pela audiência, obrigado pela companhia. Sabe quem tá ouvindo a gente também? Lá em São Luís, Maranhão, a nossa querida Ana Teca. Oi, Aninha, como é que você tá? Boa tarde, menina.
6: Boa tarde, Cacá. E aí, tá tudo bem?
5: Tudo bem,
6: beleza,
5: e você?
6: Beleza, Cacá, tô desde cedo na escuta da RTM, a melhor das melhores, desde a madrugada com Ettore. Que foi tirar pra Sábio Zamana, né?
5: Verdade.
6: E aí, depois Renatinha e agora com você.
5: Obrigado.
6: Tamo juntos, Cacá.
5: Tamo junto.
6: Ouvi de manhã, Renatinha botou a música que eu amo. Ah. De Sandália de Alpercata de Sal da Terra. Agora
5: boa.
6: É você. Tamo juntos. Bom final de semana pra você e toda a sua família e todos os ouvintes da RTM. Tamo juntos. Deus conosco sempre.
5: Sempre.
6: Amém. Em nome de Jesus.
5: Um abraço, Aninha. Essa vai especialmente pra você. É a Missão Sal da Terra. De Sandália ou de Alpercata. RTM Brasil pra...

A diferença entre um dia bom e um dia ruim é a nossa atitude. A vida é, sem dúvida, muito difícil. Só que ela é compensada a cada dificuldade. Mesmo que seus problemas de hoje fossem multiplicados por 10 ou por 100, ainda assim eles não excederiam a magnitude da alegria, da beleza e da experiência de estar vivo e provar a maravilha de haver sido singularmente criado por Deus. A única razão pela qual problemas nos surgem é o fato de a vida haver brotado, quando passamos a ser, quando passamos a existir. Consequentemente, seria impossível até mesmo reconhecer qualquer dificuldade se não desfrutássemos a fantástica bênção de estar vivos, tendo assim a oportunidade de enfrentar toda e qualquer dificuldade que nos sobreviesse. As dificuldades são instrumentos preciosos nas mãos de Deus para o conduzirem mais perto do coração dele. Continue seguindo adiante sem desfalecer, e você irá experimentar um nível de vida muito mais elevado, que irá valer 10.000 vezes mais que o valor original. Lembre-se, viver vale a pena. Foi-me bom ter eu passado pela aflição, para que aprendesse os teus decretos. Salmo 119, versículo 71.

É, que música bonita, gente, do Eli Soares, aqui na programação da RTM Brasil, essa música que tem como título Bem Querer. RTM Brasil, para todo mundo ouvir, e você participando com a gente através do nosso WhatsApp 11974-181-456. Mas agora, tá chegando esse programa, como eu gosto demais, como eu sempre digo, eu sou apaixonado pela música sertaneja raiz, eu gosto de moda de viola. Agora imagina você que tá ouvindo a gente, você que está descobrindo a RTM agora e ainda não teve a oportunidade de ouvir o programa Palavra e Viola. O programa Palavra e Viola, ele é apresentado pelo violeiro Vitor Quevedo, né? O Palavra e Viola traz músicas cristãs, louvores ao som da viola caipira, música sertaneja raiz. Então, se você gosta desse gênero musical, que é autêntica música brasileira, essa música sertaneja raiz, então eu quero te convidar para você aumentar o volume, porque ele está chegando, meu querido amigo Vitor Quevedo. E o tema do programa hoje é Orvalho da Sociedade.

Tá no ar mais uma edição do Palavra e Viola, seus minutinhos de fé e esperança ao som da viola caipira, e agora estreando a nova vinheta do nosso programa. Você gostou? É isso aí, depois de muito tempo, né, com a vinheta antiga, aproximadamente 2 anos, a gente estreia hoje, nessa edição, a nova abertura do nosso programa, que conta com uma seleção musical abençoadíssima para a sua vida e também a leitura da Palavra de Deus. Eu sou o Vitor Quevedo, muito prazer, e a gente segue nos próximos 15 minutinhos com louvor ao som da viola e a leitura da Palavra de Deus.

Marcelo Aguiar cantou pra gente Tamo Junto e Misturado. Antes teve canção de minha autoria, Um Só Povo. E agora, uma memória do cancioneiro cristão. Você está ouvindo o programa Palavra e Viola.

mais de Cristo na nossa seleção musical de hoje, na memória do cancioneiro cristão. E agora a leitura da palavra de Deus no Salmo 108. Davi louva a Deus por suas promessas de socorro. Preparado está o meu coração, ó Deus. Cantarei e darei louvores até com a minha glória. Despertai, saltério e harpa. Eu mesmo despertarei ao romper da alva. Louvar-te-ei entre os povos, Senhor, e a ti cantarei louvores entre as nações, porque a tua benignidade se estende até os céus e a tua verdade chega até as mais altas nuvens. Após a leitura deste belíssimo salmo, quero convidar você e toda a sua família, você que está ouvindo Palavra e Viola, para se inscrever no meu canal do YouTube, Vitor Quevedo TV. Vitor Quevedo TV, com quase 500 vídeos de louvores ao som da viola caipira. Se inscreve lá, Vitor Quevedo TV, no YouTube. Também no Instagram, @ Vitor Quevedo. Segue o nosso perfil, ajude a gente a chegar a 100 mil seguidores. E olha, você também tem lá os contatos para você que deseja levar o nosso tempo de louvor e adoração ao som da viola caipira para a sua igreja. Entre em contato pelos meios descritos lá no Instagram, @ Vitor Quevedo. É isso aí, o recadinho está passado e a gente caminha para o final de mais uma edição do Palavra e Viola. Muito obrigado, viu, pela sua companhia, muito obrigado, é uma alegria para mim poder contar com você aqui na audiência do nosso programa. Então, manda um recadinho para a gente no Instagram, @ Vitor Quevedo, você que está ouvindo agora, tá bom? Eu vou disponibilizar para você uma coletânea, são 10 louvores para você ouvir aí, 10 louvores ao som da viola caipira, da minha coletânea, para você ouvir na sua casa, no seu carro, para você baixar gratuitamente, tá bom? Obrigado pela sua companhia, que Deus te abençoe, que haja sempre a graça do Senhor Jesus sobre sua vida e família. A gente se encontra na próxima edição do Palavra e Viola. Muito obrigado pela sua audiência, até logo, tchau, tchau.

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2: Agora são 3:32 e eu quero convidar você para que neste momento nós juntos possamos fazer a nossa devocional de hoje, sabadão, dia 16 de maio de 2026. Você já está aí, né, com a sua Bíblia na mão? Já está aí com o seu presente diário? Ainda não? Então vai lá, pegue o seu PD, prepare aí a sua Bíblia, pegue uma caneta, um bloquinho, um pedaço de papel para você anotar, porque eu quero convidá-lo neste momento, quero convidá-la para que juntos possamos investir um tempo, dedicar um tempo aqui à palavra de Deus, dedicar um tempo para que a gente possa crescer espiritualmente, para que possamos recarregar as baterias, para que possamos juntos aprender um pouco mais. Então eu quero convidá-lo para que você aumente o volume do seu rádio, porque agora está chegando a leitura do presente diário deste sábado.
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2: Hoje é o dia 16 de maio e o título do PD é Processo. Leitura bíblica está em Êxodo, capítulo 4, do versículo 1 ao versículo 13. Versículo-chave. Desde que me dirigi ao faraó para falar em teu nome, ele tem maltratado este povo, e tu, de modo algum, libertaste teu povo. Você conhece a história de Moisés? Talvez se lembre dele como um grande e destemido líder que enfrentou o homem mais poderoso da época, o faraó, para libertar os israelitas e levá-los à terra prometida. Ele orava e as pragas cessavam. Está em Êxodo capítulo 8, do versículo 12 até capítulo 13, versículo 30. Falava com Todo-Poderoso face a face, conforme Êxodo capítulo 33, versículo 11. E o seu rosto brilhava quando saía de sua presença, Êxodo capítulo 34, versículo 30. Porém, no início, não foi assim. O texto de hoje parece falar de outra pessoa. Vemos Moisés fraco, assustado e com medo. O que aconteceu para que ele mudasse tanto? Quando Deus lhe atribuiu a missão de libertar o seu povo, também o avisou que o coração do faraó seria endurecido, que este não deixaria o povo ir de imediato e a liberdade viria depois da morte de seu primeiro filho, conforme Êxodo, capítulo 4, versículos 21 e 23. Tudo aconteceu conforme o soberano tinha avisado, mas ainda assim Moisés se queixou ao Eterno, conforme o versículo em destaque. Se o Senhor tivesse libertado o povo antes das 10 pragas e tivesse enviado só a última, a morte dos primogênitos, os egípcios não conheceriam o Deus verdadeiro e o povo não viria a confiar em Moisés. Este não cresceria em intimidade com o Altíssimo, nem teria pulso firme para conduzir os hebreus durante 40 anos no deserto. Foi necessário que o líder e o povo vivessem aquele processo. Não queremos viver processos porque eles doem. Nesse período surge o medo, a confusão e as coisas parecem dar errado. Mas é assim que crescemos e vivemos o sobrenatural. Deus, ele é tão bom que de antemão informou a Moisés tudo o que aconteceria. Do mesmo modo, Jesus já nos avisou tudo aquilo que precisamos saber. Vamos passar por aflições, mas ele venceu o mundo. João capítulo 16, versículo 33. Ele está conosco. Mateus capítulo 28, versículo 20. E todas as coisas contribuem para o nosso bem, conforme Romanos capítulo 8, versículo 28. Portanto, não fique ansioso. A vitória com o Senhor é certa. Mais do que isso, Ele quer o seu crescimento. Ser cristão é viver um constante processo a fim de ficar a cada dia mais perto de Deus e mais parecido com Jesus.
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0: Agora são 3h42. Que música linda do Rebanhão. Tava ouvindo aqui no fone de ouvido, deixei chegar até o finalzinho. Primeiro Amor, Rebanhão, aqui na programação da RTM Brasil. E eu quero te convidar para você participar com a gente através do nosso WhatsApp 11974181456. Aí você pede a sua música, manda o seu abraço. Você pode contar para mim que música que você gostaria de ouvir aqui na programação da RTM Brasil. Você fica à vontade. O importante é você participar conosco, é você interagir com a melhor programação cristã do rádio brasileiro. E se você ainda não teve a oportunidade de participar com a gente, a hora é agora. Você participa, manda o seu abraço. Se você quiser enviar uma mensagem de texto, beleza. Se você quiser enviar uma mensagem em áudio, se você quiser gravar um áudio, também você pode. Eu só peço para que você não grave assim um áudio muito longo, no máximo 45 segundos, para que a gente possa colocar aqui na programação da RTM Brasil. Tá bom? Então participe conosco. Ah, você quer saber qual é o nosso WhatsApp, né?
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0: Ah, eu quero agradecer a participação da nossa querida ouvinte Noilma de São Paulo. A Noilma, ela foi uma das ganhadoras do livro Depressão e Graça, livro que nós estudamos no programa Nos Caminhos da Fé. Foi muito legal, uma série que nós fizemos aí, foram 10 programas com esse tema, Depressão e Graça, e a Noilma, ela foi uma das ganhadoras deste livro. Ela veio aqui na rádio quinta-feira, conheceu parte da equipe da RTM Brasil, não é, Noilma? Muito obrigado pela visita, foi um prazer, foi uma alegria muito grande encontrar com você, te conhecer, né? Te dar um abraço aí pessoalmente, foi bom demais. E ela escreve aqui, Cacá, buenas tardes, tô ouvindo, que legal, ó. Eu também sou fã da música sertaneja e amei a nova vinheta do programa Palavra e Viola, né? Obrigado, Noilma. Um grande abraço para você. Agora temos uma participação internacional. Olá, querido Cacá. A paz, meu irmão. Eu estou aqui em sintonia, ouvindo tudo. Um abraço carinhoso a todos aí da RTM Brasil, para os ouvintes, enfim, para todo mundo. É a nossa querida Luciene Herr. Ela tá ouvindo a gente lá em Turgot, Suíça. Que chique demais, ó. Participação internacional aqui na RTM Brasil, que demais!
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0: Às 3h45 tem a banda Resgate.

Faltando 10 minutos para as 4 da tarde, eu quero te fazer uma pergunta. A pergunta é a seguinte: em meio a tantas dúvidas, tantas pressões, cansaço na caminhada, sabe? Você tá lá batalhando, se esforçando, aí você sente aquele cansaço durante todo esse processo. Como é que você consegue permanecer firme na fé? É a pergunta que eu faço para você que acompanha a programação da RTM agora. Você sabia que a carta aos Hebreus traz uma resposta poderosa e atual para essa pergunta? 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São 5 horas mais 52 minutos. Agora eu vou tocar uma música que eu gosto muito, uma música que muita gente pede, e eu quero aproveitar e dividir essa música com vocês. Nós que tivemos a oportunidade aqui na programação da Rádio Transmundial, eu no meu caso, né, eu tive a oportunidade de entrevistá-la, e ela cantou essa música e muitos ouvintes pedem aqui na programação. Então eu quero ouvir essa música com você. Você tá preparada? Tá preparado aí para aumentar o volume? Coloca o fone de ouvido aí. Presta atenção na letra dessa música, que linda.

0: RTM Brasil, para todo mundo ouvir, Joyce Queiroz, Deus do Secreto, aqui na programação da RTM, e mais uma vez eu quero te convidar para você participar conosco, 0 operadora 11 974 181 456. Daqui a pouquinho eu leio mais participações, mais abraços, mais interações com você que está aí do outro lado do rádio, para você que nos acompanha através do aplicativo, muito obrigado pela conectividade, para você que nos acompanha também pelo site, e claro, para você que está na sintonia através de uma rádio afiliada, pessoal da Rádio Agudo, muito obrigado pela sintonia, pela audiência. E você que ainda não mandou a sua mensagem, faz o seguinte, aproveita esse momento aí, dedique aí 2 minutinhos para você escrever aquela mensagem especial para algum amigo, para alguma amiga, para um irmão querido aí da sua comunidade de fé. Mande aquele abraço, peça aquela música, interaja conosco. Afinal de contas, a gente faz rádio especialmente para você que está aí do outro lado do rádio, para você que está aí conectado com a gente. 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Então aproveite, vamos juntos, até a 7 da noite. Enquanto isso, está chegando aqui o calendário de oração do Ministério de Homens, Cada Homem um Guerreiro, e durante o calendário você pode baixar o nosso aplicativo. Será muito legal ter você conectado com a gente.
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2: Hoje é 16 de maio e o título da nossa oração é Mudança Vital. Eu lhes darei um coração novo e porei um espírito novo no interior de vocês. Tirarei de vocês o coração de pedra e, em troca, darei um coração de carne. Ezequiel capítulo 36, versículo 26. Louvado seja o Senhor por seu maravilhoso poder de transformar você e eu em homens segundo o seu próprio coração. Permita que ele faça o transplante do coração, mesmo que doa. Eu sou o Marcos Olivares e eu fico muito grato por ter você orando com a gente.
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0: Agora são 4:03, uma ótima tarde para você. Muito obrigado aí pela audiência, pela sintonia. Eu sou o Cacá Rodrigues. Bom demais ter você aqui conosco. Muito obrigado aí por você fazer parte da família RTM Brasil. Sabe quem está participando conosco? O nosso querido Ademir. O Ademir mandou uma mensagem muito legal aqui. Falamos sobre fé, né? Como a gente permanece na fé. Ele mandou um recado legal aqui pra gente. O Ademir, boa tarde, meu irmão.
9: Boa tarde, a Rádio Transmundial aqui. Quem fala, Ademir Oliveira, diretamente da cidade de Aracaju, em Sergipe. Eu que sou ouvinte quase assíduo, sobretudo nos finais de semana.
0: Legal.
9: Quero agradecer pela programação da rádio. É justamente sobre isso que foi dito anteriormente. É sobre perseverar na fé mesmo, que venho pedir uma força de vocês, um apoio e oração para minha irmã Vanusa Oliveira, que se encontra em Salvador, Bahia. Ela que está se recuperando em um tratamento de saúde e precisa dessa força de Deus e da família, para que venha se fortalecer na fé cada dia, né, para que tudo dê certo e que venha a ter saúde, alegria e felicidade sempre.
0: Ô, meu amigo, obrigado pela participação, um abraço para você, Demar, um abraço aí para sua irmã, e eu tenho certeza que ela vai se recuperar o mais rápido possível. Um grande abraço para você e para todo o pessoal aí da Paraíba. Às 6:04, melhor, às 4:04.

0: Agora são 4:07. O meu querido amigo Nelito Sanfoneiro, paletó de madeira aqui na programação da RTM Brasil, para todo mundo ouvir. E você participando com a gente, 0-11-974-181-456. Já tem mais participações aqui na melhor rádio cristã do Brasil. Porque agora tá chegando a minha querida amiga, dona da mansão, Michele Gomes, em mais uma edição do programa Entrevista. E hoje você confere a segunda parte do bate-papo da nossa querida Michele Gomes com a Silvana Violin, ela que é idealizadora do Café com Fé, e Suzy Lee, teóloga e apoiadora do projeto. E hoje, na segunda parte da entrevista, a gente vai saber como o Café com Fé expandiu e deu novos frutos. Vivência Cristã, que é um grupo interdenominacional, e o projeto Clarissa, um discipulado com duração de um ano. Então, Michele, agora é com você.
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2: Olá, está começando mais um episódio do programa Entrevista. Eu sou Michele Gomes e hoje a gente continua o nosso bate-papo com a Silvana Violin e Suzy Lee, elas que fazem parte do Café com Fé. Sejam mais uma vez muito bem-vindas ao programa Entrevista.
3: Muito obrigada, é um grande prazer estar aqui, estar com você, Michele, sempre com essa simpatia que irradia a beleza do Senhor Jesus.
4: Muito prazer ter pessoas tão preciosas junto, né, e nessa caminhada tão boa. E hoje também nós temos muita coisa para conversar, então fique com a gente.
2: Muito bem. Bom, no episódio anterior, elas explicaram um pouco da iniciativa Café com Fé, né? Esse grupo de mulheres com um objetivo, um propósito tão lindo de realmente crescer em maturidade espiritual, compartilhar, né, das experiências com Deus. A Suzy contou como que foi, né, uma resposta de oração. Então você tem que ouvir a primeira parte. Então o convite é: ouça a primeira parte desse bate-papo, tá disponível lá no nosso site rtmbrasil.org.br e também nas plataformas de podcast. E hoje a gente vai entender mais sobre o funcionamento, né, dessa iniciativa. Eu queria que vocês falassem um pouquinho no início, Silvana. Eu acredito que aquele primeiro encontro que você teve com a Fernanda, né? Que foi um momento de rasgar o coração, de vocês compartilharem das dores e falarem como que a fé foi primordial em todos os processos. Essa iniciativa, ela cresceu e foi ganhando corpo, né? Cada vez mais gente e tudo mais. E passou a evoluir para um estudo bíblico, correto?
3: Isso mesmo. Eu sempre digo que o Café com Fé, ele é um grande guarda-chuva ou um guarda-sol, né? É um ombrelone. E debaixo desse ombrelone, a gente tem braços conforme a necessidade que a gente vai sentindo no coração das nossas amadas. Então, durante a pandemia, como eu já disse, a gente tinha os encontros virtuais, que a gente gravava daquele jeito macarrônico, né, de ser, um negócio assim bem caseirão mesmo, né? E aí a gente começou um pequeno grupo de estudo bíblico, que nós éramos... É engraçado, a gente sempre é em seis. É muito engraçado quando a gente começa.
4: Era vocês?
3: Érico Veríssimo, né? Plagiando o Érico Veríssimo. E aí a gente começou a estudar o livro A Peregrina, do John Bunyan, que é a esposa do O Peregrino, né? E a gente ficou 2 anos, acredita? 2 anos estudando esse livro, e foi de grande valia, de grande crescimento espiritual para esse grupo que participou. Bom, pandemia, graças ao Eterno, né? Deu trégua, cessou. E aí, nós sempre com o Café com Fé. O Café com Fé é um encontro onde a gente traz testemunhos. A Suzy Lee já nos agraciou, né? Trazendo o seu precioso testemunho. Então, o Café com Fé é testemunho. Aí, grupo de estudo bíblico. As mulheres começaram, e aí, estudar a Bíblia, estudar a Bíblia. Então, a gente tem o grupo Vivência Cristã, que quem deu esse nome foi uma irmã querida, que começou assim. Dessa vez, éramos três. Metade de seis,
4: múltiplo
3: de seis. E aí, começamos. E essa irmã, uma irmã católica, querida, ela deu o nome de Vivência Cristã, foi ela que deu esse nome, ela que batizou o nome de Vivência. E hoje esse grupo, ele cresceu, e a gente se reúne num hotel, e esse encontro é uma vez por mês, é em Campinas. O grupo Café com Fé, a gente iniciou esse ano, o grupo Café com Fé São Paulo, que fizemos também num hotel aqui em São Paulo, que também foi muito abençoado. Só que ao longo desses anos, de 2019 para cá, surgiu o Clarissa.
4: Primeiro, você tem que falar o que é Clarissa, porque é difícil de entender só pelo nome. Vamos encontrar todas as Clarissas.
3: Meu marido fala assim, você não vai tomar café aqui em casa hoje? Eu tenho encontro com uma Clarissa. Aí no dia seguinte, eu tenho encontro com uma Clarissa. Mas, como assim? Né?
4: Quantas Clarissas?
3: Todas são Clarissas. Agora eu vou começar, Suzy, a semana que vem, o Clarissa com uma Clarissa mesmo, ela chama Clarissa.
4: O nome dela é Clarissa,
3: nome
4: agora.
3: Dela é Clarissa. Mas foi assim, nós temos uma irmã no grupo Café com Fé, que ela já foi missionária na África, e ela me deu, há uns anos atrás, um livro muito simples, chamado Discipulando com a Bíblia. E o nome dela é Clarissa, é uma segunda Clarissa. Ela é a primeira, na verdade. E eu li esse livro numa tarde de domingo, eu li o livro todinho, e a hora que terminou, eu falei, Senhor, como eu não pensei nisso, de chamar uma amiga para ler a Bíblia comigo. Bom, eu dei o nome de Projeto Clarissa, por causa da Clarissa que me presenteou com o livro. E a partir daí, a gente já tem o projeto já há 4 anos. É um projeto de discipulado. A gente caminha, eu sempre falo que o nosso trabalho é um trabalho de formiguinha. A nossa intenção é a implantação do reino. Aonde a gente colocar a sola do nosso pé, do nosso sapato, é território santo. Então eu digo para as minhas Clarissas, nós temos que fincar bandeiras nos nossos lares, no nosso trabalho, no nosso convívio social. E o projeto Clarissa visa exatamente isso. Só que são encontros individuais. Atualmente eu tenho um grupo de 20 Clarissas. Então eu tenho o privilégio de ensinar a palavra de Deus todos os dias.
4: Só ela, tá? Porque tem outras Clarissas que estão ensinando outras Clarissas. Então, é multiplicação dessa leitura da palavra, desse estudo, dessa jornada, caminhada cristã juntas. E é tão bonito que eu falei que, no primeiro episódio, eu falei sobre isso. A resposta da oração principal foi essa. Porque é como podemos caminhar com outras pessoas e multiplicar isso de uma maneira saudável, uma maneira, né, que faça sentido, que transforme vidas. Só a palavra de Deus, né?
2: Suzy, você como teóloga, né, eu acho que faz parte também dessa jornada ensinar a palavra para você. Como tem sido testemunhar tudo isso, participar e ver alguém que você caminhou, né, ensinando a palavra, tá multiplicando, ensinando outras pessoas.
4: Eu acho que a coisa mais linda da gente viver com Deus é isso. É a gente poder ensinar pessoas e vê-las crescendo e amadurecendo na fé e multiplicando também. Então a coisa mais linda que acontece é esse fruto que vai dando, né? Que a partir de uma sementinha, às vezes que a gente nem dá muita bola, sabe? A gente nem acha que vai dar alguma coisa, mas que multiplique de uma maneira muito bonita. Por isso que eu falo assim, eu, né, a Silvana sabe, eu vivo pela graça, mas é um dia de cada vez. E a gente vai encontrando pessoas que estão fazendo a mesma coisa. E aí eu acho que esse encontro só deu certo por isso. Porque a gente encontra pessoas que estão fazendo as mesmas coisas. Talvez por canais diferentes, maneiras diferentes. Mas assim, o coração queima, o coração tá cheio dessa graça aí sendo transmitido, né?
2: Que lindo. Então, o projeto Clarissa tem esse foco de ser algo individualizado.
4: Individualizado.
3: Sim. Há exceções, porque existem, por exemplo, grupinhos de três.
2: Sim, mas a ideia é algo bem...
3: É, a ideia... Sabe aquele tailor-made que você vai costurar a escritura no perfil?
4: Personalidade.
3: Isso. É customizar, né? Assim, conforme a necessidade. A gente tem duas apostilas que a gente desenvolveu. É uma no livro de A Carta de Paulo aos Efésios e outra aos Colossenses. Agora, para o segundo semestre, a gente já está trabalhando nas cartas de Pedro.
2: Meu Deus, que lindo, né? E ver esse amadurecimento, ver a transformação. Vocês testemunham transformação, né?
4: Não dá tanto tempo, né? Mas sabe o que, me cativou muito, principalmente na Silvana e do que ela tá fazendo? É que, para mim, eu pensava muito assim, eu cheguei nos 40, né? Então, passei dos 40, acho que eu vou começar a pensar, né? Como é que eu vou me aposentar?
3: Uma menina.
4: Porque eu achava assim que eu já tinha feito muito, tava cansada. Quando eu vi essas mulheres trabalhando, quando eu vi elas preparando as coisas, era um café com fé. Eu fui junto para Campinas com a Paraskevi e eu vi todo o movimento. Eu falei, Deus, me perdoa. Tá bom, eu vou fazer tudo que o Senhor me der, eu vou fazer e com excelência, porque é feito com tanto amor e com tanta excelência, sabe? Aí você fala, tem que baixar a cabeça, fala, eu preciso aprender também.
2: Bom, a gente vai ter uma parte 3 dessa conversa que os nossos ouvintes querem entender como podem, né, participar ou aplicar, enfim, participar de alguma forma. Você que está ouvindo, então, acompanhe. Tem o Instagram do Café com Fé. Vamos repetir aqui para a turma. No episódio anterior a gente falou e vamos reforçar agora também. É o arroba @caféfecps, que é de Campinas, né?
4: Uhum.
2: Tem o Instagram da Suzy também, arroba Suzyli, Suzy, S-U-S-I-E.
4: I-E.
2: I-E-L-E-E-1. Depois a gente vai deixar tudo certinho na descrição do episódio, né? Pra facilitar pra turma. E tem o seu Instagram também, né, Silvana?
3: Sim,
2: tem,
3: mas...
2: Tem informações lá?
3: Não, vamos centralizar no sempre café. No Café Fé CPS.
2: Muito bem, então procurem lá Café Fé CPS Suzyli 1, vai ter a descrição certinha aqui no episódio. Quero agradecer você que está com a gente. A gente vai terminar esse bate-papo no próximo episódio. Você é o nosso convidado para acompanhar e entender mais, né? Nossa, amei essa ideia. Como que eu faço para participar? Como aplicar na minha comunidade? É possível? A gente vai responder todas essas dúvidas no próximo programa. Muito obrigada. A gente se encontra, então, no próximo episódio.
4: Muito obrigada.
2: O programa de hoje teve produção e apresentação de Michele Gomes e nos trabalhos técnicos Luiz Felipe Pereira e Giovanna Henrique. Até a próxima entrevista.
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0: Agora são 4:24. É a Carol Gualberto. Real felicidade. 4:24. Você sabe que tem muita gente que me pergunta, ô Cacá, você sempre toca aí a música do Tigres de Bengala? E por que que tem esse nome, né? Por que que surgiu esse nome Tigres de Bengala? As pessoas gostam da música do Tigres de Bengala, mas muita gente me pergunta, ô Cacá, mas por que Tigres de Bengala? Você sabe a história, a origem do nome? Eu falei, gente, eu não sei aqui a origem do nome, mas vou pedir para o nosso querido Betão Ribeiro, que é responsável aí pelo Tigres de Bengala e responsável também pelo Festival Prosa e Canto Festival, que acontece agora no final de junho, lá em Anápolis, em Goiás. Então, eu falei com ele, falei, ô Betão, dá pra você explicar pra gente da onde que surgiu a história, da onde que surgiu o nome Tigres de Bengala? Ô Betão, explica pra gente.
1: Olá, Cacá Rodrigues e queridos ouvintes da RTM Brasil. Esse nome Tigres de Bengala nasceu de uma brincadeira que havia entre eu e três amigos. Nós tocávamos juntos, não éramos uma banda formalmente falando, né? Mas tocávamos juntos. E havia uma brincadeira entre nós, por causa da nossa média de idade, que já era alta, mas que apesar disso, os nossos dentes ainda estavam afiados. Mas a nossa coluna, né, dos quatro, três de nós tínhamos problemas severos de coluna. E então havia essa brincadeira que os dentes ainda estavam afiados, mas a coluna já não era mais a mesma. Daí o nome Tigres, entre parênteses, de Bengala. Tigres de Bengala, então, surgiu dessa brincadeira aí, as pessoas tomaram conhecimento dessa brincadeira interna que havia entre a gente e começaram a espontaneamente nos chamar e nos convidar para tocar, e a gente acabou assumindo isso, então, assumimos esse nome, mas brincamos também que poderíamos nos chamar os seminovos ou usados com garantia.
2: Boa, boa.
1: Qualquer coisa nesse sentido. É. Um grande abraço a todos vocês, fiquem com Deus.
0: Que legal. Boa explicação, Betão. Tigres de Bengala aqui na Rádio Transmundial. Mente e coração. RTM Brasil. Pra todo mundo ouvir. 4:26. Uma ótima tarde pra você.

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2: RTM Brasil, para todo mundo ouvir, agora são 4h33. Gente, ó, já tem o programa Sons do Coração com o querido Nelson Bomilcar, mas antes, a nossa querida Elídia Moreira, em Goiânia, Goiás, tá curtindo a programação, falou assim, ô Cacá, o Tigres de Bengala vai em Goiânia? Ô Elídia, eu sei que eles são daí, da região, né, são aí de Goiás, e eles estarão presentes no Festival Prosa e Canto, que acontece em Anápolis, né? Todo ano tem o Festival Prosa e Canto, e este ano eles estarão se apresentando neste festival. Se você quiser ter mais informações, é só você procurar, acessar o Instagram Prosa e Canto Festival. Então, é @ Prosa e Canto, aí você vai ter todas as informações, lá tem a agenda de quando o Tigres de Bengala, quando a banda vai se apresentar no Festival Prosa e Canto, tá bom, Elídia? Um grande abraço pra você, muito obrigado pela mensagem, um abraço aí pra todo mundo de Goiânia que acompanha a programação da RTM Brasil. E agora, tá chegando meu querido amigo Nelson Bomilcar, pastor, músico, compositor, e ele traz este programa que tem mais de 20 anos aqui na RTM Brasil, que é o programa Sons do Coração.
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2: Olá, amigos e ouvintes de todo o Brasil, Portugal e comunidades de língua portuguesa espalhadas por tantos países no mundo. Aqui é Nelson Bomilca, apresentando o programa Sons do Coração. Programa que quer convidar a você a adorar a Deus e refletir sobre música, adoração e arte cristã, reconhecendo os sons que Deus coloca no coração criativo de homens e mulheres, autores e compositores que têm feito a história da música e arte cristã.
3: Hoje no programa Sons do Coração, ouviremos Índio Mesquita, Demar de Campos e Raquel Novaes, Azaf Borba, Atilano Muradas, Aristeu Pires e Atletas de Cristo e Bárbara Ribeiro. Ouviremos do Sons do Coração a música Unidade com Índio Mesquita.

0: Ouvimos com Índio Mesquita nos Sons do Coração de hoje, Unidade.
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0: Uma música de Bob Fitts, cantada por Ademar de Campos e Raquel Novaes. Ele vem pra te salvar.

0: ouvimos com Asaf Borba, Jesus em Tua Presença, nos Sons do Coração.
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0: Conceitos de culto, louvor e adoração se diferem em alguns pontos e objetivos. O culto no Antigo Testamento, podemos ver registrado lá em Êxodo 25:8, diz: "Me farão um santuário para que eu possa habitar no meio deles." Levítico de 1 a 7, aparecem os regulamentos sobre os sacrifícios e ofertas oferecidas em culto. No Salmo de número 100, versículo 4, encontramos esse texto: "Entrai pelas portas dele com gratidão e seus atos com louvor." O Novo Testamento enfatiza também um culto de uma maneira mais pessoal. Romanos capítulo 12, 1, apresentei os vossos corpos com sacrifício vivo, que é o vosso culto racional. Hebreus capítulo 10, versículo 25 diz: "Não deixemos de congregar-nos, perseverando na doutrina dos apóstolos, na comunhão, partir do pão e nas orações." Atos capítulo 2, 42. Culto, então, é desenvolvido de uma maneira pessoal e também comunitária. No Antigo Testamento, louvor é encorajado. Salmo 150, versículo 6. "Tudo quanto tem fôlego, louva ao Senhor." Salmo 34, 1. "Bendirei ao Senhor em todo o tempo. O seu louvor estará continuamente na minha boca." 2 Crônicas 20:22. Louvor acontece e precede uma vitória numa batalha do povo de Deus. Novo Testamento, Efésios capítulo 5, 19, fala: "Falando entre vós com salmos, hinos e cânticos espirituais", em Hebreus 13, 15, "oferecendo sempre a Deus um sacrifício de louvor, que é fruto de lábios que confessam o seu nome." Em Atos 16, 25, vemos Paulo e Silas louvando na prisão. No universo da adoração, é fundamental focarmos quem devemos exaltar na nossa vida e na comunhão diária de relacionamento com Deus. Êxodo capítulo 20, 3 a 5, mandamento contra a idolatria: "Não terás outros deuses diante de mim." E Josué 5,14 diz, mostra Josué se prostrando diante de um enviado do Senhor. Salmo 95,6 nos convida: "Vinde, adoremos, prostremo-nos, ajoelhemos diante do Senhor que nos fez. O Pai está à procura de verdadeiros adoradores que adorarão em espírito e em verdade." João capítulo 4, 23 a 24. Em Apocalipse 7:11 temos o registro: "Todos os anjos prostraram-se diante do trono, sobre os seus rostos, e adoraram a Deus." Jesus diz: "Ao Senhor teu Deus adorarás e só a Ele servirás." Portanto, o culto é a prática organizada no templo, nos sacrifícios e no Novo Testamento, na vida e comunidade. O louvor carece da celebração verbal e musical, e no Antigo Testamento temos os salmos e as festas, e no Novo Testamento cânticos de gratidão em Cristo. E a adoração é uma entrega contínua, com reverência, exclusivamente.

0: ouvimos a música Canto Brasileiro com Atilano Moradas.
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0: Ouviremos com Aristeu Pires e Atletas de Cristo, Cante Louvores.

0: ouvimos Cante Louvores com Aristeu Pires e Atletas de Cristo.
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0: Na saideira do programa Sons do Coração, ouviremos Bárbara Ribeiro, O Vento.

0: a todos os ouvintes do Brasil, Portugal, comunidade de língua portuguesa que tem sintonizado o programa Sons do Coração na nossa querida RTM Brasil. Agradecendo a Pedro Campos o seu trabalho sempre eficiente na parte técnica do programa. Agradecendo ao Instituto Ser Adorador, a W4 Editora e a direção da Rádio Transmundial que tem possibilitado a feitura do nosso programa. Nelson Bomilcar, produtor e apresentador do programa, se despede nesta edição do programa Sons do Coração.
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2: Agora são 5:04, 5:04. O meu boa tarde especial para nossa querida Graça Medeiros, ela que é moradora de Natal, Rio Grande do Norte, está acompanhando a programação da RTM Brasil. Muito obrigado, Gracinha, pela sua audiência, pela mensagem. A gente fica feliz de verdade. Daqui a pouco eu leio mais. Ainda dá tempo, hein, de você participar conosco. 0 operadora 11 974 181 456. Uma ótima tarde para você que está em casa. Boa tarde para você que me faz companhia aí no seu trabalho. Muito obrigado a você pela carona. Para você que nos acompanha através de uma rádio afiliada. Alô, pessoal da Rádio Agudo. Muito obrigado pela audiência. Bom demais ter vocês conosco. E continue divulgando a programação da RTM Brasil para todos os seus, para todos os seus amigos, para a comunidade de fé, para o vizinho da direita, da esquerda, para o vizinho de frente, é ou não é? Obrigado a você que faz parte desse projeto tão especial da missão RTM Brasil. A gente fala sempre, toda vez que nós estamos em uma igreja, fazendo RTM na sua igreja, a gente apresenta RTM. E as pessoas imaginam que a rádio é apenas rádio. Não! Além de rádio, nós somos missão e também editora, né? Isso, rádio, missão e editora. Nós somos três em um. E é muito bom porque a gente consegue levar a palavra de Deus a todos os cantos do mundo. A gente tem uma linha editorial muito legal, com preços muito acessíveis. 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Mas agora está chegando um momento muito legal, um momento de oração com as meninas do Ministério Mulheres de Esperança. Então vamos ouvir esse momento de oração do Ministério Mulheres de Esperança.
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4: Pai eterno, Deus de amor, assim como aqui no Brasil, os lares de Botsuana vivem em desigualdade social que caracteriza o país. Contudo, os desafios não estão apenas do lado de fora. Dentro dos lares, nos corações, há contendas, desentendimentos nos relacionamentos e falta de comunicação. Eterno, faça com que a Tua palavra seja disseminada nessa nação, que Teu caráter seja conhecido entre o povo de Botsuana. Eterno, que a Tua graça, derramada de maneira abundante nessas famílias, leve a restauração, comunicação, cura em todos os relacionamentos e um profundo sentimento de gratidão ao Senhor. Eterno, que a Tua vontade seja conhecida e obedecida por esse povo e que possamos ter testemunhos do Teu agir. Oramos em nome de Jesus. Eu sou o JP Gouveia e agradeço pelo privilégio de poder orar com você.
3: 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Acesse transmundial.com.br/mulheres de esperança.
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1: Começa agora mais um Didática. Eu sou Israel Mazacorati com você, fazendo perguntas que nos ajudam a entender melhor a nossa fé. No programa anterior, nós conversamos sobre a justificação e até citamos um texto lá da carta de Paulo aos Romanos, que diz que, tendo sido, pois, justificados pela fé, temos paz com Deus, por nosso Senhor Jesus Cristo. O Didática de hoje traz a seguinte pergunta: qual o significado da paz que temos com Deus através da justificação? Em nosso vocabulário da língua portuguesa, a palavra paz tem o sentido de ausência de conflito ou fim de hostilidade, alguma coisa nesse sentido. Paz se assemelha à tranquilidade, sossego, calma. Para o apóstolo Paulo, no entanto, paz tem um significado muito mais amplo. Muitos anos antes de Paulo escrever suas cartas, o Antigo Testamento já possuía uma tradução em grego, que era chamada de Septuaginta, quer dizer, o Antigo Testamento hebraico traduzido para o grego. A palavra eirene, que é paz em grego, era a tradução da palavra hebraica shalom. E shalom significa muito mais do que tranquilidade, calma ou ausência de conflito ou guerra. Shalom significa paz geral e plena, aquela paz que somente Deus pode oferecer. Shalom é um estado de perfeição de vida que está além da capacidade humana de consegui-la. Shalom é plenitude de vida, é vida em abundância, vida que tem sua origem em Deus. Vamos nos lembrar das palavras de Jesus quando disse: eu vim para que tenham vida e tenham vida em abundância. Essa paz com Deus só é possível, portanto, através do sacrifício de Jesus. Quando uma pessoa é justificada em Cristo Jesus, a relação dessa pessoa com Deus é plenamente restaurada. Em outras palavras, uma pessoa que foi justificada em Jesus Cristo possui paz com Deus. Paz, então, é uma reconciliação entre criatura e Criador. Para a gente entender melhor essa amplitude da verdade bíblica acerca da paz, imagine lá aquela relação entre Adão e Deus antes do pecado. Quer dizer, não havia nenhum tipo de separação entre criatura e Criador. Eram como dois amigos andando juntos pelo jardim, conversando na virada do dia. De modo semelhante, aquele que foi justificado por Jesus Cristo pode experimentar um relacionamento de amizade, harmonia e tranquilidade com Deus. É uma pessoa que não precisa de mais nada. É uma pessoa que encontrou a vida no seu sentido mais completo possível e imaginável, simplesmente porque está em paz com Deus. Na carta aos Hebreus, nós lemos o seguinte: portanto, irmãos, temos plena confiança para entrar no Santo dos Santos pelo sangue de Jesus, por um novo e vivo caminho que Ele nos abriu por meio do véu, isso é, do seu corpo. Temos, pois, um grande sacerdote sobre a casa de Deus. Sendo assim, aproximemo-nos de Deus com um coração sincero e com plena convicção de fé, tendo os corações aspergidos para nos purificar de uma consciência culpada e tendo os nossos corpos lavados com água pura. Isso é paz com Deus. Paz com Deus é acesso livre ao Pai por meio de Jesus Cristo.
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1: Esse foi mais um Didática falando sobre paz. Paz, a vida plena que só pode ser encontrada em Deus através de Jesus Cristo. Até o próximo programa. O Didática tem redação e apresentação de Israel Mazacorati, técnica de som Paulo Batista, realização Transmundial.
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4: Vamos continuar em nossa programação pensando mais sobre verdadeira espiritualidade. Nossa atenção hoje se volta para o Salmo 35. E vamos pensar um pouquinho mais sobre esse tema de verdadeira espiritualidade, hoje focalizando vítima da injustiça. Eu já conheci muita gente que não gosta de gente religiosa, não gosta de pessoas que ficam falando em Deus, em coisas espirituais o tempo todo. E quando conversamos com esse tipo de pessoa, e parece que não é difícil entender a razão por que essas pessoas se incomodam tanto com isso. Porque muita gente, ao falar em Deus, parece estar meio que alienado da vida. É como se estivesse fugindo da realidade prática do dia a dia e do sofrimento que a gente vai ter que encarar. E diante de tanta coisa cruel, perversa, que acontece daqui, dentro daquilo que a gente chama de radicalidade do mal no mundo, a pergunta é se faz sentido esse tipo de espiritualidade superficial, essa espiritualidade de alienação. Isso é verdade em muitos ambientes religiosos. É interessante observar como a Bíblia tem, especialmente nos Salmos, uma visão muito realista dessa situação. O salmista no Salmo 35, um salmo davídico também, vai mostrar que qual é a sua situação de espiritualidade, de relação com Deus, na hora que a experiência mais cruel e terrível aparece diante de nós. Quando a gente, vamos dizer, poderia imaginar que ficaríamos sem ação. Ele vai dizer que ele está enfrentando um problema contra aqueles que são seus inimigos. Não é gente que não gosta muito da pessoa, não. Como diz o verso 7, são aqueles que sem motivo preparam contra mim uma armadilha oculta e abrem uma cova para mim sem nenhuma razão. Ele então está desesperado por essa atitude terrível dos perversos. E quando a gente olha para o mundo que nós enfrentamos, não só de hoje, mas de toda a história, nós precisamos encarar a realidade terrível a que muita gente perdida na sua relação consigo mesmo e com o próprio Criador decide fazer o mal com toda a sua intenção. Como é que a gente lida com isso quando a gente é vítima da injustiça? Quando alguém, por exemplo, passou por um estupro, foi assaltado, ou teve um parente morto, ou sofreu o pior tipo de atitude invasiva, destruidora e que aniquila até mesmo o nosso sentimento de autoaceitação, a gente entra numa ruptura com a gente mesmo. É interessante que o salmista vai nos mostrar uma direção de verdadeira espiritualidade. Primeiro, é interessante que ele não trabalha com alienação. Ele claramente fala que essas pessoas fizeram e o chama de perverso, de malvado. É como se tivesse uma libertação, uma possibilidade de, em vez de reprimir o que acontece dentro de si, ele pudesse expressar toda a sua dor com todo o seu grito que vem do fundo do coração. Mas o problema, quando a gente faz isso, quando a gente começa a falar de coisa ruim, isso necessariamente traz um amargo na boca, traz uma espécie de sofrimento profundo interno que às vezes piora. Por isso que a gente luta entre a alienação e o ódio. O salmo vai exatamente na direção no meio do caminho, no equilíbrio, para produzir tanto alívio como, ao mesmo tempo, há uma atitude de libertação. Como que isso acontece? Quando o nosso problema é colocado diante de Deus. Ele pede: Senhor, defende-me dos que me acusam. Toma os escudos, sejam humilhados e desprezados quem procura me matar. Retrocedam, que sejam como palha ao vento, quando o anjo do Senhor os expulsar. Ele pede a Deus e descreve que testemunhas maldosas enfrentam e questionam sobre coisas de que nada sei. Ele fala que os ímpios caçam do seu refúgio. Ele diz abertamente que esses perversos o sufocam. Ele coloca isso diante de Deus e ele pede aquilo que a gente conhece na história, que é chamado de salmo imprecatório, que eles sejam devidamente disciplinados pela ação divina. Ele vai dizer: sejam eles humilhados e frustrados, todos os que se divertem à custa do meu sofrimento. Cubram-se de vergonha e desonra todos os que se acham superiores a mim. Não deixes, ó Deus, que eles pensem: ah, era isso que queríamos, nem que eles digam: acabamos com ele. Ou seja, na sua dor, ele não tem como lidar com a situação como quem diz: não está acontecendo nada, não está tudo bem. Não, ele coloca todo sentimento difícil numa espécie de busca de justiça. Quando ele se sente vítima da injustiça, toda essa realidade é colocada diante de Deus. Meu querido amigo, minha querida amiga, preste bem atenção. Muitos sentimentos negativos, ruins, perversos, até de vingança, de dor, mesmo que você seja uma pessoa que se considere espiritual, em certas situações, quando as suas expectativas forem frustradas, quando você passar por decepção, isso tomará conta do seu interior. O que que você faz? Tem dois caminhos perigosos: destruir-se a si mesmo e ficar curtindo essa dor como uma espécie de veneno mortal no interior, ou voltar-se contra o seu inimigo e fazer justiça com as próprias mãos. Nenhum caminho é aconselhado. O caminho é o abrir sincero e completo e pleno do coração diante de Deus, que permite que expressemos a nossa dor, que sejamos transparentes e sinceros, mas ao mesmo tempo venhamos a reconhecer que a justiça pertence a Deus, que não devemos agir com a instabilidade da nossa própria força, das nossas próprias mãos, porque nós podemos muitas vezes piorar uma situação. O salmista, portanto, desloca isso para Deus. Por quê? Porque a sua esperança está em Deus. E aí vem uma coisa muito interessante quando temos uma verdadeira espiritualidade que surge como lição no momento quando se é vítima da injustiça. Qual é? O problema é que na nossa vida, a nossa maneira de falar com Deus geralmente é superficial, ela é quadradinha, ela é moldada pelas expectativas sociais, ela é estruturada por aquilo que os outros exigem e não por aquilo que Deus quer. É a mesma coisa quando você tem um contato com uma pessoa que é amiga e você sabe muito bem a diferença quando a gente age e fala da boca para fora para manter convenções sociais e quando a gente abre o coração. Aqui é interessante, porque a maneira como o salmista vai falar com Deus é através de uma santa ousadia. Ele vai dizer: defende-me, Senhor, luta contra os que lutam comigo. Ele vai, vamos dizer, falar com Deus de uma maneira tão corajosa que muitas vezes a gente lê e nem entende. Observe, por exemplo, o verso 22. Tu viste isso, Senhor, não fiques calado. Não te afastes de mim, Senhor. Acorda, desperta, faz-me justiça, defende a minha causa, meu Deus e meu Senhor. Senhor, meu Deus, tu és justo, faz-me justiça para que eles não se alegrem a minha custa. Ou seja, a maneira de falar com Deus já não segue clichês, já não é refém de uma espiritualidade mais ou menos hipócrita, ou puramente marcada pela expectativa dos outros que estão à nossa volta. Por que é tão bonito e tão interessante ouvir a oração de uma criança. É como aquela criança que na hora de agradecer pelo almoço em casa, diante dos pais, diz obrigado, papai do céu, pela comida, ou menos pela couve, que o senhor sabe que eu não gosto. Todo mundo dá risada, mas aí está grande sabedoria. Em que medida o nosso relacionamento com Deus é distante, marcado por expectativas sociais e não representa a nossa bendita coragem e ousadia de aproximar-se de Deus como quem é da casa. Aqui o salmista desloca-se nessa direção depois de passar por essa situação de injustiça na sua vida. É interessante os caminhos que Deus usa para nos livrar a uma situação de espiritualidade amadurecida. E para encerrar, é interessante que esse salmo dolorido, esse salmo que é terapêutico, esse salmo que luta contra aqueles que estão aí querendo destruir a vida do salmista, ele vai mostrar um amadurecimento, um alvorecer aí matinal, uma espécie de brilho de uma nova alvorada cheia de esperança. Veja só que coisa. O verso 9, aguardando a ação divina, diz: então a minha alma exultará no Senhor e se regozijará na sua salvação. Todo o meu ser exclamará: quem se compara a ti, Senhor? Tu livras os necessitados daqueles que são mais poderosos do que eles. Livras os necessitados e os pobres daqueles que os exploram. O salmista agora vai passar por uma apropriação da sua relação com Deus, que se transforma em esperança, em expectativa diferenciada que alimenta a força da vida. E para encerrar, é tão impressionante a sabedoria por trás do texto sagrado, mesmo quando somos vítimas da injustiça. Ele termina de uma maneira absolutamente impressionante. Ele diz, no verso 27, cantem de alegria e regozijo todos os que desejam ver provada a minha inocência. E sempre repitam: o Senhor seja engrandecido, ele tem prazer no bem-estar do seu servo. Minha língua proclamará a tua justiça e o teu louvor o dia inteiro. Oração verdadeira, proximidade adequada com Deus e louvor absolutamente confiante e permanente surgem quando experimentamos verdadeira espiritualidade, mesmo em situações terríveis como ser vítima da injustiça, passar por sofrimento incompreensível. Este é o caminho impressionante e às vezes incompreensível que vemos em Salmos quando pensamos em verdadeira espiritualidade.
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4: Agora são 5h34, boa tarde para você que está na sintonia. Estamos de volta aqui com a programação da RTM Brasil, agradecendo a participação da nossa querida Elcinete Coutinho, a nossa ouvinte de carteirinha, mandou uma foto aqui, né, Elcinete? Cacá, a velha guarda da IP Calvário no Dia das Mães. Estou vendo aqui uma foto muito legal. Que bacana, um beijo carinhoso para todas vocês, para todas as mamães. Que marcaram presença nesse encontro aqui. Obrigado, obrigado mesmo, Elcinete, pela foto. A Cris PJ está participando, fazendo a seguinte pergunta. Ô Cacá, o programa didático, eu não estou achando ele aqui. Você consegue mandar o link do programa de hoje? Consigo? Vou mandar para você o link do programa didática de hoje, tá bom? Obrigado aqui pela participação, um abraço para você, Cris, um abraço aí para todo o pessoal do Recreio no Rio de Janeiro, grande abraço, e é bom demais ter você participando com a gente através do nosso WhatsApp 11974-181-456. Até às 7 da noite eu tô por aqui, claro que com a sua participação o tempo passa rápido demais, já são 5h35, até às 7 da noite, como diz um grande amigo, muita água vai rolar por debaixo dessa ponte, é ou não é? Um grande abraço, e eu quero tocar uma música que eu gosto demais. O Guilherme Kerr e o Trio Tris, eles cantam Ponto de Partida. 5h35, já tem o Espaço do Capelão com o querido Capelão Fortes. Bruno Fortes, daqui a pouquinho.

Pai, quem nos arrancou da escuridão que nos escravizava e nos transportou para a esfera amorosa de comando do seu Filho.

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1: Você é mal agradecido? Infelizmente, temos a tendência de iniciar sempre reclamando. Temos também a tendência de inclinar o olhar para o lado escuro de todas as coisas e nos concentrarmos mais no insucesso do que olhar tudo o que Deus tem feito por nós. Enxergamos mais as aflições, tristezas, adversidades do que a misericórdia e a ajuda de Deus. É verdade que passamos por provações, mas também é verdade que não somos vencidos por elas. O cristão cuja alma está em condição saudável manifesta-se alegremente. Quanto maior a tribulação, maior deve ser a nossa gratidão. Aquela conhecida frase, quanto maior a luta, maior a bênção, deve ser verdadeira em nosso coração, porque o Senhor nos consolou e nos preservou até aqui. Então, a nossa boca encheu-se de riso e a nossa língua de cantos de alegria. Grandiosas coisas fez o Senhor por nós. E por isso que nós estamos alegres. Salmo 126, versículos 2 e 3.

0: música linda, que versão maravilhosa. Vitor Quevedo e a banda Purples, te agradeço. Agora são 5h47, está chegando o nosso querido Bruno Fortes e mais uma edição do programa Espaço do Capelão.
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2: Olá, olá, olá, olá. Muito boa tarde. Sejam todos muito bem-vindos a mais um Espaço do Capelão. E Renata, quem está com a gente hoje, nos acompanhando aqui no nosso espaço?
3: Seu José Carlos Borges, de onde? Da tua terra, Rio de Janeiro. Tem o Josias, da minha terra, São Paulo, capital. Tem Dona Marisa, fabricante de Ouro Preto do Oeste. Tem Oswaldo Sampaio, do interior, lá em Araçatuba. Sidney Pereira, em Porto Franco, Maranhão. Luiz Carlos, em Goiás. Dona Marileia, no estado do Pará. Tem a Cíntia Castro com a gente, não deixou a região. Mas tem o Marcos, o Marque, lá em Taió, Santa Catarina. Tem o Jean no Rio Grande do Sul, Dona Edivânia no Piauí. E normalmente sempre te ouvindo tem a Mariana Velasco, a Cris Feijó, a Laura. Então já registro também um abraço para elas.
2: É isso, um abraço a todos vocês, nossos queridos ouvintes. E quero dizer que ainda tem muito lugar nesse Brasil que eu preciso conhecer, hein, Renato? Alguns dos lugares que você falou aí eu já visitei, mas a maioria deles eu ainda preciso conhecer. O nosso Brasil enorme, o nosso grande Brasil. Tenho prazer enorme em recebê-los aqui, nossos queridos ouvintes espalhados aí em todo o Brasil. E já quero começar o nosso programa hoje, Renata, convidando a todos vocês que nos ouvem a participarem do 17º Congresso Nacional de Capelania Escolar da MPC Brasil. Vocês sabem que eu sou um capelão escolar apaixonado por esse setor da capelania, por realizar esta missão, e eu quero convidar você a também se apaixonar por este setor. Então, teremos aí a realização do nosso 17º Congresso a nível nacional de capelania escolar, que vai acontecer nos dias 10, 11 e 12 de julho. 10, 11 e 12 de julho, lá em Belo Horizonte, Minas Gerais, no acampamento da MPC Brasil. E para você fazer a sua inscrição, para você saber mais informações sobre este evento, acesse o nosso site congressocapelaniaescolar.com.br. congressocapelaniaescolar.com.br. Lá você vai ter todas as nossas informações.

empresarial. E eu digo em grande estilo, porque pode ser você aí o próximo capelão empresarial. E ele tem muita coisa para fazer. Talvez seja esse o local mais fácil para você que trabalha, que atua no ramo empresarial, comercial, lojista, varejo, enfim. Nós vamos entender um pouquinho mais hoje como funciona, o que podemos fazer e como nos capacitar para isso. Como já sabemos, a capelania é um serviço assistencial que cuida do emocional, do psicológico e também do espiritual, e que é realizado por capelães que precisam ser treinados, né, gente? Temos falado isso daí programa após programa. E nesse caso específico da capelania empresarial, estamos aí dentro do ambiente corporativo. E assim como nos demais setores que nós já falamos, também temos diversos públicos que podem se tornar o nosso alvo, nosso público-alvo. O foco continua o mesmo, a gente vai atuar aí no bem-estar integral, na saúde, no mental, nos relacionamentos e na ética. E essa prática que vem humanizar o trabalho entre os colaboradores de toda a organização. E certamente você vai poder realizar a evangelização, que é a nossa principal intenção, levar a palavra de Deus para dentro de todos os ambientes. Quem já nos ensinou sobre a capelania empresarial aqui na RTM, que também atua com a gente aqui nos programas, é o nosso querido irmão em Cristo, Valdir Cinzeves. Se estiver nos ouvindo, um abraço para você, meu amigo. Já participou com a gente, já explicou melhor. E também este nosso querido irmão trabalha aí no ramo empresarial já há mais de 25 anos. E também, cheio de também, né, um monte de possibilidades aí, ele também realiza e oferece a capacitação na capelania empresarial. Então você que está nos ouvindo, que acredita que esta seja uma boa possibilidade para você atuar como evangelista, como missionário, como capelão, você pode acessar o site capelaniaempresarial.org.br. capelaniaempresarial.org.br, e lá você entra em contato com eles através do mais um capelania empresarial, e você pode se capacitar e desenvolver esse trabalho dentro de uma empresa, dentro de uma loja, dentro de um comércio, e as possibilidades são enormes. E olha só como é fácil. Eu já falei para você como funciona, qual o nosso objetivo, e tô te falando aonde você pode se capacitar. E vou te falar como você pode atuar. Então você já sabe aonde, como funciona, já sabe sobre a capacitação e como você pode atuar. Já vou começar explicando, dando exemplos que eu vivi. Isso que é o mais interessante. Eu vivi, estava lá em Recife, Renata, tinha acabado de chegar na cidade. E aí parei logo no primeiro horário do dia, parei para tomar um café, e lá na padaria onde eu parei, eu fui convidado por um funcionário a iniciar o dia orando. E aí eu me juntei a eles, fizemos uma roda ali no meio do salão, no meio da padaria, demos as mãos e o gerente conduziu o momento rapidinho, 5 minutos, com uma boa palavra e uma oração. Gente, para mim foi maravilhoso, uma coisa linda, sabe, de ver, de viver num local estranho, com pessoas estranhas, mas ouvindo a mensagem, o evangelho e falando com o nosso Deus logo no início do dia. Foi uma experiência sensacional que você pode realizar da mesma forma aí no seu local de trabalho. Você pode se reunir com pessoas, você pode pedir esta autorização, conduzir este momento, e que vai valer com certeza muito a pena. E eu também já fui a uma empresa aqui perto de casa, durante uma tarde, estava junto aí com um pastor conhecido, e ele conhecido, esse pastor conhecido do proprietário dessa empresa, e toda quarta-feira eles tinham esse tempo separado, uma hora ali separada, onde o proprietário parava toda a produção da empresa,

0: e convidava todos os seus colaboradores para juntos ali no salão de reuniões ouvir a palavra de Deus, louvar a Deus com hinos e orar em gratidão por tudo que o Senhor tinha feito por eles até aquele momento e pedir aí as bênçãos do Senhor durante o restante da semana. Também, assim, um momento especial, porque você imagina uma empresa parar todo o seu momento ali de trabalho durante uma hora, mas para falar, para ouvir, para levarem a palavra de Deus aos corações das pessoas que estão ali. E aí você imagina, assim como em outros setores da capelania, que a gente falando com essas pessoas, a mensagem pode alcançar os seus familiares, a transformação que vem através do Evangelho alcança as famílias, as pessoas que estão em casa. Então vale aí a experiência, esse momento que é importantíssimo como formas de atuação. E aí você que está nos ouvindo, você que deseja ser um capelão, você pode ser até o dono da empresa, de qualquer setor. Eu falei aqui uma loja, um ponto comercial, falei da empresa. Você pode ser esta pessoa que reúne a galera ali e leva a palavra de Deus aos corações. Você pode ser esta pessoa de confiança do empresário, do gerente, do comercial desta empresa. Se você não é o dono, você pode ser essa pessoa de confiança e propor a eles esse momento especial aí que você pode se reunir com os colaboradores e falar e levar a palavra de Deus, levar a presença de Deus para dentro deste ambiente. Dependendo do horário, pode ser no horário de almoço, aonde todos têm esse momento de folga, podem se reunir em um local, pode ter esse momento de compartilhar da palavra de Deus, ou um tempo exclusivo, como foi o que eu compartilhei desta empresa, aonde você pode ali viver esta hora, viver esse momento específico para isso. E nós sabemos, não estou te trazendo nenhum problema, tá? Mas nós sabemos que existe uma dificuldade e que nós enfrentamos essa dificuldade no dia a dia. Mas, meus irmãos, o campo está aí, ó, na nossa frente. Está branco, esperando, ansiosos por ouvir a palavra de Deus e nós precisamos fazer alguma coisa. E eu estava aqui na internet e olha só a informação maravilhosa que a internet nos traz hoje. A capelania empresarial está crescendo no Brasil e consolidando-se como uma ferramenta do RH para suporte de pessoas e melhoria do clima organizacional. Ou seja, a capelania empresarial tem promovido transformação dentro do ambiente organizacional. E você sabe, é a palavra de Deus, é o Evangelho de Jesus Cristo e a presença do Espírito Santo dentro das empresas, dentro deste ambiente. Então é isso, meus queridos, capelania empresarial, a possibilidade existe. E eu quero já deixar aqui para você um beijo no seu coração e te convidar para o nosso próximo encontro.
1: Que bom, Bruno, amei, amo histórias, né? E amei essa experiência que você teve, começar o dia assim, a gente já se sente usado por Deus e abençoado do outro, então a gente sabe que Deus ama aquele que ele tá levando a palavra e também nos ama, nos usando, né? Pra glória dele, mas pra nossa alegria também, né? Bruno, então te espero semana que vem, abraço no teu coração, melhoras pra essa gripe e o abraço dos ouvintes que chegaram no finalzinho.
0: Eu nem falei, mas deu para perceber, né? Logo, logo tô melhor, se Deus quiser. Obrigado, hein? Um beijo no coração de vocês e até semana que vem.
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6: Agora são 6h03, boa noite para você que está na sintonia, eu sou o Cacá Rodrigues, vamos juntos até às 7 da noite. Claro que eu preciso agradecer a participação do meu amigo Josias, ele que está em São Paulo, Josias que participa conosco diariamente, né, Josias, está sempre com a gente, obrigado querido. A Graça Medeiros também está participando conosco. Ô Gracinha, como é que você está? Uma ótima tarde, bom demais ter você com a gente.
7: Boa noite, Cacá.
6: Boa noite.
7: Maria Medeiros de Natal. Fiquei sem mandar mensagem, sem ouvir os episódios.
6: Verdade, você sumiu.
7: O Rota 66, Correndo para Vencer, e outros mais, porque meu celular formatou.
6: Ai, meu Deus. Mas arrumou?
7: Formatou, mas tô dizendo para você que agora eu já posso mandar mensagem.
6: Graças a Deus, que bom.
7: Já posso ouvir minha programação.
6: Que
7: também.
6: Bom.
7: Bom fim de semana, Cacá, para você e para todos os ouvintes e também para toda a família Transmundial.
6: E um bom
7: Maria
6: final de semana.
7: De Natal.
6: Obrigado, obrigado. Bom final de semana para você, Graça. Um abraço carinhoso aí para todo o pessoal de Natal. 6h05, agora está chegando o programa Um Tempo com Deus.
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1: Sim, hoje com ele pra gente matar a saudade. Tudo bom, Bispo?
9: Bem, graças a Deus. E muitas saudades mesmo, né? Saudades de você, saudades também desse povo querido, né? Desse povo tão especial que já vai se conectando com a gente, né?
1: E o nosso assunto de hoje, hein? O tema também é vida e cabe tudo?
9: Eu acho que sim. Quero fazer uma pergunta pra você, né? Renato, e para você que está com a gente hoje, né? Você acredita que você pode fazer a diferença? Já parou para pensar nisso?
1: Enquanto você vai pensando também, a gente vai com a primeira canção.

Domingo passado nós comemoramos o Dia das Mães e eu escrevi sobre isso até no domingo numa postagem. A Rê não tem rede social, né? Então eu acho que ela não sabe disso, mas eu postei uma foto, depois vou mostrar para ela, dizendo que era um dia, era um misto para mim nesse Dia das Mães. Primeiro, saudades da minha mãe, e até escrevi lá, né, da minha velhinha mafiosa, saudades dela. Alegria pela Ivana, né? Por ser a mãe dos meus filhos e ter me dado talvez o melhor privilégio, o privilégio de ser pai, e para mim assim, é uma honra mesmo poder ser pai, né? E também a gente poder almoçar com a Pâmela, minha nora, que agora está grávida, então a gente está esperando a nossa netinha. Então foi um dia muito especial. E como todo ano, na TV, né, ela diz assim que é, por exemplo, é o segundo Natal do Brasil, o comércio, é o dia que mais se faz vendas. E também sobre os rios que eu assisti, né, sobre a mãe. Então diz assim, mãe é aquela mulher que, por exemplo, me ensinou a correr. E aí aparece uma mãe com um chinelo na mão, correndo atrás da criança, né? Agradecer a mãe porque me ensinou a ser contorcionista, né? Então, aí a criança, né, fugindo do chinelo da mãe. Então me aprendeu a desviar dos problemas, das dificuldades. Mas por que isso, né? Porque na verdade são mulheres diferenciadas. São mulheres que fazem muitas renúncias pelos seus filhos. E eu sou testemunha disso como pastor, né, de ver invariavelmente, né, no hospital, a mãe ao lado da criança, a mãe renunciando. Eu acho que eu até comentei aqui num programa, né, de uma mãe que ficou mais de 48 horas em pé do lado da bebê, né, da neném que estava internada, sem ir ao banheiro. Eu disse, cara, essa coisa é só de mulher, só de mãe mesmo, né? Como a gente pensa nessa questão? Então, qual é o propósito da mensagem de hoje? É uma pergunta mais simples ainda. Eu posso contar com você? Quantas vezes você já ouviu essa pergunta? Quantas vezes você disse sim e cumpriu? Quantas vezes você disse não? Ok, você falou, não pode, eu não posso te ajudar, não tenho condições de te ajudar. Mas quantas vezes você disse não e até fez? Maria é para mim um modelo de alguém que pode fazer a diferença. Aprendi que Deus só chama quem está ocupado. Maria é essa menina, uma adolescente para sua época, uma noiva, e que de repente ela é chamada para fazer a diferença na história da salvação. E você? Você acha que você pode fazer a diferença? Vamos pensar um pouquinho mais enquanto ouvimos a próxima canção.

0: Eu quero dividir com você uma porção da palavra do nosso Deus que está no Evangelho de Lucas. No capítulo 26, ele diz assim: no sexto mês, o anjo Gabriel foi da parte de Deus para uma cidade chamada Galiléia, chamada Nazaré, a uma virgem desposada de certo homem da casa de Davi, cujo nome era José. A virgem chamava-se Maria. E entrando, o anjo onde ela estava diz: alegre-te, você é favorecida, o Senhor é contigo. Ela, porém, ao ouvir essa palavra, perturbou-se muito, pois o que significaria essa saudação? Mas o anjo lhe disse: não tenha medo, porque você achou graça diante de Deus. Eis que você conceberá e dará luz a um filho, e ele será chamado pelo nome de Jesus. Este será grande, será chamado Filho do Altíssimo. Deus, o Senhor, lhe dará o trono de seu pai. Ele reinará para sempre sobre a casa de Jacó, sobre o seu reinado não terá fim. Então Maria diz: como isso será feito? Eu não tenho relação com homem algum. Respondeu o anjo: descerá sobre ti o Espírito Santo, o Espírito do Altíssimo te envolverá, e por isso o ente que, santo que há de nascer de você será chamado o Filho de Deus. Isabel, tua parente, também terá um filho na velhice, sendo esse já o sexto mês, para aquelas que diziam que era estéril. Porque para Deus não haverá impossíveis em nenhuma das suas promessas. E então disse Maria: aqui está a serva do Senhor, que se cumpra em mim conforme a tua palavra. E o anjo se ausentou dela. Maria é essa mulher diferenciada na história da salvação. Uma jovem que recebe um chamado ímpar, um chamado para ser a mãe do Filho de Deus. Ela entraria para a história, tanto que está na história da salvação. Estamos nós hoje falando sobre esta mulher. E ela sabia o que significava isso. Porque, diferente das outras mães, Maria não idealizou no filho um homem de sucesso material. Carpintaria de Jesus, né? Jesus Styles, né? Ela não idealizou, né? Meu filho será responsável por um conglomerado de marcenarias. Nada. Ela sabia que isto não aconteceria. Ele não seria um comerciante famoso da sua época. Maria não idealizou nele o sacerdote. Meu filho será um sacerdote, né? Aqui da nossa casa, da nossa família, será um sacerdote em Nazaré. Ela sabia que estaria criando o Filho de Deus e que um dia, segundo a palavra que ela recebeu, ele seria sacrificado para a salvação de toda a humanidade. E aí eu gostaria que você parasse para pensar o que significa ser uma mãe que está criando um filho sabendo que é para a morte. Até porque na nossa lógica cultural, nós esperamos que os nossos filhos nos enterrem e nunca enterraram um filho. Mas Maria sabia as coisas que iriam acontecer. Maria faz diferença na história da salvação. Mas eu quero fazer um destaque também para José. A gente fala pouco de José. Nós pregamos pouco sobre José, mas José, ele acolhe Maria e ele acolhe o projeto de Deus. José, inclusive nós, na história, né, a tendência é essa, né? José educou Jesus. José criou Jesus e o adotou, né? Eu sempre costumo dizer que Jesus é o mais ilustre adotivo da história da salvação, porque José o adotou, criou como se fosse dele, ensinou o ofício da carpintaria, porque essa é a pergunta, né? Certa ocasião, não é este Jesus, o filho de José, o carpinteiro? José não expôs a sua noiva. Você imagina, né? A noiva aparece grávida. E alguém poderia dizer: e aí, José? Ou era um pecado dele, mas José acolheu Maria, acolheu o projeto de Deus e também faz diferença na história da salvação. E tudo isso a partir de uma declaração. Maria diz: cumpra-se em mim a tua vontade. Ela poderia ter dito: não, nós cremos no livre-arbítrio, né? Nós cremos que Maria poderia simplesmente dizer, olha, mudei de ideia, estou amamentando meu filho aqui, Deus não pode escolher um outro Jesus, um outro enviado, não deixe o meu filho passar por isso. Mas no momento da crucificação, Maria estava lá vendo o seu bebê sendo crucificado. Ela estava lá vendo o seu filho morrer de forma injusta pelos pecados de toda a humanidade. Maria é essa mãe, a mãe que esteve ao lado dele durante todo o tempo, até mesmo no momento da sua morte. Cumpra-se a tua vontade. No momento final, Jesus tem um olhar sobre Maria e sobre João, então diz para Maria e para João, eis aí o teu filho, eis aí a tua mãe, para que Maria então se sentisse cuidada. O Filho de Deus sabia que era o filho ali de Maria, mas ele era o Filho de Deus que veio fazer a diferença na história da salvação. Maria terá outros filhos com José, uma família bonita. Nós vamos encontrar Tiago, né, que vai ser aquele que vai escrever tão parecido como Jesus. Maria sempre será lembrada porque ela disse sim a Deus. Cumpra-se em mim a sua vontade. Que a partir do Dia das Mães, que nós vivemos aí no último domingo, cada um de nós possa honrar a estas mulheres, começando pelas mães, as mães que gestaram, as mães que passam pelos desafios a cada dia, pelos seus filhos, as mães que através da geração do coração adotaram, há mães que, por exemplo, são educadoras. A grande maioria das nossas igrejas, o nosso departamento infantil é feminino. São mulheres, são mães que cuidam dos nossos filhos e das nossas filhas, que fazem a diferença. Mas hoje eu quero convidar você, assim como José, a fazer a diferença na história da salvação, honrando a estas mulheres, mas também se tornando homens diferenciados a cada dia das nossas vidas. Que nós possamos assumir como o nosso papel no reino de Deus. E neste papel a gente possa dizer, usa-nos, Senhor. Esse é o meu convite para você hoje. Que você possa fazer diferença na vida de alguém. Começando pela sua casa, pela sua família. Fazer diferença aonde você estuda, aonde você trabalha, com as pessoas que fazem parte de você. Que o Senhor te abençoe e que você faça a diferença. Eu sei que você pode fazer a diferença. Vamos orar, gente. Eu não vou poder mencionar o nome de todos vocês, mas está tudo anotado aqui. A gente segue em oração ao longo da nossa semana. Pai, nós te louvamos, ó Deus, porque sabemos que o Senhor também pode fazer a diferença nas nossas vidas. Então nós colocamos cada pedido de oração, cada história, cada família, da ação de graças, ó Deus, ao pedido pela saúde, colocando a Sol, em especial, a sua irmã, a sua mãe. Nós oramos pela vida, ó Deus, da Stephanie, nessa organização, cada história que foi pedida aqui, apresentada, pedimos por um tempo de milagre, do sobrenatural, do extraordinário. Que o Senhor faça a diferença nas nossas vidas. É a nossa oração. Em nome de Jesus. Amém, Senhor. Amém, ó Pai. Amém.
1: Amém.
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4: Agora são 6h26, uma ótima noite para você que está na sintonia da RTM Brasil. Meu muito obrigado pela audiência, obrigado pela sintonia. A nossa querida Salvina, em Anicuns, em Goiás. Ô, Cacá, uma ótima noite para você, uma noite de paz do Senhor. Um feliz final de semana para você e para sua família linda. Obrigado, Salvina. Quem mais está com a gente participando da programação RTM? Ah, é a nossa querida Magnólia de Macau. Ô, Magnólia, como é que você tá? Boa noite.
1: Olá, Cacá Rodrigues. Aqui é Magnólia, professora aposentada da Assembleia de Macau, Rio Grande do Norte. Muita chuva aí pro São Paulo, Cacá.
4: Até que não.
1: Aqui... Tá chovendo muito.
4: Verdade?
1: Foi quatro chuvas e teve uma que foi mais forte, que foi até 140 milímetros.
4: Caramba!
1: É, nunca choveu assim não aí em São Paulo.
4: Ah, aqui jeito. Já. E se chover menos,
1: Deus
4: alaga.
1: Deus abençoe você, seus familiares e todos que fazem essa grande e maravilhosa rádio. E também abençoe também os ouvintes. Bom final de semana para vocês que fazem essa grande missionária. Patinho, boa noite.
4: Boa noite para você, Magnólia.
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0: RTM Brasil, para todo mundo ouvir, Banda Obras do Rei Cruz Pesada. Agora eu vou para um rápido intervalo e na sequência tem mais participações através do nosso WhatsApp 11 974 181 456.
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0: 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Agora são 6 horas e 34 minutos. Obrigado você pela audiência, pela sintonia. Bom demais ter você aqui com a gente. A gente fica aqui batendo papo, conversando com as pessoas aqui no WhatsApp, mandando link, o pessoal pede bastante. Ô, Cacá, eu queria o programa de hoje, eu fico aqui mandando, respondendo. Algumas pessoas também pedem programas em áudio e a gente acaba encaminhando, porque o rádio é isso, né? O rádio tem essa função de informar, de prestar serviço e, ao mesmo tempo, da gente poder compartilhar experiências e poder compartilhar tudo aquilo que nós temos a oferecer aqui na programação da RTM Brasil. E mais uma vez, quero muito agradecer a todos vocês que participam conosco de uma maneira direta. Tem muita gente que ouve a programação da RTM Brasil, muita gente que não manda mensagem, mas fica sintonizado o dia inteiro. Teve ouvinte que mandou mensagem falando que estava desde a madrugada, desde o horário do Ettore, que fez hoje, cobrindo a folga do Fábio Zamana. Eu fico muito feliz em saber que você fica durante um bom tempo do seu dia, você dedica um bom tempo do seu dia para acompanhar a programação da Rádio Transmundial. E eu fico feliz de verdade, porque aqui é o nosso papel, é da gente bater um papo, é da gente conversar, é da gente trocar aqui informações, da gente ter essa oportunidade de aprender um pouco mais sobre a palavra de Deus, de poder estudar. Eu sempre fico aqui com a minha Bíblia, né? Hoje eu estou usando essa mini aqui, que eu gosto de carregar no bolso, na minha bolsa, porque aí ela não ocupa muito espaço. E eu fico muitas vezes aqui, fico lendo, fico anotando, fico escrevendo. E a gente aprende com a programação da RTM Brasil. E eu tenho certeza, você que está ouvindo a gente agora, você que está acompanhando o meu horário desde as 2 da tarde, já teve tanto estudo bíblico, já teve tanta informação, e isso é muito legal. Isso faz com que a gente aprenda cada vez mais, isso faz com que a gente se aprofunde cada vez mais na palavra de Deus. Então, eu quero te convidar para que, ainda nós temos mais alguns minutos para que a gente possa ficarmos juntos aqui na programação da Rádio Transmundial, porque logo mais às 7 da noite chega a nossa querida Dora Bumilcar com o programa Conversa Franca e eu vou embora. Mas até às 7 da noite tem muito chão pela frente e a sua participação é fundamental, tá bom? E agora está chegando o programa Vida em Família aqui na RTM Brasil.
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3: Mais uma vez estamos com você com o programa Vida em Família. E a nossa oração é que esse programa abençoe ricamente a sua vida, a vida da sua família. Em 1 Coríntios, capítulo 13, versículo 13, nós encontramos um texto muito conhecido. Diz assim a palavra de Deus: assim permaneçam agora essas três, a fé, a esperança e o amor. O maior deles, porém, é o amor. Aqui nós encontramos a trilogia de Paulo: fé, esperança e amor. Eu quero lançar uma pergunta nesta hora: para que serve uma família? Qual o propósito de Deus para a família? Alguns anos atrás, há 30 anos atrás mais ou menos, as previsões dos futurólogos, das pessoas que pensam a sociedade, os sociólogos, imaginaram que nos dias de hoje nós não precisaríamos mais de famílias. Mas hoje o que nós verificamos é exatamente o contrário. As pessoas querem viver em família, as pessoas desejam viver em família. Por mais que tentam destruir a família, ela continua a ser desejada e valorizada. Mas a pergunta que nós queremos colocar nesta hora é esta: para que serve uma família? E quando nós lemos esse texto, quando Paulo fala sobre essas três palavras, fé, esperança e amor, nós podemos verificar nesse texto três lições muito importantes. Deus, ao criar a família, idealizou que essa instituição fosse um lugar para se nutrir a fé. Quando nós lemos a palavra de Deus lá em Deuteronômio capítulo 6, do versículo 4 ao versículo 9, nós encontramos Deus falando aos pais, exortando aos pais para que cultivassem a fé no contexto familiar, no contexto doméstico. E nós podemos cultivar a fé em nossa família, a fé em Deus, a fé na história da Bíblia, a fé como um valor histórico. Nós precisamos mostrar aos nossos filhos, aos nossos netos, de que tudo o que está registrado na Bíblia aconteceu de fato. Nós precisamos transmitir aos nossos filhos, aos nossos familiares, a fé temporal. É aquele tipo de fé que nós estamos certos de que Deus está presente, nos ajudando nos momentos difíceis da vida. E nós precisamos cultivar, passar para os nossos familiares, para os nossos filhos, para os nossos netos, a fé salvadora. É aquela fé em que nós depositamos a nossa confiança única e exclusivamente em Jesus. A nossa confiança para a salvação única e exclusivamente na pessoa de Jesus. Você tem cultivado essa fé na sua família? Você tem falado para os seus filhos, para os seus netos, de que a história bíblica aconteceu de fato, que tudo que está escrito lá no Velho Testamento, os milagres de Jesus, aconteceram de fato? Você tem passado para os seus filhos, para os seus netos, essa fé em Deus, a fé de que Deus não nos abandona, que Deus está presente todos os dias da nossa vida? Você tem falado de Jesus para os seus filhos? Você tem falado de Jesus para os seus familiares? Deus quer que nós cultivemos a fé em nossa família. Outra coisa muito importante que nós devemos cultivar em nossa família é a esperança. Cultivar a esperança, saber que amanhã será melhor do que hoje. É você cultivar essa esperança de que o seu marido vai melhorar, que a sua esposa vai melhorar, que seus filhos vão melhorar. É muito importante que nós cultivemos esta ambiência em nossa família. A esperança de dias melhores. A esperança de que os problemas serão resolvidos. A esperança de que Deus vai abrir as portas que hoje estão fechadas. A Bíblia diz: assim permanecem agora esses três: a fé, a esperança e o amor. Você tem cultivado a esperança na sua família? É muito importante você sempre crer em Deus e saber que Deus faz milagres. Deus faz coisas extraordinárias em nossas famílias, na vida dos nossos familiares. E outra expressão, outra palavra muito interessante que nós encontramos aqui na palavra de Deus é a palavra amor. Assim permanecem agora estes três: a fé, a esperança e o amor. Deus quer que nós cultivemos o amor em nossa família. É um amor sacrificial. É aquele amor em que nós nos preocupamos com o outro. É esse amor que o apóstolo Paulo escreve nesse mesmo capítulo, no versículo 4. É um amor paciente, porque a Bíblia diz que o amor é paciente, o amor é bondoso, não inveja, não se vangloria, não se orgulha, não maltrata, não procura seus próprios interesses, não se ira facilmente, não guarda rancor. O amor não se alegra com a injustiça, mas se alegra com a verdade. Tudo sofre, tudo crê, tudo espera, tudo suporta. O amor nunca perece. E aqui nós encontramos Paulo descrevendo as características do amor. Quando nós cultivamos o amor no relacionamento conjugal, quando nós cultivamos o amor no relacionamento com os nossos filhos, com os nossos pais, nós procuramos desenvolver em nós mesmos a paciência. Porque o amor é paciente. Desenvolvemos em nós mesmos a bondade, o altruísmo, a humildade. Quando nós procuramos amar o nosso cônjuge, nós não procuramos os nossos próprios interesses. Não ficamos irados facilmente, não guardamos rancores. Quando nós cultivamos o amor no casamento, na família, no relacionamento com os nossos filhos, nós sempre procuramos acreditar, esperar que as coisas ficam melhores. E uma outra coisa muito interessante, tudo suporta. A Bíblia diz que quando uma pessoa ama a outra, suporta, tolera. E como nós precisamos desenvolver a tolerância em nossa família? Que nós possamos, como famílias, possamos desenvolver nos relacionamentos familiares essas três palavras: a fé, a esperança e o amor. Mas o maior deles é o amor. Que na sua família seja um lugar em que se cultiva a fé. Que na sua família seja um lugar de esperança. E que na sua família haja em todos os relacionamentos a presença, a marca do amor. Que Deus, que é o Deus que ama, Deus que é amor, nos abençoe nesse sentido. Amém.
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0: São 6:46. 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É a pergunta que eu quero fazer para você na noite de hoje. 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
0: Agora tem Daniela Araújo. Faça morada.

0: 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Daniela Araújo, faça morada. Agradecendo a participação do Jefferson Fernandes de Imperatriz, Maranhão. Ô Cacá, boa noite aí para todos vocês da Rádio Transmundial. Eu me chamo Jefferson Fernandes de Oliveira, aqui de Imperatriz, Maranhão. Eu estou seguindo essa rádio já faz 4 anos e gosto muito, e que o nosso Eterno continue abençoando todos vocês. Obrigado, Jefferson. Obrigado mesmo pela participação, pela audiência. Obrigado aí pela sintonia. Participando conosco também o Ibaman.
1: Pai do Senhor, boa noite, irmão.
0: Boa noite.
1: Cacá. Aqui é o Ibaman, da cidade Paraíso, do estado do Tocantins.
0: Oi, Ibaman.
1: Agradecer a Deus. Estou ouvindo aí sua palavra, a palavra de Deus. Estou ouvindo aí seu programa. É a primeira vez que estou ligando. Que não,
0: rapaz, que bom.
1: Então não sabia muito desse programa.
0: É.
1: Eu ligava mais no programa do da noite aí, do Cláudio Ronck, dos outros aí. Mas nesse horário eu nunca tinha ligado. E que Deus abençoe seu ministério, seu programa e toda a sua família e a minha família também.
0: Obrigado, Ibaman. É, obrigado mesmo pela participação. Um grande abraço para você. Com a participação do Ibaman, eu encerro o meu horário hoje. Volto, se Deus quiser, na segunda-feira. Um grande abraço para todos vocês. Obrigado a você que acompanhou um pedaço, um pedacinho, um pedação do nosso programa. Já já tem Dora Bomilca. Já já tem Conversa Franca. Tchau, gente. Um grande abraço, um excelente sábado, um excelente domingo e que Deus nos abençoe grandemente. Tchau, tchau.

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3: Estar com você toda semana. Hoje eu, Dora Bumilcar, recebo para uma conversa franca Antônio Cabreira, ele que é médico, veterinário, empresário do agronegócio e ex-ministro de Agricultura do Brasil. E o nosso tema, propósito, fé e trabalho. O Conversa Franca começa agora.
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3: E o nosso assunto hoje, propósito, fé e trabalho. Eu gostaria de perguntar como adoramos a Deus com o nosso trabalho. E gostaria que você também já se apresentasse.
4: Bom, eu sou Antônio Cabreira, nasci num lar evangélico, sou da Igreja Presbiteriana do Brasil, sou agricultor, sou médico veterinário. E eu sempre gosto de dizer, talvez pela nossa profissão, o agricultor é alguém que depende muito da fé.
3: Uhum.
4: Sempre aquilo que a gente faz, o plantio, é algo que você tem que ter fé sabendo que vai chover,
3: sim,
4: que não vai ter uma seca, que a semente vai vir na hora certa. Então eu acho que a profissão de ser um agricultor, um criador, ela é muito interessante nesse sentido do exercício da fé. Então, eu aprendi isso com meus avós, com meu pai e minha mãe, e a gente sempre teve essa ligação muito forte da fé com o trabalho. Meu pai, inclusive, ele sempre fazia uma brincadeira muito interessante, porque a gente, nesses movimentos missionários que são importantíssimos, a gente ora, a gente participa, a gente contribui, mas ele brincava dizendo o seguinte, porque hoje qualquer conferência missionária trata da janela 1040.
3: Isso. Uhum.
4: A janela 1040, aquela posição geográfica onde estão a grande parte dos povos não alcançados. E ele falava, olha, a janela 1040, ela é muito importante. Mas aí ele perguntava, e eu quero perguntar aqui agora para o ouvinte, e a janela 85? Você conhece essa janela? A janela 8-5, ele dizia, é aquilo que você vai fazer amanhã, das 8 da manhã às 5 da
3: olha,
4: tarde.
3: Olha, que interessante.
4: Ou seja, você pode ser um missionário lá do outro lado do mundo, na Ásia, ou do outro lado da rua, ou do outro lado da mesa, no seu trabalho, ou na fazenda vizinha onde você está exercendo. O que você está fazendo na tua janela, a janela do teu trabalho? Então, a gente nunca conseguiu dissociar, eu acho que isso é impossível, o trabalho da fé.
3: O senhor é um inovador?
4: Assim, na agricultura brasileira, de uma grande forma, ela é um exemplo de inovação. E é interessante essa pergunta, porque o cristianismo, de uma forma geral, ele, diferente de outras religiões, e aqui eu não estou fazendo nenhuma crítica, estou fazendo uma análise factual, é que o nosso Deus é um Deus criador. A Bíblia começa no livro de Gênesis, descrevendo a criação, diferente de outras religiões, na mitologia nórdica, por exemplo, o mundo nasceu de uma luta de dois gigantes, o olho esquerdo virou a lua, o olho direito virou o sol, coisas desse tipo. Mas eu tenho um Deus que foi um Deus criador, que criou o mundo em 7 dias, aí é só a gente ler o livro de Gênesis. E eu fui criado também à imagem e semelhança de Deus. Então, se o meu Deus é um criador, eu também sou um criador.
3: Uhum.
4: Isso é inovação.
3: Uhum.
4: É quando eu tenho essa oportunidade. É o mandato cultural de Gênesis 1:28. Deus nos cede essa beleza da criação, né? E ele diz para mim e para todos: olha, vai, dominai-a, sujeitai a terra, preservai-a, cuidai. A sustentabilidade, ela é importante. Mas Deus, ele me dá um comando, que é esse comando da criação. Então, eu sempre gosto de dizer, hoje tem alguém que está exercendo um mandato cultural no interior desse Brasil, talvez lá no nortão do Mato Grosso, que está descobrindo uma nova variedade de soja, talvez um criador lá no interior do Rio Grande do Sul está fazendo um manejo diferente, descobrindo uma inseminação artificial, uma transferência de embriões mais eficiente. Então, esse é um mandato cultural.
3: Uhum.
4: Então, na realidade, eu acho que quem muda o mundo não é uma instituição, não é um governo nessa essa imagem, mas são as pessoas, aquelas pessoas que estão exercendo o mandato cultural. Então, a inovação, ela vem disso, da capacidade de entender esse mandato cultural.
3: Então, a fé encontra a inovação.
4: Ah, sim. A pessoa de fé é uma pessoa que inova, né? Ela quer descobrir. Eu tenho um trabalho voluntário, durante muito tempo eu tive na Universidade Presbiteriana Mackenzie.
3: Uhum.
4: E num determinado momento nós fizemos um centro de grafeno. O grafeno é o que tem de mais moderno em termos desses novos materiais. Ele tem, por exemplo, ele talvez seja o material na natureza mais resistente. Ele tem uma durabilidade superior ao aço, em 200 vezes. Tem uma condutibilidade térmica 10 vezes maior do que o cobre. É o material mais resistente da natureza e, ao mesmo tempo, é o material mais leve. Então, você imagine o potencial. E quando a gente foi inaugurar esse centro do grafeno, nós trouxemos o prêmio Nobel, era um russo que fez essa pesquisa na Inglaterra, por ter descoberto o grafeno. E foi tão interessante que na palestra dele, depois que ele deu a palestra, lotado o auditório, um prêmio Nobel, dando uma palestra, aquela coisa toda, aí perguntaram qual era a coisa mais incrível nessa jornada da descoberta. Aí ele falou assim: olha, a coisa mais incrível é que o grafeno, ele sempre existiu, ele estava aí, eu apenas descobri o grafeno. Então, isso é uma coisa interessante, é um cutucão de vara curta na gente, que Deus está dizendo: olha, a beleza da criação está aí. Tantos grafenos, tanta cura do câncer, tanta coisa que eu posso pesquisar, procurar por aí. Isso eu venho a ter através da curiosidade. Inclusive, uma das grandes contribuições do cristianismo é exatamente isso, né? As leis de Deus que tornam o mundo uma coisa regular, e essa regularidade permite que eu faça novas descobertas.
3: Sim.
4: Se você pegar os grandes cientistas do passado, Isaac Newton, por exemplo, eu gosto muito dessa parte, porque a gente tem uma biblioteca, nós temos um manuscrito original de Newton na nossa biblioteca.
3: E pode-se ver isso?
4: Pode, sim.
3: Olha!
4: Mas eu estou dizendo tudo isso porque é impressionante como a Bíblia e as leis de Deus, que são perfeitas. Se a gente pegar, por exemplo, Copérnico, Nicolau Copérnico, ele tinha uma ideia, de um determinado momento, até Copérnico, havia um certo erro mínimo, mas havia um certo erro na órbita circular de Marte. E Copérnico, ele era um cristão, ele disse que mas tem alguma coisa errada, porque não pode ter essa pequena diferença. Deus é perfeito, as leis são perfeitas, é isso que a Bíblia me ensina. E foi aí que teve a grande descoberta de Copérnico, mas foi por isso, por esse sentimento de que as leis de Deus, elas têm essa perfeição, e é dentro dessas leis que eu consigo inovar, pesquisar, descobrir e assim por diante.
3: Muito bom. Agora, o que falta para inovar com fé? Se o senhor pudesse trazer uma frase para o nosso ouvinte. Inove com fé.
4: Entender o que é crença. Uhum. Entender o que é fé. Eu acho que essa palavra, ela acabou sendo, de uma certa forma, ela perdeu o sentido original da compreensão. Às vezes eu digo o seguinte, eu creio que meu time vai ganhar amanhã. Uhum. Eu creio que vai chover amanhã. Uhum. Não, quando eu falo eu creio, é algo que realmente eu estou acreditando. Então eu acho que nisso está faltando muito esse exercício de fé. E uma das coisas que me preocupa muito nisso é que, diferente do passado, hoje a gente tem uma geração que tem se afastado da fé.
3: Uhum.
4: E aí esses novos trabalhadores, novos empresários, se distanciando da fé, eu não consigo ver assim um mundo melhor. Então eu acho que essa questão da gente reestudar e reintroduzir a fé de uma forma voluntária, ela é muito importante nos dias de hoje.
3: Agora, o senhor já duvidou no caminho com o senhor?
4: Eu acho que todo cristão tem uma certa dúvida. João Batista, esse é o meu salvador, né? Então essas coisas todas. Mas Deus tem algumas experiências que marcam muito. E se você me permitir, na hora que eu colocar aqui, já que é uma conversa franca, né?
3: Claro, isso mesmo.
4: No final da vida, meu pai já faleceu, no final da vida do meu pai, ele teve muito problema de coração. E quando eu fui ministro da Agricultura, o meu colega de ministério era o Dr. Adib Jateni, que, na minha opinião, era talvez a maior autoridade do mundo em cirurgia cardíaca. É. E foi interessante que, num determinado momento, um fim de semana eu estava na fazenda, 5 e pouco da manhã, acordei, eu estava tomando café, minha mãe me liga e falou, olha, seu pai teve um problema e foi internado. E ele está num desbalanceamento do batimento cardíaco, a gente não sabe o que fazer com ele. Tenta ligar para o doutor Jateni para ver se ele consegue dar, porque os médicos daqui falaram que eles não conseguem mais. Falei, não, mas eu vou tentar ligar. Naquela época não tinha um telefone celular. Liguei para minha esposa, ela estava na fazenda do meu sogro. Falei, Ângela, minha esposa, tenta localizar o doutor Jateni e conta o que está acontecendo. E eu estou indo para Rio Preto para encontrar meu pai. Eu estava mais ou menos umas 3 horas de carro. No meio do caminho, parei num posto, fui a um orelhão e liguei para minha esposa. Era umas 6 e pouco da manhã. Falei, Anjo, conseguiu falar com o doutor Jateni? Porque a situação do meu pai é desesperadora. Uhum. Ela falou, olha, eu consegui localizar a secretária dele, era de madrugada, e ela me disse que naquele dia estava tendo o Congresso Mundial de Cardiologia, e era na Rússia, em Moscou. Nossa. E o doutor Jateni estava sendo homenageado. Então ele estava fora do país, retornaria daqui 3 dias.
3: Nossa.
4: E se ele ligasse, ela ia passar esse recado.
3: Uhum.
4: Aí a gente não sabia o que fazer e eu falei, Ângela, vamos orar. E eu no telefone, num orelhão, num posto, e ela na fazenda do meu sogro, fizemos uma oração, desliguei. E a minha esposa estava nessa fazenda, numa sala de almoço, e tinha uma varanda à frente. E em frente à varanda era onde paravam os carros. E a fazenda do meu sogro é bem próxima a uma rodovia. Assim que ela desligou o telefone, terminamos a oração, chegou uma caminhonete, parou em frente, e ela saiu, que era cedo, a minha sogra ainda estava dormindo. Ela começa a sair, abrindo a porta, chegando na varanda, desce uma pessoa e começa a bater palma. Quando a minha esposa olha para aquela pessoa e fala assim, eu fico até emocionado.
3: Imagina.
4: Ela virou e falou assim, mas o senhor não é o doutor Jateni? Aí ele vira para ela e fala assim, eu sou sim, olha, por favor, eu me perdi aqui. Será que a senhora poderia deixar eu usar o seu telefone? A minha esposa vira para ele e fala assim, doutor Jateni, eu sou a esposa do Cabreira. Nós estamos desesperados procurando o senhor. Ele ainda brinca e vira para minha esposa e fala, quem sabe não foi Deus que me mandou aqui?
3: Quem sabe não foi Deus? Não,
4: olha o que ele falou, ele diz o seguinte, ele resolveu antecipar o retorno para o Brasil, não avisou ninguém, nem a secretária, pegou o carro aqui em Guarulhos e queria conhecer uma fazenda que era próxima à fazenda, porque o Dr. Jatene também era um agricultor. Uma fazenda nova, próxima à fazenda do meu sogro, se perdeu e entra na fazenda do meu sogro. É claro que aquilo ali salvou a vida do meu pai, o Dr. Jatene foi para Rio Preto, então eu já pergunto... Já duvidou? Eu já duvidei, mas depois dessas coisas, eu não tenho como. Isso não é coincidência, muito pelo contrário. É Deus atuando e cria algumas coisas
3: e
4: como
3: vamos
4: essa.
3: Vamos registrar essa história para.
4: Está aqui na Rádio
3: Esperança.
4: Transmundial no Conversa
3: Isso.
4: Franco. Está aqui registrado o testemunho que aconteceu. E estou dando nome públicos de pessoas que são extremamente conhecidas no Brasil.
3: Sim, todos nós conhecemos. Agora, por que o Brasil é referência mundial em agricultura sustentável?
4: Eu diria que o Brasil hoje, ele não é apenas o maior exportador de alimentos do mundo, a maioria dos brasileiros desconhecem isso. Eu sempre gosto de dizer, às vezes o italiano tem orgulho da Ferrari, o francês tem orgulho do vinho,
3: dos queijos,
4: os americanos têm orgulho dos foguetes e tal. O brasileiro, ele pode ter orgulho da sua agricultura. O Brasil não é apenas esse maior exportador de alimentos, mas é também o maior exportador de sustentabilidade.
3: Uhum.
4: Por incrível que pareça, diferente da narrativa que a maioria das pessoas ouvem, hoje o Brasil tem, em matas nativas, 66% do seu território. Então imagine isso, nós estamos falando da maior potência agrícola hoje, né? O ano passado, por exemplo, o Brasil superou os Estados Unidos na produção de carne, nós éramos o maior exportador, agora somos o maior produtor também, com 66% do nosso território em matas nativas, não é matas reflorestadas. Pouquíssimos países no mundo têm esse percentual. E se pegarmos das grandes potências agrícolas, dos grandes produtores de alimentos, nenhum chega próximo a essa situação.
3: Agora, eu vi na sua coluna sobre fé e trabalho, sobre agora o outro lado, o que o Brasil tem que aprender com um pequeno país da América do Sul, é isso?
4: Ah, sim. A gente sempre cita alguns exemplos de alguns países, exatamente para fazer essa provocação, né? Primeiro, reconhecer como o Brasil é um país abençoado. Esse clima nosso, o Brasil, por exemplo, é um país que faz uma segunda safra, coisa que os americanos não fazem. Então, quando você conta para um agricultor europeu, um agricultor americano, que você planta uma segunda safra, ele fica assim impressionado. Mas como? Por quê? Porque as fazendas americanas, as fazendas europeias, durante 5, 6 meses do ano, elas ficam debaixo de neve.
3: Ah.
4: Aqui não, aqui eu planto soja, assim que eu colho a soja, logo em seguida eu planto milho.
3: Ah.
4: Então, isso aumenta a produtividade imensamente. Mas, recentemente, a gente teve, por exemplo, lá na Guiana Inglesa, e é interessante como eles sabem aproveitar os seus recursos naturais. E o Brasil, às vezes, a gente não consegue aproveitar isso. A gente tem uma imagem assim, a sustentabilidade, ela implica você ter uma visão de sustentabilidade, mas você também ter uma visão de aproveitar essa criação. Porque hoje você tem quase 30 milhões, por exemplo, de brasileiros que vivem na região norte. Então, se você pegar hoje, nós temos a Amazônia, que é um patrimônio brasileiro que nós temos que cuidar, que nós temos que preservar, mas ali tem 30 milhões de brasileiros que têm os piores índices, por exemplo, de saneamento básico, os piores índices de escolaridade. Então, em alguma maneira, eu tenho que aproveitar aqueles recursos com sustentabilidade, mas levar a riqueza, levar a prosperidade para essas pessoas. E a Guiana Inglesa tem feito muito isso, com sustentabilidade. Então, eu acho que a gente tem que ser...
3: Guiana Inglesa.
4: Guiana Inglesa, que hoje é só chamado de Guiana. Né? É um país incrível e, dos últimos 8 anos, é o país que mais cresceu na América do Sul. Então, é interessante esse exemplo. Baixa tributação, uma série de coisas que tem levado a esse empreendedorismo.
3: Nós temos aqui um ouvinte, Enoque Faria. Ele morou muitos anos em Boa Vista e trabalhou com os Yanomamis. Ele pediu para perguntar para o senhor como é essa situação dos Yanomamis no norte do Brasil, se o senhor tiver atualizado. O que está acontecendo lá e com eles? Eu não sei, que não tem muito a ver com a agricultura, mas ao mesmo tempo tem.
4: Não, mas deveria. Deveria ter muito com a agricultura. Os Yanomamis, eles vivem numa área, numa reserva, 3 horas e meia de voo de Boa Vista. Eu tenho uma filha minha que hoje trabalha nos Estados Unidos. Ela trabalhou com os Yanomamis, ela ia lá. E era tão interessante que o que falta à questão indígena brasileira, de uma maneira geral, para depois a gente chegar nos Yanomamis, é dar uma certa visão de empreendedorismo para eles. Eles são hoje os maiores latifundiários do Brasil, mas eles não conseguem utilizar as suas áreas para nada. Eles continuam eles são dependentes como dependentes químicos do Estado. Ele depende do Bolsa Família, mas são riquíssimos. Então a gente teve todo esse crescimento, por exemplo, no agronegócio, que desenvolveu e foi adiante, e os indígenas eles não conseguem fazer isso. Por exemplo, hoje os parecis, eles querem plantar soja em Campo Novo, no interior do Mato Grosso. Eles não conseguem plantar porque FUNAI e outros organismos não permitem isso. Eu estou dizendo tudo isso porque os Yanomamis eles vivem numa área maior do que Portugal e talvez seja o segmento da sociedade brasileira que vive na pior pobreza possível, na maior miséria possível. E eu não estou falando em mudar os hábitos ou os costumes, mas que pelo menos eles pudessem, por exemplo, a minha filha, ela gostaria muito de trabalhar com artesanato, porque as mulheres, o Yanomami, ele tem um artesanato riquíssimo, muito bonito. Nós não conseguimos tirar aquele artesanato de lá e conseguir fazer uma empresa Yanomami, uma loja Yanomami, num shopping, por exemplo, em São Paulo, em alguma capital, tivesse uma fonte de renda para eles. Isso aí é inadmissível. O mesmo estado de Roraima, por exemplo, nós tivemos ali duas grandes reservas indígenas, que não foi para os Yanomamis, mas foi para os Macuxis, que é a Serra Raposa do Sol. Uhum. Aquela região, antes de se tornar uma reserva indígena, era a maior região produtora de arroz do mundo. Ali, uma região muito grande. O que se produzia de arroz ali, pegando a produtividade média, daria para alimentar 13 milhões de brasileiros. Aquela área foi transformada numa reserva indígena, tudo bem até aí, só que depois que foi transformada, ali havia fazendas, havia armazéns, havia indústrias de arroz, tudo aquilo foi abandonado. E os macuxis, eles não conseguem, porque a FUNAI não permite que eles plantem. Então, por que isso? Quando você, a gente fala muito do direito à vida, todos nós defendemos o direito à vida, mas se você é contra o direito ao trabalho, você está sendo também contra o direito à sobrevivência, o direito à vida. Então, negar o direito ao trabalho, à profissão, a empreender a alguma pessoa, que seja um indígena, você está negando a ele essa coisa essencial da existência humana, que é a vida.
3: Bom, aqui nós temos o Daniel Yoshimoto, ele diz que como um empresário pode no Brasil, com as leis trabalhistas e a carga tributária, ser sal e luz no meio e ainda ser bem sucedido? Daniel Yoshimoto, de Sorocaba.
4: Essa pergunta ela é muito interessante e eu tenho aí duas observações a fazer. Primeiro, nós temos que ser testemunha.
3: É
4: verdade. Nós temos que ser sal, não só na igreja, no banco da igreja, mas nos nossos negócios. Então, não adianta falar, não, eu vou sonegar, não há como. O crente, ele não é um crente no domingo no banco da igreja e depois na segunda-feira ele está sonegando, está fazendo coisas erradas. Agora, é uma coisa interessante. Às vezes a gente imagina, e aí entra uma coisa que eu acho que é o principal papel, é a gente participar da arena política. E participar no sentido não preciso ser um candidato, mas eu não posso me omitir. Não é que eu vou transformar a minha igreja num comitê político ou púlpito num palanque, não se trata disso. Mas, por exemplo, eu considero a Bíblia o melhor livro de economia do mundo.
3: Uau.
4: Você fala, economia? Mas como isso? Porque é interessante, por exemplo, vou falar aqui pro nosso ouvinte. A Bíblia é um livro que trata muito, por exemplo, de impostos. Muito, muito, muito, muito sobre impostos. Se a gente pegar, por exemplo, Davi e Golias, é uma história que todo mundo conhece, aquele enfrentamento, aquela coisa toda. Mas quando o rei Saul, ele chama alguém para enfrentar a Golias, o gigante, ele promete algumas coisas, e a gente se esquece. Ele promete o quê? Ele promete, olha, vai casar com a minha filha, ele promete muita riqueza. E aí tem uma coisa que a gente passa batido ali em Samuel. E ele diz o seguinte, e eu prometo isenção de impostos. Ou seja, Davi, quando ele venceu a Golias, ele teve uma isenção de impostos. Se a gente pegar, por exemplo, as 12 tribos de Israel, por que elas se dividiram? pela questão dos impostos.
3: O filho
4: de Salomão, né, reclamou. Então a questão da tributação, ela sempre esteve presente. O que eu quero dizer e responder a esse empreendedor? A gente tem que participar, mostrar que a gente não pode. Por exemplo, eu tenho uma filha que trabalha nos Estados Unidos, e lá eu comprei 1 quilo de arroz, porque eu ia falar numa reunião de produtores de arroz, me deu na cabeça, falei, vou fazer uma comparação. Aí comprei 1 quilo de arroz lá, paguei 1% de imposto. Aí cheguei aqui no Brasil, antes de falar para eles, peguei a notinha americana, fui no supermercado e comprei 1 quilo de arroz aqui no Brasil. Sabe quanto que a gente está pagando aqui de imposto hoje? 31,5%. Aí levei as duas notas, fiz um slide e apresentei na reunião. Falei, olha, está aqui, ó, um país rico, como os Estados Unidos, paga 1% de imposto no arroz. Nós, que ainda somos pobres, pagamos
3: 31,5%.
4: Ah. Aí, assim, realçando, nós pagamos hoje, por exemplo, sobre o arroz, 31,5 vezes mais impostos do que paga um americano. E é interessante que isso é cruel contra os mais pobres. Porque se você tem um país mais rico, até que ele poderia falar, se dá o luxo, até posso pagar um pouco de imposto. Mas o que é interessante? Quanto mais rico você for, menor o percentual da sua renda que você vai gastar com comida.
3: Uhum.
4: Agora, quanto mais pobre você for, maior é o percentual da renda doméstica que você vai usar no seu orçamento para comprar alimentos. Então, quando eu tributo a comida, eu estou sendo cruel com os mais pobres, porque eles vão gastar, às vezes, 60%, 70% do orçamento para comprar um arroz, sendo que 31% daquilo é imposto que vai encher a barriga do governo, mas não vai encher a barriga do brasileiro.
3: Uau! Mas, terminando a nossa entrevista, eu gostaria que o senhor desse uma palavra de esperança para os nossos ouvintes. Ouvimos notícias difíceis, mas nós somos cristãos, somos escravos da esperança.
4: Amém.
3: Então, uma palavra para o nosso ouvinte de casa.
4: Amém. Olha, eu quero dizer para você assim, todo cristão, de uma certa forma, ele é cético em relação à política. Por quê? Porque pobre daquele que confia no coração, pobre do homem que confia no coração do homem. Nós temos o nosso Salvador, ele não é daqui, a minha Jerusalém, ela é celestial, ela não é daqui, a minha esperança não está depositada aqui. Mas tem algo que é interessante, o meu avô, como migrante, ele sempre ficava irritado quando as pessoas falavam, o Brasil tem muito problema. Ele falava, o Brasil não tem problema nenhum. O Brasil é um país abençoadíssimo, um país que tem um excelente regime de chuvas, topografia, terras. Quem tem problema é o governo. Então, os problemas que nós descrevemos aqui são problemas criados por nós, por brasileiros.
3: Uh-huh.
4: Nós não temos problema de terremotos, nós não temos problemas de furacões, problemas de grandes secas. Então, os problemas que nós temos, nós podemos resolver. O país, a gente já tem. Deus nos abençoou grandemente. Por isso eu quero dizer, o Brasil vale a pena.
3: Que palavra abençoadora. Nós queremos as redes sociais para que os nossos ouvintes possam acompanhar o seu trabalho. Temos aqui o Giovanni que vai colocar lá no vídeo e queremos agradecer por o senhor ter vindo aqui. Agora somos colegas, queremos que o senhor sempre tenha uma palavra comentando. Essa semana já vi no dia 21 de abril uma palavra sua sobre Tiradentes.
4: Ah, tá bem.
3: Foi muito bacana, mas agradeço novamente a vinda do programa Conversa Franca e a Rádio Transmundial.
4: Obrigado, Dora. Um prazer estar aqui com você na RTM e no Conversa Franca.
3: Nós agradecemos a Antônio Cabreira, ele que é médico veterinário, empresário do agronegócio e ex-ministro da Agricultura do Brasil, por essa entrevista. Infelizmente, o nosso programa terminou, mas eu, Dora Bomilcar, te espero para uma próxima semana, para mais um Conversa Franca. A produção deste programa contou com a participação da Michele Gomes, também da Karina Joubert e também do nosso querido Giovanni Henrique. E nós ficamos por aqui. Até o próximo Conversa Franca.
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7: Eduardo estava no ministério há alguns anos, quando um homem mais velho veio visitá-lo. No final da refeição, o homem perguntou se havia alguma área em sua vida que precisava mudar. Relutantemente, Eduardo respondeu: "Eu quero saber por que continuo querendo usar pornografia. Eu sei que está errado, mas o desejo não vai embora." O senhor mais velho respondeu: "Da próxima vez que você for tentado, faça essas duas coisas. Peça ao Espírito Santo para ajudá-lo a parar. E pergunte ao Espírito Santo qual é a necessidade que você tem em sua vida que a pornografia está preenchendo." "Necessidade?" pensou Eduardo. "A pornografia está preenchendo alguma necessidade?" Bem-vindo ao Chamados à Vitória, um programa para homens que querem ter o verdadeiro sucesso na vida. Eu sou Edson Tawil e nesse programa eu e o Douglas Peck vamos continuar nossa série sobre homens e pornografia. Hoje, identificando necessidades legítimas em nossa vida que a pornografia pode estar preenchendo. E é por isso que é tão difícil parar. Lembramos aos pais que estão nos ouvindo que esta conversa é para adultos, de natureza sexual, e por esse motivo não cremos que essa discussão seja boa para crianças, ok? Fique conosco para mais uma conversa com Douglas Peck, daqui a pouquinho, aqui no Chamados à Vitória. Douglas Peck, que bom vê-lo. Tá firme e forte?
8: Tudo certo, e você?
7: Tudo bem, graças a Deus. Douglas, fala uma coisinha pra mim.
8: Diga.
7: Eu acho que faz sentido que a pornografia atenda uma necessidade em nossa vida, mas, por algum motivo, é difícil entender isso, até deixar. Pois é,
8: e você provavelmente não é o único que tem essa dificuldade. Eu tenho certeza que há ouvintes que estão pensando, eu sou homem, homem tem desejo sexual, pornografia ajuda a se livrar disso. Mas não é tão simples assim. Em nosso último programa, eu encorajei os ouvintes a orar, renunciando à pornografia. Na minha cabeça, né, para mim a oração deveria ser assim. Senhor Jesus, obrigado por morrer por mim e por me salvar com a sua ressurreição. Reconheço que és o meu Senhor e me alegro por fazer parte da sua família por causa da sua morte na cruz. Em seu nome, Senhor Jesus, eu renuncio todas as atividades pecaminosas ligadas à pornografia e à luxúria em minha vida. Mas essa parte final aí, Edson, tem um compromisso muito grande, né?
7: É verdade. Eu renuncio.
8: Isso, exatamente.
7: E leva um trabalho de abandonar essas coisas para sempre, né? E nos comprometermos em nome de Jesus.
8: Sim, aí você chegou no ponto que eu queria, né? Significa nada mais de revistas, fotos, aquelas olhadinhas para as mulheres na rua ou no trabalho, nada mais de conversas de duplo sentido com os outros homens, nem aquela olhadinha no anúncio de lingerie na revista, né?
7: Não é fácil, não.
8: Eu tenho certeza que muitos homens que estão nos ouvindo e que amam realmente a Deus estão pensando, olha, eu não vou conseguir fazer essa oração, né? Eu não posso
7: não é
8: fazer.
7: Mole, não é.
8: A gente precisa lembrar de Eclesiastes, no capítulo 5 e verso 5, que diz, é melhor não fazer voto do que fazer e não cumprir, né? Eles até querem fazer esse compromisso, mas não conseguem, porque a pornografia está preenchendo alguma grande necessidade em suas vidas, né?
7: E antes de continuar, Douglas, me permita, vamos lembrar os nossos ouvintes de novo que esse programa é de natureza sexual, para adultos, então não pode criançada ficar por perto aí, tá bom, papai e mamãe? Então, bota a criançada para brincar lá no quarto.
8: Isso aí.
7: Mas Douglas, vamos lá. Como saber qual necessidade em nossa vida está sendo preenchida de forma errada pela pornografia?
8: Olha, primeiro eu acho que a gente precisa pedir que o Espírito Santo de Deus nos revele isso, né? Jesus diz em João 14, versículo 26, mas o Conselheiro, o Espírito Santo, que o Pai enviará em meu nome, lhes ensinará todas as coisas e lhes fará lembrar de tudo o que eu lhes disse. Eu acho que precisamos perguntar ao Espírito Santo. E eu creio que existem 6 áreas de necessidades que nós tentamos preencher com a pornografia.
7: É mesmo?
8: E a gente não pode subestimar o poder dessas necessidades. Né? Elas têm o poder de nos manter presos por longos anos se não lidarmos com elas da forma correta.
7: Então tá bom. Então vamos lá. Então, qual que é a primeira necessidade que a gente pode ser tentado e preencher, entre aspas, com essa pornografia?
8: Eu acredito que seja a necessidade de um refúgio pessoal.
7: Uau! E como é que é isso?
8: Pois é. Vamos voltar para aquela história do Eduardo que você mencionou no início do programa, né? Essa história é, na verdade, baseada em um acontecimento real que foi relatado ao Ministério Chamados à Vitória Internacional. Eduardo perguntou ao Espírito Santo qual necessidade estava sendo satisfeita pela pornografia e o Espírito Santo revelou que era a sua preocupação com dinheiro. Você imaginou? Eduardo perguntou o que é que se preocupar com dinheiro tem a ver com a pornografia. E o Espírito Santo lembrou do Salmo 62, versículo 8, que diz o seguinte, confie nele em todos os momentos, ó povo, derrame diante dele o coração, pois ele é o nosso refúgio.
7: Amém.
8: Então, Eduardo estava fazendo da pornografia o seu refúgio, um lugar seguro em vez de confiar em Deus. Ele estava procurando refúgio na pornografia para acabar com a preocupação em ter o dinheiro suficiente para suas contas, né, para suas obrigações. Mas Deus queria ser o refúgio dele.
7: Sabe, Douglas, isso me lembra no Salmo
9: 46, verso 1, que diz: Deus é o nosso refúgio e a nossa fortaleza, socorro bem presente na adversidade. A pornografia é a adversidade, um problema.
8: Isso.
9: Uhum. E Deus precisa ser o nosso refúgio.
8: Exatamente. Um outro verso que trata sobre isso é Filipenses 4, versículo 19. Ele diz: O meu Deus suprirá todas as necessidades de vocês.
9: Amém.
8: De acordo com as suas gloriosas riquezas em Cristo Jesus.
9: Uhum.
8: Nós não precisamos procurar refúgio em nenhum outro lugar a não ser em Deus, quando nós enfrentamos as dificuldades financeiras, por exemplo, não é? Deus sempre será o nosso porto seguro.
9: Ok, vamos lá então para a segunda necessidade aqui no seu ver aí, que tenhamos que preencher com a pornografia, entre aspas, de novo.
8: É, exatamente, né? A outra necessidade é a necessidade de respeito. Esse é um grande problema. Em Efésios 5, versículo 33, nós lemos: Portanto, cada um de vocês também ame a sua mulher como a si mesmo, e a mulher trate o marido com todo respeito. A necessidade de respeito é criada por Deus, mas muitas vezes os homens se sentem desrespeitados pelas mulheres, ou até por outros homens também, né? E eu ouço isso o tempo todo vindo de homens.
9: Uhum.
8: Isso não é desculpa para usar a pornografia, né? Mas é uma necessidade que pode não estar sendo preenchida, e a pornografia promete atender a essa necessidade.
9: Mas não atende, porque é um refúgio. É um refúgio errado, né?
8: Exatamente. Não atende. E aí é que está o problema, né? A pornografia atende à necessidade de respeito, mas de uma forma falsa.
9: Uhum.
8: Eu já ouvi dizer que o galanteio é o falso respeito, né? Pense nisso. As mulheres da revista ou da internet, né, que vocês estão olhando aí, elas estão sempre à disposição quando você quer. Nunca te rejeitam. Você pode escolher entre centenas de mulheres que estão à sua disposição só para você. E na sua mente, na sua cabeça, você é o melhor amante do mundo, né?
9: Uhum.
8: O homem que tem a mulher mais cobiçada pelos outros.
9: Mas
8: é tudo mentira.
9: É, porque o diabo ruge ao nosso redor e ele arma ciladas.
8: Exatamente.
9: Né?
8: Provérbios 7, versículos 25 a 27, fala sobre a mulher que você está desejando quando olha para essas revistas e pela internet.
9: Uhum.
8: A passagem diz o seguinte: não deixe que o seu coração se volte para os caminhos dela, nem se perca em tais veredas. Muitas foram as suas vítimas, os que matou são uma grande multidão. A casa dela é um caminho que desce para a sepultura, para as moradas da morte. Parece que o respeito que nós precisamos e almejamos como homens vem daí, mas é tudo uma armadilha, como você disse, né?
9: Sim.
8: Um outro ponto importante: nós não podemos dizer, minha esposa não me respeita, então é por isso que eu vou poder usar pornografia. Não, nós nunca podemos usar os outros como uma desculpa para pecar, não é?
9: É uma armadilha total isso aí, né?
8: Exatamente.
9: Então, essas duas necessidades para os homens que tentam preencher com a pornografia é necessidade de refúgio e necessidade de respeito. Mas qual que é a terceira? Complementa uma outra? Como é que é?
8: Sim, todas estão ligadas, né? Você precisa do refúgio, depois o respeito, e a terceira é o relacionamento. Uma necessidade por relacionamento. A gente precisa de pessoas para que a gente ame e que nos amem. Mas a pornografia apenas finge fazer
9: porque
8: isso.
9: É um objeto, né?
8: Exatamente, né?
9: Então a pornografia pode ser usada como um substituto para relacionamentos.
8: Sim, sim. Eu tenho aqui um outro exemplo, também tirado de um relato que o Ministério Internacional Chamados à Vitória recebeu. Havia um homem que se aposentou aos 56 anos, e pouco depois da aposentadoria se encontrou com um amigo cristão que já não via há muitos anos. Enquanto eles estavam conversando, ele compartilhou a sua tristeza por nunca ter se casado e nem tido filhos. Mas enquanto continuava a conversar, ele compartilhou que era escravizado pela pornografia. Ele passava de 4 a 6 horas por dia.
9: Caramba,
8: olhando a pornografia. Pois é, você vê? E o seu amigo lhe disse: essas mulheres na pornografia que são sua esposa e suas amantes. Por isso você não tem tempo para uma mulher de verdade. Toda a sua energia está sendo consumida por essas falsas mulheres.
9: É.
8: Pois é, né?
9: Incrível, né? Como engana, né?
8: Exato,
9: né? É uma coisa triste, realmente, infelizmente, né? Agora, por que que ele fazia isso?
8: É porque preencher é uma necessidade, né? Do relacionamento. Outra coisa, todos nós tentamos evitar a rejeição.
9: É
8: por isso que a pressão dos colegas é tão eficaz. Porque muitos de nós, homens ou mulheres, fazemos tudo para evitar que os colegas nos rejeitem, né?
9: É. 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Estamos hoje identificando necessidades legítimas em nossa vida que a pornografia pode estar preenchendo. E lembramos aos pais que estão nos ouvindo que essa conversa é para adulto, de natureza sexual. Por isso, papai e mamãe, não é bom que a criançada fique por perto ouvindo isso, tá bom? Estamos de volta com Douglas Peckett agora. Aprendemos que podemos usar pornografia para preencher a necessidade de um refúgio ou lugar seguro para nós, para preencher nossa necessidade de respeito e para preencher nossa necessidade de relacionamentos. É isso,
8: isso mesmo,
9: mesmo,
8: Edson, é isso mesmo. Um refúgio é um lugar seguro onde nós não somos rejeitados, né? E muitas vezes nós interpretamos o desrespeito como rejeição de quem nós somos como homem. Mas nós esquecemos da pessoa que mais nos respeita em nossa vida, o próprio Deus. Uhum. Ele nos respeita tanto que nos permitiu escolher se vamos segui-lo ou rejeitá-lo. E muitos escolhem rejeitá-lo através da pornografia. E também fazemos isso nos relacionamentos, novamente, em parte, para evitar a rejeição. Eu lembro sobre aquele homem de 56 anos que nós acabamos de falar, né? Sim. Ele não teve que enfrentar uma possível rejeição de uma mulher que não queria sair com ele ou rejeitou seu amor. Era mais seguro viver no mundo das mulheres que nunca o rejeitam. Uhum. Mas a pornografia pode parecer um lugar onde nunca somos rejeitados. Mas, na realidade, estamos rejeitando tudo o que Deus quer para nós. Ele mesmo, nossa esposa, nossa família, nossos amigos. Ao rejeitá-los, não os amamos como Cristo nos ama.
9: É, Douglas, essa discussão parece que não tem fim, não é?
8: É, verdade.
9: Essa discussão está fascinante e estamos apenas na metade das seis necessidades. Então, podemos continuar?
8: Podemos, mas acho que vamos continuar no nosso próximo programa.
9: Ah, que pena. Mas você pode rever o que já falamos hoje.
8: Claro, claro. Hoje nós discutimos que os homens têm dificuldades para deixar a pornografia porque estão usando para preencher uma necessidade que somente Deus pode preencher de maneira saudável.
9: Amém.
8: As necessidades que analisamos hoje foram a necessidade de um refúgio, respeito e relacionamentos. Em nosso próximo programa veremos três necessidades, as últimas três, de recompensas, vinganças e redenção.
9: Olha, prepare o seu coração.
8: Pois é.
9: Obrigado, Douglas.
8: De nada.
9: Meu amigo que está aí nos ouvindo, espero que você tenha levado o programa de hoje bem a sério e que ele incentive você a orar para descobrir qual necessidade a pornografia está preenchendo em sua vida. Muito sério isso, hein? Obrigado por sintonizar Chamados à Vitória, um programa onde se fala de homem para homem. Hoje, continuamos na série de programas que analisam a luta dos homens com a imoralidade sexual e o plano de Deus para libertá-los. Esperamos contar com você em nosso próximo programa, hein? Chamados à Vitória. Esse programa foi apresentado por mim, Edson Tawil e Douglas Peck. Na mesa de som, Luiz Henrique Albuquerque. 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
11: Olá, meus queridos amigos, mais uma vez tenho a alegria de estar com vocês. Aqui é o Lisânias, eu sou o pastor da Igreja Batista Morumbi, São Paulo. Mais uma vez, obrigado pela paciência em me ouvir. Mas também sou tão alegre de poder repartir com você parte de um texto que gosto muito da palavra de Deus, que é muito inspirador para mim. Eu estou na carta aos Romanos, capítulo 8, versículo 15, diz assim: pois vocês não receberam o Espírito que os escravize para novamente temerem, mas receberam o Espírito que os adota como filhos, por meio do qual clamamos Abba, Pai. Essa palavra adoção, ela tem um significado muito interessante na teologia bíblica e na relação de Deus para conosco. Eu creio que uma das experiências que muitos pais que não tiveram filhos biológicos anseiam ter é, quem sabe, adotar um bebê. E quando os pais estão procurando adotar um bebê, em geral eles procuram um recém-nascido. Um típico, como se dizia antigamente, um típico bebê Johnson, gordinho, rechonchudo e bonitinho, que o pai vai querer acariciar, vai querer dar banho, vai colocar um talquinho, como mãe sabe fazer. Geralmente imaginamos um bebê super lindo. É o sonho. Mas raramente eu vi um pai querendo adotar, por exemplo, uma criança de 15, 16 anos. Eu acho que eu não lembro disso. Eu conheço casos, na minha igreja tem, em que os pais procurando bebês, Deus abriu a oportunidade de adotar um adolescente, adotaram um adolescente. Mas, em geral, se procura bebê. Por quê? Porque ele está em fase de formação. Então, está em fase de sonhos. Os pais podem preparar esse bebê para a sua vida. Mas adotar um adolescente de 15, 16 anos, ele já vem com todos os seus problemas normais da adolescência. Especialmente se vier no orfanato, mais difícil ainda. Então, adotar um adolescente é outra história comparando com a adoção de um bebê. Mas, na realidade, aqui o texto que nós lemos diz que nós somos adotados por Deus. E a palavra que, a expressão que Paulo usa aqui, ele tem em mente a experiência que o cidadão romano tinha. O cidadão romano, em geral, se ele tinha posses, ele queria preservar a riqueza da família. Então, se ele tinha, se ele era casado e tinha filhos, se uma filha nascia, ele podia entregar essa filha, podia deixar na rua, abandoná-la ou entregar no orfanato. Era muito comum. Ou se tinha um filho, então ele tinha mais vontade de reter esse filho. Mas ele olhava se esse filho não tinha defeito, se o filho tinha problema de andar, problema no olho, se tinha a chance de se tornar paralítico mais tarde, o pai, da mesma forma, abandonava esse filho. Mas algumas vezes o filho ficava em casa, então ele viu o filho crescer, mas quando o filho chegava aos 15, 16 anos, se o pai não visse no filho certos traços que desse para ele a segurança de que esse filho cuidaria da herança, o que é que o pai fazia? Adotava um outro filho, com 14, 15 anos de idade. Ele iria atrás de um que seria um advogado hoje, um certo oficial do Império Romano, e dizia: eu quero adotar um filho. E esse então homem, representando o Império Romano, ele procuraria um rapaz, com 15, 16 anos, traria para esse homem que queria adotar um adolescente. Ele fazia um contrato que esse homem tinha que adotar uma vez, devolver, adotar a mesma pessoa de novo, devolver, adotar pela terceira vez e daí não devolveria mais. E tinha um fato interessante. Se o homem chegava ao terceiro nível, que era essa não devolução depois de duas vezes, aquele rapaz então era adotado, aquele adolescente era adotado, com todos os direitos que o filho biológico tinha, e mais ainda. O filho biológico perdia os direitos da propriedade, perdia os direitos da herança, e o filho adotado se tornava o senhor de tudo, com todos os privilégios e direitos que o filho biológico tinha. O que é que Paulo então traz para nós essa imagem de que fomos adotados? Primeiro, porque Deus nos adotou como filhos já adultos. Não éramos bebês, éramos adultos, pecadores, desobedientes, rebeldes, independentes de Deus, às vezes envolvidos com pecados horrendos, às vezes envolvidos com pecados de imoralidade sexual, de roubo, mentira, vícios. Mesmo assim, Deus disse: eu quero esse filho para mim, não importa a idade dele, não importa o que ele já fez, mas eu vou adotá-lo como filho. Isso não é fantástico? Você imaginar que foi Deus que foi atrás de você para adotá-lo, não foi você que foi procurar Deus para ser adotado. Tem um casal na minha igreja, um casal muito próximo nosso, que por 3 anos procuraram um bebê para adotar. Esperaram o dia que o juiz ia chamá-los, o dia que o juiz podia apresentar para eles um bebê. Mas chegou o dia que foram chamados e o juiz disse: você pode ir em tal orfanato. E ali estão 2 crianças prontas para serem adotadas.

0: temos direito àquela herança que está no céu guardada para nós, que nada vai nos tirar. Não importa o que viemos fazer de certo ou errado depois do dia que cremos em Jesus, o fato é que uma vez que fomos feitos filhos adotivos, assim como era no Império Romano, o pai não podia deserdar o filho adotivo. Deus não pode nos deserdar. Uma vez filhos, somos filhos para sempre. E porque somos filhos para sempre, agora temos comunhão com o Pai. E aqui o texto que eu li diz que nós clamamos Abba, Pai. É uma palavra afetiva. É como se pudesse dizer Pai querido, ou Pai amado, ou mesmo Paizinho. Quem era eu? Eu era pecador, afastado de Deus, dissoluto, vivendo em libertinagem, sem nenhuma chance de uma vida melhor. Mas Deus foi, através de Jesus, me alcançou e adotou-me na família dele. Agora eu tenho uma identidade. Quando aquele casal amigo nosso adotou aquela criança naquele orfanato, ele deu um novo nome para aquela criança. Ela tinha um nome e o sobrenome da família. Ela agora tem uma certidão de nascimento que diz que ele é filho daqueles meus amigos. Assim como você tem uma certidão escrita com o sangue de Jesus, que você é filho de Deus e nada lhe separa do amor de Deus, porque você é um filho adotado. E não somente em termos de privilégios futuros, mas em termos de privilégios presentes, porque você é filho, você tem para quem recorrer. Quando você está em lutas, em dores, você pode correr para Deus. E lá em Romanos 8, Deus diz que aquele que não poupou seu próprio filho, não nos dará juntamente com ele todas as coisas. O que é que você precisa? Você precisa de força para atravessar uma dificuldade? É Deus que dá. Você precisa de sabedoria para tomar uma decisão difícil? É Deus que dá. Você precisa de recursos materiais para sobreviver a uma crise? É Deus que dá. Tudo isso por quê? Porque você foi trazido e adotado na família de Deus. Mas a história de alguns filhos adotivos é um pouco delicada. Muitos deles se rebelam, muitos deles têm raiva porque foram adotados, muitos deles querem voltar para o lar antigo sem saber onde eles estavam antes. Mas a diferença é que, quando fomos adotados na família de Deus, ganhamos um pai. Um pai que sabe nos educar, um pai que nos acolhe. Um pai que não vive jogando em nossa cara o que era a nossa vida antes, mas um pai que nos capacita para viver uma nova vida. Uma vida totalmente na dependência dele. E na continuação do texto que nós lemos diz assim: o próprio Espírito testemunha ao nosso espírito que somos filhos de Deus. Se somos filhos, então somos herdeiros, herdeiros de Deus e co-herdeiros com Cristo. Se de fato participamos dos seus sofrimentos, para que também participemos da sua glória. Também o fato de ser filho adotivo de Deus muitas vezes será dor. O fato de você ter feito filho de Deus não torna você imune a dores. Mas justamente por causa disso, quando as dores vêm na sua vida, se veio ao próprio Jesus Cristo, as dores também vêm aos filhos adotivos. Mas tem uma esperança aqui, um consolo, a glória futura. O que passamos de dor hoje não se compara com aquilo que Deus tem para nós reservado no futuro. Existe uma glória que é participar com Jesus eternamente na presença de Deus. Porque somos filhos adotados ou adotivos, nós temos acesso ao nosso Pai, nós temos acesso aos recursos que Deus nos dá para atravessarmos essa vida, mas nós temos também um futuro glorioso na presença dele. Melhor no Império Romano, era mais seguro ser filho adotivo do que ser filho biológico. Na relação com Deus, fomos feitos filhos adotivos, que não podem ser deserdados, mas para sempre somos herdeiros da graça de Deus. Que Deus nos abençoe a viver com essa expectativa. Na hora da dor, lembrar, eu sou adotivo, mas eu tenho o recurso que Deus me dá. Vou depender de Deus. Na hora do sofrimento, lembrar, o que eu vou passar por aqui não se compara com aquilo que Deus tem para mim no futuro. Que Deus o abençoe a usufruir cada vez mais dessa adoção que você tem por causa de Jesus. Deus te abençoe. Amém.
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1: Olá, eu sou Renata Burjato.
5: E eu sou a Fabiana Silva e esse é o nosso Mulheres de Esperança. E hoje nós vamos conversar sobre a maternidade e a graça de Deus. Será que é possível a gente viver uma maternidade assim mais leve através da perspectiva da graça? Você acha, Rick, que é possível?
1: Ah, é possível. É tão gostoso poder ser mãe, mas chega em algum momento que a gente precisa ajustar esse olhar para perceber como um presente, né? Nem sempre parece que é tão fácil, mas se você quer encontrar também jeitos, um olhar ali mais equilibrado para sua vida, para sua rotina, para sua casa, vem aqui que você tá no lugar certo.
4: Falando nisso,
5: bem-vindos então ao nosso Mulheres de Esperança hoje, que vai conversar sobre a graça de Deus na maternidade. E nós mães aí temos uma rotina, né? Muito corrida, né? Tem as mães do puerpério que estão acostumando ali nos primeiros dias, os primeiros anos, que são aquela loucura de informação, de tantas demandas, né? Então a gente tem aí realmente uma jornada muito diferente quando nós nos tornamos mães. E nós queremos falar como que a graça de Deus nos auxilia, nos acompanha em toda essa nossa jornada. E convidamos então a querida Geise Ebert dos Santos, que é mamãe de três, o Caio, o Levi e a Sara. E ela também é fundadora do Mães pela Graça e também da Tok Tok. O Mães pela Graça é um ministério que trabalha com mães, né? Ela vai contar um pouquinho pra gente. E o Tok Tok também é um site que trabalha aí com recursos para discipulado dos filhos. Geise, seja muito bem-vinda a Mulheres de Esperança.
6: Ai, muito obrigada, queridas, Fábio e Renata. Obrigada por me receberem hoje aqui. É um prazer estar aqui com vocês.
5: Antes da gente começar, Geise, com as nossas perguntinhas aqui, né, o que a gente separou para conversar nesse episódio, conta pra gente um pouquinho como que é, então, o Ministério do Mães pela Graça, como que ele começou e também a Tok Tok.
6: Olha, o Mães pela Graça não foi planejado, foi algo que foi surgindo na minha vida, né? Acho que durante a pandemia, muitas mulheres começaram a compartilhar coisas que estavam vivendo. E mesmo antes disso, eu já tinha sentido do Senhor de criar um Instagram chamado Mãe pela Graça, no singular, né? E eu lembro que eu tinha até, sabe assim, reservado o arroba. Vou deixar ali, mas eu não tinha coragem de começar. Eu falava, ai, quem vai querer ver, né, as minhas experiências, né, com o Senhor na maternidade. E durante a pandemia, trocando ideias e figurinhas com a minha irmã, ela me chamou, vamos fazer uma live, falar sobre maternidade, evangelho e tal. E eu falei, vamos sim, vamos começar a compartilhar, né? E aí a gente recebeu muito feedback bom das amigas mesmo, né? Não tinha nem essa base de influenciar pessoas fora do nosso contexto, de nosso círculo de amizade, mas pras amigas mesmo, a gente começou a compartilhar e elas falaram, nossa, muito legal essa visão, eu nunca tinha pensado por esse lado, sobre essas questões aplicadas realmente ao evangelho, né? Como o evangelho nos ajuda a entender questões práticas da maternidade. Aí a gente pensou, vamos criar uma coisa para compartilhar juntas. E aí o Mãe pela Graça resolveu ir para o plural e virou Mães pela Graça. E desde então eu tenho compartilhado, lá minha irmã acabou criando outros rumos para a vida dela, não conseguiu continuar comigo, mas virou um podcast e realmente é o braço mais forte do ministério, que é uma forma de conteúdo que é mais acessível, né? Vocês sabem como é, vida de mãe é uma loucura e o podcast acaba sendo uma forma que as mulheres conseguem consumir com mais facilidade dentro, né, da sua correria diária. E o podcast foi alcançando muitas mulheres e assim o ministério foi crescendo, graças ao bom Deus.
7: Coisa linda, né, de a gente ouvir que muitas vezes a maternidade é planejada e o que Deus faz a partir daí.
6: Eu já tinha, na verdade, voltando um pouquinho, o meu primeiro ano de maternidade com o meu primeiro filho, eu não vivia a maternidade aos pés de Jesus, sabe? Eu já era cristã há anos, sou filha de pastor, aquela coisa toda, né? Mas quando o bebê chegou ao meu colo, de repente parecia que as coisas que eu sabia da Bíblia não se aplicavam àquelas coisas que eu estava vivendo ali com aquele bebezinho, sabe? Era muita coisa prática, muito, muito cansaço, muita mudança na minha vida. O casamento, né, dá uma reviravolta ali. E daí, de repente, eu não conseguia fazer o devocional do jeito que eu queria, né? Eu sempre tinha um jeitinho muito certinho de fazer o devocional, aquilo não funcionava mais. Fui largando a leitura da palavra e fui me debruçando em leitura só sobre o desenvolvimento do bebê, o que era bom, mas em excesso, e não tinha tempo, entre aspas, né, para me debruçar na palavra, porque não era aplicável, eu achava. Então, eu entrei num deserto espiritual ali, sabe? Aí quando eu engravidei do meu segundo filho, foi quando o Senhor, com sua imensa graça, me resgatou desse deserto espiritual que eu tava vivendo. E foi quase audível assim, filha volta, eu tô aqui. Essa angústia que você tá sentindo, essas dúvidas que você tem, não vão ser supridas com todo o conteúdo que você tá consumindo aí de maternidade, né? E toda essa troca, né, de grupos de mães, eu tava em todos os grupos de mães que você pode imaginar, mas toda a troca do hashtag maternidade real e reclamação e como é difícil, como é pesado, não tá te fazendo bem. Eu tenho uma nova forma para te ensinar a viver a maternidade e eu fui para a Bíblia, né? Voltei a ler a palavra de Deus e foi me dando aquela fome e sede que é o Espírito Santo que faz a gente ter, né? E aí eu fiquei apaixonada, né, pelo Senhor novamente, como voltar ao primeiro amor, eu brinco que parece que foi uma segunda conversão ali, sabe? Claro que não é, né, porque a gente não precisa disso, mas foi um conhecimento da graça de uma forma que eu não conhecia antes. E aí eu precisava compartilhar. E daí surgiu disso, assim, esse desejo, né, de compartilhar. E foi ali no meio da pandemia mesmo, primeiro ano, lá em 2020, que eu comecei a compartilhar mais na internet sobre isso.
5: E Jay, você então hoje tem ainda os três filhos aí próximos de idade, né? Você tem aí essa rotina com eles de cuidado, horários, enfim, a rotina todinha de descanso, escola, tem as suas demandas também. E pensando então nessas mães que estão nesses primeiros anos iniciais, umas que estão aí no puerpério ainda, essa fase que a gente tá assim, quase que sendo engolida, né? Pelas transformações, né? De forma geral. Como que você percebe que como que você entende, na verdade, depois da sua experiência, que a gente deve olhar esse período, né? Se reconectar conosco também, com mães, com mulheres, através dessa ótica da graça de Deus.
6: É, realmente é difícil, né? Eu acho que reconhecer que é difícil é um passo importante, né? Eu acho que muitas vezes, até no meio cristão, parece que, não podemos dizer que é difícil, porque filhos são herança, né? Filhos são bênção. E uma coisa não anula a outra. Filhos são herança, filhos são bênção e ser mãe é difícil, né? E não vai ser fácil porque nós estamos do lado de cada eternidade. E enquanto Jesus não voltar, os nossos dias terão dificuldades, né? E geralmente aquilo que nos molda, que nos santifica e que nos torna mais parecidos com Jesus tem uma caminhada mais íngreme, né? Tem uma subidinha pra gente percorrer. E isso não é ruim. Tem uma frase que eu sempre falo e não é minha. Eu não lembro nem aonde que eu ouvi, que eu falo isso há anos, né? Mas é difícil, é o oposto de fácil e não de bom. E muitas vezes a gente atrela, né, o puerpério como algo ruim, porque é muito difícil, né? Então, educar os filhos é muito difícil, então é ruim. Não, é maravilhoso e é difícil. As duas coisas coexistem, né? Então, entender que as dificuldades que a gente tem como mães fazem parte também do plano de Deus para as nossas vidas já tira um pouco dessa carga, porque o que a gente tenta fazer, né? A gente resiste. Eu não quero mudanças, eu não quero dificuldades. Eu quero uma vida confortável, uma vida fácil. Então, o movimento que muitas mulheres fazem, casais, né, no geral, quando o bebê chega, é um movimento de, eu queria ser mãe, geralmente, né, a gente ouve, queria ser pai, o bebezinho chegou, e daí as madrugadas chegam, aquela dificuldade ali com o bebê é realmente muito difícil no começo. E aí, aquele sentimento de onde foi que eu fui amarrar meu burro, né? Todas sentem isso, mas a gente não admite, né? Porque, poxa, como é que eu vou falar uma coisa dessas, né? Não posso falar isso, mas o sentimento tá ali. E aí a gente pensa, eu não posso querer que seja difícil. Então, eu vou fazer de tudo para que isso aqui seja mais leve e mais fácil, só que nas nossas forças, com recursos que não vêm do Senhor. E ao invés de eu entender, é difícil, eu quero estar aqui porque o Senhor me chamou para isso, mas o que tem que ser transformado é o meu coração e não as coisas externas a mim. Né? Não é, Senhor, faz o bebê dormir a noite inteira para eu ficar bem. Ele pode fazer esse milagre. Eu experimentei já o milagre dessa oração, que foi numa fase que eu precisava muito. Que o Senhor vai te dar é o quê? Um coração transformado, diligência para fazer o que você como mãe tem que fazer para que esse soninho seja melhor, organização. O Senhor vai te dar ânimo no dia seguinte. o Senhor faz esse tipo de milagre, né? Ele vai usando esses processos na sua vida para que você seja transformada. Então, é difícil, mas é bom demais, é gostoso. Então, passar por aquilo no momento não é gostoso, mas depois a gente olha para trás e vê o trabalhar do Senhor no nosso coração.
7: Gosto dessa honestidade, né? Que chega e fala para a vida real das nossas ouvintes. Me reconheci muito nas suas falas aqui e achei muito bom você pontuar que o difícil não é o oposto de ser bom, porque normalmente aquilo que dá trabalho é o que vale a pena, né? E aí eu lembro quando eu estava com a minha filhinha bem pequena, né? Eu tenho duas, mas... E eu falava assim, como é que as pessoas falam que isso é a melhor fase da vida? Eu tô achando tão difícil. E aí, eu falei, eu preciso mudar meu olhar. Aí eu lembro que eu falei assim, tá, deve também ser difícil, mas também deve ser a melhor fase da vida e eu não quero desperdiçar. E eu lembro que... Como você, até para ir na padaria, você tem que pedir ajuda, porque o bebê, até uns 3 meses, quase não pode sair, porque não tem as vacinas, né? Eu lembro, gente, eu tenho que chamar minha mãe só para eu poder comprar um pão, que coisa de... E aí eu queria que você ressaltasse aqui, quando você comentou de coisas práticas, que a sabedoria bíblica vai ajudar os pequenos milagres diários, você falou da organização. Que dicas práticas você daria para as mães que acham assim, meu Deus, para eu sair de casa? Era simples, eu me trocava, agora eu tenho que levar uma muda de roupa e tudo mais. Que dicas práticas de organização você poderia dar para elas?
6: Ai, olha só, quantas horas a gente tem aqui. Mas assim, a gente precisa se organizar, né, gente? Não dá pra gente... Quando a gente tem um filho, mais ainda, né? Antes de ter filhos também é importante, né? A gente ter uma rotina, se organizar. Eu sempre falo que todo mundo tem rotina. Mas algumas rotinas são benéficas para a família e outras não. E aí que a gente tem que olhar para a nossa família e pensar, será que o que eu estou vivendo está sendo bom para minha família? E nenhuma rotina vai ser igual, né? Eu não posso nem dizer assim, olha, eu faço assim aqui em casa, você vai dar Ctrl V, Ctrl C na sua casa, não vai dar certo. O que tem que fazer, eu acho que o primeiro olhar da mãe sábia é um olhar de observação. De olhar para sua casa, olhar para os seus filhos e pensar assim, poxa, será que do jeito que estamos levando essa rotina, a organização das atividades na minha casa, os horários, está sendo bom? Está sendo frutífero para os meus filhos e para mim também, para o meu casamento? A gente não pode esquecer, né? A gente continua lá. Mas... Se não tá, aí a gente vai pro segundo passo, né? Que é ajustar aquilo que precisa ser ajustado. E eu gosto do conceito de ter âncoras na rotina. Eu acho que esse é um passo importante, né? Que é escolher as coisas que são inegociáveis para sua família. E para essas coisas, você predeterminar horários aproximados que elas vão acontecer, né? Qual que é o horário bom para almoçar, jantar? Cada dia um horário diferente? Será que isso é bom para a criança? Cada dia almoça num lugar diferente? Será que é bom? Então, ancorar algumas coisas, né? Aquelas âncoras que puxam a rotina para um lugar. E não só isso, né? Outras âncoras, aqui em casa a gente tem algumas âncoras como a leitura. A leitura em voz alta é uma das nossas âncoras. É um valor inegociável para nós, né? A gente tem um momento de leitura. A gente passa muito tempo lendo. E as crianças escolhem os livros, se sentam ao meu redor e a gente fica ali lendo e lendo. Às vezes a louça não consegue terminar, né? Outra âncora, fazer o devocional em família. Temos esse horário, né, em que nós cinco, eu, meu marido e as crianças, nos sentamos, ancoramos, final do dia, chega, seja lá o que a gente estava fazendo, agora acabou, a gente vai se sentar e fazer o nosso devocional, nosso cultinho familiar. Assim, organização não precisa ser um dia inteiro perfeito, sabe? Às vezes a gente quer começar ali, né? Nossa, eu quero ter um dia perfeito. E isso não existe, né? Então, acho que você definir, assim, algumas coisas que você quer começar a implementar. Por enquanto, tá tudo um caos. Talvez quem tá ouvindo aí pensa, nossa, não tô conseguindo fazer nada direito. Escolhe uma âncora para você ter no seu dia. Começa por ali. Aí, semana que vem, você escolhe uma segunda âncora para você... pôr na sua rotina.
7: Adorei! E para você, ouvinte que tá gostando também, mas tá com os filhos talvez em outra idade, calma que esse programa também vai continuar falando com você. A gente volta no próximo bloco.
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7: Oi,
5: Hoje a nossa conversa está muito gostosa com a participação da Jay aqui. A gente está conversando sobre a maternidade, sobre essa graça de Deus abundante que nos acompanha. E ela já compartilhou tantas coisas gostosas aí, como, né, a experiência de ser mãe de dois, essa dificuldade de assimilar a rotina, né, do puerpério, dos primeiros dias. Também já deu dicas para nós aí, mamães, como se organizar, como ter essas âncoras, que eu achei muito legal esse nome âncora, né, que é um lugar realmente de segurança, né, que vai ajudar aí a família a voltar ao seu lugar comum. Isso é muito, muito, achei muito interessante esse exemplo. Ô Jay, agora uma coisa que eu acho que toda mãe em algum momento já sentiu ou está sentindo nesse momento, que é a questão da culpa. Tem muitas mães que carregam, né, essa culpa no coração. Será que eu estou fazendo a melhor decisão? Será que a forma que eu estou educando é a melhor? Será, né? Ou será sempre? E, infelizmente, tem muitas mães que convivem, né, com essa culpa no seu coração e se sentem aí, ah, eu sou muito despreparada para ser mãe, eu sou muito incapacitada. O que que a gente pode falar para essas mães? O que que você daria de conselho para essas mães que têm convivido com essa culpa no seu coração e não têm conseguido, então, ter essa leveza, né, essa beleza da maternidade?
6: Isso é um termo muito difundido, né, entre as mães, a tal da culpa materna. E nós, como mães cristãs, precisamos processar toda e qualquer culpa diante da cruz de Jesus, né, que foi lá que toda a nossa culpa foi levada. Agora, a gente também precisa aprender a diferenciar o que é culpa e o que é responsabilidade, né? A gente tem responsabilidades como mães e a gente se vitimiza um pouco, sabe? Fica assim, poxa, e será que isso é minha culpa? Às vezes não é culpa, é responsabilidade, né? Esse sentimento de culpa pode ter um viés de culpa real, de algo que você fez de errado, mas também pode ter um viés de culpa falsa, que é porque você está se comparando com outra mãe, mas que aquilo não deveria nem ser a sua realidade, né? Mas em ambos os casos, a gente precisa correr para Jesus. Porque se eu estou sentindo... vou dar um exemplo, assim, né? Eu senti muita culpa quando o meu primeiro parto não foi como eu sonhei. E eu fiquei ali me martirizando, né? Foi uma cesárea e eu sonhei com um parto normal. Não deu certo, foi uma cesariana e eu fiquei me culpando por aquilo, porque não escolhi, não fiz os passos certos, alguma coisa ali no meio do caminho foi culpa minha. O que eu deveria ter feito e não fiz, né? Processar isso diante do Senhor. Senhor, essa culpa que eu tô sentindo, provavelmente o Senhor foi me revelando depois, né? Mas é a necessidade de controlar as coisas, de ter as coisas do meu jeito. É o meu orgulho que tá vindo aqui para fora. Então, não é culpa por eu ter errado em chegar na cesárea, mas existe alguma coisa ali que o Senhor ainda pode trabalhar. No meu orgulho, na minha necessidade de controlar as coisas. Então, sempre tem algo pro Senhor moldar. Ou, às vezes, a gente sente culpas que talvez sejam verdadeiras. Sabe aquele sentimento no fim do dia que você fala assim, poxa, nossa, hoje meus filhos assistiram muita televisão, tô me sentindo culpada, né? Talvez é verdade, você, né, amanhã tem que fazer melhor, né? E também pode processar isso diante do Senhor. O problema desse discurso da culpa materna nas redes sociais, em tantos lugares que a gente vê, é que a gente põe tudo num lugar só, tudo no mesmo saco, e joga fora. Porque, ai, coitadinha das mães, elas não deviam sentir tanta culpa. Nenhuma, esses dias eu vi, nenhuma mãe devia se sentir culpada, né? Dia das Mães, todo mundo homenageando as mães, né? Nenhuma mãe devia se sentir culpada, porque as mães são incríveis, maravilhosas, aquela coisa toda, né? Da super mãe. E realmente, somos maravilhosas, né? O Senhor nos fez maravilhosas, mas será que a gente devia jogar fora esses sentimentos de culpa? Ou será que a gente devia pegar um por um e processar diante da cruz? E deixar o Senhor trabalhar no nosso coração? Eu acredito que a segunda opção é melhor.
7: Com certeza. E como esse trabalhar vai ser tão bom, tanto para nós como para os filhos, né? E agora, Jay, para aquelas que sentiram, poxa, eu queria ter ouvido essas coisas que ela falou antes, porque agora os meus filhos já estão crescidos. Que dica que você dá para talvez essas pessoas que não estabeleceram essas conexões? Estou aqui, eles estão com essa idade, talvez já sejam adultos, ou então sejam filhos que estão passando pela adolescência. Que dica que você dá para que a mãe possa se aproximar do filho? Não pela questão, você precisa me respeitar porque eu sou sua mãe, mas eu te amo, eu quero passar tempo com você, eu quero curtir tua fase da vida.
6: É um desafio, né? E aqui eu não tenho experiência para compartilhar, porque eu não cheguei lá ainda. Mas aquilo que eu tenho ouvido e lido, estudado nesses últimos anos, me aponta para o fato de que respeito a gente não consegue na exigência e no grito, né? A gente não consegue que alguém nos respeite porque a gente está dizendo, me respeita, né? E geralmente quando a gente conquista o respeito, a obediência dos nossos filhos dessa forma, na verdade é um falso sentimento de que conquistou o respeito, a obediência dos filhos. E talvez as ouvintes que estão sentindo essa desconexão, provavelmente muitas delas passaram a infância dos filhos exigindo esse tipo de olhar e respeito dos filhos, né? Na base do autoritarismo, né? Então, a via do amor e da graça é aquela que o Evangelho nos apresenta. Então, para a gente construir pontes com os nossos filhos, né? Existe uma ponte, na verdade, que é o próprio Jesus, né? Que vem e nos ajuda a nos achegar aos nossos filhos. Precisa haver se você, né, está nessa fase que percebe que errou, que devia ter feito diferente, que quer, a partir de agora, não importa a idade, né? Nunca é tarde, mas fazer uma conexão diferente com os seus filhos, a via da humildade é essencial, né? E descer um pouquinho desse pedestal que nós, como pais, muitas vezes nos colocamos. A Bíblia diz, né? Ensina o filho no caminho que deve andar. E muitas vezes a gente esquece que é no caminho e não é o caminho, né? Então, é uma letrinha ali que a gente às vezes muda dentro do nosso coração e talvez você passou anos apontando o caminho como se fosse algo para o seu filho fazer. Mas tem que lembrar que nós estamos no caminho juntos, né? Ensina a criança no caminho. Nós estamos juntos. Você e seu adolescente estão juntos ali, aprendendo, vivenciando. Não é como se você estivesse... Você não chegou lá na eternidade ainda, né? A gente tem, claro, o cérebro mais desenvolvido. Nesse sentido, temos muito para ensinar para os nossos filhos. Mas em termos de santidade e valor diante do Senhor, estamos todos juntos no caminho, aprendendo.
7: E a gente vai para o nosso momento de reflexão e volta já.
8: Será que ainda vale a pena?
9: Tempos atrás eu era filha e agora eu sou mãe. Ao me lembrar da minha mãe quando eu ainda era criança, eu me recordo dos seus cuidados diários, em sua rotina acumulada de tarefas e de seus momentos sendo mãe costurando a roupa de seus filhos. Lembro dela ouvindo música no rádio ou assobiando enquanto fazia uma de suas funções. Cuidadosa sempre no horário de todos, a primeira a se levantar e a última a dormir. Para mim, a sua vida como mãe havia uma certa leveza, mesmo eu sabendo de algumas dores que ela carregava em seu coração. A minha mãe demonstrava saber exatamente o que era esperado dela e aceitava o seu papel de mãe de 5 filhos. Com certeza foi Deus quem a ajudou a ser a mãe que nós precisávamos em cada uma de nossas fases. Hoje eu percebo que é a graça de Deus que nos envolve e nos capacita a sermos mães. É essa graça que vem dele como um presente que nos ajuda a respirar e a contar até 10 quando estamos a ponto de explodir. Que nos fortalece quando nós, mães, nos sentimos perdidas ou fracas diante de algum desafio na vida dos filhos. Que ajusta o nosso olhar sobre quem somos sendo mães e que nos dá a sabedoria para lidar com o cuidado de uma outra vida. É graça e é só por ela. A graça de Cristo impacta toda a nossa vida, inclusive a maternidade, pois ela é o poder de Deus em nós, atuando de forma gratuita. Lemos em 2 Timóteo, capítulo 2, versículo 1. Quanto a você, meu filho, fortifique-se na graça que há em Cristo Jesus, que como mães possamos diariamente buscarmos a nossa força e a resiliência nessa graça, que não é de mentira, mas verdadeira, pois teremos um longo caminho de dedicação, renúncias e aprimoramento, e pela graça nós seguiremos, observando todos os frutos que nascerão e a beleza que há em nossa maternidade. Que Deus te abençoe.
8: Conte sempre comigo.
7: Que delícia de episódio! Eu espero que você tenha saído com muita gratidão por poder ser mãe e com muita vontade de, na dependência de Deus, poder fazer o seu melhor dentro de casa.
9: É isso mesmo. Eu gostei muito desse episódio também, da participação da Jay, de tudo que a gente conversou, né? Ela pôde compartilhar com a gente. E eu peço que você compartilhe esse episódio, né, com as mães que você conhece. Qualquer fase que ela estiver vivendo, com certeza esse episódio vai ali trazer edificação, esperança, vai trazer também, acho que, lembretes, né? Que às vezes a gente precisa de uns lembretes, né? Durante a nossa jornada. O que que a gente pode melhorar, o que que a gente pode aperfeiçoar. Jay, muito obrigada pela sua participação conosco nesse episódio. Que Deus abençoe você, seu ministério. E deixa com a gente, então, as suas redes sociais, para o pessoal poder te conhecer melhor.
6: Ai, queridas, eu que agradeço, viu, pelo convite. Foi um grande prazer, uma honra para mim estar aqui com vocês. Que Deus abençoe muito o programa de vocês também. Eu tô no arroba jebert, onde eu compartilho algumas coisas da minha jornada pessoal, com uma grande inconstância, confesso, mas de vez em quando eu tô por lá. Tô no arroba Mães pela Graça, onde tem os assuntos do ministério, os episódios do meu podcast. E também tô no arroba família.toktok, que é onde a gente divulga os nossos recursos para discipulado dos filhos.
9: Que bom. Então, acesse lá, siga a Jay e também continue com a gente aqui no Mulheres de Esperança. E a gente se vê, então, no próximo episódio. Até lá.
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3: Você está na virada da sua vida, você está no 180 graus, eu sou o André e eu conheço uma pessoa, a Jane, que gosta muito de cinema. Eu também gosto bastante de cinema, mas a Jane é especial, ela tem uma mania curiosa, Suzy.
4: É?
3: Olha só, você acredita que ela lê todos os créditos que passam no final dos filmes?
4: É mesmo?
3: Ela, inclusive, já identifica os nomes que se repetem nos filmes, assim, nome de Cabo Man, que trabalha nos três filmes, nome de programador, de eletricista, sabe, de figurante, é muito legal,
4: que
3: muito
4: isso,
3: interessante,
4: hein?
3: Suzy.
4: Realmente é legal, André, olha, eu nunca tinha visto, eu não conheço, pelo menos, ninguém que faça isso, né? Mas isso é legal, porque valoriza muito o trabalho daqueles que estão, assim, nos bastidores, né, trabalhando assim por trás das cortinas,
3: trás,
4: né,
3: das câmeras,
4: né, e eu, geralmente eles não aparecem em lugar nenhum, assim, né, só realmente nos nomes, o nomezinho ali no final, né, mas eu admiro mesmo, sabe, quem? O trabalho do diretor, né? É. O diretor é uma pessoa interessante ali, porque ele é que monta todo assim o trabalho. Como é que vai ser, né? A história tem que ser boa, né? Ele tem que tornar aquilo interessante para as pessoas. Ele vai ter que organizar todo o elenco, toda assim, todos os recursos para que o filme aconteça. Ainda tem que fazer com que os atores brilhem, né?
3: É verdade.
4: Puxa, e ele nem aparece no filme, né? Ele nem assim, nem por trás assim passa. Mas ele é a peça mais importante, né, Sayão?
5: Olha, Suzy, de certa forma é. Depende assim, né? Já que a gente tá falando de cinema, dependendo do qual é o holofote que a gente liga, né? Qual é a luz que aparece no cenário. Porque, olhando agora, né, para o nosso filme principal da história, né, que é a história bíblica, a gente vai ter aí, vamos dizer, alguns protagonistas, né, alguns nomes, assim como Moisés, Abraão, né, Elias, né, Débora, Paulo, né, mas aparece assim esses nomes principais são os que surgem, mas, olha só, tem alguém trabalhando nos bastidores.
3: Opa,
5: tem alguém que tá aí, a Bíblia faz questão de deixar claro pra gente, o grande diretor geral, né, desse filme premiado nas páginas da história é o próprio Deus, que é chamado de Rei dos Reis, o Senhor Soberano, que tá trabalhando aí por trás dos cenários e garantindo a maior e a mais bonita apresentação de todos os tempos. Fique ligado aí, porque hoje, no 180 graus, esse é o assunto do nosso estudo.
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4: Gente, vamos fazer um rápido resumo aqui da história. É assim, Deus criou o mundo e deixou o ser humano, olha que legal, deixou o ser humano como representante dele aqui. Olha, puxa, que triste o ser humano, ele quis caminhar sozinho, ele falou, olha, não quero mais caminhar com o Senhor, né? E ele quis ser independente, mas olha, ele acaba quebrando a cara. E aí, lendo o primeiro livro da Bíblia, Gênesis, a gente vê que os humanos, o ser humano faz muita bobagem.
3: Sério, é mesmo.
4: E até parece que Deus não tá nem aí às vezes, né? Você vê, largou os reinos, os impérios, todos a própria sorte, né, Sayão?
5: Olha, que Suzy, parece até, quando a gente olha a história antiga, é igual escutar notícia no final do dia, assim, só tem coisa ruim pra ouvir, né? E é verdade que tem coisa ruim, porque você falou pouco, mas disse tudo, que esse negócio dessa independência, né? Veja, o que, que a gente quer dizer pro nosso pessoal que teve aquele encontro com Jesus e que agora tá se deliciando com esse livro maravilhoso que é a Bíblia, né? Então, o que, que a gente está dizendo? Olha, você vai ler o começo da Bíblia, o livro de Gênesis, começa assim, a gente vai ver que há uma decadência, né? Quem lê Gênesis do capítulo 1 até o 11, vai vendo que a humanidade vai indo
3: de mal a pior.
5: Mal a pior.
4: É.
5: Tem a história lá de Adão e Eva, depois tem Caim e Abel, depois tem a história do dilúvio que Deus manda para trazer julgamento sobre a terra, aí tem a Torre de Babel. Quer dizer, a coisa é feia mesmo. Quem acompanhar vai ver, né? Mas quando a gente vê essa história dessa independência, não é que independência ou morte, independência e morte, né?
3: Muita
5: complicação.
3: Morte.
5: A gente vai ver o seguinte, que parece que tudo tá fora do controle, mas a gente vai ver que Deus aguarda o momento certo de agir. Enquanto nesse mundo independente os reis malvados e perversos, né, estavam lá triunfantes, cantando tá dominado, tá tudo dominado, né?
3: Essa música é antiga,
5: é do tempo dos reis, né? Deus estava lá mexendo os pauzinhos, né? Inclusive alguns para escrever palavras que ficaram, né, na sua lei, e começou aí a exercer seu papel de diretor desse filme, coloca lá um personagem importante que vai começar essa história lá na Mesopotâmia, onde hoje fica o Iraque. Eu só vou dar o nome dele para vocês, leiam os créditos. É o nosso conhecido Abrão.
3: Abrão? Ô, Sayão, Não, Sayão, você tá errado. Você falou o nome desse personagem importante errado, Sayão.
5: Opa,
3: não
5: então
3: é Abraão. Você comeu um A aí, é Abraão, não é? Não é esse o nome dele?
5: Olha, André, veja bem, eu tô meio com fome hoje, então... tomar uma sopa de letrinhas, não sei se você, né?
3: Você pegou justamente os A's aí.
5: É, exatamente, né? Não, mas veja lá, você tem razão, né? O nome original dele é Abraão, mas assim, um negócio bem legal que tem na Bíblia, né? A gente vê Deus, assim, agindo na história das pessoas. E uma coisa interessante é que o marco na história da pessoa significa uma mudança de nome.
3: É mesmo.
5: Então, assim, não foi tanto a minha fome que fez mudar o nome, né? Mas Deus é que mudou o nome dele de Abraão, que era um pai de altura, né? Para um pai de muitas futuras nações, né? Que é chamado então de Abraão, corretamente, como você mencionou. Olha lá, você tá com a sua devida atenção fazendo diferença entre Abraão e Abraão.
3: Eu não lembro o que eu comi ontem, mas eu lembro algumas histórias que eu aprendi na infância.
5: Pois é, vamos lá, né? Então, o que que a gente vai descobrir? É muito bonito, André, muito bonito, Suzy, ver que quando tudo parecia perdido, Deus chama esse Abraão e começa por trás dos bastidores a fazer uma história que vai culminar, assim, que vai chegar no seu reino absoluto. Deus chama Abraão, manda ele para uma terra distante, faz um monte de promessas bonitas, e aí Deus começa o seu plano de redenção, de bênção, para dizer para a gente que um dia ele estaria no controle do reino de novo.
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3: Ô Sayão, você falou aí de reino, mas eu vou falar a verdade, reino lembra um negócio meio autoritário, assim, meio opressivo, sabe? De escravidão aí, o pessoal que joga alguns jogos vai lembrar aí, aquele rei que domina tudo, sai conquistando. O rei domina mesmo as pessoas, né? Ele recolhe impostos, não tá preocupado com o bem-estar da população, não dá oportunidade para ninguém crescer. Ô, Suzy, eu sou mais a democracia,
4: opa,
3: viu?
4: Não,
3: não, não. Eu acho que a democracia é um pouco melhor,
5: vamos,
3: não é?
5: Vamos lá, né? Eu sei que nem tudo, assim, que envolve rei não é tão ruim assim. Eu já vi você, por exemplo, comendo um pouquinho de pimenta do rei.
3: Ah, não, mas aí é diferente,
5: né? Então vamos lá.
3: É a comida do rei.
5: É diferente, mas olha só. O que acontece é o seguinte, é verdade que a nossa experiência de reino, e a Bíblia vai falar muito disso, ela se torna problemática porque as pessoas que não deveriam, né, reinar, quando elas reinam, a coisa se complica e fica muito difícil, existe opressão. E o que Deus começa a dizer para a gente, na promessa que ele faz para Abraão, é uma promessa assim de ele que é o Deus que deve reinar, se ele tiver de fato no controle completo de tudo, ele que é o rei de direito, vai se tornar rei de verdade na prática, aí é uma realidade de bênção. Deus faz uma espécie de aliança.
3: Um acordo.
5: Um acordo, um tratado, uma palavra melhor, até uma parceria com Abraão. E nessa parceria, lá em Gênesis 12, 3, ele diz: Abraão, sai dessa sua terra, do meio dos seus parentes, vai para a terra que eu vou mostrar para você, e lá você vai ser uma bênção, eu vou te dar essa terra e você vai ter descendência enorme, e Deus faz isso de maneira muito bonita e muito especial. O que você acha, Suzy, dessa história aqui de Gênesis?
4: Olha, eu tô sem palavras, de tão bonito que é, né? Só de pensar, puxa vida, como você falou aquela hora, quando a gente acha que tá tudo perdido, né? Que parece que Deus não tá nem agindo mais, ele tá lá preparando, ele prepara Abraão. Não é um Deus que fica longe, não é um Deus que, por exemplo, criou o mundo e simplesmente sumiu da história, largou todo mundo, mas ele vai lá e prepara. Como é que ele vai cuidar, como é que ele vai salvar, né, fazer a redenção desse seu povo, desses filhos amados. É muito legal. E é legal que ele não perde o controle em nenhum momento, né? Apesar de nem aparece, né? Ele nem aparece, tá nos bastidores. A sua maneira de agir é muito, muito diferente da nossa. A gente pensa de um jeito, a gente faz de um jeito, mas Deus, assim, age de uma maneira totalmente diferente. E o mais legal, gente, é que o domínio dele é justo. é perfeito. E como você falou, Sayão, seu reino é de bênção e não de opressão, né?
5: Tem toda a razão, Suzy, e é muito legal a gente ver isso aqui, porque a gente às vezes desanima um pouco, né? Olhando para a história, às vezes, da própria Bíblia e para a realidade dos dias de hoje, parece que Deus deixou o controle, mas a Bíblia vai dizer exatamente isso, que quando ele chamou Abraão, começa uma história especial de bênção, de promessa, de redenção e de futura salvação, falando do relacionamento de Deus com homem, dizendo pra gente que um dia ele haveria de trazer salvação, e salvação que mostraria que ele retomaria o reino e o mundo ia ser aquela bênção do jeito que Deus sempre planejou.
4: Abençoarei os que o abençoarem e amaldiçoarei os que o amaldiçoarem, e por meio de você todos os povos da terra serão abençoados. Gênesis capítulo 12, versículo 3.
3: Esse é o 180 graus. Nessa virada da sua vida, a gente descobre que Deus está no controle, apesar dele não aparecer muito, apesar de às vezes a gente achar que está sozinho, que estamos tomando nossas próprias decisões. De repente a gente vê o agir de Deus na história da nossa vida, assim como a gente viu no nosso encontro, nas experiências que a gente tem com ele na nossa caminhada também na história da Bíblia.
4: É isso aí, gente. Aqui é a Suzy no 180 graus, se despedindo de vocês. Eu gostaria de deixar uma palavra para você nunca, nunca se esquecer. Guarde na sua mente e no seu coração que Deus não perde o controle da história e ele sempre está em ação.
5: Este foi o 180 graus de hoje. Aqui quem se despede é Luiz Sayão. É, meu querido amigo, às vezes é difícil. Nosso mundo é complicado, é um mundo de injustiças, sofrimentos e muitas dores. Mas fique tranquilo, porque Deus está trabalhando com todo vigor por trás dos bastidores.
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2: 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Transmundial e a Hora de Brasília, 21 horas.
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6: Pai eterno, Deus de amor, assim como aqui no Brasil, os lares de Botsuana vivem em desigualdade social que caracteriza o país. Contudo, os desafios não estão apenas do lado de fora. Dentro dos lares, nos corações, há contendas, desentendimentos nos relacionamentos e falta de comunicação. Eterno, faça com que a Tua palavra seja disseminada nessa nação, que Teu caráter seja conhecido entre o povo de Botsuana. Eterno, que a Tua graça, derramada de maneira abundante nessas famílias, leve a restauração, comunicação, cura em todos os relacionamentos e um profundo sentimento de gratidão ao Senhor. Eterno, que a Tua vontade seja conhecida e obedecida por esse povo e que possamos ter testemunhos do Teu agir. Oramos em nome de Jesus. Eu sou o JP Gouveia e agradeço pelo privilégio de poder orar com você.
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Olá, sou Samuel Matos e no História das Missões de hoje, Charlotte Dyges Lottie Moon. Ela nasceu em 1840 e foi uma missionária batista